Tende em vós o mesmo sentimento que houve também em Cristo Jesus, pois ele, subsistindo em forma de Deus, não julgou como usurpação ser igual a Deus. Antes a si mesmo se esvaziou, assumindo a forma de servo, tornando-se em semelhança de homens e reconhecido em figura humana. E a si mesmo se humilhou, tornando-se obediente até a morte de cruz, pelo que também Deus o exaltou sobremaneira.

0: volta, Tiago 1:12. Estamos meditando durante toda a semana. Vou meditar durante toda a semana. Feliz é o homem que persevera na aprovação, porque depois de aprovado, receberá a coroa da vida que Deus prometeu aos que o amam. Amém, glória a Deus. Então fica aí, eu volto já.
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2: 9:15.
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0: Muito bem, estamos de volta e nós continua. Claro que sim, a gente continua com tudo. O nosso Top Gospel Brasil. Mandar um abraço pro pessoal do Canindé, Batalha, Luiz Eduardo Magalhães. Passei lá, né? Já passei nessa, já tive nessa cidade aí. Boa, cidade boa, movimentada. Muito movimento aí, né? Jordânia, Clevelândia, Paraná, turma de Bocaina, de Minas, Nova Cruz, Lavras da Mancabeira, Nova Olímpia, Manari, Cumaru, a turma de Recife, Bezerro, São João de Meriti, Porção, Incônia, Darimeira, Aliança, Mandaguari, turma de Presidente Tancredo, Tancredo Neves, tá bom? Então vamos lá, curte louvor.

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0: gente, tá chegando o nosso apoio, nosso intervalo, nossa saidinha. Hora de dar uma voltinha ali, tomar um cafezinho ou um suquinho, mas daqui a pouquinho estamos de volta.
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2: 9:30.
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11: Dentistas perdem a permissão para realizar harmonização facial nos pacientes. Uma decisão do Tribunal Regional Federal da Primeira Região anulou uma resolução do Conselho Federal de Odontologia que reconhecia o procedimento como especialidade odontológica. Em nota, o Conselho informou que vai usar todos os instrumentos legítimos para contestar a decisão. Em nota, o Conselho informou que vai usar todos

0: de cor, raça, entre políticos que já haviam disputado eleições, em comparação com pleitos gerais e municipais. As mudanças ocorrem em meio às novas regras de financiamento e fiscalização nas eleições.
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5: legal demais, já estamos de volta por cá e nós continuamos com tudo do nosso Top, Top, Top, Top Gospel Brasil. Continuar meditando no versículo da palavra de Tiago, né? Capítulo 1, versículo 12 diz: feliz é o homem que persevera na aprovação, porque depois da aprovação receberá a coroa da vida que Deus prometeu aos que o amam. Amém? Não é aos que ele ama, é aos que amam. Amém? O que o amam. Amém, glória a Deus. Pois ao serem aprovados receberão a coroa da vida. Se você ama o Senhor, atenção, meu irmão, vou falar uma coisa aqui pra você, tá? Que é o que a gente tá aí falando. Que Tiago tá enfatizando aqueles que conseguem manter-se a fé confiante em Deus durante as aprovações são considerados felizes, pois ao serem aprovados receberão a coroa da vida. Essa coroa simboliza a recompensa eterna que Deus promete àqueles que o amam. Permanecem firmes em sua fé. Aqueles que permanecem firmes, melhor, resumindo tudo, né? Devemos permanecer firme na fé, a crendo até o fim. Nada nesse mundo vai fazer com que eu mude os meus pensamentos. Amém? Vamos conferir.

0: Muito bem, pessoal, tá chegando o nosso intervalo. Daqui a pouquinho tem mais aqui no Top Gospel Brasil. Fica aí.
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3: 9h44.
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0: E o nosso Top Gospel Brasil continua. Vou dar meus parabéns, tá? Para você que faz aniversário hoje. Parabéns, saúde, paz, muitas felicidades para hoje, super mega terça-feira, dia 25 de agosto, Dia Nacional da Educação Infantil, também Dia da Legalidade, Dia do Feirante. Parabéns aí para todos os feirantes, também para o soldado, dia também porque e do seu aniversário. Então, parabéns aí, saúde e muita paz, que Deus continue te abençoando sempre. Vamos lá para nossa última sequência.

0: Muito bem, né? Vamos lá então para nossa última sequência. Acabou o programa de hoje. Que peninha, né? Fica com a palavra aí, meu irmão, para hoje. Feliz é o homem que persevera na aprovação. É feliz porque persevera. Depois da aprovação receberá a coroa da vida que Deus prometeu aos que o amam. Amém. Glória a Deus. Essa coroa simboliza a recompensa eterna que Deus promete àqueles que o amam. Permanecem firmes em sua fé. Você ama o Senhor? Então permaneça firme. Amanhã, se Deus permitir, nós estaremos de volta com mais Top Gospel Brasil. Boa terça-feira. Valeu, valeu. Tchau, tchau.
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3: 9:57.
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12: Voltei pra falar que foi lançada a música do Diego e Arnaldo com Mariana Fagundes, hein? Diego e Arnaldo lançaram a primeira faixa inédita do DVD Na Tora Volume 3, gravado recentemente na Plaza de Espanha, em São José do Rio Preto. A música Patrão é a parceria com a cantora Mariana Fagundes. Destaque por conta do single Peão Todo Tatuado. Chegou às plataformas nos últimos dias e também o vídeo no YouTube. A composição é assinada por Júnior Angelim e Daniel Almeida. A escolha de Patrão como primeiro single expõe a proposta do projeto Na Tora, reunir interpretações autênticas, encontros marcantes e a energia de uma apresentação ao vivo. Vale ressaltar que a sintonia entre Diego e Arnaldo e Mariana Fagundes se destaca tanto pela força das vozes quanto pela presença de palco, resultando em um feat que promete conquistar o público com a promessa de se tornar um grande hit. Vale a pena conferir Diego e Arnaldo com Mariana Fagundes em Patrão. Já já volto com mais notícias. Até já.
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19: Fala, meus amores, apaixonados e apaixonadas, é terça-feira, 25 de agosto de 2026. Eu e você bem juntinhos, coladinhos, a partir de agora está no ar o nosso programa.
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19: Como é bom estarmos juntos, lado a lado com vocês, com o nosso Encontro Central, na trilha sonora do seu rádio, com canções, emoções, sentimentos bons e abraçando você, desejando que tudo de bom aconteça em sua vida. Primeiro, ame intensamente, viva feliz essa vida, procure caminhar nos caminhos da felicidade. E a gente começa trazendo uma canção de Whitney Houston, pedido da nossa ouvinte Ana Cláudia, de Petrópolis, no Rio de Janeiro. Ela ontem mandou mensagem no nosso facebook.com/encontrocentral pedindo esta canção linda para iniciar bem com a gente o nosso programa. Então, Ana Cláudia, Whitney Houston, tema do filme O Guarda-Costas, para você curtir com a gente aqui no Encontro Central, na trilha sonora do seu rádio. E...

Ouvimos Fagner com Retrovisor, uma canção lá dos anos 80, um grande sucesso do Fagner, gente. É linda essa canção, eu mesmo gosto. E agora tem Scorpions, Wind of Change.

é a saudade, é a canção, é o sentimento bom. Tudo isso faz parte de nossas vidas. E nada melhor do que viver feliz, vivenciando todos os dias momentos como esse que a gente tem aqui no Encontro Central. E é um prazer saber que você está aí do outro lado. É hora de ouvir Dalto, Espelhos d'Água.

Ouvimos Bryan Adams com Please Forgive Me, uma canção linda, maravilhosa, falando de amor aos corações que se apaixonam, que partilham esta vida maravilhosa, que a vida é feita de pequenos passos, não de grandes saltos, porque cada atitude simples leva você a cuidar de si, a sorrir, a agradecer e saber que viver é uma vitória. E viver ao lado de pessoas maravilhosas que Deus nos coloca é mais importante ainda. Por isso, meus amores, mais uma linda canção para a gente ouvir. Daniel, para ser feliz.

0: Que maravilha, né? Ouvimos o Daniel cantando Pra Ser Feliz, essa linda canção. Canção maravilhosa e uma mensagem linda essa música do Daniel. Agora é hora da gente fazer um intervalo, é pequenininho, continua por aí que eu já volto. Na volta tem belas canções, tem momentos especiais aqui no nosso Encontro Central. Já volto.
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2: Dez e trinta e dois.
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2: O Instituto Nacional do Seguro Social, o INSS, inicia nesta terça-feira o pagamento dos benefícios e auxílios referentes ao mês de agosto. O calendário contempla aposentados, pensionistas e titulares de auxílios e estabelece datas diferentes conforme o valor recebido e o número final do cartão do benefício. Para saber a data de recebimento, o beneficiário deve observar o número final do cartão do benefício, sem considerar o dígito que aparece depois do traço. Os depósitos seguem o calendário oficial de 2026 e vão até o dia 8 de setembro, quando recebem os beneficiários de final zero. E o Tribunal Regional Eleitoral rejeitou recursos e mantém Pablo Marçal inelegível por 8 anos. A decisão foi tomada pelo presidente do TRE de São Paulo, desembargador José Antônio Essinas Manfré, que não admitiu os recursos especiais apresentados pelas partes. 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

Amores apaixonados, estamos voltando e nesse segundo bloco nós vamos trazer uma linda tradução, um pedido da Elinete Maria, que está ligadinha com a gente em Goiás. Ela diz que adora as canções do Bee Gees e entre tantas canções tem uma que ela adora. Nós vamos trazer a tradução na voz do meu parceiro Ailton César, que está trazendo essa linda tradução para a gente agora dentro do nosso Encontro Central. Vamos ouvir a tradução para a nossa ouvinte lá de Goiás, na voz do meu parceiro Ailton César, Bee Gees.

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Ouvimos Peninha cantando Matemática, uma canção de amor muito bonita, composição aí desse grande nome da música popular brasileira, que é o Peninha. Agora a gente vai ouvir o Air Supply com Making Love, outra linda canção. Aliás, essa canção marcou uma época nos corações dos apaixonados. Air Supply, Making Love.

E nós ouvimos o Alexandre Pires cantando em espanhol, Usted. E agora é hora de ouvir uma canção que foi pedida pela ouvinte Alice Andrade. Ela mora em São Bernardo dos Campos, em São Paulo. Pediu para ouvir Patrícia Marques, Quando Chove. Ela disse que adora essa canção porque, quando era criança, assistia a novela A Viagem, lá em 1994. E a gente vai conferir agora Patrícia Marques, tema da novela A Viagem, Quando Chove.

versão maravilhosa. Animal Eye cantando pra gente dentro do Encontro Central, Encontro de Amores, o Encontro de Apaixonados, feito pra você que ama, que se apaixona. Gente, eu quero agradecer a você que tá ligadinho aí no seu rádio, na sua rádio, sintonizado com a gente, curtindo o Encontro Central. Abraço aqui, Lúcio Andrade, tá ligadinho com a gente em Paulista, Pernambuco. Jacilene, ela tá ligadinha com a gente. Irecê, lá na Bahia, um grande abraço. Abraço também a Verônica. A Verônica tá ligadinha com a gente, sintonizada em Sergipe. Um abraço também muito especial para o casal Jociano e Maíra. Jociano e Maíra estão ligadinhos com a gente em Belém do Pará. E lá em Belém do Pará, você sabe que tem a Janete Menezes, que sempre acompanha a nossa programação. Um grande abraço. Hora de fazer o intervalo, já volto com vocês.

0: 11-2.
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De volta com o nosso Encontro Central na trilha sonora do seu coração, no cantinho do seu rádio, com canções, com emoções, com momentos felizes para a gente aproveitar neste nosso encontro maravilhoso. A vida é assim, o maior medo que podemos carregar é o de não viver a vida que realmente desejamos. Muitas vezes nos deixamos paralisar pelo medo do fracasso, do julgamento, da incerteza e com isso acabamos presos em uma realidade que não nos preenche. Mas minha amiga, meu amigo, vamos mudar tudo isso. Vamos viver sem medo de errar. Vamos viver abraçando a vida. O segredo está em seguir arriscando-se, mesmo com medo, mas seguindo e fazendo o nosso coração vibrar intensamente. Bom, nesta terceira parte do programa, eu vou trazer uma canção do Hit. Lá dos anos 80, ele gravou em 1986, Transas. Foi tema da novela Roda de Fogo e a gente confere Hit.

Ouvimos Pepe e Neném, Nada Me Faz Esquecer, que canção maravilhosa dessas irmãs. Agora o Paulo Ricardo canta uma canção do Roberto Carlos, chama-se Não Vou Mais Deixar Você Tão Só.

Ouvimos Alessandro Safina com a música Luna, que foi tema da novela O Clone em 2001. Você lembra da novela O Clone? Aquela novela que tinha um experimento, né? Questão da clonagem humana, né? Lá nos anos 2000, exatamente em 2001. Luna, Alessandro Safina, tema da novela O Clone. E agora tem ele, Alceu Valença, Amor Que Vai. Vale.

0: Nós ouvimos uma linda canção, Band of Gold, Love, Songs Are Back Again, Saudades e Recordações. É o encontro central, encontro de apaixonados aqui na trilha sonora do seu rádio, para você que curte a nossa programação. Um abraço forte, vamos fazer um intervalo? Rapidinho já volto com o nosso último bloco de hoje.
1: Onze e 29.
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0: Olá, Brasil, está no ar o Central de Notícias e vamos aos destaques desta hora. Mais da metade dos brasileiros participaria das eleições de 2026, mesmo que não fosse o voto obrigatório. É o que aponta uma pesquisa divulgada pelo Datafolha nesta semana. Segundo o levantamento, 56% dos eleitores afirmaram que iriam às urnas mesmo caso a participação fosse facultativa. Outros 43% dizem que deixariam de votar, enquanto 1% não soube responder. E uma filha que estava no ventre da mãe ao perder o pai receberá R$ 250 mil em indenizações em Minas Gerais. O acidente ocorreu em dezembro de 2024. Contratado como motorista de caminhão-pipa, o trabalhador passou a operar um trator na fazenda, apesar de não ter recebido treinamento adequado para a função. A justiça deu ganho de causa à mulher da vítima e a filha vai receber uma indenização de R$ 250 mil.
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Olá, minha gente linda, linda e maravilhosa. Estamos voltando com o último bloco do nosso Encontro Central, trazendo a partir de agora mais canções para o seu coração. E nessa última parte eu vou abrir com a Roberta Miranda, uma canção do Roberto e do Erasmo, Eu Te Amo, Te Amo, Te Amo. Vamos conferir?

É sempre bom ouvir aquela canção que toca o coração da gente. Né? Tem sempre uma música que faz a gente voltar no tempo, viajar no tempo, ter boas lembranças, uma saudade, um lugar, uma pessoa. E assim a gente vai se encantando com a vida. Roberto Carlos canta Lua Nova.

Ouvimos Bruno e Marrone, Passou da Conta. Linda canção dessa dupla. Agora é hora de ouvir mais uma pro seu coração. Placa Luminosa. Fica comigo.

E fechando nosso encontro central, ouvimos Berlin com Take My Breath Away, essa canção linda, bonita, fechando esse nosso encontro maravilhoso de amores. Amanhã quero estar bem juntinho com você aqui para partilhar e dividir bons momentos. Um abraço, fica com Deus e até amanhã.

0: 11:58.
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4: Voltei pra falar que Hugo e Guilherme oficializam nos Estados Unidos parceria com Warner, hein? Responsável por sucessos como Coração na Cama, Todo Mundo Menos Eu e Mal Feito, e com 10 milhões de ouvintes no Spotify, a dupla Hugo e Guilherme trocou recentemente a Som Livre pela Warner Music. A oficialização da parceria aconteceu no início deste mês em Miami, em uma cerimônia realizada no escritório da companhia nos Estados Unidos. O encontro contou com a presença de Leila Oliveira, presidente da Warner Music Brasil, e Alejandro Duque, presidente da Warner Music Latin America. Formada em Goiás, a dupla tem pouco mais de 10 anos de carreira, período em que entrou para o primeiro time do sertanejo moderno. Entre os momentos mais marcantes da trajetória está Mal Feito, que foi gravada com Marília Mendonça. Agora é aguardar os novos trabalhos com essa nova parceria. Fique ligado, amanhã eu volto com mais notícias do mundo da música. Até lá, tchau!
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6: Ailton Moreno, a voz padrão do rádio.
8: Uma mulher de 32 anos está sendo investigada pela Delegacia Especial de Repressão aos Crimes por discriminação racial, religiosa ou por orientação sexual ou contra a pessoa idosa ou com deficiência DECRIM por abandono e maus tratos contra a própria mãe, uma servidora de 61 anos da Secretaria de Educação do Distrito Federal. A filha, viciada em crack, vendeu o apartamento e abandonou a mãe em um motel para embolsar R$7 mil de aposentadoria. E o Parque Científico e Tecnológico ligado à Universidade Federal do Rio Grande do Norte foi escolhido para abrigar um novo supercomputador de inteligência artificial que será adquirido pelo governo federal para o Brasil.
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11: Afaste todos os que o odeiam. Em nome do Pai, do Filho e do Espírito Santo. Amém. São Miguel Arcanjo, rogai por nós.
12: São Miguel Arcanjo, defendei-nos no combate, sede o nosso refúgio contra as maldades e as ciladas do demônio. Ordena-lhe Deus, instantemente o pedimos, que vós, ó príncipe da milícia celeste, pela virtude divina, precipitai ao inferno a Satanás e a todos os espíritos malignos que andam pelo mundo para perderem as almas. Amém. Sacratíssimo coração de Jesus, Sacratíssimo coração de Jesus, Sacratíssimo coração de Jesus.

0: Em nome do Pai, e do Filho, e do Espírito Santo. Amém.
1: Amém. Que alegria, meu irmão, minha irmã, estarmos juntos para mais uma noite de oração, mais uma madrugada. Um bom dia para você que nos acompanha pela TV Evangelizar de todo o Brasil, você que também nos acompanha pela Rádio Evangelizar 99.5. Obrigado, você que nos acompanha pelas rádios irmãs espalhadas pelo Brasil todo. Você que está acompanhando pelo YouTube também, seja muito bem-vindo a mais um dia da nossa quaresma de São Miguel. Sob a tua proteção, nós queremos entregar a nossa vida, tudo aquilo que temos, que somos e que amamos. Sabemos que debaixo da proteção de São Miguel Arcanjo, temos a força para vencer todos os combates da nossa vida. Quero acolher você que nos acompanha pela TV e te pedir, abra também o seu YouTube, abra também o seu celular, vai encaminhando, mesmo que você esteja acompanhando pela TV, mesmo que você esteja acompanhando pela rádio, faça isso, encaminhe o link do YouTube para o maior número de pessoas que você puder. E eu já quero pedir para que você vá colocando aqui nos comentários o nome da tua família. Nós queremos rezar pelas nossas famílias nesta madrugada, por toda a nossa hereditariedade. Então coloca lá o nome, o seu sobrenome. Daqui a pouquinho eu quero aqui citar também o teu sobrenome. Nós vamos rezar pelas nossas famílias. Quero acolher também aqui Padre Francisco. Que alegria mais uma vez rezar junto com o Senhor. Seja muito bem-vindo a essa madrugada junto conosco mais uma vez. Nils, da comunidade Mãe de Pentecostes, seja também muito bem-vindo. E é claro que nós também precisamos, é verdade, acolher a terceira pessoa da Santíssima Trindade. E pedir que o Espírito Santo venha sobre cada um de nós, enchendo o nosso coração, dando a força necessária para que a gente possa vencer mais um dia na nossa vida. Deus está nos dando mais uma chance, está nos dando a partir de agora uma folha em branco, hein, gente? É um novo dia, um novo tempo, é uma folha em branco para a gente recomeçar. Vamos rezar juntos, clamando o Espírito Santo de Deus. Vinde, Espírito Santo, enchei os corações dos vossos fiéis e acendei neles o fogo do vosso amor. Enviai o vosso Espírito e tudo será criado e renovareis a face da terra. Oremos. Ó Deus, que instruíste os corações dos vossos fiéis, com a luz do Espírito Santo, fazei que apreciemos retamente todas as coisas, segundo o mesmo Espírito, e gozemos sempre da sua consolação, por Cristo Senhor nosso. Amém. Nós queremos rezar pela família Alves, rezar pela família Santos e Semedo. Nós queremos rezar pela conversão de todos os nossos familiares, pela família Rigo Santos, pela família Neto, pelas causas da justiça, pelas enfermidades e por todas as intenções que estão sendo colocadas. Agora prepara o teu coração, meu irmão, porque na madrugada da TV Evangelizar também nós temos catequese. Sim, nós precisamos aprender com a palavra de Deus, aprender aquilo que o Senhor tem a nos ensinar. Por isso, neste momento, com o Padre Francisco, nós queremos acolher a palavra de Deus e os ensinamentos que necessitamos para bem viver este tempo de combate espiritual, a nossa quaresma de São Miguel, aqui na TV Evangelizar.
2: Amado irmão e irmã, é sempre uma alegria estar junto com vocês, embora distantes, mas unidos no seu coração, numa só alma, pelos meios de comunicação. Saúdo e acolho a cada um que nos acompanha nesta madrugada, para que unidos possamos elevar ao Senhor nosso Deus a verdadeira oração do nosso coração. No dia de hoje, nós somos convidados a meditar sobre as santas chagas do nosso Senhor Jesus Cristo. Quando falamos em chagas, não podemos imaginar que são meras feridas do corpo. Olhando humanamente, olhando fisicamente, poderíamos assim pensar, mas não. As chagas do Senhor não são meras feridas abertas em seu corpo pela maldade humana, pela maldade dos algozes. Muito pelo contrário, as chagas do nosso Senhor Jesus Cristo são expressão de amor. As chagas do nosso Senhor Jesus Cristo são provas de sua ressurreição. As chagas do nosso Senhor Jesus Cristo, elas são o remédio, conforme diz Isaías 53. Por suas chagas nós somos curados. Do ponto de vista espiritual, as chagas são muito mais que feridas. Elas são fendas abertas no corpo do nosso Senhor. São como poços abertos no corpo do nosso Senhor, através das quais vertem amor, vertem misericórdia, vertem o remédio de nossa salvação, de nossa santificação. Claro, o Senhor nosso Deus, sendo homem, sendo ser humano, sendo pessoa como nós somos, assumindo Ele a nossa natureza humana, Ele se submeteu a isso. Ele se submeteu à fragilidade. Ele se submeteu a todos os horrores pelos quais passou. As chagas foram abertas, sim, pela maldade humana. Rasgaram o corpo do nosso Senhor. Rasgaram a integridade física do seu corpo. Mas como tudo está nas mãos de Deus, como tudo foi planejado pelo nosso Senhor, antes de serem abertas, o Senhor nosso Deus já tinha planejado que daquela maldade humana brotaria misericórdia, brotaria amor, brotaria salvação e santificação para cada um de nós. Quando nos aproximarmos do Senhor crucificado e vermos as suas chagas, pensemos: foi o preço que Ele pagou por mim. Quando você, meu irmão, estiver no fundo do poço, na tristeza, na ilusão, na decepção, e se pensar frustrado de tudo, e se pensar um miserável que não vale nada, pense. Olhe para a cruz e pense: foi o preço que o Senhor pagou por mim. Ele morreu por mim. Ele se deixou massacrar por mim. Ele se deixou ferir por mim. Esse foi o preço que o Senhor pagou por você. Você é muito valioso aos olhos de Deus. Todos nós somos valiosos aos olhos do nosso Deus. A ponto dele pagar com a própria vida pela nossa salvação, pela nossa santificação. As chagas do Senhor são também sinais de amor. O amor de Deus o fez aceitar em seu corpo, aceitar que seu corpo fosse ferido, fosse chagado. Se não fosse o amor, nada teria sentido. Nos diz São Paulo: sem o amor, nada tem sentido, nada vale, nada adianta. Assim, o amor de Deus, expresso em suas chagas, nos é dado, nos é mostrado, chega a nós e nos alcança como sinal de santificação. As chagas do Senhor também são provas de sua ressurreição. Nos evangelhos, quando Jesus ressuscitado aparece, a primeira coisa que ele faz depois de dar a paz é mostrar as mãos e o lado. São as provas que aquele corpo glorioso, antes foi aquele corpo fragelado, foi aquele corpo dilacerado, foi aquele corpo trucidado na cruz. E o Senhor, que ama a todos nós, que ama a nossa condição humana, que ama a cada um ser humano como filho, não tem vergonha de levar para a glória as marcas da fragilidade humana. Poderia Ele ressuscitar invicto de tudo, mas quis Ele levar consigo as marcas de nossa fragilidade. Quis Ele levar consigo as marcas da paixão que sofreu por amor a cada um de nós. Quis Ele levar para a Trindade, para o seio da Trindade, as chagas, sinais de sua, de nossa fragilidade humana, mas que foram nele santificadas, que foram nele glorificadas. Meus irmãos, em cada vez que nós estivermos em dificuldades, em cada vez que estivermos sentindo o nosso corpo sofrer, em cada vez que sentirmos o nosso corpo chagado, nos lembremos das chagas do nosso Senhor. Quando é somente o nosso, são chagas meramente dolorosas. Mas quando unimos as nossas chagas, as chagas do nosso Senhor Jesus Cristo, podemos nós dizer que também são gloriosas. Nas chagas de Cristo, nossas chagas são gloriosas. Como diz São Paulo na carta aos Colossenses, ele completa em sua carne o que falta à paixão de Cristo. Assim, também nos unamos à paixão do Senhor, para que, padecendo por Ele, vivendo com Ele, em comunhão com Ele, possamos também participar de sua ressurreição, de sua glória, de sua eternidade, um dia lá no céu. São Francisco de Assis, que iniciou essa devoção há alguns séculos, teve essa graça. Teve a graça de trazer em seu próprio corpo as marcas da paixão do Senhor. Essa graça nós também temos. Nem sempre enxergamos as chagas de nosso corpo, de nossas mãos, do nosso peito. Mas embora não as enxerguemos, claro que sentimos. Quantas vezes a dor corrói o nosso ser, o nosso coração. Vamos unir as nossas chagas, as chagas do Senhor, para que nas dele as nossas chagas sejam gloriosas. As chagas também são sinal de vida. O nosso catecismo diz que da chaga do lado de Cristo nasceu a igreja. Assim como do corpo adormecido de Adão nasceu Eva, diz nosso catecismo, do corpo adormecido do Cristo, aberto no seu lado pela lança, nasce a igreja. Vamos deixar que de nossas chagas nasçam, surjam coisas boas a nós e aos nossos irmãos. Depende de nós, depende de como colocamos a nossa vida nas mãos do Senhor. Depende de quanto unimos a nossa vida, as nossas dores, às dores do Senhor. Amado irmão, amada irmã que nos acompanha nesta madrugada, que possamos nós, com toda a disposição de nossa vida, com toda a disposição do nosso coração, entregar ao Senhor as nossas dores, as nossas dificuldades, as nossas chagas, para que nas chagas do Senhor, as nossas chagas encontrem a glória, encontrem a glorificação.

0: chagas que o teu sangue, Senhor Jesus, a percorrer hoje através da TV Evangelizar, da Rádio Evangelizar, do YouTube, de todos os meios de comunicação, a tocar as chagas da nossa vida, as chagas da nossa alma. Nós queremos neste Santo Rosário entregar a nossa vida, entregar as nossas intenções. São milhares de pessoas que neste momento rezam conosco, nesta madrugada rezam com a gente. Em cada conta deste rosário, meu irmão, minha irmã, pode ter certeza, a tua vida, pode ter certeza, a tua história está aqui diante do Santíssimo. Nós queremos, como comunidade católica, Mãe de Pentecostes, unida ao Padre Francisco e todos os passionistas de todo o Brasil e do mundo, nós queremos entregar a Jesus as intenções, as realidades. Tem muitas pessoas aqui pedindo oração pela cura do vício, o vício da droga, do álcool. Tem muitas pessoas pedindo pela cura. Eu estava vindo para cá e acompanhando, eu quero rezar aqui também por aquele influenciador Lito Souza, que triste foi diagnosticado com uma doença rara, está correndo contra o tempo para conseguir um tratamento. Nós rezamos também por você, Lito Souza, por todos aqueles que também te acompanham. Nós queremos entregar todas as pessoas no coração de Jesus, entregar todas as pessoas no Santíssimo Sacramento do altar. Por isso, vamos rezar com fé, vamos professar a nossa fé. Creio em Deus Pai Todo-Poderoso, Criador do céu e da terra, e em Jesus Cristo, seu único Filho, nosso Senhor, que foi concebido pelo poder do Espírito Santo, nasceu da Virgem Maria, padeceu sob Pôncio Pilatos, foi crucificado, morto e sepultado, desceu à mansão dos mortos, ressuscitou ao terceiro dia, subiu aos céus e está sentado à direita de Deus Pai Todo-Poderoso, onde há de vir a julgar os vivos e os mortos. Creio no Espírito Santo, na Santa Igreja Católica, na comunhão dos santos, na remissão dos pecados, na ressurreição da carne, na vida eterna. Amém. Pai nosso que estais no céu, santificado seja o vosso nome, venha a nós o vosso reino, seja feita a vossa vontade, assim na terra como no céu.
1: O pão nosso de cada dia nos dai hoje, perdoai-nos as nossas ofensas, assim como nós perdoamos a quem nos tem ofendido, e não nos deixeis cair em tentação, mas livrai-nos do mal. Amém.
0: Ave Maria, cheia de graça, o Senhor é convosco. Bendita sois vós entre as mulheres, e bendito o fruto do vosso ventre, Jesus.
1: Santa Maria, Mãe de Deus, rogai por nós, pecadores, agora e na hora de nossa morte. Amém.
0: Ave Maria, cheia de graça, o Senhor é convosco. Bendita sois vós entre as mulheres, e bendito o fruto do vosso ventre, Jesus.
1: Santa Maria, Mãe de Deus, rogai por nós, pecadores, agora e na hora de nossa morte. Amém.
0: Ave Maria, cheia de graça, o Senhor é convosco. Bendita sois vós entre as mulheres, e bendito o fruto do vosso ventre, Jesus.
1: Santa Maria, Mãe de Deus, rogai por nós, pecadores, agora e na hora de nossa morte. Amém.
0: Glória ao Pai, ao Filho, ao Espírito Santo,
1: como era no princípio, agora e sempre. Amém.
0: Ó meu Jesus, perdoai-nos, livrai-nos do fogo do inferno, levai as almas todas para o céu, e socorrei principalmente as que mais precisarem. Nós iniciamos o nosso Santo Rosário contemplando os mistérios gozosos. Neste novo tempo que o Senhor está nos dando, nesse novo dia, nessa nova chance que nós recebemos, nessa folha em branco, nós nos alegramos. Porque o Senhor quer falar ao nosso coração, hoje o Senhor com certeza vai alcançar a tua necessidade, vai alcançar a tua dificuldade. Porque só nele e com ele nós conseguimos saciar verdadeiramente a sede da nossa alma. É só ele é capaz de percustrar o nosso coração, e é o mais profundo do nosso coração. Ele sabe o que você está vivendo, ele sabe o que você está passando. Então, com alegria, nós queremos contemplar esses mistérios, na certeza e que nosso Salvador venha ao nosso encontro. Por isso, neste primeiro mistério gozoso, nós contemplamos o anúncio do anjo Gabriel à Virgem Maria, na certeza de que também a nós, o anjo Gabriel vem trazer uma novidade, vem trazer a boa nova, vem trazer uma missão, vem trazer a voz de Deus ao nosso coração. Pai nosso que estais no céu, santificado seja o vosso nome, venha a nós o vosso reino, seja feita a vossa vontade, assim na terra como no céu.
1: O pão nosso de cada dia nos dai hoje, perdoai as nossas ofensas, assim como nós perdoamos a quem nos tem ofendido, e não nos deixeis cair em tentação, mas livrai-nos do mal. Amém.
0: Ave Maria, cheia de graça, o Senhor é convosco, bendita sois vós entre as mulheres, e bendito o fruto do vosso ventre, Jesus.
1: Santa Maria, Mãe de Deus, rogai por nós, pecadores, agora e na hora de nossa morte. Amém.
0: Ave Maria, cheia de graça, o Senhor é convosco, bendita sois vós entre as mulheres, e bendito o fruto do vosso ventre, Jesus.
1: Santa Maria, Mãe de Deus, rogai por nós, pecadores, agora e na hora de nossa morte. Amém.
0: Ave Maria, cheia de graça, o Senhor é convosco, bendita sois vós entre as mulheres, e bendito o fruto do vosso ventre, Jesus.
1: Santa Maria, Mãe de Deus, rogai por nós, pecadores, agora e na hora de nossa morte. Amém.
0: Ave Maria, cheia de graça, o Senhor é convosco, bendita sois vós entre as mulheres, e bendito o fruto do vosso ventre, Jesus.
1: Santa Maria, Mãe de Deus, rogai por nós, pecadores, agora e na hora de nossa morte. Amém.
0: Ave Maria, cheia de graça, o Senhor é convosco, bendita sois vós entre as mulheres, e bendito o fruto do vosso ventre, Jesus.
1: Santa Maria, Mãe de Deus, rogai por nós, pecadores, agora e na hora de nossa morte. Amém.
0: Ave Maria, cheia de graça, o Senhor é convosco, bendita sois vós entre as mulheres, e bendito o fruto do vosso ventre, Jesus.
1: Santa Maria, Mãe de Deus, rogai por nós, pecadores, agora e na hora de nossa morte. Amém.
0: Ave Maria, cheia de graça, o Senhor é convosco, bendita sois vós entre as mulheres, e bendito o fruto do vosso ventre, Jesus.
1: Santa Maria, Mãe de Deus, rogai por nós, pecadores, agora e na hora de nossa morte. Amém.
0: Ave Maria, cheia de graça, o Senhor é convosco, bendita sois vós entre as mulheres, e bendito o fruto do vosso ventre, Jesus.
1: Santa Maria, Mãe de Deus, rogai por nós, pecadores, agora e na hora de nossa morte. Amém.
0: Ave Maria, cheia de graça, o Senhor é convosco, bendita sois vós entre as mulheres, e bendito o fruto do vosso ventre, Jesus.
1: Santa Maria, Mãe de Deus, rogai por nós, pecadores, agora e na hora de nossa morte. Amém.
0: Ave Maria, cheia de graça, o Senhor é convosco, bendita sois vós entre as mulheres, e bendito o fruto do vosso ventre, Jesus.
1: Santa Maria, Mãe de Deus, rogai por nós, pecadores, agora e na hora de nossa morte. Amém.
0: Glória ao Pai, ao Filho e ao Espírito Santo,
1: como era no princípio, agora e sempre. Amém.
0: Ó meu Jesus, perdoai-nos, livrai-nos do fogo do inferno, levai as almas todas para o céu e socorrei principalmente as que mais precisarem. Hoje talvez tenha sido um dia difícil para você, um dia cansativo talvez. Nós também estamos aqui cansados de um dia de trabalho, de um dia de muitos atendimentos, de muitas realidades, e talvez o nosso desejo seria estar dormindo agora, talvez o seu desejo seria esse, mas nós escolhemos fazer diferente. Então eu quero dizer para você, meu irmão, minha irmã, você que está trabalhando agora nessa hora, acompanhando pela rádio Evangelizar, a vida é feita de escolhas, e pode ter certeza que a escolha de servir é a melhor que nós podemos ter. Nós precisamos estar dispostos a servir. Neste segundo mistério, nós contemplamos a visita de Maria à sua prima Isabel, a serva por excelência. Que nós também tenhamos a coragem, que nós também tenhamos, como dizia Santa Teresa, essa determinada determinação de servir e de fazer aquilo que nos compete. Quando fazemos aquilo que nos compete, Deus vem e faz aquilo que nós não conseguimos fazer com as nossas forças. Pai nosso, que estais no céu, santificado seja o vosso nome. Venha a nós o vosso reino, seja feita a vossa vontade, assim na terra como no céu.
1: O pão nosso de cada dia nos dai hoje, perdoai-nos as nossas ofensas, assim como nós perdoamos a quem nos tem ofendido. E não nos deixeis cair em tentação, mas livrai-nos do mal. Amém.
0: Ave Maria, cheia de graça, o Senhor é convosco. Bendita sois vós entre as mulheres e bendito o fruto do vosso ventre, Jesus.
1: Santa Maria, Mãe de Deus, rogai por nós, pecadores, agora e na hora de nossa morte. Amém.
0: Ave Maria, cheia de graça, o Senhor é convosco. Bendita sois vós entre as mulheres e bendito o fruto do vosso ventre, Jesus.
1: Santa Maria, Mãe de Deus, rogai por nós, pecadores, agora e na hora de nossa morte. Amém.
0: Ave Maria, cheia de graça, o Senhor é convosco, bendita sois vós entre as mulheres, e bendito o fruto do vosso ventre, Jesus.
1: Santa Maria, Mãe de Deus, rogai por nós, pecadores, agora e na hora de nossa morte. Amém.
0: Ave Maria, cheia de graça, o Senhor é convosco, bendita sois vós entre as mulheres, e bendito o fruto do vosso ventre, Jesus.
1: Santa Maria, Mãe de Deus, rogai por nós, pecadores, agora e na hora de nossa morte. Amém.
0: Ave Maria, cheia de graça, o Senhor é convosco, bendita sois vós entre as mulheres, e bendito o fruto do vosso ventre, Jesus.
1: Santa Maria, Mãe de Deus, rogai por nós, pecadores, agora e na hora de nossa morte. Amém.
0: Ave Maria, cheia de graça, o Senhor é convosco, bendita sois vós entre as mulheres, e bendito o fruto do vosso ventre, Jesus.
1: Santa Maria, Mãe de Deus, rogai por nós, pecadores, agora e na hora de nossa morte. Amém.
0: Ave Maria, cheia de graça, o Senhor é convosco. Bendita sois vós entre as mulheres, e bendito o fruto do vosso ventre, Jesus.
1: Santa Maria, Mãe de Deus, rogai por nós, pecadores, agora e na hora de nossa morte. Amém.
0: Ave Maria, cheia de graça, o Senhor é convosco, bendita sois vós entre as mulheres, e bendito o fruto do vosso ventre, Jesus.
1: Santa Maria, Mãe de Deus, rogai por nós, pecadores, agora e na hora de nossa morte. Amém.
0: Ave Maria, cheia de graça, o Senhor é convosco, bendita sois vós entre as mulheres, e bendito o fruto do vosso ventre, Jesus.
1: Santa Maria, Mãe de Deus, rogai por nós, pecadores, agora e na hora de nossa morte. Amém.
0: Ave Maria, cheia de graça, o Senhor é convosco, bendita sois vós entre as mulheres, e bendito o fruto do vosso ventre, Jesus.
1: Santa Maria, Mãe de Deus, rogai por nós, pecadores, agora e na hora de nossa morte. Amém.
0: Glória ao Pai, ao Filho e ao Espírito Santo,
1: como era no princípio, agora e sempre. Amém.
0: Ó meu Jesus, perdoai-nos, livrai-nos do fogo do inferno, levai as almas todas para o céu, e socorrei principalmente as que mais precisarem. Jesus, manso e humilde de coração,
1: fazei o nosso coração semelhante ao vosso.
0: Neste terceiro mistério, nós contemplamos o nascimento de nosso Senhor Jesus. E eu desejo que o nosso coração seja essa manjedoura, que o nosso coração seja humilde, que o nosso coração seja esse lugar onde Jesus pode nascer nesta madrugada, onde Jesus pode nascer nesse dia. O nosso coração que muitas vezes dá lugar ao egoísmo, o nosso coração que muitas vezes dá lugar à ganância, o nosso coração que muitas vezes dá lugar à inveja, que hoje nós façamos diferente, que o nosso coração hoje dê lugar a Jesus, dê lugar a nosso Senhor, para que Ele possa nascer e fazer tudo novo em nós, para que hoje nós vivamos diferente. Uma proposta diferente Deus tem para nos fazer nesta madrugada. Pai nosso que estais no céu, santificado seja o vosso nome. Venha a nós o vosso reino, seja feita a vossa vontade, assim na terra como no céu.
1: O pão nosso de cada dia nos dai hoje, perdoai-nos as nossas ofensas, assim como nós perdoamos a quem nos tem ofendido. E não nos deixeis cair em tentação, mas livrai-nos do mal. Amém.
0: Ave Maria, cheia de graça, o Senhor é convosco. Bendita sois vós entre as mulheres, e bendito o fruto do vosso ventre, Jesus.
1: Santa Maria, Mãe de Deus, rogai por nós, pecadores, agora e na hora de nossa morte. Amém.
0: Ave Maria, cheia de graça, o Senhor é convosco, bendita sois vós entre as mulheres, e bendito o fruto do vosso ventre, Jesus.
1: Santa Maria, Mãe de Deus, rogai por nós, pecadores, agora e na hora de nossa morte. Amém.
0: Ave Maria, cheia de graça, o Senhor é convosco, bendita sois vós entre as mulheres, e bendito o fruto do vosso ventre, Jesus.
1: Santa Maria, Mãe de Deus, rogai por nós, pecadores, agora e na hora de nossa morte. Amém.
0: Ave Maria, cheia de graça, o Senhor é convosco, bendita sois vós entre as mulheres, e bendito o fruto do vosso ventre, Jesus.
1: Santa Maria, Mãe de Deus, rogai por nós, pecadores, agora e na hora de nossa morte. Amém.
0: Ave Maria, cheia de graça, o Senhor é convosco, bendita sois vós entre as mulheres, e bendito o fruto do vosso ventre, Jesus.
1: Santa Maria, Mãe de Deus, rogai por nós, pecadores, agora e na hora de nossa morte. Amém.
0: Ave Maria, cheia de graça, o Senhor é convosco, bendita sois vós entre as mulheres, e bendito o fruto do vosso ventre, Jesus.
1: Santa Maria, Mãe de Deus, rogai por nós, pecadores, agora e na hora de nossa morte. Amém.
0: Ave Maria, cheia de graça, o Senhor é convosco, bendita sois vós entre as mulheres, e bendito o fruto do vosso ventre, Jesus.
1: Santa Maria, Mãe de Deus, rogai por nós, pecadores, agora e na hora de nossa morte. Amém.
0: Ave Maria, cheia de graça, o Senhor é convosco, bendita sois vós entre as mulheres, e bendito o fruto do vosso ventre, Jesus.
1: Santa Maria, Mãe de Deus, rogai por nós, pecadores, agora e na hora de nossa morte. Amém.
0: Ave Maria, cheia de graça, o Senhor é convosco, bendita sois vós entre as mulheres, e bendito o fruto do vosso ventre, Jesus.
1: Santa Maria, Mãe de Deus, rogai por nós, pecadores, agora e na hora de nossa morte. Amém.
0: Ave Maria, cheia de graça, o Senhor é convosco, bendita sois vós entre as mulheres, e bendito o fruto do vosso ventre, Jesus.
1: Santa Maria, Mãe de Deus, rogai por nós, pecadores,

0: sempre. Amém.
1: Ó meu Jesus,
0: perdoai-nos, livrai-nos do fogo do inferno, levai as almas todas para o céu e socorrei principalmente as que mais precisarem.
1: No quarto mistério gozoso, nós contemplamos a apresentação do menino Jesus no templo. Eu convido você a compartilhar o link do YouTube e a colocar o teu pedido agora. Apresente também o seu pedido de oração aqui nos comentários do YouTube da TV Evangelizar. Você que acompanha pela rádio, você que acompanha pela TV, também compartilhe o link do YouTube e vamos juntos rezar. Pai nosso que estás no céu, santificado seja o vosso nome, venha a nós o vosso reino, seja feita a vossa vontade assim na terra como no céu.
0: O pão nosso de cada dia nos dai hoje, perdoai-nos as nossas ofensas, assim como nós perdoamos a quem nos tem ofendido, e não nos deixeis cair em tentação, mas livrai-nos do mal. Amém.
1: Ave Maria, cheia de graça, o Senhor é convosco, bendita sois vós entre as mulheres, e bendito o fruto do vosso ventre, Jesus.
0: Santa Maria, Mãe de Deus, rogai por nós, pecadores, agora e na hora de nossa morte. Amém.
1: Ave Maria, cheia de graça, o Senhor é convosco, bendita sois vós entre as mulheres, e bendito o fruto do vosso ventre, Jesus.
0: Santa Maria, Mãe de Deus, rogai por nós, pecadores, agora e na hora de nossa morte. Amém.
1: Ave Maria, cheia de graça, o Senhor é convosco, bendita sois vós entre as mulheres, e bendito o fruto do vosso ventre, Jesus.
0: Santa Maria, Mãe de Deus, rogai por nós, pecadores, agora e na hora de nossa morte. Amém.
1: Ave Maria, cheia de graça, o Senhor é convosco, bendita sois vós entre as mulheres, e bendito o fruto do vosso ventre, Jesus.
0: Santa Maria, Mãe de Deus, rogai por nós, pecadores, agora e na hora de nossa morte. Amém.
1: Ave Maria, cheia de graça, o Senhor é convosco, bendita sois vós entre as mulheres, e bendito o fruto do vosso ventre, Jesus.
0: Santa Maria, Mãe de Deus, rogai por nós, pecadores, agora e na hora de nossa morte. Amém.
1: Ave Maria, cheia de graça, o Senhor é convosco, bendita sois vós entre as mulheres, e bendito o fruto do vosso ventre, Jesus.
0: Santa Maria, Mãe de Deus, rogai por nós, pecadores, agora e na hora de nossa morte. Amém.
1: Ave Maria, cheia de graça, o Senhor é convosco, bendita sois vós entre as mulheres, e bendito o fruto do vosso ventre, Jesus.
0: Santa Maria, Mãe de Deus, rogai por nós, pecadores, agora e na hora de nossa morte. Amém.
1: Ave Maria, cheia de graça, o Senhor é convosco, bendita sois vós entre as mulheres, e bendito o fruto do vosso ventre, Jesus.
0: Santa Maria, Mãe de Deus, rogai por nós, pecadores, agora e na hora de nossa morte. Amém.
1: Ave Maria, cheia de graça, o Senhor é convosco, bendita sois vós entre as mulheres, e bendito o fruto do vosso ventre, Jesus.
0: Santa Maria, Mãe de Deus, rogai por nós, pecadores, agora e na hora de nossa morte. Amém.
1: Ave Maria, cheia de graça, o Senhor é convosco, bendita sois vós entre as mulheres, e bendito o fruto do vosso ventre, Jesus.
0: Santa Maria, Mãe de Deus, rogai por nós, pecadores, agora e na hora de nossa morte. Amém.
1: Glória ao Pai, ao Filho e ao Espírito Santo,
0: como era no princípio, agora e sempre. Amém.
1: Ó meu Jesus,
0: perdoai-nos, livrai-nos do fogo do inferno, levai as almas todas para o céu e socorrei principalmente as que mais precisarem.
1: Chegamos ao último mistério gozoso e nós contemplamos a perca e o encontro do menino Jesus no templo. Que nós não percamos a fé, que nós não percamos a esperança, que nós não percamos a certeza de que em Jesus encontramos tudo aquilo que necessitamos para vencer as batalhas da nossa vida. Muitos pedidos de oração chegando pelo YouTube, nós estamos aqui acompanhando, você pode continuar mandando seus pedidos. Muitas pessoas clamando pela vida financeira, muitas pessoas clamando pela cura das enfermidades. Então nós vamos rezar por você. Pai nosso que estás no céu, santificado seja o vosso nome, venha a nós o vosso reino, seja feita a vossa vontade assim na terra como no céu.
0: O pão nosso de cada dia nos dai hoje, perdoai-nos as nossas ofensas, assim como nós perdoamos a quem nos tem ofendido, e não nos deixeis cair em tentação, mas livrai-nos do mal. Amém.
1: Ave Maria, cheia

0: graça, o Senhor é convosco, bendita sois vós entre as mulheres, e bendito é o fruto do vosso ventre, Jesus.
1: Santa Maria, Mãe de Deus, rogai por nós, pecadores, agora e na hora de nossa morte. Amém.
0: Ave Maria, cheia de graça, o Senhor é convosco, bendita sois vós entre as mulheres, e bendito o fruto do vosso ventre, Jesus.
1: Santa Maria, Mãe de Deus, rogai por nós, pecadores, agora e na hora de nossa morte. Amém.
0: Ave Maria, cheia de graça, o Senhor é convosco, bendita sois vós entre as mulheres, e bendito o fruto do vosso ventre, Jesus.
1: Santa Maria, Mãe de Deus, rogai por nós, pecadores, agora e na hora de nossa morte. Amém.
0: Ave Maria, cheia de graça, o Senhor é convosco, bendita sois vós entre as mulheres, bendito o fruto do vosso ventre, Jesus.
1: Santa Maria, Mãe de Deus, rogai por nós, pecadores, agora e na hora de nossa morte. Amém.
0: Ave Maria, cheia de graça, o Senhor é convosco, bendita sois vós entre as mulheres, e bendito o fruto do vosso ventre, Jesus.
1: Santa Maria, Mãe de Deus, rogai por nós, pecadores, agora e na hora de nossa morte. Amém.
0: Ave Maria, cheia de graça, o Senhor é convosco, bendita sois vós entre as mulheres, e bendito o fruto do vosso ventre, Jesus.
1: Santa Maria, Mãe de Deus, rogai por nós, pecadores, agora e na hora de nossa morte. Amém.
0: Ave Maria, cheia de graça, o Senhor é convosco, bendita sois vós entre as mulheres, e bendito o fruto do vosso ventre, Jesus.
1: Santa Maria, Mãe de Deus, rogai por nós, pecadores, agora e na hora de nossa morte. Amém.
0: Ave Maria, cheia de graça, o Senhor é convosco, bendita sois vós entre as mulheres, bendito o fruto do vosso ventre, Jesus.
1: Santa Maria, Mãe de Deus, rogai por nós, pecadores, agora e na hora de nossa morte. Amém.
0: Ave Maria, cheia de graça, o Senhor é convosco, bendita sois vós entre as mulheres, e bendito o fruto do vosso ventre, Jesus.
1: Santa Maria, Mãe de Deus, rogai por nós, pecadores, agora e na hora de nossa morte. Amém. Amém.
0: Ave Maria, cheia de graça, o Senhor é convosco, bendita sois vós entre as mulheres, e bendito o fruto do vosso ventre, Jesus.
1: Santa Maria, Mãe de Deus, rogai por nós, pecadores, agora e na hora de nossa morte. Amém.
0: Glória ao Pai, ao Filho e ao Espírito Santo.
1: Como era no princípio, agora e sempre. Amém.
0: Ó meu Jesus,
1: perdoai-nos, livrai-nos do fogo do inferno, levai as almas todas para o céu, e socorrei principalmente as que mais precisarem.
0: Olhe para Jesus e cante essa canção. Reze conosco.

0: Neste segundo terço, nós contemplaremos os mistérios luminosos, os mistérios da luz. E queremos rezar especialmente por todos que vivem em situações de trevas, as trevas dos vícios, as trevas do pecado. Quantas trevas a vida às vezes nos coloca a viver. Rezemos por cada um de nós para que sejamos constantemente iluminados pela luz que é Jesus Cristo. E nesse primeiro mistério, nós contemplamos o batismo de Jesus no Rio Jordão e rezamos por todos os batizados para que perseverem firmes na fé e na oração. Pai nosso que estás nos céus, santificado seja o vosso nome. Venha a nós o vosso reino, seja feita a vossa vontade, assim na terra como no céu.
1: O pão nosso de cada dia nos dai hoje, perdoai-nos as nossas ofensas, assim como nós perdoamos a quem nos tem ofendido. E não nos deixeis cair em tentação, mas livrai-nos do mal. Amém.
0: Ave Maria, cheia de graça, o Senhor é convosco, bendita sois vós entre as mulheres, e bendito é o fruto do vosso ventre, Jesus.
1: Santa Maria, Mãe de Deus, rogai por nós, pecadores, agora e na hora de nossa morte. Amém.
0: Ave Maria, cheia de graça, o Senhor é convosco. Bendita sois vós entre as mulheres, e bendito é o fruto do vosso ventre, Jesus.
1: Santa Maria, Mãe de Deus, rogai por nós, pecadores, agora e na hora de nossa morte. Amém.
0: Ave Maria, cheia de graça, o Senhor é convosco. Bendita sois vós entre as mulheres, e bendito é o fruto do vosso ventre, Jesus.
1: Santa Maria, Mãe de Deus, rogai por nós, pecadores, agora e na hora de nossa morte. Amém.
0: Ave Maria, cheia de graça, o Senhor é convosco. Bendita sois vós entre as mulheres, e bendito é o fruto do vosso ventre, Jesus.
1: Santa Maria, Mãe de Deus, rogai por nós, pecadores, agora e na hora de nossa morte. Amém.
0: Ave Maria, cheia de graça, o Senhor é convosco. Bendita sois vós entre as mulheres, e bendito é o fruto do vosso ventre, Jesus.
1: Santa Maria, Mãe de Deus, rogai por nós, pecadores, agora e na hora de nossa morte. Amém.
0: Ave Maria, cheia de graça, o Senhor é convosco. Bendita sois vós entre as mulheres, e bendito é o fruto do vosso ventre, Jesus.
1: Santa Maria, Mãe de Deus, rogai por nós, pecadores, agora e na hora de nossa morte. Amém.
0: Ave Maria, cheia de graça, o Senhor é convosco. Bendita sois vós entre as mulheres, e bendito é o fruto do vosso ventre, Jesus.
1: Santa Maria, Mãe de Deus, rogai por nós, pecadores, agora e na hora de nossa morte. Amém.
0: Ave Maria, cheia de graça, o Senhor é convosco. Bendita sois vós entre as mulheres, e bendito é o fruto do vosso ventre, Jesus.
1: Santa Maria, Mãe de Deus, rogai por nós, pecadores, agora e na hora de nossa morte. Amém.
0: Ave Maria, cheia de graça, o Senhor é convosco. Bendita sois vós entre as mulheres, e bendito é o fruto do vosso ventre, Jesus.
1: Santa Maria, Mãe de Deus, rogai por nós, pecadores, agora e na hora de nossa morte. Amém.
0: Ave Maria, cheia de graça, o Senhor é convosco. Bendita sois vós entre as mulheres, e bendito é o fruto do vosso ventre, Jesus.
1: Santa Maria, Mãe de Deus, rogai por nós, pecadores, agora e na hora de nossa morte. Amém.
0: Glória ao Pai, ao Filho e ao Espírito Santo,
1: como era no princípio, agora e sempre. Amém.
0: Ó meu Jesus,
1: perdoai-nos, livrai-nos do fogo do inferno, levai as almas todas para o céu, e socorrei principalmente as que mais precisarem.
0: Neste segundo mistério, nós contemplamos a auto-revelação de Jesus nas bodas de Caná. E rezemos por todas as famílias, pelos casais, pelos noivos, pelos namorados, mas também rezemos por nossa fé, para que seja de fato uma relação de fidelidade entre nós e o nosso Senhor, e que nesta relação nunca nos falte o amor e a alegria de estar com o nosso amado Jesus Cristo. Pai nosso que estás nos céus, santificado seja o vosso nome. Venha a nós o vosso reino, seja feita a vossa vontade, assim na terra como no céu.
1: O pão nosso de cada dia nos dai hoje, perdoai-nos as nossas ofensas, assim como nós perdoamos a quem nos tem ofendido. E não nos deixeis cair em tentação, mas livrai-nos do mal. Amém.
0: Ave Maria, cheia de graça, o Senhor é convosco. Bendita sois vós entre as mulheres, e bendito é o fruto do vosso ventre, Jesus.
1: Santa Maria, Mãe de Deus, rogai por nós, pecadores, agora e na hora de nossa morte. Amém.
0: Ave Maria, cheia de graça, o Senhor é convosco. Bendita sois vós entre as mulheres, e bendito é o fruto do vosso ventre, Jesus.
1: Santa Maria, Mãe de Deus, rogai por nós, pecadores, agora e na hora de nossa morte. Amém.
0: Ave Maria, cheia de graça, o Senhor é convosco. Bendita sois vós entre as mulheres, e bendito é o fruto do vosso ventre, Jesus.
1: Santa Maria, Mãe de Deus, rogai por nós, pecadores, agora e na hora de nossa morte. Amém.
0: Ave Maria, cheia de graça, o Senhor é convosco. Bendita sois vós entre as mulheres, e bendito é o fruto do vosso ventre, Jesus.
1: Santa Maria, Mãe de Deus, rogai por nós, pecadores, agora e na hora de nossa morte. Amém.
0: Ave Maria, cheia de graça, o Senhor é convosco. Bendita sois vós entre as mulheres, e bendito é o fruto do vosso ventre, Jesus.
1: Santa Maria, Mãe de Deus, rogai por nós, pecadores, agora e na hora de nossa morte. Amém.
0: Ave Maria, cheia de graça, o Senhor é convosco. Bendita sois vós entre as mulheres, e bendito é o fruto do vosso ventre, Jesus.
1: Santa Maria, Mãe de Deus, rogai por nós, pecadores, agora e na hora de nossa morte. Amém.
0: Ave Maria, cheia de graça, o Senhor é convosco. Bendita sois vós entre as mulheres, e bendito é o fruto do vosso ventre, Jesus.
1: Santa Maria, Mãe de Deus, rogai por nós, pecadores, agora e na hora de nossa morte. Amém.
0: Ave Maria, cheia de graça, o Senhor é convosco. Bendita sois vós entre as mulheres, e bendito é o fruto do vosso ventre, Jesus.
1: Santa Maria, Mãe de Deus, rogai por nós, pecadores, agora e na hora de nossa morte. Amém.
0: Ave Maria, cheia de graça, o Senhor é convosco. Bendita sois vós entre as mulheres, e bendito é o fruto do vosso ventre, Jesus.
1: Santa Maria, Mãe de Deus, rogai por nós, pecadores, agora e na hora de nossa morte. Amém.
0: Ave Maria, cheia de graça, o Senhor é convosco. Bendita sois vós entre as mulheres, e bendito é o fruto do vosso ventre, Jesus.
1: Santa Maria, Mãe de Deus, rogai por nós, pecadores, agora e na hora de nossa morte. Amém.
0: Glória ao Pai, ao Filho e ao Espírito Santo,
1: como era no princípio, agora e sempre. Amém.
0: Ó meu Jesus,
1: perdoai-nos, livrai-nos do fogo do inferno, levai as almas todas para o céu, e socorrei principalmente as que mais precisarem.
0: Neste terceiro mistério, nós contemplamos o anúncio do reino de Deus e o convite à conversão. E rezamos pela Igreja, por nosso Papa Leão, por nosso Bispo José Antônio Peruso e seus bispos auxiliares, Adênis, Reginei, nosso Bispo Emérito, Dom Pedro, pelos padres religiosos, ministros, mas sobretudo rezemos para que, ouvindo a palavra de Deus que ressoa ao nosso coração, possamos, atentos ao seu clamor, nos converter à sua vontade, nos converter à sua palavra. Pai nosso que estás nos céus, santificado seja o vosso nome. Venha a nós o vosso reino, seja feita a vossa vontade, assim na terra como no céu.
1: O pão nosso de cada dia nos dai hoje, perdoai-nos as nossas ofensas, assim como nós perdoamos a quem nos tem ofendido. E não nos deixeis cair em tentação, mas livrai-nos do mal. Amém.
0: Ave Maria, cheia de graça, o Senhor é convosco. Bendita sois vós entre as mulheres, e bendito é o fruto do vosso ventre, Jesus.
1: Santa Maria, Mãe de Deus, rogai por nós, pecadores, agora e na hora de nossa morte. Amém.
0: Ave Maria, cheia de graça, o Senhor é convosco. Bendita sois vós entre as mulheres, e bendito é o fruto do vosso ventre, Jesus.
1: Santa Maria, Mãe de Deus, rogai por nós, pecadores, agora e na hora de nossa morte. Amém.
0: Ave Maria, cheia de graça, o Senhor é convosco. Bendita sois vós entre as mulheres, e bendito é o fruto do vosso ventre, Jesus.
1: Santa Maria, Mãe de Deus, rogai por nós, pecadores, agora e na hora de nossa morte. Amém.
0: Ave Maria, cheia de graça, o Senhor é convosco. Bendita sois vós entre as mulheres, e bendito é o fruto do vosso ventre, Jesus.
1: Santa Maria, Mãe de Deus, rogai por nós, pecadores, agora e na hora de nossa morte. Amém.
0: Ave Maria, cheia de graça, o Senhor é convosco. Bendita sois vós entre as mulheres, e bendito é o fruto do vosso ventre, Jesus.
1: Santa Maria, Mãe de Deus, rogai por nós, pecadores, agora e na hora de nossa morte. Amém.
0: Ave Maria, cheia de graça, o Senhor é convosco. Bendita sois vós entre as mulheres, e bendito é o fruto do vosso ventre, Jesus.
1: Santa Maria, Mãe de Deus, rogai por nós, pecadores, agora e na hora de nossa morte. Amém.
0: Ave Maria, cheia de graça, o Senhor é convosco. Bendita sois vós entre as mulheres, e bendito é o fruto do vosso ventre, Jesus.
1: Santa Maria, Mãe de Deus, rogai por nós, pecadores, agora e na hora de nossa morte. Amém.
0: Ave Maria, cheia de graça, o Senhor é convosco. Bendita sois vós entre as mulheres, e bendito é o fruto do vosso ventre, Jesus.
1: Santa Maria, Mãe de Deus, rogai por nós, pecadores, agora e na hora de nossa morte. Amém.
0: Ave Maria, cheia de graça, o Senhor é convosco. Bendita sois vós entre as mulheres, e bendito é o fruto do vosso ventre, Jesus.
1: Santa Maria, Mãe de Deus, rogai por nós, pecadores, agora e na hora de nossa morte. Amém.
0: Ave Maria, cheia de graça, o Senhor é convosco. Bendita sois vós entre as mulheres, e bendito é o fruto do vosso ventre, Jesus.
1: Santa Maria, Mãe de Deus, rogai por nós, pecadores, agora e na hora de nossa morte. Amém.
0: Glória ao Pai, ao Filho e ao Espírito Santo.
1: Como era no princípio, agora e sempre. Amém.
0: Ó meu Jesus,
1: perdoai-nos, livrai-nos do fogo do inferno, levai as almas todas para o céu, e socorrei principalmente as que mais precisarem.
0: No quarto mistério, nós contemplamos a transfiguração de Jesus no Monte Tabor, e rezamos por todos aqueles que passam por momentos difíceis. Quantas vezes as ocasiões da vida nos desfiguram. Por isso, nesse mistério, rezemos para que, através de nossa oração, do nosso encontro com o Senhor, possamos nos transfigurar cada vez mais nele, voltando a ser a sua imagem e a sua semelhança, que por tantas vezes, ou por tantas ocasiões, infelizmente, acabamos perdendo. Pai nosso que estás nos céus, santificado seja o vosso nome, venha a nós o vosso reino, seja feita a vossa vontade, assim na terra como no céu.
1: O pão nosso de cada dia nos dai hoje, perdoai-nos as nossas ofensas, assim como nós perdoamos a quem nos tem ofendido. E não nos deixeis cair em tentação, mas livrai-nos do mal. Amém.
0: Ave Maria, cheia de graça, o Senhor é convosco. Bendita sois vós entre as mulheres, e bendito é o fruto do vosso ventre, Jesus.
1: Santa Maria, Mãe de Deus, rogai por nós, pecadores, agora e na hora de nossa morte. Amém.
0: Ave Maria, cheia de graça, o Senhor é convosco. Bendita sois vós entre as mulheres, e bendito é o fruto do vosso ventre, Jesus.
1: Santa Maria, Mãe de Deus, rogai por nós, pecadores, agora e na hora de nossa morte. Amém.
0: Ave Maria, cheia de graça, o Senhor é convosco. Bendita sois vós entre as mulheres, e bendito é o fruto do vosso ventre, Jesus.
1: Santa Maria, Mãe de Deus, rogai por nós, pecadores, agora e na hora de nossa morte. Amém.
0: Ave Maria, cheia de graça, o Senhor é convosco. Bendita sois vós entre as mulheres, e bendito é o fruto do vosso ventre, Jesus.
1: Santa Maria, Mãe de Deus, rogai por nós, pecadores, agora e na hora de nossa morte. Amém.
0: Ave Maria, cheia de graça, o Senhor é convosco. Bendita sois vós entre as mulheres, e bendito é o fruto do vosso ventre, Jesus.
1: Santa Maria, Mãe de Deus, rogai por nós, pecadores, agora e na hora de nossa morte. Amém.
0: Ave Maria, cheia de graça, o Senhor é convosco. Bendita sois vós entre as mulheres, e bendito é o fruto do vosso ventre, Jesus.
1: Santa Maria, Mãe de Deus, rogai por nós, pecadores, agora e na hora de nossa morte. Amém.
0: Ave Maria, cheia de graça, o Senhor é convosco. Bendita sois vós entre as mulheres, e bendito é o fruto do vosso ventre, Jesus.
1: Santa Maria, Mãe de Deus, rogai por nós, pecadores, agora e na hora de nossa morte. Amém.
0: Ave Maria, cheia de graça, o Senhor é convosco. Bendita sois vós entre as mulheres, e bendito é o fruto do vosso ventre, Jesus.
1: Santa Maria, Mãe de Deus, rogai por nós, pecadores, agora e na hora de nossa morte. Amém.
0: Ave Maria, cheia de graça, o Senhor é convosco. Bendita sois vós entre as mulheres, e bendito é o fruto do vosso ventre, Jesus.
1: Santa Maria, Mãe de Deus, rogai por nós, pecadores, agora e na hora de nossa morte. Amém.
0: Ave Maria, cheia de graça, o Senhor é convosco. Bendita sois vós entre as mulheres, e bendito é o fruto do vosso ventre, Jesus.
1: Santa Maria, Mãe de Deus, rogai por nós, pecadores, agora e na hora de nossa morte. Amém.
0: Glória ao Pai, ao Filho e ao Espírito Santo.
1: Como era no princípio, agora e sempre. Amém.
0: Ó meu Jesus,
1: perdoai-nos, livrai-nos do fogo do inferno, levai as almas todas para o céu, e socorrei principalmente as que mais precisarem.
0: Neste quinto mistério luminoso, nós contemplamos a instituição da Eucaristia na última ceia, e rezamos por todos os jovens, crianças e pelas vocações. Neste mistério também, especialmente, rezemos por tantas pessoas que, infelizmente, não podem se alimentar do corpo eucarístico do Senhor, por tantas situações ou circunstâncias, para que o Senhor os alcance em sua misericórdia e seja Ele, espiritualmente, o remédio e o alimento que todos nós, seres humanos, cristãos, batizados, precisamos. Pai nosso, que estás nos céus, santificado seja o vosso nome, venha a nós o vosso reino, seja feita a vossa vontade, assim na terra como no céu.
1: O pão nosso de cada dia nos dai hoje, perdoai-nos as nossas ofensas, assim como nós perdoamos a quem nos tem ofendido, e não nos deixeis cair em tentação, mas livrai-nos do mal. Amém.
0: Ave Maria, cheia de graça, o Senhor é convosco, bendita sois vós entre as mulheres, e bendito é o fruto do vosso ventre, Jesus.
1: Santa Maria, Mãe de Deus, rogai por nós, pecadores, agora e na hora de nossa morte. Amém.
0: Ave Maria, cheia de graça, o Senhor é convosco, bendita sois vós entre as mulheres, e bendito é o fruto do vosso ventre, Jesus.
1: Santa Maria, Mãe de Deus, rogai por nós, pecadores, agora e na hora de nossa morte. Amém.
0: Ave Maria, cheia de graça, o Senhor é convosco. Bendita sois vós entre as mulheres, e bendito é o fruto do vosso ventre, Jesus.
1: Santa Maria, Mãe de Deus, rogai por nós, pecadores, agora e na hora de nossa morte. Amém.
0: Ave Maria, cheia de graça, o Senhor é convosco. Bendita sois vós entre as mulheres, e bendito é o fruto do vosso ventre, Jesus.
1: Santa Maria, Mãe de Deus, rogai por nós, pecadores, agora e na hora de nossa morte. Amém.
0: Ave Maria, cheia de graça, o Senhor é convosco. Bendita sois vós entre as mulheres, e bendito é o fruto do vosso ventre, Jesus.
1: Santa Maria, Mãe de Deus, rogai por nós, pecadores, agora e na hora de nossa morte. Amém.
0: Ave Maria, cheia de graça, o Senhor é convosco. Bendita sois vós entre as mulheres, e bendito é o fruto do vosso ventre, Jesus.
1: Santa Maria, Mãe de Deus, rogai por nós, pecadores, agora e na hora de nossa morte. Amém.
0: Ave Maria, cheia de graça, o Senhor é convosco. Bendita sois vós entre as mulheres, e bendito é o fruto do vosso ventre, Jesus.
1: Santa Maria, Mãe de Deus, rogai por nós, pecadores, agora e na hora de nossa morte. Amém.
0: Ave Maria, cheia de graça, o Senhor é convosco. Bendita sois vós entre as mulheres, e bendito é o fruto do vosso ventre, Jesus.
1: Santa Maria, Mãe de Deus, rogai por nós, pecadores, agora e na hora de nossa morte. Amém.
0: Ave Maria, cheia de graça, o Senhor é convosco. Bendita sois vós entre as mulheres, e bendito é o fruto do vosso ventre, Jesus.
1: Santa Maria, Mãe de Deus, rogai por nós, pecadores, agora e na hora de nossa morte. Amém.
0: Ave Maria, cheia de graça, o Senhor é convosco. Bendita sois vós entre as mulheres, e bendito é o fruto do vosso ventre, Jesus.
1: Santa Maria, Mãe de Deus, rogai por nós, pecadores, agora e na hora de nossa morte. Amém.
0: Glória ao Pai, ao Filho e ao Espírito Santo.
1: Como era no princípio, agora e sempre. Amém.
0: Ó meu Jesus,
1: perdoai-nos, livrai-nos do fogo do inferno, levai as almas todas para o céu e socorrei principalmente as que mais precisarem.

0: Fazemos agora os mistérios dolorosos. Nestas cinco dezenas que você, meu irmão, minha irmã, possa acompanhar e colocar na presença de Jesus as suas dores, os seus sofrimentos e as suas angústias. No primeiro mistério doloroso, contemplamos a agonia no Horto das Oliveiras. Rezemos por todos aqueles que vivem momentos de sofrimento e de angústia. Pai nosso que estais no céu, santificado seja o vosso nome. Venha a nós o vosso reino, seja feita a vossa vontade, assim na terra como no céu.
1: O pão nosso de cada dia nos dai hoje, perdoai as nossas ofensas, assim como nós perdoamos a quem nos tem ofendido, e não nos deixeis cair em tentação, mas livrai-nos do mal.
0: Amém. Ave Maria, cheia de graça, o Senhor é convosco, bendita sois vós entre as mulheres, e bendito é o fruto do vosso ventre, Jesus.
1: Santa Maria, Mãe de Deus, rogai por nós, pecadores, agora e na hora de nossa morte. Amém.
0: Ave Maria, cheia de graça, o Senhor é convosco, bendita sois vós entre as mulheres, e bendito é o fruto de vosso ventre, Jesus.
1: Santa Maria, Mãe de Deus, rogai por nós, pecadores, agora e na hora de nossa morte. Amém.
0: Ave Maria, cheia de graça, o Senhor é convosco. Bendita sois vós entre as mulheres, e bendito é o fruto do vosso ventre, Jesus.
1: Santa Maria, Mãe de Deus, rogai por nós, pecadores, agora e na hora de nossa morte. Amém.
0: Ave Maria, cheia de graça, o Senhor é convosco. Bendita sois vós entre as mulheres, e bendito é o fruto do vosso ventre, Jesus.
1: Santa Maria, Mãe de Deus, rogai por nós, pecadores, agora e na hora de nossa morte. Amém.
0: Ave Maria, cheia de graça, o Senhor é convosco, bendita sois vós entre as mulheres, e bendito é o fruto de vosso ventre, Jesus.
1: Santa Maria, Mãe de Deus, rogai por nós, pecadores, agora e na hora de nossa morte. Amém.
0: Ave Maria, cheia de graça, o Senhor é convosco, bendita sois vós entre as mulheres, e bendito é o fruto de vosso ventre, Jesus.
1: Santa Maria, Mãe de Deus, rogai por nós, pecadores, agora e na hora de nossa morte. Amém.
0: Ave Maria, cheia de graça, o Senhor é convosco, bendita sois vós entre as mulheres, e bendito é o fruto de vosso ventre, Jesus.
1: Santa Maria, Mãe de Deus, rogai por nós, pecadores, agora e na hora de nossa morte. Amém.
0: Ave Maria, cheia de graça, o Senhor é convosco, bendita sois vós entre as mulheres, e bendito é o fruto de vosso ventre, Jesus.
1: Santa Maria, Mãe de Deus, rogai por nós, pecadores, agora e na hora de nossa morte. Amém.
0: Ave Maria, cheia de graça, o Senhor é convosco, bendita sois vós entre as mulheres, e bendito é o fruto de vosso ventre, Jesus.
1: Santa Maria, Mãe de Deus, rogai por nós, pecadores, agora e na hora de nossa morte. Amém.
0: Ave Maria, cheia de graça, o Senhor é convosco, bendita sois vós entre as mulheres, e bendito é o fruto de vosso ventre, Jesus.
1: Santa Maria, Mãe de Deus, rogai por nós, pecadores, agora e na hora de nossa morte. Amém.
0: Glória ao Pai, ao Filho e ao Espírito Santo,
1: como era no princípio, agora e sempre. Amém.
0: Ó meu Jesus,
1: perdoai-nos, livrai-nos do fogo do inferno, levai as almas todas para o céu, e socorrei principalmente as que mais precisarem.
0: No segundo mistério contemplamos a flagelação de Jesus, e queremos rezar por todos os doentes que sofrem no corpo e na alma, para que sejam libertados. Pai nosso que estais no céu, santificado seja o vosso nome. Venha a nós o vosso reino, seja feita a vossa vontade, assim na terra como no céu.
1: O pão nosso de cada dia nos dai hoje, perdoai as nossas ofensas, assim como nós perdoamos a quem nos tem ofendido, e não nos deixeis cair em tentação, mas livrai-nos do mal. Amém.
0: Ave Maria, cheia de graça, o Senhor é convosco, bendita sois vós entre as mulheres, e bendito é o fruto de vosso ventre, Jesus.
1: Santa Maria, Mãe de Deus, rogai por nós, pecadores, agora e na hora de nossa morte. Amém.
0: Ave Maria, cheia de graça, o Senhor é convosco, bendita sois vós entre as mulheres, e bendito é o fruto de vosso ventre, Jesus.
1: Santa Maria, Mãe de Deus, rogai por nós, pecadores, agora e na hora de nossa morte. Amém.
0: Ave Maria, cheia de graça, o Senhor é convosco, bendita sois vós entre as mulheres, e bendito é o fruto do vosso ventre, Jesus.
1: Santa Maria, Mãe de Deus, rogai por nós, pecadores, agora e na hora de nossa morte. Amém.
0: Ave Maria, cheia de graça, o Senhor é convosco, bendita sois vós entre as mulheres, e bendito é o fruto do vosso ventre, Jesus.
1: Santa Maria, Mãe de Deus, rogai por nós, pecadores, agora e na hora de nossa morte. Amém.
0: Ave Maria, cheia de graça, o Senhor é convosco, bendita sois vós entre as mulheres, e bendito é o fruto do vosso ventre, Jesus.
1: Santa Maria, Mãe de Deus, rogai por nós, pecadores, agora e na hora de nossa morte. Amém.
0: Ave Maria, cheia de graça, o Senhor é convosco, bendita sois vós entre as mulheres, e bendito é o fruto do vosso ventre, Jesus.
1: Santa Maria, Mãe de Deus, rogai por nós, pecadores, agora e na hora de nossa morte. Amém.
0: Ave Maria, cheia de graça, o Senhor é convosco, bendita sois vós entre as mulheres, e bendito é o fruto do vosso ventre, Jesus.
1: Santa Maria, Mãe de Deus, rogai por nós, pecadores, agora e na hora de nossa morte. Amém.
0: Ave Maria, cheia de graça, o Senhor é convosco, bendita sois vós entre as mulheres, e bendito é o fruto do vosso ventre, Jesus.
1: Santa Maria, Mãe de Deus, rogai por nós, pecadores, agora e na hora de nossa morte. Amém.
0: Ave Maria, cheia de graça, o Senhor é convosco, bendita sois vós entre as mulheres, e bendito é o fruto do vosso ventre, Jesus.
1: Santa Maria, Mãe de Deus, rogai por nós, pecadores, agora e na hora de nossa morte. Amém.
0: Ave Maria, cheia de graça, o Senhor é convosco, bendita sois vós entre as mulheres, e bendito é o fruto do vosso ventre, Jesus.
1: Santa Maria, Mãe de Deus, rogai por nós, pecadores, agora e na hora de nossa morte. Amém.
0: Glória ao Pai, ao Filho e ao Espírito Santo,
1: como era no princípio, agora e sempre. Amém.
0: Ó meu Jesus,
1: perdoai-nos e livrai-nos do fogo do inferno, levai as almas todas para o céu, e socorrei principalmente as que mais precisarem.
0: No terceiro mistério, contemplamos a coroação de espinhos. Rezemos por todos aqueles que são humilhados, perseguidos e injustiçados. Colocamos nesse momento todos os pedidos por causas na justiça. Pai nosso que estais no céu, santificado seja o vosso nome. Venha a nós o vosso reino, seja feita a vossa vontade, assim na terra como no céu.
1: O pão nosso de cada dia nos dai hoje, perdoai-nos as nossas ofensas, assim como nós perdoamos a quem nos tem ofendido. E não nos deixeis cair em tentação, mas livrai-nos do mal. Amém.
0: Ave Maria, cheia de graça, o Senhor é convosco, bendita sois vós entre as mulheres, e bendito é o fruto do vosso ventre, Jesus.
1: Santa Maria, Mãe de Deus, rogai por nós, pecadores, agora e na hora de nossa morte. Amém.
0: Ave Maria, cheia de graça, o Senhor é convosco, bendita sois vós entre as mulheres, e bendito é o fruto do vosso ventre, Jesus.
1: Santa Maria, Mãe de Deus, rogai por nós, pecadores, agora e na hora de nossa morte. Amém.
0: Ave Maria, cheia de graça, o Senhor é convosco, bendita sois vós entre as mulheres, e bendito é o fruto do vosso ventre, Jesus.
1: Santa Maria, Mãe de Deus, rogai por nós, pecadores, agora e na hora de nossa morte. Amém.
0: Ave Maria, cheia de graça, o Senhor é convosco, bendita sois vós entre as mulheres, e bendito é o fruto do vosso ventre, Jesus.
1: Santa Maria, Mãe de Deus, rogai por nós, pecadores, agora e na hora de nossa morte. Amém.
0: Ave Maria, cheia de graça, o Senhor é convosco, bendita sois vós entre as mulheres, e bendito é o fruto do vosso ventre, Jesus.
1: Santa Maria, Mãe de Deus, rogai por nós, pecadores, agora e na hora de nossa morte. Amém.
0: Ave Maria, cheia de graça, o Senhor é convosco, bendita sois vós entre as mulheres, e bendito é o fruto do vosso ventre, Jesus.
1: Santa Maria, Mãe de Deus, rogai por nós, pecadores, agora e na hora de nossa morte. Amém.
0: Ave Maria, cheia de graça, o Senhor é convosco, bendita sois vós entre as mulheres, e bendito é o fruto do vosso ventre, Jesus.
1: Santa Maria, Mãe de Deus, rogai por nós, pecadores, agora e na hora de nossa morte. Amém.
0: Ave Maria, cheia de graça, o Senhor é convosco, bendita sois vós entre as mulheres, e bendito é o fruto de vosso ventre, Jesus.
1: Santa Maria, Mãe de Deus, rogai por nós, pecadores, agora e na hora de nossa morte. Amém.
0: Ave Maria, cheia de graça, o Senhor é convosco. Bendita sois vós entre as mulheres, e bendito é o fruto do vosso ventre, Jesus.
1: Santa Maria, Mãe de Deus, rogai por nós, pecadores, agora e na hora de nossa morte. Amém.
0: Ave Maria, cheia de graça, o Senhor é convosco. Bendita sois vós entre as mulheres, e bendito é o fruto do vosso ventre, Jesus.
1: Santa Maria, Mãe de Deus, rogai por nós, pecadores, agora e na hora de nossa morte. Amém.
0: A glória ao Pai, ao Filho e ao Espírito Santo,
1: como era no princípio, agora e sempre. Amém.
0: Ó meu Jesus,
1: perdoai-nos e livrai-nos do fogo do inferno, levai as almas todas para o céu, e socorrei principalmente as que mais precisarem.
0: No quarto mistério contemplamos Jesus carregando a cruz. E nesse mistério queremos rezar por todas as pessoas que sofrem pela perca de um ente querido. Pai nosso que estais no céu, santificado seja o vosso nome. Venha a nós o vosso reino, seja feita a vossa vontade, assim na terra como no céu.
1: O pão nosso de cada dia nos dai hoje. Perdoai as nossas ofensas, assim como nós perdoamos a quem nos tem ofendido. E não nos deixeis cair em tentação, mas livrai-nos do mal. Amém.
0: Ave Maria, cheia de graça, o Senhor é convosco. Bendita sois vós entre as mulheres, e bendito é o fruto do vosso ventre, Jesus.
1: Santa Maria, Mãe de Deus, rogai por nós, pecadores, agora e na hora de nossa morte. Amém.
0: Ave Maria, cheia de graça, o Senhor é convosco. Bendita sois vós entre as mulheres, e bendito é o fruto de vosso ventre, Jesus.
1: Santa Maria, Mãe de Deus, rogai por nós, pecadores, agora e na hora de nossa morte. Amém.
0: Ave Maria, cheia de graça, o Senhor é convosco. Bendita sois vós entre as mulheres, e bendito é o fruto de vosso ventre, Jesus.
1: Santa Maria, Mãe de Deus, rogai por nós, pecadores, agora e na hora de nossa morte. Amém.
0: Ave Maria, cheia de graça, o Senhor é convosco. Bendita sois vós entre as mulheres, e bendito é o fruto do vosso ventre, Jesus.
1: Santa Maria, Mãe de Deus, rogai por nós, pecadores, agora e na hora de nossa morte. Amém.
0: Ave Maria, cheia de graça, o Senhor é convosco. Bendita sois vós entre as mulheres, e bendito é o fruto do vosso ventre, Jesus.
1: Santa Maria, Mãe de Deus, rogai por nós, pecadores, agora e na hora de nossa morte. Amém.
0: Ave Maria, cheia de graça, o Senhor é convosco. Bendita sois vós entre as mulheres, e bendito é o fruto do vosso ventre, Jesus.
1: Santa Maria, Mãe de Deus, rogai por nós, pecadores, agora e na hora de nossa morte. Amém.
0: Ave Maria, cheia de graça, o Senhor é convosco. Bendita sois vós entre as mulheres, e bendito é o fruto do vosso ventre, Jesus.
1: Santa Maria, Mãe de Deus, rogai por nós, pecadores, agora e na hora de nossa morte. Amém.
0: Ave Maria, cheia de graça, o Senhor é convosco. Bendita sois vós entre as mulheres, e bendito é o fruto do vosso ventre, Jesus.
1: Santa Maria, Mãe de Deus, rogai por nós, pecadores, agora e na hora de nossa morte. Amém.
0: Ave Maria, cheia de graça, o Senhor é convosco. Bendita sois vós entre as mulheres, e bendito é o fruto do vosso ventre, Jesus.
1: Santa Maria, Mãe de Deus, rogai por nós, pecadores, agora e na hora de nossa morte. Amém.
0: Ave Maria, cheia de graça, o Senhor é convosco. Bendita sois vós entre as mulheres, e bendito é o fruto do vosso ventre, Jesus.
1: Santa Maria, Mãe de Deus, rogai por nós, pecadores, agora e na hora de nossa morte. Amém.
0: Glória ao Pai, ao Filho e ao Espírito Santo,
1: como era no princípio, agora e sempre. Amém.
0: Ó meu Jesus,
1: perdoai-nos, livrai-nos do fogo do inferno, levai as almas todas para o céu, e socorrei principalmente as que mais precisarem.
0: No quinto mistério contemplamos a crucificação e morte de nosso Senhor Jesus Cristo. Rezemos pela paz no mundo. Pai nosso que estais no céu, santificado seja o vosso nome. Venha a nós o vosso reino, seja feita a vossa vontade, assim na terra como no céu.
1: O pão nosso de cada dia nos dai hoje, perdoai-nos as nossas ofensas, assim como nós perdoamos a quem nos tem ofendido. E não nos deixeis cair em tentação, mas livrai-nos do mal. Amém.
0: Nesta dezena também quero colocar na presença do Senhor o pequeno Miguel, filho do Bruno e da Mariana, que nesta noite passada acabou brincando e engolindo uma pilha de relógio, que ele possa expelir o mais rápido possível. Ave Maria, cheia de graça, o Senhor é convosco. Bendita sois vós entre as mulheres e bendito é o fruto do vosso ventre, Jesus.
1: Santa Maria, Mãe de Deus, rogai por nós, pecadores, agora e na hora de nossa morte. Amém.
0: Ave Maria, cheia de graça, o Senhor é convosco. Bendita sois vós entre as mulheres e bendito é o fruto do vosso ventre, Jesus.
1: Santa Maria, Mãe de Deus, rogai por nós, pecadores, agora e na hora de nossa morte. Amém.
0: Ave Maria, cheia de graça, o Senhor é convosco. Bendita sois vós entre as mulheres e bendito é o fruto do vosso ventre, Jesus.
1: Santa Maria, Mãe de Deus, rogai por nós, pecadores, agora e na hora de nossa morte. Amém.
0: Ave Maria, cheia de graça, o Senhor é convosco. Bendita sois vós entre as mulheres e bendito é o fruto do vosso ventre, Jesus.
1: Santa Maria, Mãe de Deus, rogai por nós, pecadores, agora e na hora de nossa morte. Amém.
0: Ave Maria, cheia de graça, o Senhor é convosco. Bendita sois vós entre as mulheres e bendito é o fruto do vosso ventre, Jesus.
1: Santa Maria, Mãe de Deus, rogai por nós, pecadores, agora e na hora de nossa morte. Amém.
0: Ave Maria, cheia de graça, o Senhor é convosco. Bendita sois vós entre as mulheres e bendito é o fruto do vosso ventre, Jesus.
1: Santa Maria, Mãe de Deus, rogai por nós, pecadores, agora e na hora de nossa morte. Amém.
0: Ave Maria, cheia de graça, o Senhor é convosco. Bendita sois vós entre as mulheres e bendito é o fruto do vosso ventre, Jesus.
1: Santa Maria, Mãe de Deus, rogai por nós, pecadores, agora e na hora de nossa morte. Amém.
0: Ave Maria, cheia de graça, o Senhor é convosco. Bendita sois vós entre as mulheres e bendito é o fruto do vosso ventre, Jesus.
1: Santa Maria, Mãe de Deus, rogai por nós, pecadores, agora e na hora de nossa morte. Amém.
0: Ave Maria, cheia de graça, o Senhor é convosco. Bendita sois vós entre as mulheres e bendito é o fruto do vosso ventre, Jesus.
1: Santa Maria, Mãe de Deus, rogai por nós, pecadores, agora e na hora de nossa morte. Amém.
0: Ave Maria, cheia de graça, o Senhor é convosco. Bendita sois vós entre as mulheres e bendito é o fruto do vosso ventre, Jesus.
1: Santa Maria, Mãe de Deus, rogai por nós, pecadores, agora e na hora de nossa morte. Amém.
0: Glória ao Pai, ao Filho e ao Espírito Santo.
1: Como era no princípio, agora e sempre. Amém.
0: Ó meu Jesus, perdoai-nos, livrai-nos do fogo do inferno, levai as almas todas para o céu e socorrei principalmente as que mais precisarem.

0: neste último texto, nós somos convidados a contemplar os mistérios gloriosos. A pedagogia divina nos ensina que, passando pelos mistérios da dor, nós chegamos aos mistérios da glória. Nesta esperança, nesta certeza, contemplemos nesse primeiro mistério a ressurreição de Jesus e rezemos para que Cristo renove as nossas esperanças. Pai nosso que estás nos céus, santificado seja o vosso nome. Venha a nós o vosso reino, seja feita a vossa vontade, assim na terra como no céu.
1: O pão nosso de cada dia nos dai hoje. Perdoai-nos as nossas ofensas, assim como nós perdoamos a quem nos tem ofendido. E não nos deixeis cair em tentação, mas livrai-nos do mal. Amém.
0: Ave Maria, cheia de graça, o Senhor é convosco. Bendita sois vós entre as mulheres, e bendito é o fruto do vosso ventre, Jesus.
1: Santa Maria, Mãe de Deus, rogai por nós, pecadores, agora e na hora de nossa morte. Amém.
0: Ave Maria, cheia de graça, o Senhor é convosco. Bendita sois vós entre as mulheres, e bendito é o fruto do vosso ventre, Jesus.
1: Santa Maria, Mãe de Deus, rogai por nós, pecadores, agora e na hora de nossa morte. Amém.
0: Ave Maria, cheia de graça, o Senhor é convosco. Bendita sois vós entre as mulheres, e bendito é o fruto do vosso ventre, Jesus.
1: Santa Maria, Mãe de Deus, rogai por nós, pecadores, agora e na hora de nossa morte. Amém.
0: Ave Maria, cheia de graça, o Senhor é convosco. Bendita sois vós entre as mulheres, e bendito é o fruto do vosso ventre, Jesus.
1: Santa Maria, Mãe de Deus, rogai por nós, pecadores, agora e na hora de nossa morte. Amém.
0: Ave Maria, cheia de graça, o Senhor é convosco. Bendita sois vós entre as mulheres, e bendito é o fruto do vosso ventre, Jesus.
1: Santa Maria, Mãe de Deus, rogai por nós, pecadores, agora e na hora de nossa morte. Amém.
0: Ave Maria, cheia de graça, o Senhor é convosco. Bendita sois vós entre as mulheres, e bendito é o fruto do vosso ventre, Jesus.
1: Santa Maria, Mãe de Deus, rogai por nós, pecadores, agora e na hora de nossa morte. Amém.
0: Ave Maria, cheia de graça, o Senhor é convosco. Bendita sois vós entre as mulheres, e bendito é o fruto do vosso ventre, Jesus.
1: Santa Maria, Mãe de Deus, rogai por nós, pecadores, agora e na hora de nossa morte. Amém.
0: Ave Maria, cheia de graça, o Senhor é convosco. Bendita sois vós entre as mulheres, e bendito é o fruto do vosso ventre, Jesus.
1: Santa Maria, Mãe de Deus, rogai por nós, pecadores, agora e na hora de nossa morte. Amém.
0: Ave Maria, cheia de graça, o Senhor é convosco. Bendita sois vós entre as mulheres, e bendito é o fruto do vosso ventre, Jesus.
1: Santa Maria, Mãe de Deus, rogai por nós, pecadores, agora e na hora de nossa morte. Amém.
0: Ave Maria, cheia de graça, o Senhor é convosco. Bendita sois vós entre as mulheres, e bendito é o fruto do vosso ventre, Jesus.
1: Santa Maria, Mãe de Deus, rogai por nós, pecadores, agora e na hora de nossa morte. Amém.
0: Glória ao Pai, ao Filho e ao Espírito Santo,
1: como era no princípio, agora e sempre. Amém.
0: Ó meu Jesus,
1: perdoai-nos, livrai-nos do fogo do inferno, levai as almas todas para o céu, e socorrei principalmente as que mais precisarem.
0: Neste segundo mistério, nós contemplamos a ascensão de Jesus aos céus e rezamos pela promoção humana. Pai nosso que estás nos céus, santificado seja o vosso nome. Venha a nós o vosso reino, seja feita a vossa vontade, assim na terra como no céu.
1: O pão nosso de cada dia nos dai hoje. Perdoai-nos as nossas ofensas, assim como nós perdoamos a quem nos tem ofendido. E não nos deixeis cair em tentação, mas livrai-nos do mal. Amém.
0: Ave Maria, cheia de graça, o Senhor é convosco. Bendita sois vós entre as mulheres, e bendito é o fruto do vosso ventre, Jesus.
1: Santa Maria, Mãe de Deus, rogai por nós, pecadores, agora e na hora de nossa morte. Amém.
0: Ave Maria, cheia de graça, o Senhor é convosco. Bendita sois vós entre as mulheres, e bendito é o fruto do vosso ventre, Jesus.
1: Santa Maria, Mãe de Deus, rogai por nós, pecadores, agora e na hora de nossa morte. Amém.
0: Ave Maria, cheia de graça, o Senhor é convosco. Bendita sois vós entre as mulheres, e bendito é o fruto do vosso ventre, Jesus.
1: Santa Maria, Mãe de Deus, rogai por nós, pecadores, agora e na hora de nossa morte. Amém.
0: Ave Maria, cheia de graça, o Senhor é convosco. Bendita sois vós entre as mulheres, e bendito é o fruto do vosso ventre, Jesus.
1: Santa Maria, Mãe de Deus, rogai por nós, pecadores, agora e na hora de nossa morte. Amém.
0: Ave Maria, cheia de graça, o Senhor é convosco. Bendita sois vós entre as mulheres, e bendito é o fruto do vosso ventre, Jesus.
1: Santa Maria, Mãe de Deus, rogai por nós, pecadores, agora e na hora de nossa morte. Amém.
0: Ave Maria, cheia de graça, o Senhor é convosco. Bendita sois vós entre as mulheres, e bendito é o fruto do vosso ventre, Jesus.
1: Santa Maria, Mãe de Deus, rogai por nós, pecadores, agora e na hora de nossa morte. Amém.
0: Ave Maria, cheia de graça, o Senhor é convosco. Bendita sois vós entre as mulheres, e bendito é o fruto do vosso ventre, Jesus.
1: Santa Maria, Mãe de Deus, rogai por nós, pecadores, agora e na hora de nossa morte. Amém.
0: Ave Maria, cheia de graça, o Senhor é convosco. Bendita sois vós entre as mulheres, e bendito é o fruto do vosso ventre, Jesus.
1: Santa Maria, Mãe de Deus, rogai por nós, pecadores, agora e na hora de nossa morte. Amém.
0: Ave Maria, cheia de graça, o Senhor é convosco. Bendita sois vós entre as mulheres, e bendito é o fruto do vosso ventre, Jesus.
1: Santa Maria, Mãe de Deus, rogai por nós, pecadores, agora e na hora de nossa morte. Amém.
0: Ave Maria, cheia de graça, o Senhor é convosco. Bendita sois vós entre as mulheres, e bendito é o fruto do vosso ventre, Jesus.
1: Santa Maria, Mãe de Deus, rogai por nós, pecadores, agora e na hora de nossa morte. Amém.
0: Glória ao Pai, ao Filho e ao Espírito Santo,
1: como era no princípio, agora e sempre. Amém.
0: Ó meu Jesus,
1: perdoai-nos, livrai-nos do fogo do inferno, levai as almas todas para o céu, e socorrei principalmente as que mais precisarem.
0: No terceiro mistério glorioso, nós contemplamos a descida do Espírito Santo sobre os apóstolos e a Virgem Maria. Rezemos por todos os jovens, para que sejam guiados pelo Espírito Santo de Deus. Pai nosso que estais nos céus, santificado seja o vosso nome. Venha a nós o vosso reino, seja feita a vossa vontade, assim na terra como no céu.
1: O pão nosso de cada dia nos dai hoje, perdoai-nos as nossas ofensas, assim como nós perdoamos a quem nos tem ofendido, e não nos deixeis cair em tentação, mas livrai-nos do mal. Amém.
0: Ave Maria, cheia de graça, o Senhor é convosco, bendita sois vós entre as mulheres, e bendito é o fruto do vosso ventre, Jesus.
1: Santa Maria, Mãe de Deus, rogai por nós, pecadores, agora e na hora de nossa morte. Amém.
0: Ave Maria, cheia de graça, o Senhor é convosco. Bendita sois vós entre as mulheres, e bendito é o fruto do vosso ventre, Jesus.
1: Santa Maria, Mãe de Deus, rogai por nós, pecadores, agora e na hora de nossa morte. Amém.
0: Ave Maria, cheia de graça, o Senhor é convosco. Bendita sois vós entre as mulheres, e bendito é o fruto do vosso ventre, Jesus.
1: Santa Maria, Mãe de Deus, rogai por nós, pecadores, agora e na hora de nossa morte. Amém.
0: Ave Maria, cheia de graça, o Senhor é convosco. Bendita sois vós entre as mulheres, e bendito é o fruto do vosso ventre, Jesus.
1: Santa Maria, Mãe de Deus, rogai por nós, pecadores, agora e na hora de nossa morte. Amém.
0: Ave Maria, cheia de graça, o Senhor é convosco. Bendita sois vós entre as mulheres, e bendito é o fruto do vosso ventre, Jesus.
1: Santa Maria, Mãe de Deus, rogai por nós, pecadores, agora e na hora de nossa morte. Amém.
0: Ave Maria, cheia de graça, o Senhor é convosco. Bendita sois vós entre as mulheres, e bendito é o fruto do vosso ventre, Jesus.
1: Santa Maria, Mãe de Deus, rogai por nós, pecadores, agora e na hora de nossa morte. Amém.
0: Ave Maria, cheia de graça, o Senhor é convosco. Bendita sois vós entre as mulheres, e bendito é o fruto do vosso ventre, Jesus.
1: Santa Maria, Mãe de Deus, rogai por nós, pecadores, agora e na hora de nossa morte. Amém.
0: Ave Maria, cheia de graça, o Senhor é convosco. Bendita sois vós entre as mulheres, e bendito é o fruto do vosso ventre, Jesus.
1: Santa Maria, Mãe de Deus, rogai-nos agora e na hora de nossa morte. Amém.
0: Ave Maria, cheia de graça, o Senhor é convosco. Bendita sois vós entre as mulheres, e bendito é

0: Ave Maria, cheia de graça, o Senhor é convosco. Bendita sois vós entre as mulheres, e bendito é o fruto do vosso ventre, Jesus.
1: Santa Maria, Mãe de Deus, rogai por nós, pecadores, agora e na hora de nossa morte. Amém.
0: Glória ao Pai, ao Filho e ao Espírito Santo.
1: Como era no princípio, agora e sempre. Amém.
0: Ó meu Jesus,
1: perdoai-nos, livrai-nos do fogo do inferno, levai as almas todas para o céu e socorrei principalmente as que mais precisarem.
0: No quarto mistério, nós contemplamos a assunção de Nossa Senhora ao céu. E rezemos por todas as mães, avós e mulheres. Pai nosso que estás nos céus, santificado seja o vosso nome. Venha a nós o vosso reino, seja feita a vossa vontade, assim na terra como no céu.
1: O pão nosso de cada dia nos dai hoje, perdoai-nos as nossas ofensas, assim como nós perdoamos a quem nos tem ofendido. E não nos deixeis cair em tentação, mas livrai-nos do mal. Amém.
0: Ave Maria, cheia de graça, o Senhor é convosco. Bendita sois vós entre as mulheres, e bendito é o fruto do vosso ventre, Jesus.
1: Santa Maria, Mãe de Deus, rogai por nós, pecadores, agora e na hora de nossa morte. Amém.
0: Ave Maria, cheia de graça, o Senhor é convosco. Bendita sois vós entre as mulheres, e bendito é o fruto do vosso ventre, Jesus.
1: Santa Maria, Mãe de Deus, rogai por nós, pecadores, agora e na hora de nossa morte. Amém.
0: Ave Maria, cheia de graça, o Senhor é convosco. Bendita sois vós entre as mulheres, e bendito é o fruto do vosso ventre, Jesus.
1: Santa Maria, Mãe de Deus, rogai por nós, pecadores, agora e na hora de nossa morte. Amém.
0: Ave Maria, cheia de graça, o Senhor é convosco. Bendita sois vós entre as mulheres, e bendito é o fruto do vosso ventre, Jesus.
1: Santa Maria, Mãe de Deus, rogai por nós, pecadores, agora e na hora de nossa morte. Amém.
0: Ave Maria, cheia de graça, o Senhor é convosco. Bendita sois vós entre as mulheres, e bendito é o fruto do vosso ventre, Jesus.
1: Santa Maria, Mãe de Deus, rogai por nós, pecadores, agora e na hora de nossa morte. Amém.
0: Ave Maria, cheia de graça, o Senhor é convosco. Bendita sois vós entre as mulheres, e bendito é o fruto do vosso ventre, Jesus.
1: Santa Maria, Mãe de Deus, rogai por nós, pecadores, agora e na hora de nossa morte. Amém.
0: Ave Maria, cheia de graça, o Senhor é convosco. Bendita sois vós entre as mulheres, e bendito é o fruto do vosso ventre, Jesus.
1: Santa Maria, Mãe de Deus, rogai por nós, pecadores, agora e na hora de nossa morte. Amém.
0: Ave Maria, cheia de graça, o Senhor é convosco. Bendita sois vós entre as mulheres, e bendito é o fruto do vosso ventre, Jesus.
1: Santa Maria, Mãe de Deus, rogai por nós, pecadores, agora e na hora de nossa morte. Amém.
0: Ave Maria, cheia de graça, o Senhor é convosco. Bendita sois vós entre as mulheres, e bendito é o fruto do vosso ventre, Jesus.
1: Santa Maria, Mãe de Deus, rogai por nós, pecadores, agora e na hora de nossa morte. Amém.
0: Ave Maria, cheia de graça, o Senhor é convosco. Bendita sois vós entre as mulheres, e bendito é o fruto do vosso ventre, Jesus.
1: Santa Maria, Mãe de Deus, rogai por nós, pecadores, agora e na hora de nossa morte. Amém.
0: Glória ao Pai, ao Filho e ao Espírito Santo.
1: Como era no princípio, agora e sempre. Amém.
0: Ó meu Jesus,
1: perdoai-nos, livrai-nos do fogo do inferno, levai as almas todas para o céu, e socorrei principalmente as que mais precisarem.
0: Neste quinto mistério glorioso, nós contemplamos a coroação de Nossa Senhora como Rainha do céu e da terra. Rezemos por nossas comunidades paroquiais, pelos movimentos, pelos grupos, pelas pastorais. Pai nosso que estás nos céus, santificado seja o vosso nome. Venha a nós o vosso reino, seja feita a vossa vontade, assim na terra como no céu.
1: O pão nosso de cada dia nos dai hoje, perdoai-nos as nossas ofensas, assim como nós perdoamos a quem nos tem ofendido. E não nos deixeis cair em tentação, mas livrai-nos do mal. Amém.
0: Ave Maria, cheia de graça, o Senhor é convosco. Bendita sois vós entre as mulheres, e bendito é o fruto do vosso ventre, Jesus.
1: Santa Maria.

0: E por nós pecadores, agora e na hora de nossa morte. Amém.
1: Ave Maria, cheia de graça, o Senhor é convosco. Bendita sois vós entre as mulheres, e bendito é o fruto do vosso ventre, Jesus.
0: Santa Maria, Mãe de Deus, rogai por nós, pecadores, agora e na hora de nossa morte. Amém.
1: Ave Maria, cheia de graça, o Senhor é convosco. Bendita sois vós entre as mulheres, e bendito é o fruto do vosso ventre, Jesus.
0: Santa Maria, Mãe de Deus, rogai por nós, pecadores, agora e na hora de nossa morte. Amém.
1: Ave Maria, cheia de graça, o Senhor é convosco. Bendita sois vós entre as mulheres, e bendito é o fruto do vosso ventre, Jesus.
0: Santa Maria, Mãe de Deus, rogai por nós, pecadores, agora e na hora de nossa morte. Amém.
1: Ave Maria, cheia de graça, o Senhor é convosco. Bendita sois vós entre as mulheres, e bendito é o fruto do vosso ventre, Jesus.
0: Santa Maria, Mãe de Deus, rogai por nós, pecadores, agora e na hora de nossa morte. Amém.
1: Ave Maria, cheia de graça, o Senhor é convosco. Bendita sois vós entre as mulheres, e bendito é o fruto do vosso ventre, Jesus.
0: Santa Maria, Mãe de Deus, rogai por nós, pecadores, agora e na hora de nossa morte. Amém.
1: Ave Maria, cheia de graça, o Senhor é convosco. Bendita sois vós entre as mulheres, e bendito é o fruto do vosso ventre, Jesus.
0: Santa Maria, Mãe de Deus, rogai por nós, pecadores, agora e na hora de nossa morte. Amém.
1: Ave Maria, cheia de graça, o Senhor é convosco. Bendita sois vós entre as mulheres, e bendito é o fruto do vosso ventre, Jesus.
0: Santa Maria, Mãe de Deus, rogai por nós, pecadores, agora e na hora de nossa morte. Amém.
1: Ave Maria, cheia de graça, o Senhor é convosco. Bendita sois vós entre as mulheres, e bendito é o fruto do vosso ventre, Jesus.
0: Santa Maria, Mãe de Deus, rogai por nós, pecadores, agora e na hora de nossa morte. Amém.
1: Ave Maria, cheia de graça, o Senhor é convosco. Bendita sois vós entre as mulheres, e bendito é o fruto do vosso ventre, Jesus.
0: Santa Maria, Mãe de Deus, rogai por nós, pecadores, agora e na hora de nossa morte. Amém.
1: Glória ao Pai, ao Filho e ao Espírito Santo,
0: como era no princípio, agora e sempre. Amém.
1: Ó meu Jesus,
0: perdoai-nos, livrai-nos do fogo do inferno, levai as almas todas para o céu, e socorrei principalmente as que mais precisarem.
1: Infinitas graças vos damos, soberana Rainha, pelos benefícios que todos os dias recebemos de vossas mãos liberais. Dignai-vos agora e para sempre tomá-los debaixo de vosso poderoso amparo, e para mais vos alegrar, vos saudamos com a Salve Rainha.
0: Salve Rainha, Mãe de Misericórdia, vida, doçura e esperança nossa salve. A vós bradamos, degredados filhos de Eva, a vós suspirando, gemendo e chorando neste vale de lágrimas, eia, pois, advogada nossa, esses vossos olhos misericordiosos a nós volvei, e depois deste desterro nos mostrai-nos Jesus. Bendito é o fruto do vosso ventre, ó clemente, ó piedosa, ó doce sempre Virgem Maria.
1: Rogai por nós, Santa Mãe de Deus,
0: para que sejamos dignos das promessas de Cristo.
1: Senhor, tende piedade de nós.
0: Senhor, tende piedade de nós.
1: Cristo, tende piedade de nós.
0: Cristo, tende piedade de nós.
1: Senhor, tende piedade de nós.
0: Senhor, tende piedade de nós.
1: Jesus Cristo, ouvi-nos.
0: Jesus Cristo, ouvi-nos.
1: Jesus Cristo, atendei-nos.
0: Jesus Cristo, atendei-nos.
1: Pai celeste que sois Deus,
0: tende piedade de nós.
1: Filho redentor do mundo que sois Deus,
0: tende piedade de nós.
1: Espírito Santo que sois Deus,
0: tende piedade de nós.
1: Santíssima Trindade que sois o único Deus,
0: tende piedade de nós.
1: Santa Maria, Rainha dos Anjos,
0: rogai por nós.
1: São Miguel,
0: rogai por nós.
1: São Miguel, cheio da graça de Deus,
0: rogai por nós.
1: São Miguel, perfeito adorador do Verbo Divino,
0: rogai por nós.
1: São Miguel, coroado de honra e de glória,
0: rogai por nós.
1: São Miguel, poderosíssimo príncipe dos exércitos do Senhor,
0: rogai por nós.
1: São Miguel, porta-estandarte da Santíssima Trindade,
0: rogai por nós.
1: São Miguel, guardião do paraíso,
0: rogai por nós.
1: São Miguel, guia e consolador do povo israelita,
0: rogai por nós.
1: São Miguel, esplendor e fortaleza da Igreja militante,
0: rogai por nós.
1: São Miguel, honra e alegria da Igreja triunfante,
0: rogai por nós.
1: São Miguel, luz dos anjos,
0: rogai por nós.
1: São Miguel, baluarte dos cristãos,
0: rogai por nós.
1: São Miguel, força daqueles que combatem pelo estandarte da cruz,
0: rogai por nós.
1: São Miguel, luz e confiança no último momento da vida,
0: rogai por nós.
1: São Miguel, socorro muito certo,
0: rogai por nós.
1: São Miguel, nosso auxílio em todas as adversidades,
0: rogai por nós.
1: São Miguel, arauto da sentença eterna,
0: rogai por nós.
1: São Miguel, consolador das almas que estão no purgatório,
0: rogai por nós.
1: São Miguel, a quem o Senhor incumbiu de receber as almas que estão no purgatório,
0: rogai por nós.
1: São Miguel, nosso príncipe,
0: rogai por nós.
1: São Miguel, nosso advogado,
0: rogai por nós.
1: Cordeiro de Deus, que tirais o pecado do mundo,
0: perdoai-nos, Senhor.
1: Cordeiro de Deus, que tirais o pecado do mundo,
0: ouvi-nos, Senhor.
1: Cordeiro de Deus, que tirais o pecado do mundo,
0: tende piedade de nós.
1: Rogai por nós, ó glorioso São Miguel, príncipe da Igreja de Cristo,
0: para que sejamos dignos de suas promessas.
2: Vamos cantar a nosso Senhor Jesus Cristo.

Vai mandando ainda o seu pedido de oração, essa é a madrugada da TV Evangelizar, quaresma de São Miguel Arcanjo, alcançando tantos e tantos corações. Quantos pedidos de oração, pedindo libertação dos vícios, a cura das enfermidades, as crises financeiras, problemas nos casamentos. Eu tenho certeza que nosso Senhor Jesus Cristo atende a cada pedido. E eu quero aproveitar este momento também para fazer um pedido a você que acompanha a quaresma de São Miguel aqui na TV Evangelizar. 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

0: de todos os anjos justos, meu diletíssimo arcanjo São Miguel, desejando eu fazer parte do número dos vossos devotos e servos, a vós hoje me consagro, me dou e me ofereço, e ponho-me a mim próprio, a minha família e tudo o que me pertence debaixo da vossa poderosíssima proteção. É pequena a oferta do meu serviço, sendo como sou um miserável pecador, mas vós engrandecereis o afeto do meu coração. Recordai-vos que de hoje em diante estou debaixo do vosso sustento, e deveis assistir-me em toda a minha vida e obter-me o perdão dos meus muitos e graves pecados, a graça de amar a Deus de todo o coração, ao meu querido Salvador Jesus Cristo e a minha Mãe Maria Santíssima. Obtende-me aqueles auxílios que me são necessários para obter a coroa da eterna glória. Defendei-me dos inimigos da alma, especialmente na hora da morte. Vinde, ó Príncipe Gloriosíssimo, assistir-me na última luta e com a vossa arma poderosa lançai para longe, precipitando nos abismos do inferno, aquele anjo quebrador de promessas e soberbo que um dia prostrastes no combate no céu. São Miguel Arcanjo, defendei-nos no combate, para que não pereçamos no supremo juízo.
1: E a nossa quaresma também exige de nós um gesto concreto, não é mesmo, Nilson? Qual vai ser o gesto concreto?
2: Então nós convidamos os nossos, as pessoas que estão acompanhando essa quaresma, para que hoje, na quarta-feira, que é o dia dedicado a São José, que rezem o terço de São José em uma intenção especial, por todos os doentes que lutam contra o câncer.
1: Amém. Quero aqui também agradecer ao Nilson, né? A comunidade Mãe de Pentecostes. Siga a comunidade Mãe de Pentecostes no Instagram para conhecer tudo que essa comunidade faz, evangelizando através dos retiros e de lives de oração. Quero agradecer também já ao Padre Francisco. Muito obrigado, Padre, por poder rezar com o Senhor. É sempre uma grande alegria, viu? E aí, aproveitando a presença do Padre, nós vamos pedir uma bênção antes de encerrar este momento do nosso Rosário.
3: Eu que agradeço o convite, é sempre uma alegria muito grande estar aqui podendo rezar, falar do Senhor na companhia, claro, do Senhor Eucarístico. Que Ele continue a cada dia nos acompanhar, a nos abençoar e nos levar para o reino dos céus, o chamado, a vocação que Ele fez para cada um de nós. O Senhor esteja convosco.
1: Ele está no meio de nós.
3: E que por intercessão de São Miguel Arcanjo e de Maria Sempre Virgem, venha sobre vós e permaneça para sempre a bênção do Deus Todo-Poderoso, Pai, Filho e Espírito Santo. Amém.
1: E a madrugada da TV Evangelizar está só começando, quaresma de São Miguel, e agora você fica com o programa Ligados pela Fé com o nosso querido irmão Vinícius. É isso, ligue pra gente, participe conosco. 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
4: Que bom, povo de Deus, você acompanhou o Rosário da Meia-Noite. Que bênção, e agora nós estamos ligados pela fé. Por isso eu já quero fazer o convite aí, você que está em casa nos acompanhando, ligue para nós, operadora 41-3221-6078. Nós queremos rezar contigo, rezar com você, pela tua família, pelas tuas necessidades, pelos teus pedidos, por aquilo que hoje é algo que o teu coração está pedindo, né? Qual a necessidade hoje do teu coração? Qual o pedido hoje do teu coração para a tua casa, para a tua família, no teu trabalho? Então ligue para nós, operadora 41-3221-6078. E nós queremos já iniciar esse Ligados pela Fé clamando a presença do Espírito Santo, que venha sobre nós, que venha nos dar sabedoria, que venha nos dar discernimento, que venha nos dar alegria. Nós estamos com o nosso coração cheio de paz, mas ainda precisamos pedir mais paz para o Senhor, para que nós possamos enfrentar as dificuldades, possamos passar pelas tribulações, sabendo que nós temos um Deus em quem confiamos, um Deus que faz maravilhas, que realiza milagres e prodígios na

coisas. Coloque o seu pedido de oração, meu irmão, lá no nosso YouTube. Coloque a tua família, coloque todas aquelas pessoas que você sabe que está sofrendo, que estão precisando de uma cura física, de uma cura espiritual, emocional. Clame.

0: distante do Senhor. Peça esse Espírito Santo que afaste para longe e te abra o coração, te faça, te dê a graça de abrir as portas do teu coração para viver uma história de amor com o Senhor, uma história de libertação, uma história de cura, de restauração, o renovo que nós precisamos todos os dias. Precisamos sempre, meu irmão, pedir o renovo do Espírito Santo para que iniciemos todas as manhãs com a certeza que nós temos um Deus que caminha conosco, que nós temos um Deus que olha para nós, que sabe, enxerga as nossas feridas, as nossas dores. O Senhor não te abandona, o Senhor não sai da tua presença. Por isso peça todos os dias esse Espírito Santo. Glória a Deus. Bom dia, Rafa, meu querido. Deus abençoe, meu irmão.
1: Bom dia, Vini. Deus abençoe.
0: Meu irmão, você que está em casa, nos ligue. Você que está em casa nos acompanhando, eu quero receber a sua ligação. Operadora 41-3221-6078. Nós estamos diante de Jesus. Jesus Eucarístico.
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0: Para viver uma nova história. Então, tome uma decisão hoje, tá certo? Ligue para nós, 3221-6078. E nós já temos uma participação bem especial de Maringá. Gislaine, bom dia, minha irmã.
5: Bom dia.
0: Tudo bem contigo? Qual o teu pedido de oração, minha querida?
5: Eu estou ligando de dentro do Hospital Santa Casa de Maringá, pedindo oração pela minha filha. Que tem tudo aqui dentro.
0: Qual o nome da sua filha, Gislaine?
5: Sofia.
0: Sofia?
5: Sim.
0: E qual a... O que levou ela a estar internada?
5: Quarta-feira passada, eu fui internada com pneumonia.
0: Sim.
5: E na madrugada de quarta para quinta, teve um derrame cerebral e a gente teve que fazer um drama. Sim, hoje faz uma semana que a gente está internado.
0: Sim. Qual a idade da Sofia, Gislaine?
5: Ela tem 2 anos, domingo, dia 23.
0: 2 aninhos. Coloque a mão no teu coração, Gislaine. Nós acabamos de clamar o Espírito Santo e vamos clamar novamente que Ele sopre a saúde sobre a vida da tua filha, sobre a vida da Sofia. A oração de mãe tem poder, Gislaine, eu creio nisso. E nós sempre dizemos isso, minha irmã. Abre o teu coração agora e clame a cura sobre a vida da tua filha. Ordene agora, em nome de Jesus, que ela receba a cura física. Que o Senhor agora derrame uma gota do sangue precioso dEle sobre a Sofia e a cure desta pneumonia. Senhor, nós clamamos o Teu sangue sobre a vida desta Tua filha, Senhor. Sobre a vida também da Gislaine, sua mãe, de toda a família.

Gislaine, nós temos certeza que o Senhor está olhando nesta hora, está colhendo as tuas lágrimas, minha querida. O Senhor está visitando a tua filha agora no hospital, nós cremos nisso. É a certeza que nós temos que o Senhor ouve a nossa oração. Por isso o Senhor está agora visitando a tua filha. Ele está derramando uma gota do sangue dele sobre a vida da Sofia. E ela vai se recuperar dessa pneumonia, em nome de Jesus. Deus abençoe, minha irmã. Nós estaremos em oração. Conte com a nossa oração.

0: nós temos mais uma participação lá de Prata, Minas Gerais. Bom dia, Joaquim. Bom dia, meu irmão. Tudo certo? Vamos, caiu a nossa ligação lá com o Joaquim, mas nós colocamos diante da presença do Senhor todos os pedidos, tudo aquilo que o Joaquim ia falar antes que a nossa palavra saia da nossa boca, o Senhor já conhece, não é mesmo? Então nós entregamos todos os pedidos do Joaquim diante do coração do Senhor Jesus. E você que nos acompanha, ligue para nós. Operadora 41-3221-6078. Já temos mais uma ligação aí. Rafael, bom dia!
1: Bom dia!
0: Você fala de Belo Horizonte, meu irmão?
1: Mas da Belo Horizonte.
0: Oh, que bênção! Seja muito bem-vindo!
1: Pois é, bem, graças a Deus. Estou deitadinho na cama aqui. Eu sou completado por 92 anos, do dia 8 de setembro.
0: Que bênção, meu irmão. E olha só, é a primeira vez que você consegue ligar para nós?
1: É a primeira vez. Eu estou assistindo aqui a palavra, né?
0: Sim.
1: Aí, deu minha mente para ligar, para ninguém entender, porque é muito bom falar com vocês, né? Que deu uma sozinha para mim. Eu moro só, moro com Deus. E não sei aparecida, meu quartinho aqui, né?
0: Sim. Que bênção.
1: E graças a Deus, quer dizer, segundo meu pai, né?
0: Sim. E qual é o teu pedido de oração hoje, meu irmão?
1: Ó, meu filho, é porque eu tenho uns problemazinhos. A idade chegou, né?
0: E chegou bem, né? Tá bom.
1: Mas então é o seguinte, eu me pedi de oração, eu estou fazendo minhas perninhas meio ruim, eu moro só, moro na minha casa, ganhando mini chácara. Mas graças a Deus não faço as coisas ainda. Mas não tem carinho comigo. Mas graças a Deus estou feliz que tem Nossa Senhora comigo, né?
0: Que bom, meu irmão. Deus te abençoe, viu? Seja sempre muito bem-vindo aqui no nosso programa Ligados pela Fé. É uma alegria falar com o povo aí de Belo Horizonte. E interceda também por nós, né? Reze por nós e nós vamos rezar sempre por você. Tá certo, Rafael?
1: Tá bom.
0: E olha só, me diz aí, qual que é o segredo aí de chegar nos 92 anos? Como está se sentindo?
1: O segredo é a bênção de Deus.
0: Amém. Amém.
1: Porque, olha aqui, eu tenho um rapaz que mora em uma barraca no Fundi, ele me dá ajuda aqui das coisas, né? No copo de aluguel não, de água e luz, pra me ajudar nas coisas. Mas eu sei, meu pai, eu não posso andar quase, mas Deus me deu meu carrinho até hoje. Eu preciso, não pode dirigir, mas a senhora parecia me deixa ali.
0: Que bom, meu irmão. Deus te abençoe, Rafael. E nós louvamos e agradecemos a Jesus pela tua vida, viu? Por essa saúde aí, 92 anos aí. Tenho certeza que deve ter comido muito pão de queijo e doce de leite na vida, para estar tão forte assim. Nós também temos certeza que é a presença de Jesus na tua vida. Nós louvamos e agradecemos. Seja sempre bem-vindo aqui no nosso programa, viu? Um forte abraço.
1: Amém.

0: dia, Joaquim.
1: Bom dia, meu irmão. Como é que você tá?
0: Agora deu certo, meu querido.
1: Não, é o seguinte.
0: Diga.
1: Eu sou aqui da cidade do Prata. Você já ouviu falar? Prata, aqui perto de Uberlândia.
0: Sim, Prata, Uberlândia, Minas Gerais.
1: Exatamente. Aí a finalidade dessa ligação, eu pedi oração pra mim, rapaz.
0: Diga lá, meu irmão.
1: Eu fundei da idade de 12 anos e não tô conseguindo parar de fumar, ó.
0: Sim.
1: Então eu precisava ajuda na oração para ver se Deus me ajuda que eu consigo parar com isso.
0: Sim.
1: Essa ansiedade.
0: Você está pedindo a Jesus a libertação do vício do cigarro, é isso?
1: Isso. E colocar um projeto que eu tenho na minha mente.
0: Sim.
1: Nas mãos do Senhor Jesus.
0: Amém. Meu querido, coloque a mão no seu coração. E assim como diz na palavra do Senhor, tudo aquilo que pedi recebereis, procurais, achareis, batei a porta, vos será aberta. Se esse, meu irmão, olha só, se esse é um desejo do teu coração, assim como você está dizendo, o desejo do teu coração de ser libertado, liberto, em nome de Jesus, do vício do cigarro, eu tenho certeza que já chegou no coração de Jesus. Amém? Por isso nós clamamos a graça do Senhor, a libertação do Senhor sobre a tua vida. Que uma gota do sangue do Senhor recaia agora sobre a tua mente, sobre o teu coração, tudo aquilo que gera em você o desejo, a vontade de fumar. Que o Senhor te cure agora. E você na tua casa, com a mão no teu coração, meu irmão, você vai renunciar. Dizer assim: Senhor, eu renuncio a todo vício do cigarro, Senhor. Eu quero e te peço essa graça, Senhor, de ser curado, de ser libertado desse vício. Eu renuncio, Senhor, em teu santo nome. Amém, meu irmão? Deus te abençoe. Seja sempre bem-vindo conosco aqui na TV Evangelizar.

0: Bom dia.
1: Você fala de São Paulo, minha querida?
0: Isso, aqui de São Vicente, São Paulo, Baixada Santista.
1: E é a primeira vez que você liga para nós?
0: Não, já é a terceira vez.
1: Que bom. E qual a tua intenção para hoje, minha amada?
0: Olha, a intenção para hoje é para minha filha Camila, que está na maternidade da Casa de Saúde, para ganhar bebê, é o primeiro filho dela.
1: Sim.
0: E ainda agora eu tive uma mensagem dela, que ela falou que a pressão dela está 7/6. E ela passou mal, mas eu creio no poder de Nossa Senhora e o poder de Jesus, né? Está lá cuidando dela.
1: Sim. Ela já completou os 9 meses?
0: Já completou os 9 meses. Aí chegou no hospital, a bolsa estourou e ela está lá sentindo dor para ganhar.
1: Sim. E vai ser um netinho ou uma netinha?
0: Um netinho, Maurício.
1: Que bênção, Inácia. Por isso nós colocamos, minha irmã. Mais algum pedido no teu coração?
0: E tá ela lá, ela com o marido dela.
1: Sim.
0: E peço por toda a minha família, pelo meu marido, pelos meus netinhos, que eu tenho mais 3 netos, tem 2 netas e 1 neto, e vai chegar mais um netinho.
1: Amém. E a vovó é a vovó Coruja?
0: Vovó Coruja, vovó... Vovó ainda não conseguiu dormir, chegou do hospital, já rezou a quaresma de São Miguel e está acordada ainda.
1: E vai continuar ligadinha conosco aqui, Inácia, e você vai receber boas notícias, com certeza. Já esse netinho está aí nos teus braços, tá certo, minha amada?
0: Que Jesus derramou a gota do sangue dele sobre ela,
1: com certeza.
0: E ela ganha esse bebê. E também eu oro pela evangelizar, pelo Padre Reginaldo, por vocês aí, que é a bênção de Deus.
1: Muito
0: pela
1: obrigado.
0: Paz do Brasil e do mundo inteiro, tá bom?
1: Que bênção. Minha querida, Deus te abençoe. Nós colocamos aqui na presença de Jesus a vida da Camila, do seu netinho, de toda a sua família. Colocamos também, Inácia, a tua vida, minha amada. Você que aí é uma vovó, uma intercessora, está sempre ligada conosco aqui na TV Evangelizar. Nós temos certeza que o Senhor já está cuidando de tudo. Que Nossa Senhora já passou à frente, Nossa Senhora do Bom Parto. E tudo vai dar certo. Amém? Deus te abençoe e conte sempre conosco com as nossas orações. Um forte abraço.

0: que frase que nos dá motivos para rezar, que nos dá motivos para interceder pela nossa família, né? Não é isso mesmo? Interceda sempre. Nunca desista da tua família, nunca desista desse chamado que Deus te deu de ser família, de interceder pela sua família, pela sua casa. Amém? Bom dia, Elza de Maringá.
1: Bom dia, bom dia.
0: Seja bem-vinda, minha amada.
1: Amém.
0: Qual o teu pedido de oração, as tuas intenções?
1: Eu peço oração para mim, para os meus filhos, para o Admilson, a Natália, o Edelcio, a Tatiana, o Admilson que está com um problema muito sério no quadril, que Deus restaure os ossos dele, da cabeça aos pés, e para mim que estou com herpes óster. Então, estava sofrendo muito, mas agora eu acho que já recebi um milagre. Eu estava deitada no sofá, doendo muito, muito, sabe? E de repente foi acalmando, dormi, acordei. E estou bem, assim, bem aliviada. Eu já recebi uma graça.
0: Que bom, Elza. Louvado seja Deus. Então reze assim comigo. Senhor Jesus, eu primeiro quero te louvar.
1: Eu primeiro quero te louvar.
0: Te agradecer pelas graças.
1: Te agradecer pelas graças.
0: Pelo meu milagre.
1: Pelo meu milagre.
0: Obrigado, Senhor.
1: Obrigado, Senhor.
0: E peço também a cura.
1: E peço também a cura.
0: Do meu filho.
1: Meu filho,
0: de toda a minha família.
1: De toda a minha família.
0: Eu te amo, Senhor.
1: Eu te amo, Senhor.
0: Eu te adoro, Senhor.
1: Eu te adoro,
0: Senhor. Eu espero em ti.
1: Eu espero em ti, Senhor.
0: Elza, olha só. Que lindo que foi você dizer que você já sentiu a presença do Senhor e a cura. Isso é ter certeza em quem confiamos, né? É agradecer pela graça que nós recebemos. Então, obrigado pelo teu exemplo e pelo teu testemunho. Muito obrigado pela tua presença, esteja sempre conosco, e nós colocamos a tua vida e de toda a tua família diante da presença de Jesus, que ele afaste para longe toda a enfermidade, ele cure toda a enfermidade. Amém? Deus te abençoe, minha irmã.

0: Aparecida.
1: Bom dia, meu filho. Deus abençoe você.
0: Amém. Você fala de Santa Bárbara do Oeste?
1: Santa Bárbara do Oeste.
0: Que bênção. Seja sempre bem-vinda aqui conosco. Quais suas intenções, minha amada?
1: Ai, nossa, eu quero agradecer a Deus e todas as pessoas que trabalham na igreja, que abençoam todos nós aqui, porque nós somos em 8, eu tenho 8 filhos, nós clamamos 20 dias em nome de Santíssimo, para que a meu filho foi prestar atenção, ele sofrendo tanto, que ele saiu bem do filho, ficar em pé, nem em pé, não podia ficar aquele pouca vida do meu filho, mas e Deus levantou, ele veio para casa sexta-feira, e hoje ele veio aqui, ficou aqui sentadinho aqui, vê se abaixo do jeito que ele vai ficar lá na cadeia, mas pela graça divina, ele foi libertado, pela graça divina de Deus, e tudo que eu peço todo dia, essa hora toda, já assisti o terço, já assisti tudo, eu estou acordada até agora, porque eu tenho 88 anos, eu tenho umas 24 horas com mas eles vão ao pai da evangelizada.
0: Que bom!
1: Não tem leitura, não tem leitura, mas eu peço a graça divina toda hora com vocês, que vocês ensinam a gente, né? Então, louvado seja Deus, e que Deus abençoe todos aí. Eu queria também ficar a mandar uma ajuda aí, mas eu não sei mexer, né, nesse negócio de celular. E...
0: Sim.
1: Eu não sou sócia, hein? Só minha filha que é sócia.
0: Sim. Muito obrigado, Aparecida, pela tua ligação, minha amada. Nós colocamos todas as tuas intenções e aí o teu testemunho também. Nós agradecemos e louvamos a Deus, né? Deus é o Deus do impossível, né? E todo aquele que se coloca de joelho diante do Senhor testemunha milagres. Eu sempre ouvi essa frase e impacta demais na minha vida e na minha história. A pessoa mais poderosa é aquela que fica de joelhos, diante daquele que pode todas as coisas. E você é um testemunho hoje para nós, né? De perseverança, de oração e de entrega verdadeira ao Senhor. Por isso nós louvamos e agradecemos pela tua vida, pela tua vida. E que Deus te dê muito mais saúde, sabedoria, que você interceda também por nós, viu? E a gente intercede por você e pela tua família. Um forte abraço, Deus te abençoe.

0: De Deus, 2:24 e nós estamos aqui, não é mesmo? Que bênção ter você aqui na TV Evangelizar, e nós temos mais uma participação. Bom dia, Graça.
1: Bom dia.
0: Você fala de Fortaleza, minha amada?
1: É, de Fortaleza.
0: E quais são as suas intenções?
1: A minha intenção é pela minha filha, que está há 2 semanas no hospital, que ela sentiu a dor das articulações, só que essa dor agora ela está no joelho, e ela sente dor todo dia, exame de todo tipo, e tiveram que fazer a cirurgia para abrir, entendeu? E agora estão vendo se tem alguma bactéria, vão fazer mais exames, e ela chora muito de dor, sabe? Está hospitalizada. Eu queria pedir oração pela cura dela. Ela que já é o milagre da minha vida, que eu não podia ter filho, e graças a Deus, minha oração, eu consegui ter ela.
0: Sim.
1: Eu
0: Qual
1: queria
0: o nome
1: pedir
0: da sua filha, minha querida?
1: Cura dela.
0: Qual o nome da sua filha, Graça?
1: Ana Lídia.
0: Ana Lídia. Então reze comigo assim, Graça. Senhor Jesus.
1: Senhor Jesus,
0: eu entrego a vida da minha filha, diga o nome dela.
1: Eu entrego a vida da Ana Lídia, minha filha.
0: Em tua presença.
1: Em tua presença.
0: E clamo, Senhor Jesus, uma gota do teu sangue.
1: E clamo, Senhor Jesus, a gota do teu sangue.
0: Sobre a vida dela, Senhor.
1: Sobre a vida dela.
0: Que ela seja curada, Senhor.
1: Que ela seja curada.
0: Que ela não sinta mais essa dor.
1: Que ela não sinta mais nenhum dor.
0: E diga assim também, Graça. Senhor Jesus, eu já te louvo.
1: Senhor Jesus, eu já te louvo.
0: E te agradeço por essa graça recebida.
1: E te agradeço por essa graça recebida.
0: Bendito
1: eu
0: seja
1: creio,
0: teu santo nome, Senhor. Olha só, Graça, e nós colocamos também a tua vida, minha irmã, diante da presença do Senhor, viu? Toda a tua família, os teus pedidos. Que o Senhor também te dê saúde. Que o Senhor te dê também sabedoria, discernimento, entendimento. Que o Senhor derrame as graças necessárias sobre a tua vida, amém? E sobre a tua família. E tenha certeza, creia no Senhor, que Ele já está visitando, que Ele já está curando a sua filha. E ela voltará para casa tranquila e vocês vão ficar felizes. Tá certo? Nós precisamos acreditar. Nós cremos nisso, que o Senhor pode todas as coisas. Amém? Deus abençoe.

0: E nós temos mais uma participação e você continue ligando para nós. Operadora 41-3221-6078. E também mande uma mensagem lá no nosso YouTube. TV Evangelizar. Bom dia, meu irmão.
1: Bom dia.
0: Com quem eu falo?
1: Simão.
0: Simão, e de onde você fala, meu irmão?
1: Natal, Rio Grande do Norte.
0: Que bênção. Qual a sua intenção para hoje, Simão?
1: A intenção hoje é muito especial. É que meu filho está fazendo 26 anos de vida, né?
0: Parabéns, Deus abençoe.
1: Muita saúde e paz para ele. Pedir a oração para ele, né? E que ele seja muito feliz de novo, que ele está começando a trabalhar no novo emprego. Que Deus proteja ele, entendeu? Muito, muito.
0: Né? Amém. Qual o nome do seu filho, Simão?
1: É Fernando.
0: Fernando. Isso. Nome do meu irmão também, viu?
1: E engraçado, ele está fazendo, olha, hoje é 26 de 2026, aí ele está fazendo 26 anos.
0: Olha só que bênção. Então nós vamos, mais algum pedido, meu irmão?
1: Saúde e paz para toda a minha família.
0: Amém, amém. E é a primeira vez que você liga para nós?
1: A primeira vez.
0: Olha só que bênção. E você acompanha aí a TV Evangelizar, como que é?
1: Não acompanho muito, porque esse horário sempre estou dormindo.
0: Sim.
1: Mas hoje eu estou adiantando as coisas para fazer amanhã para o aniversário dele, aí estou acordado ainda. Mas tá. Vou dormir agora.
0: Que bênção. Mas olha só, nós colocamos a vida do Fernando, a tua vida, de toda a tua família agora dentro do coração de Jesus, amém? Que Deus dê paz, dê saúde, dê perseverança, que o Senhor esteja sempre na vida de vocês, presente, conduzindo cada um de vocês rumo ao céu, junto com Nossa Senhora. Muito bom falar contigo, meu irmão, e seja sempre aqui em conexão conosco. Deus abençoe. Eu...

0: Maria.
1: Bom dia.
0: De onde você fala, minha amada?
1: Eu falo de Capela Nova, Minas Gerais.
0: Olha só que bênção. E é a primeira vez que você liga para nós?
1: Sim, é a primeira vez.
0: Olha só, hoje o povo tá dando certo a ligação, né? Que bênção. Quais são as suas intenções para hoje, Maria?
1: Eu peço oração pro meu marido, está com uma insônia, que é umas duas noites que ele não consegue dormir, não consegue fechar o olho para dormir. Peço oração para ele.
0: Qual o nome dele, Maria?
1: Dormir. João Batista.
0: João Batista?
1: Isso.
0: Mais alguma intenção?
1: E peço oração para toda a minha família, para mim, que estou cuidando dele, e para toda a minha família.
0: Amém. Amém, Maria. Deus te abençoe. Que o Senhor possa agora visitar a vida do seu esposo, João Batista, e tirar toda a ansiedade, tudo aquilo que está fazendo com que ele não consiga dormir, né? Todas as preocupações, tudo aquilo que está em desequilíbrio. Também uma orientação que a gente sempre passa, Maria, é fazer acompanhamento com o médico, né? Fazer um exame, ver se está faltando alguma vitamina, algo que precisa repor ali, né? Alguma suplementação para colocar nossa vida também em ordem, né? A gente precisa caminhar com o Senhor, com certeza, mas também sempre fazer acompanhamento do médico, né? Para ter ali uma orientação mais clara também e daquilo que a gente precisa fazer. Mas que Deus abençoe a tua vida, toda a tua família, esteja sempre aqui conosco, e nós louvamos e agradecemos pelo teu sim e pela tua ligação. Tá certo? Um forte abraço.

olha só, povo de Deus, nós também colocamos diante da presença de Jesus todos os pedidos que chegam aqui pelo nosso YouTube TV Evangelizar. E você pode também ir lá mandar o seu pedido de oração e a cidade de onde você está nos acompanhando. Nós temos aqui os pedidos da Elizabeth, da Evanilde, da Zélia. São muitos pedidos. Mara Francine, Silvânia, Graça, Vicente. Todos esses pedidos nós colocamos diante da presença do Senhor. E continue ligando para nós, operadora 41-3221-6078. E nós queremos pedir de maneira também especial por todas as pessoas que estão agora nos leitos dos hospitais. Esse é uma intenção que eu sempre trago diante da presença do Senhor, né? Tantas pessoas que estão agora, assim como os nossos irmãos que nos ligaram, de pessoas que estão nos hospitais, alguns para ter filhos, outros estão lá porque estão sentindo dor e passaram por cirurgia. Então nós colocamos todos esses pedidos diante da presença do Senhor. E eu quero agora me aproximar e te convido para colocarmos também a nossa vida diante do Senhor, né? Nós recebemos muitos pedidos aí de pais, de mães, pedindo pelos seus filhos. Por isso, Senhor Jesus, nós colocamos todos esses pedidos na Tua presença, Senhor. Todos os pais, todas as mães que nos acompanham agora, Senhor, que estão sofrendo, que estão preocupados, Senhor, com os seus filhos. Que o Senhor possa nessa hora visitá-los, Senhor. Dá conforto a todos os pais, todas as mães que nos acompanham agora, Senhor, que estão sofrendo, que estão preocupados, Senhor, com os seus filhos.

0: Nós te louvamos, Senhor, por todos os nossos associados que confiam nessa obra de evangelização, Senhor. E eu digo para você, meu irmão, de maneira especial também, que o teu sim revela o amor do Senhor, revela a presença do Senhor na vida de muitos e muitos que nos acompanham em casa, pessoas que não conseguem ir até a igreja, que não conseguem sair da cama, e através da TV evangelizar, da obra evangelizar, essas pessoas são evangelizadas todos os dias. Elas têm essa presença contínua, 24 horas, do Senhor. A nossa missão aqui é evangelizar, a nossa missão aqui é interceder, é levar e anunciar a pessoa de Jesus Cristo na tua casa. Por isso nós agradecemos a todos os associados, você que caminha conosco, você que confia e coloca a sua confiança, né, nessa obra que evangeliza. 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Assim como eu creio que um dia você foi evangelizado, você agora também é sinal de Deus na vida de outras pessoas, é canal de Deus, do amor do Senhor na vida de tantas pessoas. 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Tá certo, povo de Deus? E você também que é mensageiro, mensageira, ou que ainda não é, torne-se um mensageiro de Jesus das Santas Chagas. Nós temos muitos testemunhos e nós acompanhamos muitos que disseram o sim para o Senhor, né? E se tornaram mensageiros, mensageiras, e tiveram a sua vida transformada através desse ato de evangelização, através desse sim. Então, talvez aí, se você está na sua casa e não tem sentido, não tem encontrado sentido para a tua vida, eu tenho um convite para você: torne-se um mensageiro, torne-se uma mensageira. Quando nós caminhamos e dizemos o nosso sim para o Senhor, durante o nosso percurso, durante a nossa caminhada, nós vamos sendo curados, libertados. E muitas vezes nós somos curados e libertos através de olhar a vida do outro. Quando nós olhamos para a vida daquele que está próximo de nós, nós reconhecemos ali a presença do Senhor e levantamos todos os dias mais fortes para continuar, para lutar, para buscar a presença do Senhor que nos cura, que nos liberta. Então, é um convite para você que talvez está sem sentido para a tua vida. Torne-se um mensageiro, leve Jesus através desse chamado de ser um mensageiro, uma mensageira de Jesus das Santas Chagas. 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Eu quero rezar contigo uma dezena, né? Colocando todos os pedidos que recebemos hoje das ligações nessa dezena de Jesus das Santas Chagas, clamando uma gota do sangue do Senhor sobre cada pedido que aqui esteve. Senhor Jesus, visita agora, Senhor, cura, liberta, Senhor, e restaura. Reze comigo, meu irmão, eterno Pai. Eu vos ofereço as Santas Chagas de nosso Senhor Jesus Cristo, para curar as de nossas almas. Meu Jesus, perdão e misericórdia pelos méritos de vossas santas chagas. Meu Jesus, perdão e misericórdia pelos méritos de vossas santas chagas. Meu Jesus, perdão e misericórdia
1: pelos méritos de vossas santas chagas.
0: Meu Jesus, perdão e misericórdia pelos méritos de vossas santas chagas.

0: Meu Jesus, perdão e misericórdia
1: pelos méritos de vossas santas chagas.
0: Meu Jesus, perdão e misericórdia
1: pelos méritos de vossas santas chagas.
0: Meu Jesus, perdão e misericórdia
1: pelos méritos de vossas santas chagas.
0: Meu Jesus, perdão e misericórdia
1: pelos méritos de vossas santas chagas.
0: Meu Jesus, perdão e misericórdia
1: pelos méritos de vossas santas chagas.
0: Meu Jesus, perdão e misericórdia
1: pelos méritos de vossas santas chagas.

0: nessa segunda dezena do texto de Jesus das Santas Chagas. Nós rezamos por todos aqueles que estão desempregados. Você que está passando dificuldade financeira, você pai, você mãe, que tem se sentido triste, abatido por não conseguir, não estar dando conta de trazer o sustento para a tua família. Nós colocamos a tua vida, meu irmão, minha irmã, você que está desempregado, que o Senhor lhe dê a graça de um emprego. Eterno Pai, eu vos ofereço as santas chagas de nosso Senhor Jesus Cristo,
1: para curar as de nossas almas.
0: Meu Jesus, perdão e misericórdia,
1: pelos méritos de vossas santas chagas.
0: Meu Jesus, perdão e misericórdia,
1: pelos méritos de vossas santas chagas.
0: Meu Jesus, perdão e misericórdia,
1: pelos méritos de vossas santas chagas.
0: Meu Jesus, perdão e misericórdia,
1: pelos méritos de vossas santas chagas.
0: Meu Jesus, perdão e misericórdia,
1: pelos méritos de vossas santas chagas.
0: Meu Jesus, perdão e misericórdia,
1: pelos méritos de vossas santas chagas.
0: Meu Jesus, perdão e misericórdia,
1: pelos méritos de vossas santas chagas.
0: Meu Jesus, perdão e misericórdia,
1: pelos méritos de vossas santas chagas.
0: Meu Jesus, perdão e misericórdia,
1: pelos méritos de vossas santas chagas.
0: Meu Jesus, perdão e misericórdia,
1: pelos méritos de vossas santas chagas.

0: E nessa terceira dezena nós queremos colocar diante do Senhor e clamar uma gota do sangue do Senhor sobre todos os vícios: vício do cigarro, vício do álcool, todos os vícios que nos tiram da presença do Senhor, tudo aquilo que trazem dor e sofrimento para a nossa vida, para a nossa família, daqueles que convivem conosco. Você reze, entregue, assim como nosso irmão pediu lá a libertação do vício do cigarro, nós colocamos todos os vícios para pedir a libertação para o Senhor. Eterno Pai, eu vos ofereço as santas chagas de nosso Senhor Jesus Cristo, para curar as de nossas almas. Meu Jesus, perdão e misericórdia.
1: Pelos méritos de vossas santas chagas.
0: Meu Jesus, perdão e misericórdia.
1: Pelos méritos de vossas santas chagas.
0: Meu Jesus, perdão e misericórdia.
1: Pelos méritos de vossas santas chagas.
0: Meu Jesus, perdão e misericórdia.
1: Pelos méritos de vossas santas chagas.
0: Meu Jesus, perdão e misericórdia.
1: Pelos méritos de vossas santas chagas.
0: Meu Jesus, perdão e misericórdia.
1: Pelos méritos de vossas santas chagas.
0: Meu Jesus, perdão e misericórdia.
1: Pelos méritos de vossas santas chagas.
0: Meu Jesus, perdão e misericórdia.
1: Pelos méritos de vossas santas chagas.
0: Meu Jesus, perdão e misericórdia.
1: Pelos méritos de vossas santas chagas.
0: Meu Jesus, perdão e misericórdia.
1: Pelos méritos de vossas santas chagas.

0: nos acompanhando. Nós rezamos por todos os jovens, por todos aqueles que têm uma caminhada na igreja, que o Senhor lhes dê força, perseverança, e também por todos aqueles jovens que estão perdidos, que ainda não experimentaram do amor do Senhor, que ainda não conheceram o verdadeiro amor que vem de Jesus. E você que está em casa, você que conhece um jovem, coloque agora o nome dele diante do Senhor, nesta quarta dezena do texto de Jesus das Santas Chagas. Que o Senhor desperte fé, que o Senhor desperte perseverança e amor na vida desses jovens. Eterno Pai, eu vos ofereço as santas chagas de nosso Senhor Jesus Cristo,
1: para curar as de nossas almas.
0: Meu Jesus, perdão e misericórdia,
1: pelos méritos de vossas santas chagas.
0: Meu Jesus, perdão e misericórdia,
1: pelos méritos de vossas santas chagas.
0: Meu Jesus, perdão e misericórdia,
1: pelos méritos de vossas santas chagas.
0: Meu Jesus, perdão e misericórdia,
1: pelos méritos de vossas santas chagas.
0: Meu Jesus, perdão e misericórdia,
1: pelos méritos de vossas santas chagas.
0: Meu Jesus, perdão e misericórdia,
1: pelos méritos de vossas santas chagas.
0: Meu Jesus, perdão e misericórdia,
1: pelos méritos de vossas santas chagas.
0: Meu Jesus, perdão e misericórdia,
1: pelos méritos de vossas santas chagas.
0: Meu Jesus, perdão e misericórdia,
1: pelos

0: nessa quinta dezena, qual a tua intenção? Qual o teu clamor hoje, o teu pedido diante do Senhor? Por todos aqueles, Senhor, que estão agora, Senhor, desesperados. Por todos aqueles agora, Senhor, que estão em lágrimas, Senhor, diante da televisão. Que não sabem o que fazer, Senhor, qual rumo tomar. Por todos aqueles agora, Senhor, que estão pensando em tirar a própria vida, Senhor. Que o Senhor visite nesta hora, Senhor. Todas as famílias, Senhor, agora que estão passando por dificuldade, Senhor, financeira. Todas as famílias agora, Senhor, que sofrem com a desunião, Senhor. Com a falta do perdão, Senhor. Com a falta do diálogo. Com a falta da reconciliação, Senhor. Dai-nos, Senhor, esperança. Dai-nos, Senhor Jesus, misericórdia. Fidelidade, Senhor. Aumenta a nossa fé, Senhor. E afasta para longe toda a influência do mal, Senhor. Tudo o que nos tira da Tua presença, Senhor. Tudo aquilo que tenta nos afastar da Tua presença, Senhor. Afasta para longe, Senhor. Visita os nossos pensamentos, as nossas atitudes, Senhor Jesus. Purifica os nossos lábios. Purifica, Senhor, o que falamos, o que ouvimos, o que sentimos, Senhor. Purifica os nossos olhos, Senhor. Dai-nos, Senhor, a graça de sermos profetas Teus, Senhor. Dai-nos a graça, Senhor, de sermos testemunhas do Teu amor e da Tua misericórdia, Senhor. No nosso trabalho, na nossa casa e todas as pessoas que nos encontrarem, Senhor, no nosso dia a dia. Que elas vejam em nós a Tua presença. Eterno Pai, eu vos ofereço as santas chagas de nosso Senhor Jesus Cristo.
1: Para curar as de nossas almas.
0: Meu Jesus, perdão e misericórdia.
1: Pelos méritos de vossas santas chagas.
0: Meu Jesus, perdão e misericórdia.
1: Pelos méritos de vossas santas chagas.
0: Meu Jesus, perdão e misericórdia.
1: Pelos méritos de vossas santas chagas.
0: Meu Jesus, perdão e misericórdia.
1: Pelos méritos de vossas santas chagas.
0: Meu Jesus, perdão e misericórdia.
1: Pelos méritos de vossas santas chagas.
0: Meu Jesus, perdão e misericórdia.
1: Pelos méritos de vossas santas chagas.
0: Meu Jesus, perdão e misericórdia.
1: Pelos méritos de vossas santas chagas.
0: Meu Jesus, perdão e misericórdia.
1: Pelos méritos de vossas santas chagas.
0: Meu Jesus, perdão e misericórdia.
1: Pelos méritos de vossas santas chagas.
0: Meu Jesus, perdão e misericórdia.
1: Pelos méritos de vossas santas chagas.
0: Eterno Pai, eu vos ofereço as santas chagas de nosso Senhor Jesus Cristo. Para curar as de nossas almas. Muito obrigado, meu irmão, minha irmã. Que bom que você esteve aqui conosco, nos acompanhou neste Ligados pela Fé. E no, o Padre Jorge já chegou, já está por aqui. Então acompanhe a adoração agora ao Santíssimo. Muito obrigado pela tua presença. Deus te abençoe. Até a próxima semana. Um abraço.

0: Quanta clamamos ao Santíssimo aquilo que de fato nós precisamos. Iniciando esta semana, como fazemos hoje, neste dia, clamar ao Senhor Eucarístico a graça e a paz. Obrigado, Vinícius, por estar conosco, como esteve aqui neste momento oracional. E a você que se encontra neste momento em casa, muitos já indo para o seu trabalho, pessoas que trabalham na parte da madrugada também, nos hospitais nos acompanhando, clamar ao Senhor a graça e a paz. Quero me ajoelhar diante do Santíssimo para rezar neste momento por você, por todos nós, para que Deus, na sua infinita misericórdia, ouça o nosso pedido, a nossa intenção. Nesta semana também nós clamamos por São Bento, pedindo a intercessão deste poderoso santo, nesta poderosa devoção, juntamente com São Miguel Arcanjo, para que tudo que temos e somos, possamos pedir ao Senhor a graça, a paz, dentro da nossa vida, dentro da nossa caminhada. Rezar esta oração a São Bento, da madrugada, diante do Santíssimo Sacramento. Senhor Jesus, no silêncio e na quietude desta madrugada, nos colocamos na Tua presença viva diante do Santíssimo. Diante de Tua luz, peço a companhia e a intercessão do glorioso São Bento, Pai dos monges, Mestre do silêncio e da oração. Ó glorioso São Bento, que na solidão da noite rezaste e combateste a força do mal, junto à tua voz, a minha nesta vigília. Coloco a tua medalha de bênção sobre a minha vida e a minha casa. Com a força da Santa Cruz e a graça de Cristo presente neste altar, renuncio todas as ciladas do inimigo, todo medo da escuridão, toda ansiedade e qualquer mal que tente hoje perturbar a nossa vida. A cruz sagrada seja minha luz, não seja o dragão meu guia, retira-te, Satanás, nunca me aconselhe coisas vãs, é mal que tu me ofereces, bebe tu mesmo o teu veneno. Que a tua bênção traga a verdadeira paz, fortaleça o meu espírito, guarde a minha vida. Amém. São Bento, livrai-nos do mal. Amém. Rezar nesta madrugada por todos nós, por você, pela sua casa, pela sua vida. Vamos rezar pedindo a paz interior nesta madrugada, rezando a São Bento esta oração, pedindo a paz interior. Senhor Jesus, Mestre do silêncio e da oração, nós te louvamos nesta madrugada. Diante de São Bento, este patriarca, que nos ensina a ouvir a voz de Deus como ouvido dentro do nosso coração. Acalma os nossos pensamentos e ensina, neste momento, a pedir a tua paz. Que esta madrugada não seja algo doloroso, mas pedir a intercessão de São Bento, transforma a nossa vida, refaze as nossas forças para que possamos estar renovados na esperança. São Bento, Mestre da oração e da paz, rogai por nós. Vamos pedir esta oração na prosperidade. São Bento possa hoje interceder a Deus a nossa prece, a nossa oração. Pedir a prosperidade necessária no trabalho, na vida, na sua vida financeira, na nossa vida financeira, rezemos. Ó glorioso São Bento, vós que ensinastes que o trabalho honesto e a oração caminham juntos para a santificação do ser humano, olhai para a nossa vida profissional, abençoai as nossas mãos, a nossa mente e a nossa voz, que o nosso empenho produza bons frutos, traga sustento justo e abra as portas da prosperidade e o reconhecimento. Dai-me sabedoria para lidar com os desafios, humildade nas vitórias e paciência nos momentos de dificuldade. Que a força da Santa Cruz afaste do meu ambiente de trabalho qualquer espírito de contenda, intriga ou falsidade. Que a vossa luz abençoe os nossos colegas de trabalho, nossos superiores, os clientes, tomando o espaço de trabalho um lugar de paz, justiça e realização. São Bento, modelo de dedicação e fé, abençoai o nosso trabalho. Amém. Graças e louvores se dêem a cada momento ao Santíssimo e Diviníssimo Sacramento. Glória ao Pai, ao Filho e ao Espírito Santo, como era no princípio, agora e sempre. Amém. Vamos rezar esta oração. Você em casa, reze comigo esta oração, para juntos nos colocarmos pela intercessão de São Bento e receber as graças necessárias em nossa vida. Senhor Deus Todo-Poderoso, pela intercessão de São Bento, o Abade, coloco hoje a minha vida, a minha carreira e o meu lar sob a vossa proteção. São Bento, vós que muitas vezes venceste o veneno da inveja e as ciladas do maligno pelo sinal da Santa Cruz, seja o meu escudo protetor. Anulai todo olhar da cobiça, toda palavra de maldição, todo ciúme e todo ressentimento dirigido contra a minha felicidade, meu sucesso e minha família. Desfazei as más intenções daqueles que se aproximam com falsidade, que nenhuma energia negativa, mal olhado, perseguição, tenha poder sobre a minha vida profissional e pessoal. A cruz sagrada seja minha luz, não seja o dragão meu guia. Retira-te, Satanás, nunca me aconselhes coisas vãs. É mal que tu me ofereces, bebe tu mesmo o teu veneno. Guardai-me em paz, sob a sombra das vossas asas, sob o manto de São Bento. Amém. Hoje, nesta oração, vamos clamar ao Senhor aquilo que de fato nós necessitamos. Nós estamos diante do Santíssimo Sacramento e estamos aqui entrando em sua casa agora, neste horário. Clamar ao Senhor aquilo que necessitamos, pedir a Jesus aquilo que de fato precisamos. Rezar esta oração a São Bento, para que hoje ele olhe por cada um de nós. No silêncio desta madrugada, no silêncio das nossas cidades, no silêncio do lugar que você está, reze comigo esta poderosa oração. Glorioso São Bento, homem de oração, silêncio e fidelidade a Deus. Intercedei por nós, ensinai-nos a buscar Jesus acima de todas as coisas, ajudai-nos a vencer as tentações.
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0: Enfrentam batalhas interiores. Intercedei pelos que perderam a paz. Intercedei pelos que estão afastados da fé. Intercedei pelos que precisam tomar decisões difíceis. Hoje, intercedei e conduzi-nos sempre para Cristo, porque somente Ele é o nosso Salvador e nossa verdadeira segurança. São Bento, rogai por nós. Amém. Graças e louvores se deem a cada momento ao Santíssimo e Diviníssimo Sacramento. graças e louvores se deem a cada momento ao Santíssimo e Diviníssimo Sacramento. Graças e louvores se deem a cada momento ao Santíssimo e Diviníssimo Sacramento. Glória ao Pai, ao Filho, ao Espírito Santo, como era no princípio, agora e sempre. Amém. A você que está colocando a sua intenção lá no Instagram do Padre, Padre Jorge Fortunato 6, oficial, quero rezar por você. Você que já colocou a sua intenção lá, também lá no Facebook do Padre, está aqui no rodapé do seu televisor, vai lá, visite, deixe a sua intenção. Rezar por Maria Lúcia, aqui de Curitiba, que sempre nos acompanha. Ana Gouveia, que sempre sintoniza conosco neste momento. Rezar por Adriana Alves, Carlos, Otávio e toda a sua família. Maria Lúcia, pedindo oração pela filha gestante, Ludiane, pelo Lucas, esposo Antônio, pelo filho Pedro. Rezar pelo aniversário de Rosineide Miranda, de Sumaré, distrito de Paranavaí. Deus te abençoe, minha irmã. E deixou aqui o seu nome no Instagram do Padre. Rezamos por você. Por Elisângela e sua mãe Mercedes e por toda a família. Rezar pela cirurgia de Brandon, que fará um procedimento cirúrgico. Deus abençoe a você que está deixando a sua intenção lá no Instagram do Padre, que eu rezarei por você nesta madrugada. Vamos neste momento clamar a São Miguel aquilo que somos e necessitamos. Rezar este terço devocional por você que está em casa, por você que está no hospital e nos acompanha agora. Mas antes, cantemos esta canção diante do Santíssimo Sacramento, clamando a graça, a paz entre nós. Cantemos.

0: Cada momento
1: ao Santíssimo e Diviníssimo Sacramento.
0: Glória ao Pai, ao Filho e ao Espírito Santo,
1: como era no princípio, agora e sempre. Amém.
0: Jesus, manso e humilde de coração,
1: fazei o nosso coração semelhante ao vosso.
0: Ao lado da imagem de São Miguel Arcanjo, que aparece no Monte Gargano, desta forma que ele apareceu, e esta imagem veio de lá para nós, aqui na TV Evangelizar, queremos rezar este terço devocional. A cada dezena, colocar a sua prece, sua intenção, o seu pedido. Rezar este terço de São Miguel nesta madrugada, nesta quaresma, por tudo que somos, tudo que temos. Este primeiro mistério, esta primeira dezena, rezar pelo nosso trabalho. Rezar por onde trabalhamos, rezar por tantos brasileiros, brasileiras, que fazem os seus investimentos, por tantos empreendedores que geram trabalho, bem-estar na vida de tantos homens e mulheres. Senhor, abençoe a todos estes, pela intercessão de São Miguel Arcanjo. Vamos rezar então esta primeira dezena pelo nosso trabalho, para que Deus nos livre de toda maldade, de toda serpente perniciosa, de toda língua perversa dentro do nosso trabalho. Rezemos agora, pedindo a intercessão de São Miguel Arcanjo. São Miguel Arcanjo, rogai por nós, protegei-nos de todo mal. São Miguel Arcanjo, defendei-nos no combate, levai-nos para mais perto de Deus. São Miguel Arcanjo, defendei-nos no combate, levai-nos para mais perto de Deus. São Miguel Arcanjo, defendei-nos no combate, levai-nos para mais perto de Deus. São Miguel Arcanjo, defendei-nos no combate, levai-nos para mais perto de Deus. São Miguel Arcanjo, defendei-nos no combate, levai-nos para mais perto de Deus. São Miguel Arcanjo, defendei-nos no combate, levai-nos para mais perto de Deus. São Miguel Arcanjo, defendei-nos no combate, levai-nos para mais perto de Deus. São Miguel Arcanjo, defendei-nos no combate, levai-nos para mais perto de Deus. São Miguel Arcanjo, defendei-nos no combate, levai-nos para mais perto de Deus. São Miguel Arcanjo, defendei-nos no combate, levai-nos para mais perto de Deus. São Miguel Arcanjo, defendei-nos no combate, levai-nos para mais perto de Deus. Nesta segunda dezena, rezar pela vida financeira de todos que passam por dificuldades. Senhor, multiplica o pouco, faça com que o pouco se torne muito, porque o muito sem Deus não é nada, e o pouco com o Senhor é muito na nossa casa. Rezemos neste momento. São Miguel Arcanjo, rogai por nós, protegei-nos de todo mal. São Miguel Arcanjo, defendei-nos no combate, levai-nos para mais perto de Deus. São Miguel Arcanjo, defendei-nos no combate, levai-nos para mais perto de Deus. São Miguel Arcanjo, defendei-nos no combate, levai-nos para mais perto de Deus. São Miguel Arcanjo, defendei-nos no combate, levai-nos para mais perto de Deus. São Miguel Arcanjo, defendei-nos no combate, levai-nos para mais perto de Deus. São Miguel Arcanjo, defendei-nos no combate, levai-nos para mais perto de Deus. São Miguel Arcanjo, defendei-nos no combate, levai-nos para mais perto de Deus. São Miguel Arcanjo, defendei-nos no combate, levai-nos para mais perto de Deus. São Miguel Arcanjo, defendei-nos no combate, levai-nos para mais perto de Deus. São Miguel Arcanjo, defendei-nos no combate, levai-nos para mais perto de Deus. São Miguel Arcanjo, defendei-nos no combate, levai-nos para mais perto de Deus. Amém. Nesta dezena, vamos rezar pela nossa casa, o nosso lar, encerrando o mês de agosto, mês das vocações. Vamos rezar para que nunca falte nada dentro da nossa casa e que Deus, Cristo Eucarístico, pela intercessão de São Miguel Arcanjo, possa hoje acolher a nossa prece, nossa intenção, pelo nosso lar, pela nossa casa. São Miguel Arcanjo, rogai por nós, protegei-nos de todo mal. São Miguel Arcanjo, defendei-nos no combate e levai-nos para mais perto de Deus. São Miguel Arcanjo, defendei-nos no combate e levai-nos para mais perto de Deus. São Miguel Arcanjo, defendei-nos no combate e levai-nos para mais perto de Deus. São Miguel Arcanjo, defendei-nos no combate e levai-nos para mais perto de Deus. São Miguel Arcanjo, defendei-nos no combate e levai-nos para mais perto de Deus. São Miguel Arcanjo, defendei-nos no combate, levai-nos para mais perto de Deus. São Miguel Arcanjo, defendei-nos no combate, levai-nos para mais perto de Deus. São Miguel Arcanjo, defendei-nos no combate, levai-nos para mais perto de Deus. São Miguel Arcanjo, defendei-nos no combate, levai-nos para mais perto de Deus. Amém. Vamos colocar diante do Senhor nossa prece, nossa intenção, sempre pedindo a São Miguel, e hoje também já pedimos a São Bento, que acolha a nossa particularidade. Eu não sei o que você tem passado na sua vida, mas o Senhor sabe de tudo daquilo que precisamos. Vamos cantar esta canção diante do Santíssimo, para que Deus acolha a nossa prece.

Nesta dezena, pedir a São Miguel por todos aqueles que estão doentes, nos hospitais, em casa, aqueles que estão nos cuidados paliativos, rezar pelos idosos, pelos acamados, rezar por aqueles que necessitam da nossa intenção. Vamos rezar juntos. São Miguel Arcanjo, rogai por nós, protegei-nos de todo mal. São Miguel Arcanjo, defendei-nos no combate e levai-nos para mais perto de Deus. São Miguel Arcanjo, defendei-nos no combate e levai-nos para mais perto de Deus. São Miguel Arcanjo, defendei-nos no combate e levai-nos para mais perto de Deus. São Miguel Arcanjo, defendei-nos no combate e levai-nos para mais perto de Deus. São Miguel Arcanjo, defendei-nos no combate e levai-nos para mais perto de Deus. São Miguel Arcanjo, defendei-nos no combate e levai-nos para mais perto de Deus. São Miguel Arcanjo, defendei-nos no combate e levai-nos para mais perto de Deus. São Miguel Arcanjo, defendei-nos no combate e levai-nos para mais perto de Deus. São Miguel Arcanjo, defendei-nos no combate e levai-nos para mais perto de Deus. São Miguel Arcanjo, defendei-nos no combate, levai-nos para mais perto de Deus. São Miguel Arcanjo, defendei-nos no combate, levai-nos para mais perto de Deus. Amém. Neste mistério, nesta dezena, clamar a São Miguel por você, pela sua vida, pela sua particularidade nesta madrugada. 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São Miguel Arcanjo, rogai por nós, protegei-nos de todo mal. São Miguel Arcanjo, defendei-nos no combate, levai-nos para mais perto de Deus. São Miguel Arcanjo, defendei-nos no combate, levai-nos para mais perto de Deus. São Miguel Arcanjo, defendei-nos no combate, levai-nos para mais perto de Deus. São Miguel Arcanjo, defendei-nos no combate, levai-nos para mais perto de Deus. São Miguel Arcanjo, defendei-nos no combate, levai-nos para mais perto de Deus. São Miguel Arcanjo, defendei-nos no combate, levai-nos para mais perto de Deus. São Miguel Arcanjo, defendei-nos no combate, levai-nos para mais perto de Deus. São Miguel Arcanjo, defendei-nos no combate, levai-nos para mais perto de Deus. São Miguel Arcanjo, defendei-nos no combate, levai-nos para mais perto de Deus. São Miguel Arcanjo, defendei-nos no combate, levai-nos para mais perto de Deus. Amém. Rezar esta oração por você no final deste terço devocional a São Miguel, rezar pela sua vida, reze comigo esta oração. São Miguel Arcanjo, nesta madrugada,
defendei-nos no combate, guardai nossa vida, nossa família, afastai de nós todo mal, todo medo, toda perturbação, que a luz de Jesus Cristo ilumine nossa casa e que os santos anjos permaneçam ao nosso redor. São Miguel, protegei aqueles que amamos, fortalecei-nos nas batalhas que enfrentamos, que esta madrugada seja de paz, proteção, presença de Deus. São Miguel, rogai por nós. Quem como Deus? Ninguém como Deus. Amém. Quero rezar por tantos que estão conosco nesta madrugada. Graças a Deus, a audiência da TV Evangelizar chega a tantos lugares. Você de Fortaleza, Rio de Janeiro, você que está em qualquer parte do Brasil, do mundo, lá nas comunidades brasileiras dos Estados Unidos, você que está na Irlanda, em Portugal, na Espanha, e nos acompanha também aqui, aqueles que estão no Paraguai, na Argentina, e sempre estão na audiência da TV Evangelizar, rezar pelos desempregados, mas também rezar para que o Senhor conserve o nosso trabalho, conserve o nosso emprego, conserve a nossa atividade. Rezemos. Jesus sacramentado, colocamos diante de vós todos aqueles que estão desempregados, enfrentam dificuldades para o sustento da família. Abri as portas do trabalho, dai novas oportunidades, força e esperança àqueles que estão procurando emprego. Afastai o desânimo, preocupação, medo e ajudai cada pessoa a confiar na vossa providência. Pela intercessão de São Miguel, protegei os trabalhadores e suas famílias. Conduzi cada um ao seu caminho de uma oportunidade digna. São Miguel, defendei-nos no combate. Jesus, eu confio em vós. Amém. Nós queremos hoje, diante do Santíssimo Sacramento, clamar ao Senhor as nossas intenções e particularidades, como já o fizemos. Rezar por você, pela sua casa, e nesta hora bendita, nesta hora santa, nunca se ouviu dizer daqueles que se aproximaram de Jesus sacramentado neste horário e não foram atendidos. Rezar por você neste momento. Nesta madrugada, às 3 horas da manhã, apresentamos, Senhor, as nossas súplicas ao vosso coração, confiando a intercessão de São Miguel e São Bento, servos fiéis de Deus. São Miguel, protegei nossas famílias, nossos lares, nossos filhos, pais e avós. Guardai-nos de todo mal, fortalecei nossa fé, defendei-nos no combate. São Bento, rogai por nós, afastai de nossa vida toda maldade, inveja, divisão, perigo, perversidade humana. Protegei nossos lares e nossas famílias, ajudai-nos a permanecer firmes no caminho de Cristo. Jesus, olhai pelos enfermos, desempregados, pelos que sofrem, pelos que estão desanimados, por todos aqueles que nesta madrugada estão conosco. Consolai os corações aflitos. Senhor, colocamos diante de vós nossas intenções, preocupações, necessidades. Jesus, eu confio em vós. Jesus, eu entrego tudo a vós. Quem como Deus? Ninguém como Deus. Nesta madrugada, clamamos ao Senhor nossas particularidades. Nós aqui, como o padre já disse e tem dito, estamos com tantos profissionais. Rezar por todos aqueles que estão aqui. São vários profissionais: o Rafael, o César, o Adivaldo, o Joey, o Cauê, o Rafael músico, o Lucas, Eliseu, Fabiano, Ângelo, Josemar, Pedrinho, Valmir, Pedro, Cláudia, estes que estão aqui conosco, o Douglas, a Aline, estes estão aqui.
Veja, o padre não está sozinho aqui. 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Falei aqui para você, todos os profissionais que estão conosco nesta madrugada, além do padre, para que eu e você possamos neste momento rezar por estes tão sublime sacramento.

0: graças e louvores se deem a cada momento ao Santíssimo e Diviníssimo Sacramento. Glória ao Pai, ao Filho e ao Espírito Santo, como era no princípio, agora e sempre. Amém. Vamos receber a bênção do Santíssimo, para que Deus visite todos os ambientes da nossa vida hoje, nosso trabalho, nossa vida, nossa casa, nosso lar. Senhor Jesus, vos pedimos nesta madrugada, abençoai todos aqueles que estão conosco pela TV Evangelizar, nosso trabalho, nossa vida, pela intercessão de São Bento e São Miguel Arcanjo, Pai, Filho, Espírito Santo.
1: Amém.
0: Amém, Jesus. Meu irmão, minha irmã, muito bom estar com você neste momento. Fique agora com o nosso querido Padre Manzotti, com o terço das Santas Chagas. Amanhã, traga uma roupa do seu filho, que nós faremos a bênção. Fique com Deus. 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

0: Amado povo de Deus, é com grande alegria que nos encontramos aqui para rezarmos o Terço das Santas Chagas nesta quarta-feira. É, filhos e filhas, quantas graças Deus reserva para nós. Quantas graças estão reservadas para mim e para você. Então vamos rezar. Ah, você tem intenções? Por favor, 041-3221-6060. Ligue, mande as suas intenções. Elas são particulares suas, mas quando você liga e divide conosco, rezamos uns pelos outros. Se quiser, também pode ir para o aplicativo 41-3221-6060. Vamos juntos rezar. Em nome do Pai, do Filho e do Espírito Santo.
1: Amém.
0: Amém. Creio em Deus Pai Todo-Poderoso, Criador do céu e da terra, e em Jesus Cristo, seu único Filho, nosso Senhor, que foi concebido pelo poder do Espírito Santo, nasceu da Virgem Maria, padeceu sob Pôncio Pilatos, foi crucificado, morto e sepultado, desceu à mansão dos mortos, ressuscitou ao terceiro dia, subiu aos céus, está sentado à direita de Deus Pai Todo-Poderoso, donde há de vir julgar os vivos e os mortos. Creio no Espírito Santo, na Santa Igreja Católica, na comunhão dos santos, na remissão dos pecados, na ressurreição da carne, na vida eterna. Amém. Ó Jesus, divino Redentor,
2: tende misericórdia de nós e do mundo inteiro.
0: Deus Santo, Deus Forte, Deus Imortal,
2: tende piedade de nós e do mundo inteiro.
0: Graça, misericórdia, meu Jesus,
2: nos perigos presentes, cobri-nos com o vosso preciosíssimo sangue.
0: Eterno Pai, tende misericórdia de nós pelo sangue de Jesus Cristo, vosso Filho unigênito.
2: Tende misericórdia de nós, vos suplicamos. Amém.
0: É quarta-feira e nós vamos para a primeira dezena do Terço das Santas Chagas. E somos chamados a contemplar Jesus ressuscitado que aparece a Maria Madalena. Perguntou-lhe Jesus: mulher, por que choras? Quem procuras? Supondo ela que fosse o jardineiro, respondeu: Senhor, se tu tiraste, dize-me aqui onde o puseste e eu irei buscar. Disse-lhe Jesus: Maria. Voltando-se, ela exclamou em hebraico: Rabone, que quer dizer mestre. Como intenção, vamos rezar por todas as pessoas que se encontram hoje sem esperança, desesperançados, para que, como fruto desta oração, o Senhor, nas suas santas chagas dolorosas e gloriosas, possam colher ânimo, esperança e fé. Rezemos. Eterno Pai, eu vos amo. O Senhor, nas suas santas chagas dolorosas e gloriosas, possam colher ânimo, esperança e fé.

0: perdão e misericórdia
1: pelos méritos de vossas santas chagas.
0: Meu Jesus, perdão e misericórdia
1: pelos méritos de vossas santas chagas.
0: Meu Jesus, perdão e misericórdia
1: pelos méritos de vossas santas chagas.
0: Meu Jesus, perdão e misericórdia
1: pelos méritos de vossas santas chagas.
0: Meu Jesus, perdão e misericórdia
1: pelos méritos de vossas santas chagas.
0: Meu Jesus, perdão e misericórdia
1: pelos méritos de vossas santas chagas.
0: Meu Jesus, perdão e misericórdia
1: pelos méritos de vossas santas chagas.
0: Meu Jesus, perdão e misericórdia
1: pelos méritos de vossas santas chagas.
0: Queridos filhos e filhas, vamos agora para a segunda dezena do Terço das Santas Chagas. E somos chamados a contemplar Jesus ressuscitado, que acompanha os discípulos de Emaús. Enquanto iam conversando, discorrendo entre si, o mesmo Jesus aproximou-se deles e caminhava com eles, mas os olhos estavam-lhes como que vendados e não o reconheceram. Aproximaram-se da aldeia para onde iam, e ele fez como se quisesse passar adiante, mas eles forçaram-no a parar. Fica conosco, já é tarde, o dia já declina. Então entrou com eles. Aconteceu que, estando sentado conjuntamente à mesa, ele tomou o pão, abençoou e partiu e serviu-lhe. Então se lhes abriram os olhos e reconheceram, mas ele desapareceu. Coloquemos como intenção todas as famílias. As famílias que estão com problemas de relacionamento, que se desencontraram, que se perderam, que possam em Jesus, nas suas santas chagas dolorosas e gloriosas, perdoar, se reencontrar e continuar juntos. Rezemos. Eterno Pai, eu vos ofereço as santas chagas de nosso Senhor Jesus Cristo,
1: para curar as de nossas almas.
0: Meu Jesus, perdão e misericórdia
1: pelos méritos de vossas santas chagas.
0: Meu Jesus, perdão e misericórdia
1: pelos méritos de vossas santas chagas.
0: Meu Jesus, perdão e misericórdia
1: pelos méritos de vossas santas chagas.
0: Meu Jesus, perdão e misericórdia
1: pelos méritos de vossas santas chagas.
0: Meu Jesus, perdão e misericórdia
1: pelos méritos de vossas santas chagas.
0: Meu Jesus, perdão e misericórdia
1: pelos méritos de vossas santas chagas.
0: Meu Jesus, perdão e misericórdia
1: pelos méritos de vossas santas chagas.
0: Meu Jesus, perdão e misericórdia
1: pelos méritos de vossas santas chagas.
0: Meu Jesus, perdão e misericórdia
1: pelos méritos de vossas santas chagas.
0: Meu Jesus, perdão e misericórdia
1: pelos méritos de vossas santas chagas.
0: Na terceira dezena do Terço das Santas Chagas, vamos contemplar Jesus que aparece aos discípulos desejando a paz. Enquanto ainda falavam dessas coisas, Jesus apresentou-se no meio deles e disse-lhes: a paz esteja convosco. Perturbados e espantados, pensaram estar vendo um espírito. Mas ele lhes disse: por que estáis perturbados? E porque estáis com dúvidas em vossos corações? Vede minhas mãos e meus pés, sou eu mesmo. Apalpai e vede. Em espírito não tem carne nem ossos, mas vedes que tenho. E dizendo isso, mostrou-lhes as mãos e os pés.

0: contemplemos com intenção. Nesta dezena, todas as pessoas que estão passando por tribulação, você está? Qual é esta tribulação? E vamos colocar, pedindo a Deus forças para não desistir. Você vai vencer, nós vamos vencer. Rezemos. Eterno Pai, eu vos ofereço as santas chagas de nosso Senhor Jesus Cristo,
1: para curar as de nossas almas.
0: Meu Jesus, perdão e misericórdia,
1: pelos méritos de vossas santas chagas.
0: Meu Jesus, perdão e misericórdia,
1: pelos méritos de vossas santas chagas.
0: Meu Jesus, perdão e misericórdia,
1: pelos méritos de vossas santas chagas.
0: Meu Jesus, perdão e misericórdia,
1: pelos méritos de vossas santas chagas.
0: Meu Jesus, perdão e misericórdia,
1: pelos méritos de vossas santas chagas.
0: Meu Jesus, perdão e misericórdia,
1: pelos méritos de vossas santas chagas.
0: Meu Jesus, perdão e misericórdia,
1: pelos méritos de vossas santas chagas.
0: Meu Jesus, perdão e misericórdia,
1: pelos méritos de vossas santas chagas.
0: Meu Jesus, perdão e misericórdia,
1: pelos méritos de vossas santas chagas.
0: Meu Jesus, perdão e misericórdia,
1: pelos méritos de vossas santas chagas.
0: Na quarta dezena do terço das santas chagas, vamos contemplar nesta quarta-feira, Jesus cura a incredulidade de Tomé. 8 dias depois, estavam os seus discípulos outra vez no mesmo lugar e Tomé estava com eles. Estando trancadas as portas, veio Jesus, pôs-se no meio deles e disse: a paz esteja convosco. Depois disse a Tomé: introduz aqui o teu dedo e vê as minhas mãos. Põe a tua mão no meu lado. Não sejas incrédulo, mas homem de fé. Respondeu-lhe Tomé: meu Senhor e meu Deus. Como intenção, eu proponho que rezemos por todos aqueles que um dia tiveram fé e perderam, ou aqueles que ainda não encontraram. Na tua família, tem pessoas que eram muito devotadas a Deus e às coisas de Deus e hoje estão distantes. É por esta pessoa que eu convido que você reze agora. Eterno Pai, eu vos ofereço as santas chagas de nosso Senhor Jesus Cristo,
1: para curar as de nossas almas.
0: Meu Jesus, perdão e misericórdia,
1: pelos méritos de vossas santas chagas.
0: Meu Jesus, perdão e misericórdia,
1: pelos méritos de vossas santas chagas.
0: Meu Jesus, perdão e misericórdia,
1: pelos méritos de vossas santas chagas.
0: Meu Jesus, perdão e misericórdia,
1: pelos méritos de vossas santas chagas.
0: Meu Jesus, perdão e misericórdia,
1: pelos méritos de vossas santas chagas.
0: Meu Jesus, perdão e misericórdia,
1: pelos méritos de vossas santas chagas.
0: Meu Jesus, perdão e misericórdia,
1: pelos méritos de vossas santas chagas.
0: Meu Jesus, perdão e misericórdia,
1: pelos méritos de vossas santas chagas.
0: Meu Jesus, perdão e misericórdia,
1: pelos méritos de vossas santas chagas.
0: Meu Jesus, perdão e misericórdia,
1: pelos méritos de vossas santas chagas.
0: Na quinta dezena deste terço das santas chagas, vamos contemplar, Jesus envia em missão. Jesus, aproximando-se, lhes disse: toda autoridade me foi dada no céu e na terra. E depois, e ensinai a todas as nações, batizai-as em nome do Pai, do Filho, do Espírito Santo. Ensinai-as a observar tudo o que vos prescrevi. Eis que estou convosco todos os dias, até o fim do mundo. Coloquemos como intenção por todos aqueles que sofrem algum tipo de perseguição. Rezemos pela igreja que sofre. Rezemos pela igreja perseguida. Rezemos nesta intenção. Eterno Pai, eu vos ofereço as santas chagas de nosso Senhor Jesus Cristo,
1: para curar as de nossas almas.
0: Meu Jesus, perdão e misericórdia,
1: pelos méritos de vossas santas chagas.
0: Meu Jesus, perdão e misericórdia,
1: pelos méritos de vossas santas chagas.
0: Meu Jesus, perdão e misericórdia,
1: pelos méritos de vossas santas chagas.
0: Meu Jesus, perdão e misericórdia,
1: pelos méritos de vossas santas chagas.
0: Meu Jesus, perdão e misericórdia,
1: pelos méritos de vossas santas chagas.
0: Meu Jesus, perdão e misericórdia,
1: pelos méritos de vossas santas chagas.
0: Meu Jesus, perdão e misericórdia,
1: pelos méritos de vossas santas chagas.
0: Meu Jesus, perdão e misericórdia,
1: pelos méritos de vossas santas chagas.
0: Meu Jesus, perdão e misericórdia,
1: pelos méritos de vossas santas chagas.
0: Meu Jesus, perdão e misericórdia,
1: pelos méritos de vossas santas chagas.
0: Eterno Pai, eu vos ofereço as santas chagas de nosso Senhor Jesus Cristo,
1: para curar as de nossas almas.
0: Eterno Pai, eu vos ofereço as santas chagas de nosso Senhor Jesus Cristo,
1: para curar as de nossas almas.
0: Eterno Pai, eu vos ofereço as santas chagas de nosso Senhor Jesus Cristo,
1: para curar as de nossas almas.
0: Deus Santo, Deus Forte, Deus Imortal, tende piedade de nós e do mundo inteiro. Deus Santo, Deus Forte, Deus Imortal, tende piedade de nós e do mundo inteiro. Deus Santo, Deus Forte, Deus Imortal, tende piedade de nós e do mundo inteiro. Amém. Queridos filhos e filhas, é quarta-feira. Ah! É quarta de Jesus das Santas Chagas, é quarta de Nossa Senhora. Porque o próprio Jesus na cruz nos la deu por mãe. 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

0: E chegou o momento de rezarmos juntos a novena perpétua de Jesus das Santas Chagas no sexto dia. E eu convido você a mandar as suas intenções, 41-3221-6060. Rezemos. Por suas santas chagas, suas chagas gloriosas, o Cristo Senhor me proteja e me guarde. Senhor Jesus, foste levado na cruz para que, por vossas santas chagas, sejam curadas as de nossas almas. Eu vos louvo e agradeço pelo vosso ato redentor. Carregasse em vosso próprio corpo os meus pecados e de toda a humanidade. Nas vossas santas chagas, Senhor, coloco minhas intenções, minhas preocupações, ansiedades e angústias, minhas enfermidades físicas e psíquicas, meus sofrimentos, dores, alegrias e necessidades. Em vossas santas chagas, Senhor, coloco a minha família. Envolvei, Senhor, a mim e meus familiares, protegendo-nos do mal. Senhor, ao mostrar vossas santas chagas gloriosas a Tomé e o mandando tocar em vosso lado aberto, o curaste da incredulidade. Eu vos peço, Senhor, permita-me refugiar em vossas santas chagas e, por mérito desses sinais de vosso amor, curai a minha falta de fé. Ó Jesus, pelos méritos de vossa paixão, morte e ressurreição, dai-me a graça de viver os frutos da nossa redenção. Amém. Filhos queridos, filhas amadas, quando Deus age, Ele quer que nós tenhamos gratidão no coração. E quando alguém liga contando o seu testemunho, ele está agradecendo a Deus. E agradecendo a Deus nos edifica na fé. Veja, escute esse testemunho.
1: Eu tenho uma doença degenerativa nos ossos. Já fiz quatro cirurgias nos tornozelos. E duas nos olhos, uma no coração. Com as orações de Jesus das Santas Chagas, eu estou aqui para dar meu testemunho, que eu alcancei a graça. Estou bem. Hoje, ali no momento de oração, eu recebi que uma pessoa que tinha doença degenerativa estava sendo curada. Agradeço muito a Jesus da Santa Chaga, a minha família que ficou em Minas, meus filhos, meus netos, meu esposo. Jesus da Santa Chagas, graça alcançada, graça testemunhada. Toca o sino, sacristão.
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0: 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E vamos à bênção da casa. Que a vossa divina bênção os acompanhe. Que o Espírito Santo ilumine os seus pensamentos e que seu poder haja por eles em toda parte. Tudo que se encontra nesta casa, os que nela entram, os que dela saem, que Jesus, nas suas santas chagas, nos abençoe e vos preserve do mal, para que nenhuma desgraça se aproxime de vós. O Senhor vos abençoe e vos guarde, que Ele faça seu rosto brilhar sobre vós, que Ele se compadeça de vós e vos dê a paz. Em nome do Pai, do Filho.
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7: Concerto para violoncelo e orquestra em si menor, opus 104. De Antonin Dvorak. Movimentos: Allegro, Adagio ma non troppo e Finale Allegro Moderato. Violoncelista: Jacqueline Dupré, acompanhada da Orquestra Sinfônica de Chicago, conduzida por Daniel Barenboim.

0: Nós ouvimos o concerto para violoncelo e orquestra em si menor, opus 104, de Antonín Dvořák. Violoncelista, Jacqueline Dupré, acompanhado da Orquestra Sinfônica de Chicago, conduzida por Daniel Barenboim.
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2: Passamos a apresentar a Sinfonia número 6, também denominada Sinfonia Semplice, do compositor Carl Nielsen. Inicialmente, os dois primeiros movimentos, Tempo Justo e Humoresque, Alegreto. A execução fica a cargo da Orquestra Sinfônica Nacional da Irlanda, sob a direção de Edrum Lipper.

Estamos apresentando a Sinfonia número 6 de Carl Nielsen. Agora os movimentos: proposta séria e tema com variações. Allegro.

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0: Acabamos de apresentar a Sinfonia número 6, também denominada Sinfonia Semplice, do compositor Carl Nielsen. A execução foi da Orquestra Sinfônica Nacional da Irlanda, sob a direção de Edrum Lipper.
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6: É bom.
7: Porque é o seguinte...
6: Fica só observando,
7: né? Pera aí, que agora você tocou no assunto, eu sei que... Nós temos tempo aqui, mas
6: não, não temos não.
7: Não, mas é que a gente está falando o que acontece no dia a dia. Eu adoro aquelas pessoas que pegam o celular e não conseguem falar baixo, né? É, ela começa a falar...
6: Escuta o áudio do celular.
7: Sabe? Aí você começa a falar assim, mas eu preciso saber... E cada história... Você fala assim, não, eu não acredito que uma pessoa...
6: Aí você acaba prestando atenção na vida dela.
7: Como, porque ela fala baixo, né? Ela fala baixinho, aí que um olha pro outro, que olha pro outro, que olha pro outro.
6: Constrangedor,
7: né? Constrangedor, até porque tem crianças também ali, né? Tem adolescentes, aí os adolescentes não pede, você sabe que é adolescente. Alô, alô,
6: velho.
7: Alô, pode aumentar um pouquinho o volume?
6: Ai, são 5:07 agora, 5:07. Hoje é 26 de agosto, 238 dias do ano. Hoje é o Dia Internacional da Igualdade da Mulher, celebra as conquistas e lutas pelos direitos femininos. Tem muita gente que ainda é contra. Ah, mulher, tem que lavar louça. Tem, infelizmente.
7: Tem, gente. Irritadinho.
6: Tem, inclusive tem um candidato à presidência da República que pensa desse jeito aí. Só pesquisar. Pesquisa. Não pode falar, mas pesquisa.
7: Ah, mas ele é... Ele é abençoado.
6: Dia da Declaração dos Direitos do Homem e do Cidadão. Lembra a aprovação do documento histórico na França em 1789. Hoje é o dia do despachante, né? Faz homenagem aos profissionais da categoria no Brasil. Dia do despachante. São Zeferino é o santo do dia. Ele foi papa, né? Que liderou a Igreja Católica entre os anos de 199 a 217, enfrentando perseguições do catolicismo. São Zeferino. É isso. E mande um abraço antes das manchetes aí, o Beto Júnior, para o Jonathan Scrock.
7: Jonathan
6: é nosso companheirão aqui do Futebol Clube, trabalha com a gente no futebol, um dos grandes sonoplastas, operadores de áudio, uma das grandes figuras.
7: Vocês aprendem, então, com ele.
6: Prazer de conhecer.
7: Eu tinha que estar aqui comigo.
6: E também ele é produtor de televisão, está indo para a Band agora, inclusive, para trabalhar, né?
7: Um abraço aí, então,
6: e a gente
7: trabalho.
6: Da melhor qualidade está escutando a gente, fala assim, manda um abraço pro Beto.
7: Não, aí
6: quando ele começa a falar, até arrepia, aquele vozeirão.
7: Não, e ele deve estar assim, pô, eu, tantos anos sendo sonoplasta, e o Beto fazendo isso. É que eu tô começando.
6: Fazendo isso. Vamos aos destaques, são 5:08 com 12 graus de temperatura. Se protege aí, Scrock, tá frio, hein? 5:08 agora.
7: Vamos lá então para as manchetes de hoje, hein? Banco do Brasil faz mutirão de financiamento para motoristas de aplicativo no Paraná. Mutirão é voltado a motoristas de aplicativo, taxistas, entregadores e outros profissionais que usam veículos para trabalhar e gerar renda. Curitiba assina protocolo de intenções com o BNDES para enterrar 120 quilômetros de fios de luz e telecomunicações. Quer abrir o próprio negócio? Feira em Curitiba terá franquias a partir de R$ 12 mil. Vai ser nessa sexta-feira, sábado e domingo. filha participou de plano para matar idoso acamado em Bandeirantes. Polícia apura interesse em 6 milhões de reais. Seguro. Polícia incinera 649 quilos de maconha apreendidos em Colombo durante ação contra tráfico. Homem fica gravemente ferido ao sofrer golpes de martelo de companheiras em Matinhos. Suspeitas foram encaminhadas à delegacia. Cidade brasileira com menos de 9 mil habitantes enfrenta um problema. Areia avança sobre as casas e ameaça moradores. Família que teve casa destruída por incêndio pede ajuda para reconstruir a vida. Carro capota. Vai parar no canteiro central e quatro pessoas ficam feridas na PR-151. Duas crianças estavam no veículo. Carga milionária. 240 iPhones avaliados em quase R$1 milhão são apreendidos dentro de caçamba no Paraná. Adolescente destrói muro de vidro e cai em terreno ao perder controle de bicicleta elétrica na Grande Curitiba. Tornado atinge a França, deixa 41 feridos e pelo menos 300 casas destruídas. Morador planta 8 árvores de 6 metros para fazer sombra na horta do vizinho. Causa prejuízo de R$4 mil e justiça manda podar. Doação de sangue cresce 15% no Paraná em 2 anos. Organização lança o movimento Um Dia Sem Internet, Adilson.
6: Família encontrada morta em apartamento no Água Verde, aqui na capital. Você vai ouvir já já. Mais de 100 árvores da Praça Osório passarão por poda preventiva. E mais, deputados do Paraná aprovam LDO 2027 com redução de margem para gastos. Você vai ouvir também nesta edição que 9 pessoas foram presas por tráfico de drogas na região metropolitana. Suspeitos movimentaram mais de 5 milhões de reais em transferências. São os destaques do dia. São 5:12. Não perca a hora. 5:12. Bom dia.
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6: Esse início de quarta-feira, o tempo segue instável no estado do Paraná, com bastante nebulosidade e ocorrência de chuva de forma. Entre a madrugada e esse começo de manhã, pancadas de chuva acompanhadas de trovoadas isoladas podem ocorrer principalmente nas regiões do oeste e também na região noroeste. No decorrer do dia, as áreas de chuva se distribuem de maneira bastante desorganizada pelo estado, alternando assim momentos de melhoria com períodos de maior nebulosidade e novas pancadas de chuva também pelo interior do Paraná. A temperatura em Curitiba de 12 graus, 93% a umidade relativa do ar, o vento agora 3 km por hora, sopra de norte para o sul. A temperatura neste momento em Londrina é de 14 graus, com a máxima de 23, em Maringá 16 e a máxima de 25. Ponta Grossa 12, 22 de máxima, em Cascavel 15 graus agora, a máxima de 24 graus. Em Foz, 18, com máxima prevista de 26. Faz 11 graus em Guarapuava, máximo de 22. A temperatura agora em Paranaguá é de 18, com 21 graus de máxima. Para amanhã, quinta-feira, o dia começa com 13 graus. E a máxima prevista é de 25, com sol amanhã. Sol na sexta-feira, o dia começa com 16 e a máxima chega a 28. Domingo, a temperatura, aliás, sábado, a temperatura chega a 29. No domingo, a 27 graus. Vem aí um veranico nos próximos dias aqui na nossa cidade, na nossa capital e na região metropolitana. As temperaturas para hoje, previsão aqui, deixa eu ver hora a hora aqui, ó. 12 graus agora, 12 graus agora em Curitiba. Lá pelas 9, 14, 10 horas vai para 15, 11, 17, meio-dia chega a 19, a 1 da tarde 20, é a máxima, né? 21, 22 por volta das 14, aí às 3 da tarde já cai para 19 e é isso. Tempo nubladão, fechado aqui na capital, no interior do estado do Paraná, com pancadas de chuva. Aqui o sol aparece, volta, igual a ontem, né? Nubla, volta, né? Chuvisca em alguns pontos, principalmente a região próxima São Luís do Purunã, região dos Campos Gerais, mas nada de chuva significativa, pelo menos aqui não mostra aqui o radar meteorológico do CIMEPAR, mas para o interior, sim, com previsão de pancadas de chuva nesta quarta-feira, principalmente agora nesse começo de manhã. É a previsão do tempo do Cimepar. São 5h14 agora.
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6: Atenção, moradores do bairro Novo Mundo, rua João Bonatti, no bairro Novo Mundo, será totalmente bloqueada hoje, quarta-feira, das 9 da manhã às 5 da tarde, entre a rua Antônio Gasparim e a Avenida República Argentina. A interdição será necessária para a realização de serviços de fresagem do asfalto. Quem trafega pela Antônio Gasparim poderá fazer o desvio pela deputado Valdemiro Pedroso. Já os motoristas que vêm pela Pedro Bonatti podem utilizar a rua Pedro Gusso. O bloqueio faz parte das obras do novo Inter 2, que incluem a renovação do pavimento e melhorias na infraestrutura das vias do eixo da Avenida Brasília. São 5 horas, 15 minutos, agora são 5h15. Deixa eu atualizar aqui. A Copa do Brasil, tivemos ontem jogo da Copa do Brasil. O empate de ontem do Cruzeiro contra o Atlético Mineiro, 1-1 no Mineirão. Jogo de volta na próxima terça-feira, Atlético Mineiro e Cruzeiro na Arena MRV. Hoje nós teremos o clássico em São Paulo, Palmeiras e Santos. Nós teremos também Vasco da Gama e Vitória. São os dois jogos de hoje da Copa do Brasil. E amanhã fecha-se a primeira rodada das quartas de final com o clássico Grenal. Será no campo do Internacional. Internacional e Grêmio amanhã, quinta-feira. Jogos de volta semana que vem, né? Jogos de volta na semana que vem. Na próxima terça, Atlético Mineiro e Cruzeiro. Na quarta, Santos e Palmeiras. Vitória e Vasco. Na outra quinta, Grêmio e Internacional. São jogos da Copa do Brasil. Ontem tivemos Série B do Campeonato Brasileiro, com vitória do Juventude sobre o CRB por 2-1. A vitória do Atlético Goianiense 3-0 sobre o Botafogo de Ribeirão Preto. Jogos de ontem, fechando a rodada da segundona do Campeonato Brasileiro. E aí o Juventude assume a liderança, né? Com 45 pontos, tira a posição do Criciúma, que agora é o segundo com 44. Logo em seguida vem o Vila Nova com 41, Novo Horizontino 40, Fortaleza 40, Sport Recife 38. São os 6 primeiros, lembrando que os 2 primeiros garantem vaga direto para a primeira divisão. O Operário está em 8º lugar com 36 pontos ganhos. E o Londrina, na zona de rebaixamento, na 18ª posição com 21 pontos ganhos. Próximos jogos dos paranaenses, o Operário vai jogar em Fortaleza na segunda-feira que vem contra o Fortaleza e o Londrina na terça recebe o Juventude no estádio VGD. Vida dura, vida difícil do Tubarão e também do Operário. Vamos fazer o combinado seguinte, como diria meu amigo Leonides Ferreira, né? Que tá em Piauí ou tá aqui, Leonides? Tá nos acompanhando, né? Ele fala, vamos combinar o seguinte. Daqui a pouco, gente, daqui a pouco, família encontrada morta em Curitiba, o bairro Água Verde, dentro de um apartamento. Já todos os detalhes, não saia daí. 5h18, bom dia.
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1: Estamos de volta, são 5:20. Bom dia, 5:20. Nosso WhatsApp é o 98860-1015, 98860-1015. Aqui, Clube FM 101.5. A polícia encontrou ontem à tarde uma família morta dentro de um apartamento no nono andar de um prédio no bairro Água Verde. As vítimas, um casal de 50 e outro de 57, outro de 50 e o filho de 21 anos. Desde domingo, vizinhos tentavam contato com as vítimas, mas não tinham retorno. Após o cachorro começar a latir muito, eles chamaram um chaveiro. Ao abrirem a porta, encontraram a cena do crime. Entre algumas hipóteses levantadas pela polícia de que o caso possa ser um crime de feminicídio motivado por problemas financeiros. Informações apuradas no local revelam que o homem teria uma empresa e que ela foi à falência recentemente. Além disso, o apartamento da família estava penhorado. Entretanto, até então o problema não era de conhecimento da esposa. Ela teria descoberto há poucos dias. O caso segue sob investigação. A polícia começou a trabalhar imediatamente. Uma faca e um canivete foram recolhidos dentro do apartamento. Os dois objetos tinham vestígios de sangue. Foram localizados no imóvel os corpos de Marcos Furuyama, de 57, da esposa dele, Cláudia, além do filho do casal, Rafael, de 22 anos. As três vítimas tinham sinais de ferimentos compatíveis com golpes de faca. O delegado Ivo Viana afirma que o resultado do exame de necropsia nos três familiares deve sair nesta quarta-feira. Vamos ouvi-lo.
2: Os três, né, tinham ferimentos no corpo compatíveis com arma branca, tá? Foram recolhidas, inclusive, duas armas brancas, uma faca e um punhal, um canivete, né, que tinham alguns vestígios de sangue, mas agora a gente vai ter que submeter isso a uma análise ali de perícia para ver, né, de quem que é o sangue que está nessas armas.
1: A polícia recebeu a informação de que a família poderia perder o imóvel por força de uma decisão judicial. O inquérito vai apurar se algum problema financeiro está ligado às mortes. A hipótese mais provável é que os óbitos tenham acontecido entre na segunda e ontem. No entanto, não está descartada que a possibilidade de que a família já estivesse morta desde domingo. A polícia foi acionada pela síndica do prédio. Entre as linhas de investigação está a hipótese de que o homem tenha matado a mulher e o filho antes de atentar contra a própria vida.
2: São mais de uma hipótese, né, sobre a dinâmica ali do que aconteceu. Então a gente vai ter que aguardar ali o resultado do exame pericial, entender ali os posicionamentos, né, dos ferimentos, a trajetória, né, das perfurações ali, para ver se eventualmente é compatível com uma ação de terceiro ou um ato praticado contra a própria vida de algum deles, né? Então tem que aguardar a prova técnica, né, para a gente poder fazer uma avaliação de maneira mais acurada.
1: A partir do resultado do exame de necropsia, a polícia vai definir quem assume a investigação. Eventualmente, se as mortes estiverem ligadas à violência de gênero, o inquérito fica com a delegacia da mulher. No entanto, na possibilidade de algum desentendimento entre pai e filho, por exemplo, a investigação vai permanecer com a divisão de homicídios e proteção à pessoa. Dentro do apartamento, os três corpos estavam em dois quartos diferentes. Mãe e filho foram encontrados no mesmo cômodo. O pai estava sozinho em outro dormitório.
2: Então não havia assim, indicativo de desorganização na maior parte do apartamento, né? Os corpos estavam concentrados em dois cômodos, né, que é um ao lado do outro. Nas demais peças não havia indicativo de que houve uma briga, não havia sinais de sangue também. Mas isso também é algo que vai ser avaliado, né, pelo perito, pela criminalística que esteve ali, para fazer uma análise conjunta, né, de todo o local ali.
1: A polícia apurou que a família é natural de São Paulo. Os três corpos tinham ferimentos variados, com mais de um golpe de faca. Foram identificados escoriações no abdômen, na altura do peito e até lesões mais superficiais nas costas. A porta do apartamento estava fechada, com a chave para o lado de dentro do imóvel e sem sinais de arrombamento. O tenente-coronel Cerbena conta que o cachorro da família estava na sala.
3: É, realmente foi uma tragédia, porque a chave estava lá de dentro da porta, o chaveiro só abriu ela, então não estava na tetra-chave, porque tinha uma tetra-chave em cima, tinha o cachorro, estava no cômodo externo ali na sala, daí a porta do corredor estava fechada, estava não fechada com a chave, mas estava fechada encostada. Nesse momento que foi aberto essa porta, o cachorro acabou adentrando no outro ambiente também.
1: Cláudia Itomi Shimada era médica e trabalhava em uma unidade de saúde de Araucária. A Prefeitura Municipal divulgou nota de pesar. O filho dela, Rafael Furuyama, estava no 8º período de engenharia mecatrônica. A Universidade Tecnológica Federal do Paraná também manifestou pesar pela morte. Agora são 5 horas e 26 minutos. São 5h26. A gente atualiza agora. Meu Deus, né? A gente atualiza agora as manchetes dos principais jornais, as capas dos jornais pelo Paraná e pelo Brasil na manhã desta quarta-feira. 5h26, 12 graus a temperatura em Curitiba. Destaques do Bem Paraná: doação de sangue cresce 15% no Paraná em 2 anos. Outra manchete: mais de 100 árvores da Praça Osório passarão por poda preventiva. Destaque agora do G1 Paraná. Moradores estranham sumiço de vizinhos e latidos de cachorro. Entram em apartamento e encontram pai, mãe e filho mortos em Curitiba. Destaque do G1 Paraná. Mulher é baleada por ex-marido após ele desrespeitar medida protetiva. Foi aqui na capital. Porcelanas e louças que podem ter quase 200 anos são encontradas durante duplicação de rodovia no Paraná, no Norte Pioneiro. Destaques do G1. Agora a Tribuna do Paraná. O risco no prato. Como a queda da população rural pode afetar a diversidade de alimentos? Disputa por madeira ameaça áreas públicas e causa risco de R$1 bilhão ao Paraná. Outra manchete: família encontrada morta dentro de apartamento no Água Verde. São manchetes da Tribuna. O Diário dos Campos de Ponta Grossa. Rotas das 27 capelas reúne jipeiros em Castro. A Folha de Londrina destaca o jogo de hoje pela Copa do Brasil. Palmeiras e Santos fazem clássico pelas quartas da Copa do Brasil. Homem é preso em Londrina suspeito de aplicar golpes em donos de imóveis. Em Maringá, após vencer o Barra, Maringá foca dramática rodada final da Série C do Campeonato Brasileiro. Será contra o Paysandu lá em Belém do Pará. Agora o jornal O Globo. Tarcísio atrai eleitorado à esquerda e lulista, reduzindo dependência do bolsonarismo em São Paulo. É manchete de O Globo. A Folha de São Paulo, Casas Bahia, pede à Justiça de São Paulo e Banco do Brasil devolva 422 milhões e tenta estancar saída de mais recursos. Valor Econômico. Manchete. Estados Unidos querem corte de tarifas no Brasil só para os seus produtos. Outra manchete: Brasil é país difícil para um impasse com os Estados Unidos, diz indicado de Trump para embaixador. Aliás, os dois países vão conversar, né? Para tentar resolver essa questão do tarifaço. O Correio Brasiliense: Mendonça fala em infelicidade nos primeiros anos no Supremo Tribunal Federal. Está infeliz? Não, trabalho infeliz não, homem. No lugar que você estiver infeliz, você pede a conta, vai para casa. Você está parecendo, ministro André Mendonça, está parecendo presidente de clube de futebol e diz que é um sacrifício, deixa a família para cuidar do time. Faz isso não, gente. A vida é uma só, viva feliz, vai advogar. Saia do Supremo, fica na quarentena e volte a advogar. Não seja infeliz. Não vale para ninguém. Não. Não, não. Vale até para o emprego nosso. Onde a gente não está feliz, ó, perna para que te quero. Próximo é isso. Tem saúde? Tem. Sabe fazer? Sabe. Então, Diário Catarinense. Medicamentos em Florianópolis têm variação de mais de 1.200% nos preços, aponta o Procon. Quero falar sobre isso daqui a pouco. Zero, comprador de remédio, né, que eu sou. Zero Hora de Porto Alegre. Herança tropeira. Entre taipas e corredores de pedra, os caminhos seculares que costuraram o Rio Grande do Sul e o Brasil. São manchetes dos principais jornais pelo Paraná e pelo Brasil nesta manhã de quarta-feira, 5:30 da manhã, 12 graus a temperatura. Aqui Clube FM, bom dia. E essa manchete do Diário Catarinense aqui, Beto, 5 horas e 31 minutos, agora 5:31, para ninguém perder o ônibus. O levantamento do Procon de Florianópolis aponta que o consumidor pode pagar até 13 vezes mais pelo mesmo remédio. A diferença de preços em medicamentos para diabetes, hipertensão e colesterol chega a 1.213%, e os dados foram divulgados ontem. E não vale só para Floripa, vale para o Brasil inteiro. Eu que estou falando agora. A maior oscilação encontrada foi no tratamento para diabetes, cujos valores variaram de R$ 1,99 a R$ 26,00 entre os estabelecimentos pesquisados. Ao todo, foram 6 farmácias que participaram da pesquisa realizada na segunda-feira. É o seguinte.
4: Posso dar só um...
1: Pode.
4: Um detalhezinho aí?
1: Diga, acrescente, claro, sempre. Aqui,
4: que essa semana, semana passada aconteceu comigo. Fui comprar um remedinho, aí achei aquele remedinho muito caro. Aí fui pra uma outra farmácia. Uma farmácia tava 35. Fui pra outra farmácia, tava 15.
1: Aí.
4: Então... também tem que pesquisar.
1: Não, mas não é só em um, é em duas, em três. Pesquise. Vai terminar o remédio para pressão aí?
4: Começa já.
1: Termina quando? Ah, daqui a uma semana. Comece então, a pesquisar já.
4: Exatamente.
1: Já. Já. É uma barbaridade. Não é só em Floripa.
4: Não. Como você falou, o Brasil inteiro.
1: Ixi.
4: Você leva cada susto.
1: É um negócio impressionante. Incrível. E você já percebeu, seu CPF, por favor? Olha, tá quanto? Mas deixa eu dar seu CPF, por favor. Aí, ah, não, mas para você tá mais barato. É o preço. Aliás, que já tá acima ainda, né?
4: Acima.
1: Eles jogam lá em cima, aí você dá o CPF, ele vem mais um pouco para baixo.
4: Aí
1: pra... E tá alto ainda.
4: Para te fidelizar ali.
1: Aí,
4: né,
1: você fala, não, obrigado. Aí a moça, não, mas eu encontrei aqui outro mais barato. Aí vai puxando, aí tá alto ainda. Peraí, deixa eu ver se tem outro aqui. Tá alto ainda. Aí vai puxando, vai puxando, vai puxando. Aí você... Tá bom, anote aí. Já volto. É assim. Tem que fazer assim.
4: Com toda certeza.
1: Agora, cuidado entre genérico.
4: Não, sim.
1: Cuidado que tem um genérico e tem um similar. Cuidado pra você não levar o similar. Não leve o similar. O similar é parecido, não é igual.
4: É.
1: Você tem o original que o médico passa. E alguns ganham do laboratório, dinheiro inclusive, viagens, presentes, alguns médicos, tem que falar alguns porque não são todos, né?
4: Não, é verdade.
1: Ganham viagens do laboratório, presentes, mimos para indicar aquele remédio, né, doutor? doutor, o doutor tá escutando, sabe o que é isso. Aí você vai para a farmácia, chega lá, você tem que pedir aquele, aí você vê o preço, você não vai comprar porque é o mais caro, aí você vê o genérico... Foi na época do Fernando Henrique Cardoso que o genérico surgiu no Brasil, ainda bem. Fernando Henrique que tá doente, né? Enfim, continuando aqui. Aí você pede o genérico, você vai pelo preço do genérico. Aquele que você sempre toma, que sempre se deu bem. Mas aí vai pelo preço. Aí cuidado para não te enfiarem lá o similar, que não é igual, é parecido, tá bom? Pede o genérico. Aí você vai pesquisando, pesquisando, pesquisando. E aí você leva pra casa.
4: Né? Mas como você fez o alerta, uma semana antes,
1: aí,
4: você olhar se o medicamento tá terminando,
1: e,
4: né?
1: E
4: não deixa pra última hora não, porque aí...
1: E tem também os mimos dos laboratórios pras farmácias.
4: Ah.
1: A gente falou dos mimos pros médicos. E aí vão te empurrar aqueles que eles querem que você leve, aquela fábrica lá, aquele medicamento, aquela indústria. Cuidado também. Gente, nós somos reféns. Resumindo, é isso. Quem trabalha em farmácia, tá me ouvindo, sabe que é assim mesmo, né? Sabe
4: não
1: que...
4: sabe não,
1: que gente é tem assim. Que... não. Se for para contar mentira, eu não acordo 3h15 da madrugada todo dia. Aí eu fico em casa.
4: Exatamente.
1: Tem que então, falar a verdade para quem tá ouvindo.
4: E é assim, sabe disso.
1: Pesquise, tá? E veja se o medicamento que você tá tomando, você tá se sentindo bem, né? Você tem problema na próstata, você que é homem. O remédio tá se sentindo bem com o remédio? O xixi tá normal? Tá fazendo, tá certo? Ok, continue com isso. Só que pesquise o preço. A diabetes, tá legal, tá controlada com remédio, a marca, a fábrica que você tá tomando? Só que pesquise o preço, né? Você fica mudando, e aí você... E tem diferença.
4: Ah, tem cuidado. Bastante, é verdade.
1: E aí o CPF, né? Dá o CPF aí. Sabe por que o CPF, né? Você vai receber um e-mail, uma mensagem de zap zap, lembrando, ó... Ele sabe exatamente quando está terminando teu remédio.
4: Ah, claro.
1: Ó, comprou, está terminando, manda para ele.
4: Já tem todo, tudo. É tudo isso preparado.
1: Aí. Não é o desconto. O desconto é ilusório.
4: É verdade.
1: O desconto é a desculpa esfarrapada que a indústria te dá.
4: E aí a gente acha que realmente
1: está... É, nossa, dando o CPF está tudo certo. Eu tenho desconto porque eu dou meu CPF. Bobagem, hein? É bobagem, é mais uma enganação para nós, tá? Para nosso povo. Vamos falar do El Niño que se aproxima e pode alterar o preço dos alimentos. São 5 horas e 36 minutos. Milena Abreu.
5: O preço dos alimentos no Brasil pode encarecer até 20% nos próximos 6 meses, devido aos impactos climáticos provocados pelo fenômeno El Niño. A estimativa é de um modelo matemático desenvolvido pela Rabobank, com base no histórico do fenômeno no Brasil. De acordo com o estudo, a alta será puxada principalmente pelos produtos in natura, como carnes, frutas e hortaliças, que respondem mais rapidamente às alterações no clima e às perdas na produção agrícola. A pesquisa aponta que, em um cenário de El Niño forte e os modelos meteorológicos indicam chances de ocorrência até o fim do ano, o aumento dos alimentos consumidos em casa deve pressionar a inflação, respondendo por uma alta de pelo menos 0,8 ponto percentual no índice geral de inflação do país. De modo geral, no curto prazo, produtos sensíveis como hortaliças, arroz, feijão e milho devem ser os mais afetados pelo clima seco no norte e no centro-oeste do país e pelo excesso de chuvas no sul. Já os maiores sensíveis como hortaliças, arroz, feijão e milho devem ser os mais afetados pelo clima seco no norte e no centro-oeste do país e pelo excesso

0: Tiba mensagens no 988-60-1015, 988-60-1015. Bom dia, Adilson, bom dia, Beto. A todos que curtem a Rádio Clube, bom dia. O José está em Santa Felicidade, sintonizado conosco. José, bom dia, bom dia, bom dia. Tem mais aqui mensagens, abraços, meus amigos, sempre sintonizado com vocês. Ô, Beto, um abraço. Adilson, bom dia, um abraço. Estamos ligados, hein? Com vocês, abraços. Quem manda mensagem aqui não assina uma mensagem, mas abraço para você também. Muito obrigado, muito obrigado. O Ricardo também sintonizado com a gente aqui. Fala, Ricardo. O Ricardo está perguntando aqui a previsão, perdeu a previsão. Ricardo, a gente atualiza para você. Hoje a máxima é de 22 graus. Tempo fechadão, chove no interior do estado, aliás, chovendo agora em algumas regiões, chuva fraca, tá, Ricardo? Chuva fraca, aqui em Curitiba o tempo fica nubladão, fechadão, só aparece, vai embora entre nuvens, depois volta, some, igual a ontem, né? Máxima de 22, para amanhã é sol durante todo o dia, com a máxima de 25 graus, na sexta-feira a máxima de 28 também com sol, sábado com sol a máxima de 29 graus, em função do sol, tem uma pancada de chuva isolada no sábado, por causa da temperatura elevada, aquele calor, 29 graus, abafadão, né? No domingo, 27 graus, ou seja, calor no fim de semana. Tá bom, Ricardo? 5h39, aqui Clube FM, bom dia.
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1: 5h40, voltamos. E a polícia não para de trabalhar, hein? 9 pessoas investigadas por tráfico de drogas foram presas ontem em Pinhais e em Piraquara pela Polícia Civil do Paraná. De acordo com as forças de segurança, a operação é decorrente de investigações que já haviam resultado na prisão de um dos suspeitos em 2022. Integrante do grupo criminoso preso ontem, na situação ele foi flagrado com tabletes de cocaína e uma prensa de drogas no bairro Alto. Fico curioso para saber qual a justificativa de um dito cujo preso com tabletes de cocaína e uma prensa, né, de drogas. Vai falar o que para a polícia? Não é meu, é para consumo. Ô, gente, tem que pegar essa turma. É por isso que a gente não resolve os problemas. É traficante? É. Sabe o que está escrito na lei, Beto? Está escrito isso. Ok. Cumpra isso. Qual é a dificuldade? De acordo com o delegado da Polícia Civil, Rodrigo Brown, o homem, após sair da prisão... Olha aí.
2: Eu sabia.
1: De acordo com o delegado da polícia, Rodrigo Brown, o homem, após sair da prisão, voltou a traficar drogas, administrando uma organização que utilizava motoboys para entregar os entorpecentes aos compradores. Vamos ouvir o delegado.
3: Atualmente nós tivemos informação que esse marginal estaria novamente administrando uma quadrilha ali de tráfico de drogas, uma verdadeira organização criminosa, onde tinham até entregadores de motoboy que faziam a entrega diretamente para o consumidor.
1: Comercializadas em toda a região metropolitana e também para dependentes químicos. Já o delegado João Paulo Martins Barreiro, que também participou da investigação, explicou que durante a operação os policiais identificaram registros de transferências de que ultrapassaram R$1 milhão, além de veículos sequestrados pelo grupo criminoso, apreendidos pela Polícia Civil. Ou seja, não pagavam, eles iam lá e pegavam os automóveis, né? Ainda segundo o delegado, a ação também cumpriu ordens de bloqueio de contas bancárias dos investigados, que totalizaram R$5 milhões de contas bloqueadas.

0: durante a investigação a gente conseguiu identificar ali transferências entre, né, vultosas, né, ultrapassando a casa de 1 milhão. E então foram realizadas diligências no local para verificar a movimentação. E além disso, também foi decretada sequestro judicial de valores, sequestro de veículos, foram apreendidos outros veículos. Então, na data de hoje, foi dado o cumprimento ali para tirar essas pessoas que estão diretamente envolvidas com o tráfico de circulação, bem como realizar a asfixia financeira desse grupo criminoso. A gente não tem o retorno ainda do valor bloqueado, mas a ordem total de todos os investigados é de 5 milhões, determinada pela Justiça.
1: Na operação, os policiais civis também apreenderam mais de 7 quilos de cocaína prensada e cerca de 100 gramas porcionadas. Porções de maconha, uma prensa, 2 simulacros e marcas de fogo e de 10 veículos também. Segundo a Polícia Civil, em uma das residências investigadas, os policiais apreenderam mais 3 liquidificadores que eram utilizados pelos suspeitos para misturar a cocaína de maior grau de pureza com outras substâncias de aparência parecida, como bicarbonato de sódio. Após a mistura, a droga era de novo prensada para ser vendida depois. Então você que usava essa droga aí estava cheirando bicarbonato de sódio, seu burro. A polícia ainda informou que as investigações foram realizadas a partir de diligências de campo e levantamentos de inteligência policial, que possibilitaram o mapeamento da estrutura do grupo e a identificação de outros integrantes. Ao todo, 6 investigados foram detidos por meio de mandados de prisão preventiva. Os demais foram autuados em flagrante durante o cumprimento de 19 mandados de busca e apreensão, que contou também com o apoio de cães farejadores da Polícia Civil. Todos eles foram encaminhados para o sistema penitenciário. Queria ouvir também a justificativa de advogados de defesa desta turma. Qual a justificativa, a explicação? Sempre tem, né? 5h45, são craques nisso. E 5h45, faltando 15 minutos para 6. Fala, Beto.
2: A Polícia Federal fez uma operação para desarticular um grupo suspeito de fraudar benefícios previdenciários e causar um prejuízo de mais de 86 milhões de reais aos cofres da União. A ação cumpriu 91 medidas determinadas pela Justiça Federal em 9 cidades de Minas Gerais e uma do Espírito Santo. Segundo a investigação, foram identificados 457 benefícios, fraudados, dos quais 240 ainda estavam ativos. A suspensão desses pagamentos deverá gerar uma economia superior a 35 milhões de reais aos cofres públicos, de acordo com o Ministério da Previdência Social. O prejuízo de mais de 86 milhões de reais corresponde aos valores que, segundo a investigação, foram desviados por meio do esquema. Já os mais de 35 milhões de reais representam uma estimativa de pagamentos que deixarão de ser realizados após a identificação e suspensão dos benefícios considerados fraudulentos. A investigação aponta que o grupo criava pessoas fictícias e utilizava documentos falsificados, como certidões de nascimento, documentos de identidade e comprovantes de residência, para obter benefícios do INSS. A maior parte dos benefícios fraudados era de amparo destinado a idosos de baixa renda. Adilson.
1: 5h46, 12 graus a temperatura. A informação não para. William Sopa.
3: A Justiça Federal incluiu Curitiba, Almirante Tamandaré, Itaperuçu e Rio Branco do Sul, além do Ministério Público Federal, como interessados na ação movida pelo governo do Paraná para desativar o ramal ferroviário Norte. A linha tem aproximadamente 45 quilômetros e atravessa os 4 municípios. A ação foi apresentada pela Procuradoria-Geral do Estado contra a União, a Agência Nacional de Transportes Terrestres e a concessionária Rumo Malha Sul. O objetivo é suspender o transporte de cargas em uma área densamente povoada e que registra um número elevado de acidentes, conforme explica a procuradora do Estado responsável pela ação, Carolina Krumer Trevisan.
4: Será uma grande conquista, especialmente para Curitiba e os municípios da região metropolitana que são alcançadas por esse ramal, ramal Norte, o ramal de Rio Branco do Sul. Ele não é economicamente vantajoso para o Estado e nem para a concessionária, além de causar muitos acidentes, inclusive com mortes, sendo que apenas uma empresa é beneficiada pelo transporte por essa linha ferroviária, o que justifica a desativação desse ramal.
3: Curitiba teve 437 ocorrências com trens entre 2004 e 2025, o equivalente a 3% de todos os acidentes ferroviários do país no período. Além da questão da segurança viária, a retirada dos trens também reduziria os ruídos e o uso de apitos, inclusive durante a noite, apontados na ação como fontes de poluição sonora. O governo do estado e a prefeitura de Curitiba defendem que a retirada dos trens seja incluída na nova concessão da Malha Sul, prevista para 2027, com duração de 30 anos.
1: Muito obrigado, William Sopa, com mais informações. São 5h49 agora. E atenção, ó, as duas vereadoras de contenda aqui, alô contenda, que foram flagradas transportando medicamentos em um veículo oficial da Câmara Municipal, perderam o mandato de segurança após decisão unânime dos parlamentares da cidade, que reconheceu a quebra de decoro parlamentar. Na ocasião, foi no dia 31 de julho, né? O Gileano Costa trouxe essa informação aqui para nós. É dia 31 de julho, 4 ampolas de um medicamento para emagrecimento à base de tirzepatida, trazidas ilegalmente do Paraguai, elas foram apreendidas pela Polícia Rodoviária Federal. Durante uma abordagem na BR-277 em Irati, as vereadoras envolvidas são a Vanessa Cristina Plata da Silveira, do União, e a Alexandra Maria dos Santos Lima, do PSD. Durante a sessão plenária realizada pela Câmara Municipal de Contenda, a vereadora Simone Nunes, do Solidariedade, leu o relatório da Comissão de Ética Parlamentar da Câmara e apontou o uso do veículo oficial, bem como o pagamento das diárias de viagem, que somaram mais de R$ 2.000 para cada vereadora. Foram solicitadas para que as vereadoras pudessem ir a atividades de obtenção de recursos para contenda no município de Foz, no oeste do estado do Paraná. Mas, na verdade, elas foram fazer outra coisa. Vamos ouvir aqui.
5: A denunciada valeu-se da condição de vereadora para requerer obter as diárias no valor de R$ 223 e para dispor do veículo oficial de diária. A justificativa seria para deslocamento até Foz do Iguaçu, cujos os objetivos da viagem serão a realização de visitas visando a viabilização de recursos em favor do município de Contenda.
1: Só que não. A vereadora Simone ainda leu a parte do relatório que demonstrou que as vereadoras não tinham agenda para todos os dias pedidos para a viagem.
5: De acordo com a solicitação das 3 diárias e meia, seriam para custear as despesas das denunciadas, pois esta teria a agenda para o dia 29 e 30 do 7. No entanto, conforme a prestação de contas das diárias, nas folhas 103 e 133, a agenda foi realizada somente no dia 29 do 7, vejamos. No entanto, mesmo sem agenda, no dia 30 do 7, a denunciada decidiu permanecer no seu destino, usufruindo do valor recebido como diárias e ainda com o veículo oficial. Tal conduta caracteriza mau uso do bem público, pois o veículo permaneceu à disposição.
1: As vereadoras retornavam para a contenda após viajarem para a região de fronteira com o Paraguai. Os produtos estavam escondidos entre pertences no porta-malas e não possuíam documentação de importação regular nem receita médica, o que caracterizou a entrada irregular do país. Só que é importante a gente falar que você, Beto,
2: eu,
1: se quiser comprar essa caneta, você pode comprar no Paraguai.
2: Posso.
1: Você pega a receita médica do seu médico e o médico fala: você tem que tomar 10 canetinhas aqui. 20. Você pega a receita, põe no bolso, vai, compra. Se for abordado na fronteira, aí você mostra pro policial federal: olha aqui, ó. É receita médica, eu vim comprar aqui porque aqui é mais barato. Aí, ok, tem a receita, perfeito. É para uso pessoal. É uso próprio, tá na receita médica.
2: Mas aí tem ali a receita.
1: Tem a receita. O que acontece é que o pessoal vai para comprar para revender, né?
2: Aí.
1: A mercadoria foi apreendida e encaminhada à Receita Federal. A condutora do veículo foi enquadrada inicialmente pelo crime de contrabando. E depois das orientações da Polícia Federal, as duas vereadoras e o veículo oficial de contenda foram liberados. Na época, a Câmara Municipal de Contenda, por meio do presidente da Marcos Skinda, declarou que nunca autorizou o uso de veículos oficiais para fins particulares. A nota ainda afirmou que as autorizações baseiam-se na finalidade apresentada e nos princípios da legalidade e da moralidade também. Por meio de nota, a Prefeitura Municipal de Contenda destacou que o Poder Executivo Municipal não possui qualquer vínculo com a administração, a utilização ou fiscalização da frota de veículos da Câmara Municipal. Sim, tá certo. A Câmara é uma coisa, a Prefeitura é outra coisa. E as duas foram cassadas em Contenda. E será que vai acontecer o mesmo com os dois vereadores de Rolândia que nós trouxemos aqui?
2: Falamos.
1: Foi na sexta, não foi? Na quinta-feira? Na semana passada.
2: Uhum.
1: Os dois vereadores, o Luiz Polvani.
2: Foi fazer um tour, né?
1: Foram fazer um tour lá no Paraguai. Luiz Polvani do PL.
2: Esqueci.
1: E o Vilmar Fonseca do PSD. O Vilmar Boy. Lembrei do apelido dele. É. Vilmar Boy, os dois. E foram pegos na abordagem da polícia, fiscalização da Polícia Federal, da Receita Federal, com medicamentos, com bicicletas elétricas, com perfumes, com bebidas e tudo mais, em dois carros.
2: Ah, em dois carros? Ou seja, estava separado.
1: Popularmente conhecido como contrabandistas, né? O Norberto Notari, são 5h54, fala Norberto.
6: O governo federal aumentou a projeção de alta para o salário mínimo em 2027. A previsão agora é de elevação de quase 7,5%, o que representa R$ 120 a mais por mês. A confirmação foi feita nesta segunda pelo ministro da Fazenda. De acordo com o Dário Durigan, a ideia é que o salário mínimo seja de R$ 1.741 no ano que vem.
7: Tenho muito orgulho de poder apresentar um orçamento para o Congresso, um orçamento que é muito diferente do orçamento que a gente recebeu, um orçamento de último ano da gestão que é muito robusto. E aproveito para mencionar que também o salário mínimo, com os reajustes previstos em lei, chega a R$ 1.741 no ano que vem, e esse R$ 1.741 no próximo ano, e ele necessariamente cumprindo a legislação brasileira, dentro do nosso espírito de privilegiar a população mais carente, vai também para a Previdência, vai também para os benefícios sociais que têm indexação com salário mínimo.
6: O valor atual é de R$ 1.621. O reajuste consta, como disse o ministro, num projeto de lei orçamentária anual que será encaminhado ao Congresso Nacional até o dia 31 deste mês. Importante lembrar que o salário mínimo é calculado com base no Índice Nacional de Preços ao Consumidor, o INPC, dos últimos 12 meses, acumulado até novembro do ano anterior, e também no crescimento da economia de dois anos anteriores.
1: Muito obrigado, Norberto Notari, com as informações sobre o salário mínimo brasileiro. Tem mensagem? Alô, alô, bom dia.
8: Bom dia, Gilson. Bom dia, Beto.
2: Bom dia.
8: Valdir, motorista da saúde de Malé.
1: Fala, Valdir.
8: Só para confirmar a audiência, sempre na escuta.
1: Obrigado. Bom dia, bom dia, bom dia. Aqui na Espanha, em Eibar, um tempo maravilhoso. Um abraço a vocês que fazem meu dia muito feliz. Abraço a Terezinha Freitas e a Rosilda Steffi, lá na Espanha.
2: Boa.
1: Sintonizadas conosco.
2: Já sei para onde ir.
1: Ô Adilson, bom dia. Beto, bom dia.
2: Bom dia.
1: Que nosso dia seja abençoado. O Luciano, lá na Roseira, sintonizado com a gente também. Obrigado pela audiência. São mensagens do 988-60-1015, são 5h57. Esse rapaz aí tá te atrapalhando, Beto?
2: Sempre, né?
1: É.
2: Atrapalha.
1: Qualquer coisa a gente dá um jeito nele.
2: É, porque eu tava aqui me arrumando e tal, né? Que vai chegar a sessão de fotos.
1: Juliano, você fez café lá, Juliano?
2: Ah.
1: Fez?
2: Fez.
1: Fez mesmo?
2: Fala aí.
1: Tá passando. A água tá passada, ela passou do ponto.
2: Não, ela já passou faz tempo, nunca mais volta.
1: Nós já voltamos, bom dia. A água passou do ponto.
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1: Vamos, são 5:58, são 5:58. Tem uma boa notícia aqui, ó. Opa. Os indicadores da Secretaria de Estado de Saúde do Paraná demonstram que a população paranaense tem abraçado a doação de sangue, com um crescimento consistente no número de doações nos últimos anos, o que também reforça a importância de manter esse ritmo. O balanço oficial aponta que em 2023 o estado do Paraná contabilizou mais de 187 mil bolsas de sangue coletadas. O número saltou para 203 mil em 2024 e alcançou a marca de mais de 214 mil bolsas em 2025. É um aumento aqui de 15%, ou quase isso, em relação a 2023. Na parcial do ano de 2026, contabilizada até 25 de agosto, ou seja, até ontem, a Hemorrede já registra a entrada de mais de 142 mil bolsas, o que é uma boa notícia, né? O pessoal está aderindo à doação de sangue, a gente precisa doar sangue para salvar vidas. Um doador de sangue pode salvar até 4 vidas. Ô Beto, vamos separar as emissoras, né?
2: Vamos lá.
1: Vamos, a gente agradece sempre a audiência das emissoras irmãs que estão em rede conosco desde as 5 da manhã, os 4 cantos do Brasil. Muito obrigado. A partir de agora, cada emissora segue com a sua respectiva programação. Atenção, emissoras! Separando.
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3: Bom dia, queridos filhos e filhas. Que o despertar desta quarta-feira, sob impulso de Nossa Senhora, seja tranquilo e sereno. O dia começa, mas recorremos à Mãe, que nos proteja de todos os perigos. Nossa Senhora, guie nossos passos. Em nome do Pai, do Filho e do Espírito Santo. Amém. Senhor, razão de nosso existir e ponto de chegada de toda nossa busca humana e existencial. No início desta manhã, queremos pedir a nossa própria conversão. Dai-nos, Senhor, a graça da verdadeira conversão. Ó Deus, por intercessão de Santa Mônica e Santo Agostinho, dai-nos a graça da verdadeira conversão. Ó Santa Mônica, que pela oração e pelas lágrimas alcançaste de Deus a conversão de vosso filho e de vosso marido. Olhai para o meu coração amargurado. E nesta manhã, eu coloco esta pessoa em particular, para que possa ser abençoada também com a conversão. Santa Mônica, que perseverou na oração e é um exemplo e modelo de mãe, que vossas orações se juntem às minhas para comover o bom Deus, a fim de que Ele, Deus vivo e verdadeiro, faça com que esta pessoa por quem rezo possa voltar ao bom caminho. Ó Deus, por intercessão de Santa Mônica, chame de volta à casa paterna este filho pródigo. Dai-me, ó Deus, por intercessão.
4: 6:03. 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
3: Vós esperam que aceitaste misericordiosamente as piedosas lágrimas da bem-aventurada mãe Mônica pela conversão do filho Agostinho e do marido Patrício. Concedei-nos pela vossa intercessão que choremos nossos próprios pecados e encontremos a indulgência de vossa graça. Por nosso Senhor Jesus Cristo, vosso Filho, na unidade do Espírito Santo, e rezemos um Pai Nosso, pedindo a nossa conversão e a conversão dos nossos familiares. Pai Nosso, que estais no céu, santificado seja o vosso nome. Venha a nós o vosso reino. Seja feita a vossa vontade, assim na terra como no céu. O pão nosso de cada dia nos dai hoje, perdoai-nos nas nossas ofensas, assim como nós perdoamos a quem nos tem ofendido, e não nos deixeis cair em tentação, mas livrai-nos do mal. Amém. O Senhor esteja convosco. Ele está no meio de nós. Que nesta manhã a bênção de Deus recaia sobre todos. Abençoe a água pela efusão do Espírito Santo, a roupa dos enfermos, as fotos de família e a jornada de trabalho. Em nome do Pai, do Filho, do Espírito Santo. Amém. Santa Mônica, rogai a Deus por nós. Amém.
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0: 6:05.
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Olá, bom dia! Bom dia, bom dia! Sejam muito bem-vindos! Já estamos iniciando por aqui mais uma edição do nosso Alvorada Musical. Mais um dia com você aí, iniciando a quarta-feira. Meiota da semana já, meu povo. É, chegando aí a metade da semana novamente. Hoje, dia 26 de agosto, né? Já se passaram aqui no nosso calendário 238 dias até o momento, faltando aí 127 dias para encerrar aí este ano de 2026. Hoje se comemora o Dia Internacional da Igualdade da Mulher, Dia da Celebração dos Direitos do Homem e do Cidadão e também Dia do Despachante. É, isso mesmo, são datas, então a gente destaca para você todos os dias aí, né? Até às 7h30 da manhã, esse que vos fala, seu amigo Matheus Flores, que faz aquela excelente companhia, levando para você a boa música e, claro, a informação na hora certa, naquele padrão com muita credibilidade para você, amigo ouvinte, né? Muito bom dia para você que nos ouve aí no seu trabalho, você que está retornando do trabalho, indo para casa. Bom e merecido descanso para você aí, né? Obrigado pela companhia. Bom dia também para você que está dando aquela carona no seu automóvel, você, amigo caminhoneiro, rodando as rodovias do nosso sudoeste do Paraná. Sejam muito bem-vindos. Forte abraço e uma excelente quarta-feira para todo mundo aí, né? E também um alôzaço especial para aqueles que nos ouvem através da internet e também pelos aplicativos digitais, as mídias aí, né? Primeirinha da manhã, Modão Raiz, Pedro Bento e Zé da Estrada, Terra Roxa. Bom dia.

0: Quem bate?
1: É o doutor.
0: Entra, doutor. Vai entrando no mais.
1: Quem está doente?
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1: Ah, vamos examinar.

0: Muito obrigado, doutor.
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2: 6:18.
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5: Olá, que bom que você está aí para acompanhar a nossa mensagem de esperança e encorajamento, o Pão Diário. Hoje vou ler o texto de Ellison Quieda com o título Lugares Desertos, baseado no livro de Deuteronômio, capítulo 2, entre os versículos 1 e 7. Quando eu conhecia meu Salvador há pouco tempo, achava que encontraria Jesus nas experiências cheias de emoção. Mas esses pontos altos raramente duravam ou traziam crescimento. A autora Lina Mjana afirma que encontramos Deus e crescemos nos lugares desertos. Em um de seus estudos bíblicos diz que o objetivo de Deus é usar os desertos de nossa vida para nos fortalecer e continua. A bondade de Deus deve ser recebida em meio à sua dor e não é comprovada pela ausência de dor. Em lugares difíceis, de tristeza, perda e dor, Deus nos ajuda a crescer em nossa fé e a nos aproximarmos dele. Lina já aprendeu que o deserto não é um descuido no plano de Deus, mas uma parte integral de nosso processo de crescimento. Deus levou muitos patriarcas do Antigo Testamento ao deserto. Abraão, Isaac e Jacó tiveram experiências no deserto. Foi no deserto que Deus preparou o coração de Moisés e o chamou para conduzir seu povo para livrá-lo da escravidão, de acordo com Êxodo capítulo 3, versículos de 1 a 2 e também versículos de 9 a 10. E foi também no deserto que Deus cuidou da jornada dos israelitas por 40 anos com sua ajuda e orientação, conforme Deuteronômio capítulo 2, versículo 7. Deus estava com Moisés e com os israelitas a cada passo do caminho deles pelo deserto. E Ele está com você e comigo em nossa jornada. No deserto, aprendemos a confiar em Deus. No deserto, Ele nos encontra e nele nós crescemos. E você? Deus já o encontrou num lugar deserto? Qual foi o resultado? Pense nisso. Eu sou Clarice Fogaça e essa foi a nossa mensagem do dia.
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0: Maravilha, meus amigos, 6 horas 24 minutos, você ouviu neste primeiro bloco aí a mensagem do nosso pão diário desta quarta-feira, também modão em com o saudoso Teixeirinha, obrigado doutor, e a Terra Roxa aí com Pedro Bento e Zé da Estrada, né? Lembrando, meus amigos, daqui a pouquinho tá chegando aí as informações do Homem e a Terra, informações e novidades para você, amigo produtor rural, ficar muito bem informado, atualizado a par de tudo aí. Daqui a pouquinho, então, você ouve aqui pelos 92.9. Vamos atendendo também aqui o amigo ouvinte que está participando. Bom dia lá para o Valdecir de Oliveira, lá de Pato Branco. Bom dia, Valdecir. Grande abraço para todo esse pessoal aí querido de Pato Branco. Bom dia lá para o Valdecir, para dona Maria de Lourdes, né? Está lá ouvindo a gente todas as manhãs, né? Se possível, Matheus Roda, manda o Amado Batista pra gente. O nome da moda aí é Meu Jeitinho, né? Referência aí pra minha esposa, Matheus. Tá bom. Um abraço pra vocês aí. Uma ótima e abençoada quarta-feira. Daqui a pouco sai esse modão aí do Amado Batista. Bom dia lá pro seu Valdir Halas. Ô, seu Valdir, como é que você tá, meu amigo? Tudo certo? Bom dia, bom dia. Bom dia pra dona Salete também aí, né? Pessoal que nos ouve lá em Renascença. Meu abraço e uma boa quarta-feira. Bom dia para dona Diana, também está lá ouvindo a gente. Diga lá, dona Diana.
1: Bom dia, Matheus Soares. Aqui é a dona Diana do Bairro Soleta, sou ouvindo todos os dias. Deus abençoe imensamente o dia de hoje, de sempre, te cubra de bênção e saúde. Toca uma música aí com o Baitaca, para mim, na mente é pobre. Eu conheci meu esposo Gelson, meu primo João Três Pinheiro, todos meus filhos, todos vocês da rádio, todos que estiverem escutando. E muito obrigado por atendido. E vamos ler um versículo e tomar um belo de um chimarrão. E muito obrigado.
0: Um abraço, dona Diana. Um abração para toda a família da dona Diana, lá sempre na escuta, sempre na companhia aqui da Rádio Cristal, né? Dona Diana tá lá mateando aquele mate amargo no capricho, né? Olha, bem enfeitadinho, bonitinho o matinho lá da dona Diana, né? E a mensagem que ela compartilha com a gente é o seguinte aqui, ó. Que Deus nos abençoe e guie cada passo do nosso caminho nessa quarta-feira, né? Amém, amém. Deus sempre no comando, né, dona Diana? Obrigado pela companhia e um ótimo dia para todo o pessoal do bairro Solete. Bom dia também lá para o meu amigo William Coronete. Como é que você tá, William? Tudo certo? Tá na boleia do Bruto lá, rapaz? É, tá lá ouvindo a gente. Ligadinho na Rádio Cristal também, né? Bom trabalho para ti, William. Uma ótima quarta-feira abençoada aí. Já falou, Matheus Roda, mas do Tonico e Tinoco aí da tua escolha. Já separei aqui uma buena do Tonico e Tinoco, ele é motorista do progresso, né? Isso não modão caprichado. Então tá bom. Aquele abração, meu amigo. Tudo de bom aí. Você também pode participar, pode mandar teu recadinho, pode interagir com a gente aqui no nosso WhatsApp. É o 46999165518. Ou também você pode ligar para a gente através do fixo 3525-1183.

0: Olá, meu amigo, minha amiga, pedimos licença para chegar mais uma vez na sua casa e no seu trabalho, trazendo para você, para sua família, para todo mundo sempre, né? Mais uma nova edição do programa O Homem e a Terra, Serviço de Comunicação do IDR Paraná, que é o Instituto de Desenvolvimento Rural do Paraná e a Par Emater. Aqui na produção e apresentação, estou eu, Amarildo Alba, conversando com você nesta quarta-feira de lua crescente, 26 de agosto de 2026. Dia Internacional da Declaração dos Direitos do Homem e do Cidadão, Dia Internacional da Igualdade da Mulher e Dia do Despachante. Data ainda do aniversário, né, de Cruzeiro do Oeste, município da região de Moarama, que hoje completa 74 anos aí de sua emancipação política. Pois é, nas últimas semanas, o extensionista Antônio Eduardo Egídio, que trabalha no escritório de Piabiru, lá na região noroeste do estado, participou aqui do nosso programa, né, dando várias dicas para você, produtor, conseguir maior eficiência dos agrotóxicos, né, dos agroquímicos que está utilizando para tratamento das plantações. E também, claro, evitar a deriva deste mesmo produto para áreas vizinhas. Hoje ele volta a participar aqui do nosso trabalho, colaborar com a gente, falando sobre a importância do produtor conhecer o que os técnicos chamam de dureza da água e também destaca aí dois produtos adjuvantes, né? Mais dois produtos adjuvantes, é um que serve aí para evitar a formação de espuma no tanque do pulverizador e o outro que melhora a aderência, né, do produto aplicado às folhas da planta. Vamos ouvir?
1: Então, tem certas regiões que ela tem muito cálcio na composição da água, aí essa água recebe o nome de água dura. São águas que elas interferem em algumas linhas de produto. Aí, neste caso, quando acontece isso, aí sim o produtor vai utilizar um produto que ele vai funcionar como um sequestrante desse cátion, no caso o cálcio, e vai neutralizar ele, trazendo ele para uma condição onde ele não atue em cima de uma molécula que tenha necessidade de uma determinada composição da água. Por isso que quando está fazendo esse tipo de conversa, não pode ser totalmente específico, porque nós estamos trabalhando com um grupo que não é homogêneo na qualidade e composição das águas. Então, com essas variações, temos que ter uma vislumbração de qual região que nós estamos trabalhando para que se tenha o posicionamento adequado para se fazer uma indicação de uma utilização desses produtos. Ainda temos alguns tipos de água com a mistura de alguns produtos que elas espumam muito. Isso também está relacionado com o tipo de formação da água. Aí sim nós já temos os anti-espumantes. E ainda dentro do grupo aí dos apoiadores para o processo de redução da deriva, ainda nós temos também os umectantes, que eles retardam a secagem da gota após ela atingir a planta. Então ela vai retardar a evaporação dessa gota pelos fatores climáticos, que também auxilia muito a eficiência do produto, porque você vai ter a gota por mais tempo sobre essa folha. Se for um produto de contato, até que nem tanto, talvez, né? Desde que ele consiga ter aderido. Mas se for um produto sistêmico, quanto mais tempo ele passar em contato com a folha, mais tempo vai ter para que a folha possa absorver essa gota, fazendo com que você melhore ainda mais a sua pulverização.
0: E agora eu atualizo você sobre a situação de mercado dos principais produtos de nossa agricultura, de nossa pecuária, acessando o relatório com pesquisa de preços que o Departamento de Economia

0: Rural, que é o DERAL, lá da Secretaria da Agricultura, divulgou nesta última segunda-feira, 24 de agosto. Vamos passar para você os valores médios praticados, então, nesta mesma segunda-feira, nas várias regiões aqui do nosso estado. Café beneficiado, bebida dura tipo 6, com esta classificação, né, teve valorização aí de 2,7% em uma semana, então foi vendido por R$ 1.610 a saca de 60 quilos. Erva mate em folha, produto colocado lá na indústria, né, R$ 18,38 a arroba. O arroz agolinha em casca, que também teve valorização aí de 11% em 7 dias, foi vendido por R$ 108 a saca de 60 quilos. O feijão preto, R$ 195, e o feijão carioca, R$ 289 a saca de 60 quilos. O preto se manteve estável, né, desde o último dia 17, mas o carioca registrou aí uma alta de quase 20%, né, saindo de R$ 243 a saca para R$ 289 agora, né, como a gente já tinha citado. Milho amarelo, R$ 58,65 a saca de 60 quilos. Mandioca padrão de amido, 580 gramas, 574 a tonelada. Soja, 131, é produto que também subiu 3%, né, em 7 dias, aí desde 17 de agosto. Trigo para pão PH 78, 75 a saca de 60 quilos. O boi em pé, 357 a arroba. Vaca em pé com padrão de corte, 318. E o suíno tipo carne, preço aí é recebido pelo produtor independente, né? R$ 4,82 o quilo. E agora a gente abre espaço aqui para a participação do extensionista Jonas Bianchin, ele que tem algumas recomendações, né, orientações importantes para você que lida com a cultura da erva mate. São dicas, então, que devem ser levadas em conta no manejo do erval neste período do ano. Vamos ouvir.
1: Olá, amigos produtores! Nesse período do ano que está terminando o inverno e começando a primavera, várias atividades podem ser realizadas então nos ervais, como a poda, como plantio, adubação e calagem, além do controle de plantas daninhas e eventualmente pragas que possam surgir nesse erval. O inverno é o principal período de colheita da erva mate, sendo que ainda tem produtores que estão fazendo a colheita agora em campo. Para esses produtores que ainda estão fazendo a poda de colheita, é importante que sejam seguidas boas práticas de poda, especialmente aquela questão de deixar 20 e 30% das folhas, né, nas erveiras, para que essas folhas permitam o crescimento das plantas e a renovação da brotação. Além disso, nesse período também da saída do inverno e começo da primavera, é o período ideal para fazer aquela poda de renovação ou rebaixamento do erval, que é aquele processo muito importante para rejuvenescer, então, esses ervais, especialmente aquelas plantas que sejam danificadas, plantas adultas danificadas ou doentes ou com a copa muito alta. O plantio também é uma atividade que pode ser feita nessa época do ano, né? Tanto o plantio de novas áreas, quanto o replantio de áreas já estabelecidas devido à mortalidade de mudas ou de plantas adultas. Para aqueles produtores que vão fazer o plantio, a gente sempre recomenda que escolham mudas de boa qualidade, especialmente de viveiros registrados, porque a qualidade da muda é um fator muito importante no desenvolvimento e no bom crescimento desses ervais. É importante também que os produtores façam o preparo do berço de plantio, colocando adubo e calcário, incorporando ao solo, para que quando essa muda for colocada no berço de plantio, ela se desenvolva satisfatoriamente. E também é importante que na época que for feito o plantio dessas mudas, que seja uma época úmida e que eventualmente o produtor utilize hidrogel, que é um insumo barato e que vai facilitar o pegamento dessas mudas em campo.
0: Bom, a definição do espaçamento de plantio dessas novas mudas de erva mate, né, o Jonas falou pra gente que vai depender da fertilidade do solo. No geral, a recomendação é a seguinte, né, nos plantios feitos em áreas de lavouras, de pastagens ou de bosque, se usa o espaçamento de 5 por 3 metros e nos plantios exclusivos, a pleno sol, o plantio pode ficar um pouquinho mais adensado, né? Com 3 metros entre cada planta, 3 metros entre linhas e 3 metros de distância entre as mudas na linha. Bom, vamos terminando, né, o nosso trabalho de hoje, desejando a todos vocês uma ótima quarta-feira e até amanhã, quando estaremos aqui mais uma vez, né, nesta mesma emissora, neste mesmo horário, para trazer até você uma nova edição do programa O Homem e a Terra. Forte abraço para todo mundo, fiquem com Deus e até lá.

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11: Muito bem, 6 horas com 53 minutos. Vamos seguindo aqui com a nossa programação, falando agora do Mercado e Conveniência Santa Rita. 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Faltando 5 minutinhos para as 7 horas da manhã, também tem recado aqui da Ótica da Visão. 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Bom dia lá pro Wilson Artivic, tá na audiência por lá, né? Bom dia, meu amigo, grande abraço. Um abençoado dia de quarta-feira aí para todos da família Artivic. Bom dia também lá para dona Marli Botega. Bom dia, dona Marli. Bom dia lá para o seu Ruano, ao meu amigo Marcos, a Paulo, Antônio, a Vitória, pessoal todo aí, sempre na companhia também da Rádio Cristal, né? Um abençoado dia para vocês. Vamos trazer aqui mais uma. Tá chegando agora a banda Millennium, Cor de Caramelo.

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0: Muito bem, 7:03. 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Também citamos aqui mais um recado do ouvinte, né? Do ouvinte aqui que está participando. Bom dia lá para a dona Nilce Bueno. Bom dia, dona Nilce. Grande abraço, obrigado aí pela companhia. Uma ótima quarta-feira. Bom dia também lá para o seu Antônio, para a dona Tere, pessoal aí do bairro Santa Rita. Meu abraço, estão lá tomando aquele chimarrão no capricho e ouvindo aí os 92,9 também, né? Aquele abração e uma excelente quarta também para vocês aí da Baixada do Santa Rita, né? Bom dia também lá para a dona Nalvina, seu Natalino, pessoal que mora ali pertinho também, a Pati, né? O Regi, pessoal todo aí sempre na companhia também aí da Rádio Cristal, né? Meu abraço para todo mundo aí. Bom dia também lá para o meu amigo Marcelo, nos ouvindo lá em Francisco Beltrão. Grande Marcelo, obrigado aí também pela companhia de todas as manhãs, né? Meu abraço para todo o pessoal também lá do Chico Bel, né? Povo querido demais da conta. 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Vamos a um rápido bloco comercial, recadinho da CP News. Eu volto já já, não sai daí.
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0: Isso mesmo, a Rádio do Seu Coração, você está na melhor sintonia todas as manhãs, você está aqui na Cristal FM 92,9, esse é o nosso Alvorada Musical até as 7h30 da manhã com você. Falamos agora dos aniversariantes do dia. E os aniversariantes desta quarta-feira, 26 de agosto, são Ângelo Dal Valle, Armando Belo, Cláudia Aparecida Eckler, Claudenir do Carmo dos Santos, Cristiane Estolfo, Dilair Beava, Fernanda Zamban, Ivonete Pereira, João Vitor Gonçalves dos Santos, Genesi Tavares, Leide Dayana de Oliveira Rosário, Lucélia de Fátima Grazi, Márcia Eckler, Marisete Bortolato, Marlete Selacek, Rosemary Ferla, Regina da Silva Espiorim, Sidney Carlos Guidini, Simone Botega, Soeli Ribeiro, Terezinha Bertol, Vanderlei Luiz Land, Valdeni Foster, Vera Canoff e Vespasiano Guarda, né? Então esses são os aniversariantes de hoje, um feliz e abençoado aniversário para cada um de vocês, com muita saúde, muita paz, muitas alegrias e que Deus continue abençoando a vida de cada um aí, né? São homenagens de toda a nossa equipe aqui da Cristal FM. Parabéns, parabéns pelo seu dia.

0: Muito bem, meu povo. 7h11. Bom dia aqui pro nosso ouvinte que tá participando. Bom dia lá pro seu Danilo Bernardi. Ô Danilo, tudo certo, meu amigo? Um abraço aí pra ti. Um abraço pra família Bernardi aí, né? Que Deus abençoe mais essa quarta-feira, né? Tá certo. Bom dia lá pro João Roberto Borges. Diga lá, meu amigo. Bom dia.
1: Buenos dias, tchê.
0: Buenas.
1: Tudo certo?
0: Tranquilo.
1: Rodama do Milionário e José Rico, hein? 20 anos.
0: Sim, senhor. Lê,
1: não escuta.
0: Então tá bom, meu amigo. Um abraço pra ti aí, um abraço pra família Borges. Meu amigo lá, o Paulão, né? O Jackson Borges também. Pensa num grande amigo aí, rapaz, de longa data, né? Um abraço lá pro João também, amigaço aí, né? E também pra toda a gurizada lá. Restante lá da piazada da família Borges, né? Povo querido demais da conta. Um abração pra vocês, um ótimo dia, tá bom? 7:12. É, vamos trazer enquanto isso aqui, que eu procuro aqui a moda do João Borges aqui. Vamos trazer aqui os Serranos, a Castelhana.

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2: Isso mesmo, muito mais música, muito mais informação aí na nossa programação e no seu rádio, né? Olha só, atenção moradores do interior, Departamento de Meio Ambiente informa que em razão do feriado de 7 de setembro, o calendário da coleta de materiais recicláveis foi antecipado. A coleta será realizada na próxima semana de 31 de agosto até 4 de setembro. Conforme aí o cronograma de cada comunidade. O pessoal pede que os moradores fiquem atentos às novas datas e deixem os materiais recicláveis preparados para a coleta, né? Recadinho aí do pessoal do Departamento de Meio Ambiente, aqui de Marbeneiro. 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Eu volto já já, não sai daí.
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7h24, é quase na retinha final aqui da nossa programação, né, meu povo? 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Bom dia lá para a Liane, também está na audiência por lá, né? A Liane, a Denise, o Júlio César, pessoal lá de Renascença, meu abraço para vocês, uma ótima quarta-feira aí, né? Roda aí, Matheus do Céu e Cantos para a gente, a Morena Misteriosa, obrigada. Claro, a gente roda sim, Liane, um abraço para toda essa turma aí, então. Vamos deixando como a saideira aqui de hoje, então. Vai dar para atender todos os pedidos hoje, pessoal. Peço desculpa aí, nosso tempinho que é curto, né? Mas agradeço de coração a companhia e a audiência de cada um aí, né? Eu volto aí amanhã, bem cedinho, né? Amanhã, bem cedinho, 6 horas da manhã. O seu Mateuzinho tá de volta aí com mais programação aqui pela Rádio Cristal. Forte abraço, boa quarta a todos, até lá. Tchau, tchau.

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1: 7h31.
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0: Bom dia, um excelente meio de semana a todos. Quarta-feira, 26 de agosto de 2026, no ar, Bom Dia Marmeleiro.
1: Olá, Valdir, muito bom dia a todos. CEE Paraná amplia inscrições para escolas bilíngues até a sexta-feira. Sudoeste tem 5% da população, mas responde por 12,9% do VBP do Paraná.
2: Olá, bom dia. Está no ar mais uma edição do Bom Dia Marmeleiro, desta quarta-feira, 26 de agosto. China põe em xeque estratégia dos Estados Unidos para isolar o Irã. Após regulamentação da Argentina sobre vapes, Brasil se isola na América Latina com a proibição da Anvisa, analisa especialistas. Esses e outros destaques você ouve agora na edição do Bom Dia Marmeleiro desta manhã.
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0: No Bom Dia Marmeleiro, informações com o repórter Norberto Notari.
1: O governo federal aumentou a projeção de alta para o salário mínimo em 2027. A previsão agora é de elevação de quase 7,5%, o que representa R$ 120 a mais por mês. A confirmação foi feita nesta segunda pelo ministro da Fazenda. De acordo com o Dário Durigan, a ideia é que o salário mínimo seja de R$ 1.741 no ano que vem.
2: Tenho muito orgulho de poder apresentar um orçamento para o Congresso, um orçamento que é muito diferente do orçamento que a gente recebeu, um orçamento de último ano da gestão que é muito robusto. E aproveito para mencionar que também o salário mínimo, com os reajustes previstos em lei, chega a R$ 1.741 no ano que vem, e esse R$ 1.741 no próximo ano, e ele necessariamente cumprindo a legislação brasileira, dentro do nosso espírito de privilegiar a população mais carente, vai também para a Previdência, vai também para os benefícios sociais que têm indexação com salário mínimo.
1: O valor atual é de R$ 1.621. O reajuste consta, como disse o ministro, no projeto de lei orçamentária anual que será encaminhado ao Congresso Nacional até o dia 31 deste mês. Importante lembrar que o salário mínimo é calculado com base no Índice Nacional de Preços ao Consumidor, o INPC, dos últimos 12 meses acumulado até novembro do ano anterior, e também no crescimento da economia de 2 anos anteriores. Agência Rádio Web, produção e reportagem, Norberto Notari.
3: China põe em xeque estratégia dos Estados Unidos para isolar o Irã. A informação com Elcio Ramalho.
4: Depois da ameaça de Washington de punir países que mantiverem negócios com o Teherã, no chamado Dia D econômico, Pequim rejeitou a pressão americana. Os Emirados Árabes Unidos já suspenderam transações com o Irã e o Paquistão tenta mediar a crise. Vamos a Washington saber quais as repercussões dessas medidas com Patrícia Vasconcelos, especial para a Rádio França Internacional. Olá, Patrícia, bom dia. Donald Trump disse que o Irã está colapsando. Ele comentou as ameaças das sanções anunciadas pelo Departamento do Tesouro?
5: Bom dia. Donald Trump escolheu o silêncio, pelo menos até as primeiras horas desta terça-feira. Havia uma expectativa grande sobre o que ele falaria depois da coletiva de Scott Bessent, mas no único evento que foi aberto à imprensa na tarde de segunda-feira, Donald Trump falou de educação, da reforma para a construção do salão de festas na Casa Branca e não tocou no assunto Oriente Médio. Trump passa esta terça-feira de novo aqui em Washington e, por enquanto, as repercussões vêm de outras partes do mundo. A China, principal destino do petróleo iraniano, é uma peça fundamental para qualquer tentativa americana de reduzir as receitas de Teherã. E Pequim já avisou que vai defender os seus interesses. O porta-voz do Ministério de Relações Exteriores chinês disse que sanções não resolvem disputas. Do lado de cá, os Estados Unidos sabem que existe uma enorme diferença entre sancionar uma pequena empresa envolvida no comércio de petróleo iraniano e atingir uma grande instituição financeira chinesa, por exemplo. Segundo Bessent, vai haver um grande anúncio nesse sentido até o fim desta semana.
4: Os Emirados Árabes Unidos, Patrícia, cortaram negócios com o Irã recentemente. Como Washington vê essa decisão de Abu Dhabi?
5: Bom, a administração Trump afirma que essa decisão é consequência dos ataques militares sofridos pelos Emirados Árabes Unidos e que vieram do Irã. Scott Bessent falou, inclusive, sobre isso e disse que o corte de relações econômicas do país do Oriente Médio com Teherã não foi, segundo ele, uma coincidência. É importante destacar que o cancelamento dos negócios dos Emirados Árabes Unidos com o Irã aconteceu há alguns dias antes do chamado Dia D econômico. Só que Washington claramente apresenta este caso como uma demonstração de que essa ameaça de consequências econômicas já é suficiente para mudar a postura de alguns países. A questão é se o governo daqui vai conseguir fazer o mesmo com parceiros muito maiores do Irã.
4: E as autoridades norte-americanas reconhecem o risco de ir longe demais com essas sanções, Patrícia?
5: Sim, esse talvez tenha sido uma das declarações até mais reveladoras do secretário de Tesouro norte-americano, quando ele foi questionado sobre por que Washington não aplicou imediatamente sanções secundárias aos grandes parceiros comerciais do Irã. Scott Bessent respondeu porque eu iria explodir o sistema financeiro global. Esta frase mostra o dilema americano. Washington quer que a ameaça seja suficientemente forte para convencer países a abandonar os negócios com o Irã, mas se atingir grandes bancos de países como a China, pode provocar consequências para o próprio sistema financeiro internacional. Então, neste primeiro momento, a ameaça é também uma ferramenta de dissuasão. Washington espera mudar comportamentos de grandes bancos de países como a China, pode provocar consequências para o próprio sistema financeiro internacional. Então, neste primeiro momento, a ameaça é também

0: paquistanês em diferentes ocasiões. Na segunda-feira, uma delegação de alto nível do Paquistão viajou para Teherã e foi liderada pelo chefe do exército, Asim Munir. Essa missão política e diplomática tenta diminuir as tensões e incentivar os Estados Unidos e o Irã a retomarem as negociações, o que parece um desafio grande nesse momento. E existe um detalhe importante: Donald Trump conversou com Munir antes da viagem.
1: E a Índia, a Rússia e a Turquia, como se posicionam?
0: Olha, até agora não houve uma reação oficial nova desses três governos, especificamente ao anúncio das sanções secundárias para quem seguir negociando com o Irã. Esse silêncio também precisa ser acompanhado. Washington não revelou quais países poderão ser os primeiros atingidos pelas sanções secundárias. Então, existe neste momento um período de cálculo. Governos e empresas tentam entender qual vai ser o custo de manter as relações com o Teherã e, principalmente, se Donald Trump realmente está disposto a cumprir a ameaça contra grandes parceiros do Irã.
1: Muito obrigado, Patrícia Vasconcelos, especial para a RFI, direto de Washington. Da Rádio França Internacional, em parceria com a agência Rádio Web de Paris, Elcio Ramalho.
2: A Secretaria de Estado da Educação, SEED, ampliou para sexta-feira, dia 28, as inscrições no processo seletivo para atuação nas escolas bilíngues, que integrarão a iniciativa das escolas do futuro na rede estadual de ensino a partir de 2027. A atualização do edital número 58 de 2026 foi publicada no início dessa semana. O processo seletivo contempla exclusivamente profissionais do quadro próprio do magistério da rede estadual do Paraná. O edital prevê o suprimento de demandas e a formação de cadastro de reserva de profissionais para duas das novas unidades do programa, localizadas em Piraquara, na região metropolitana de Curitiba, e Toledo, no oeste do estado. Além da inscrição, os candidatos selecionados passarão por etapas como teste de proficiência e entrevista. O resultado das inscrições homologadas será divulgado em 1º de setembro, enquanto o período para recursos ocorre nos dias 1º e 2º do mesmo mês. A classificação final está prevista para 26 de outubro, com a convocação dos classificados a partir de 28 de outubro de 2026. A seleção faz parte da implantação do modelo bilíngue nas escolas do futuro, que combina ensino em português e inglês com metodologias ativas, uso de tecnologias educacionais e desenvolvimento de competências digitais, científicas e socioemocionais.
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0: Vamos seguindo com as informações no Bom Dia Marmeleiro. Repórter Milena Abreu.
1: O preço dos alimentos no Brasil pode encarecer até 20% nos próximos 6 meses, devido aos impactos climáticos provocados pelo fenômeno El Niño. A estimativa é de um modelo matemático desenvolvido pela Rabobank, com base no histórico do fenômeno no Brasil. De acordo com o estudo, a alta será puxada principalmente pelos produtos in natura, como carnes, frutas e hortaliças, que respondem mais rapidamente às alterações no clima e às perdas na produção agrícola. A pesquisa aponta que, em um cenário de El Niño forte e os modelos meteorológicos indicam chances de ocorrência até o fim do ano, o aumento dos alimentos consumidos em casa deve pressionar a inflação, respondendo por uma alta de pelo menos 0,8 ponto percentual no índice geral de inflação do país. De modo geral, no curto prazo, produtos sensíveis como hortaliças, arroz, feijão e milho devem ser os mais afetados pelo clima seco no norte e no centro-oeste do país e pelo excesso de chuvas no sul. Já os maiores e mais imediatos reajustes nas gôndolas dos supermercados devem ser sentidos principalmente por moradores das regiões metropolitanas, como São Paulo, Porto Alegre e Rio de Janeiro. Da Rádio 2, Milena Abreu.
2: Após regulamentação da Argentina sobre vapes, Brasil se isola na América Latina com a proibição da Anvisa. Analisa especialistas. Reportagem Fabiola Altran.
3: Regulamentação de produtos de nicotina na Argentina expõe o isolamento do Brasil sobre a proibição mantida pela Agência Nacional de Vigilância Sanitária. É o que avalia Miguel Okumura, presidente da THR Brasil, uma associação de consumidores pela redução dos danos causados pelo tabaco. Com a decisão do governo argentino, o país vizinho passa a controlar e fiscalizar as vendas de itens, como cigarro eletrônico e sachês de nicotina. O tema foi debatido num evento internacional promovido pelo Somos Inovação e Fundação Bases, que reuniu médicos, cientistas, lideranças da sociedade civil e contou com a participação da THR Brasil. Okumura comenta.
4: A decisão da Argentina escancara o atraso no Brasil. Enquanto a Argentina adota uma postura pragmática, baseada na ciência e no controle de riscos, o Brasil insiste em uma política de negação que já dura mais de 15 anos. Na prática, isso cria uma fronteira porosa. Agora o produto pode entrar legalmente por lá, ou até mesmo ser produzido na Argentina, e isso vem e abastece o mercado aqui. O Brasil prefere manter uma ilusão jurídica ao invés de controlar, fiscalizar e tributar.
3: Para a THR Brasil, a manutenção das restrições pelo órgão regulador, que é a Anvisa, tem se mostrado ineficaz e alimenta um mercado clandestino. Segundo o primeiro estudo nacional sobre a demanda de bens e serviços ilícitos, realizado pela Escola de Segurança Multidimensional da Universidade de São Paulo, o Brasil conta atualmente com 10 milhões de consumidores habituais de cigarros eletrônicos e sachês, um mercado ilegal que movimenta R$ 7,810 bilhões por ano. Miguel Okumura explica.
4: Se o objetivo da proibição é impedir que as pessoas consumam o produto no Brasil, ela claramente falhou. Ela apenas abriu mão de fiscalizar o que milhões de brasileiros estão consumindo. E quem comanda 100% desse mercado bilionário é o crime organizado. Defender a proibição hoje não é defender saúde pública, é apoiar um mercado sem nenhuma regra.
3: Especialistas também destacam que cerca de 100 países já regulamentaram essas alternativas com base na redução de danos, assim como a Suécia, onde a taxa de fumantes caiu para 3,7% no último ano. O presidente da THR Brasil analisa.
4: Os países que regulamentaram entenderam que ignorar o problema não faz o problema sumir. Países desenvolvidos como Reino Unido, Japão, Nova Zelândia e Estados Unidos usam regulamentação para duas coisas fundamentais. Primeiro, garantir que o adulto fumante tenha acesso a produtos menos nocivos com padrões rígidos de fabricação. Segundo, tirar o produto das mãos de crianças e adolescentes. Onde há regra, o Estado tem o poder de fiscalizar, punir para quem vende para menor e recolher impostos para investir na própria saúde pública.
3: Ainda de acordo com Miguel Okumura, ao regulamentar os produtos alternativos de nicotina, o Brasil poderá estabelecer regras claras de rotulagem, padrões de fabricação e restrições rígidas de acesso a menores, alinhando a legislação às evidências científicas globais e à realidade da América do Sul. Da Rádio 2, Fabíola Altran.
5: Algumas informações esportivas. Pelo Campeonato Brasileiro de Futebol da Série B, segunda divisão, a 24ª rodada tem um novo líder. Embalado pela boa fase, o Juventude venceu o CRB por 2-1 em casa e chegou a 4 vitórias nos últimos 5 jogos. A equipe de Caxias do Sul aumentou as chances de acesso direto de 47% para 55%. Na contramão do principal concorrente na briga pelo título, o Criciúma só venceu 1 nos últimos 4 jogos e viu suas chances de acesso direto despencarem. Na última rodada, as chances eram de 68% e agora o Criciúma tem 45% de chances de subir para a Série A. Os dois primeiros colocados sobem direto para a Série A. Do terceiro ao sexto, disputam um play-off para descobrir quais serão os outros dois clubes que garantem acesso. Os 4 últimos são rebaixados para a Série C. Copa do Brasil, primeiro jogo das quartas de final, Cruzeiro 1, Atlético Mineiro também 1. O jogo de volta está marcado para terça que vem, dia 1º. Hoje, às 9h30 da noite, mais 2 jogos. Vasco e Vitória em São Januário, em São Paulo, Palmeiras e Santos. E amanhã, fechando a ida das quartas da Copa do Brasil, Internacional e Grêmio no Beira-Rio. Pela Copa Libertadores da América, o Independiente Del Valle do Equador venceu Tolima, da Colômbia, por 3-1, e assim ficam definidos os duelos das quartas de final da Libertadores. Cada duelo contará com uma equipe brasileira. Argentina e Equador terão 2 representantes. Os jogos estão previstos para ocorrer entre os dias 8 e 17 de setembro. As semifinais, 14 a 22 de outubro, e a final em partida única, em 28 de novembro. Os confrontos para a próxima fase da Libertadores, Estudiantes da Argentina e Corinthians do Brasil, Independiente Del Valle do Equador e Flamengo do Brasil, Palmeiras do Brasil e LDU do Equador e o Fluminense contra o Platense do Uruguai. A CBF definiu as datas e horários dos jogos de ida das quartas do Campeonato Brasileiro Feminino de Futebol. Na semana, no sábado, dia 29 de agosto, acontecem os jogos de ida: São Paulo e Grêmio, Corinthians e Cruzeiro, Palmeiras e Bahia, Ferroviária e Flamengo.
6: Com apenas 5% da população do Paraná, os 42 municípios do Sudoeste responderam por 12,9% de todo o valor bruto da produção, o chamado VBP, agropecuária do estado em 2025. A região movimentou 27 bilhões 460 milhões de reais, resultado 12,3% superior aos 24 bilhões registrados no ano anterior. Em termos proporcionais, a participação do Sudoeste no VBP é 2,6% maior que sua fatia na população estadual. Em valores absolutos, a agropecuária regional acrescentou 3 bilhões de reais ao indicador no período, sendo que dois vizinhos permaneceu na liderança entre os municípios do Sudoeste e ocupou a 8ª posição do ranking do Paraná. Os números integram a versão definitiva do levantamento da CEAB, consolidado pelo Departamento de Economia Rural, DERAL. O VBP considera a produção municipal e os preços recebidos pelos produtores, reunindo atividades da agricultura, pecuária, silvicultura, fruticultura, olericultura e outras cadeias produtivas. No estado, o valor bruto da produção agropecuária atingiu o recorde de 213 bilhões de reais em 2025, crescimento nominal de 13% diante dos 188 bilhões registrados em 2024. O levantamento do DERAL e da CEAB considerou cerca de 350 itens da produção agropecuária nos 399 municípios do Paraná. A pecuária permaneceu como principal grupo econômico do campo aqui no Sudoeste, com o VBP de 18 bilhões 810 milhões de reais, o equivalente a 68,5% do total regional.
7: Municípios têm até 31 de agosto para aderir ao parcelamento especial de dívidas previdenciárias previsto na Emenda Constitucional 136 de 2025. A medida permite renegociar em até 300 meses débitos com o regime geral e com os regimes próprios de previdência social. O parcelamento abrange dívidas vencidas até 31 de agosto de 2025. No caso do regime geral, estão previstos descontos de até 40% nas multas, 80% nos juros, 40% nos encargos e 25% nos honorários. A atualização da dívida passa a considerar o IPCA mais 4% ao ano, com possibilidade de redução da taxa para municípios que anteciparem parte do pagamento. A Confederação Nacional de Municípios, a CNM, orienta os gestores a verificarem qual órgão administra os débitos antes de formalizar a adesão. Para dívidas com regime próprio, o município também precisa aderir ao Programa de Regularidade Previdenciária dos Regimes Próprios de Previdência Social. Já os débitos com regime geral devem ser tratados junto à Receita Federal ou à Procuradoria-Geral da Fazenda Nacional, conforme a situação da dívida. Há ainda outro prazo. Municípios interessados no parcelamento especial de dívidas junto à Secretaria do Tesouro Nacional têm até 9 de setembro para aderir. As orientações e os procedimentos para adesão podem ser consultados nos canais oficiais da CNM em hmg.cnm.org.br. Reportagem Juline Pogorzelski.
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9: Previsão do tempo para quarta-feira, 26 de agosto de 2026. Região Sul, em Curitiba, Paraná, quarta-feira vai ser de céu encoberto, mas sem previsão de chuva. Os termômetros registram mínima de 12 e máxima de 17 graus. A umidade relativa do ar oscila entre 100 e 50%. Navegantes, Santa Catarina. A previsão para o aniversário da cidade aponta para céu encoberto. Os termômetros registram mínima de 15 e máxima de 22 graus. A umidade relativa do ar fica entre 100 e 70%. Você ouviu a previsão do tempo para esta quarta-feira, 26 de agosto de 2026, com informações do IBGE Cidades e do Instituto Nacional de Meteorologia, INMET, com redação de Diego Freitas, da agência Rádio Gov em Brasília, Vladimir Filipim.
0: Concluímos aqui mais uma edição do Bom Dia Marmeleiro. Um forte abraço a todos. Continuem conosco. Vem aí a próxima atração. Bom dia.
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Bom dia, querido amigo, querida amiga da Rádio Cristal. Mais um dia para acordarmos, nos alegrarmos e compartilharmos de momentos de esperança. Quero compartilhar com você algo que fala muito ao meu coração, porque o texto de hoje, ele fala como nós devemos nos comportar mediante ao Deus grandioso que nós temos. E o verso se encontra lá em Mateus, capítulo 7, versículo 7, que diz assim: peçam e será dado, busquem e encontrarão, batam e a porta será aberta, pois todo o que pede recebe, o que busca encontra, e aquele que bate, a porta será aberta. Qual de vocês, se o seu filho pedir pão, lhe dará uma pedra? Ou se pedir peixe, lhe dará uma cobra? Se vocês, apesar de serem maus, sabem dar boas coisas aos seus filhos, quanto mais o Pai de vocês, que está nos céus, dará coisas boas aos que lhe pedirem. Esse versículo vai desde o versículo 7 até o versículo 11. Quanta coisa, quanta riqueza podemos tirar desses versos. Há uma história interessante de uma criança que brincava em sua caixa de areia e decide construir um castelo. Pensa em todos os detalhes, como vai fazer, e começa ali a sua construção. O pai está dentro de casa, olhando aquela criança brincar toda feliz. Ele observa com felicidade. Mas com o passar do tempo, a criança começa a construir o seu castelo e ela se depara com uma pedra. Uma pedra que impede de terminar ali o seu feito, o seu castelo lindo que ele idealizou. Ao tentar retirar essa pedra, ela é grande para uma criança pequena e se tornou quase uma missão impossível. Ele tenta de uma forma, de outra, tenta puxar, tenta empurrar, mas não consegue tirar a pedra do lugar. Então, quase vencido ali pelas circunstâncias, se senta na pedra e começa a chorar. O pai sai de casa, olha aquela situação, chega perto e pergunta para o filho: o que está acontecendo? Isso não significa que o pai não sabia o que estava acontecendo, mas ele queria que o filho contasse para ele. E ele, chorando com os olhos já vermelhos, explica a situação. Fala: pai, eu estou aqui construindo o meu castelo, mas essa pedra não me deixa terminar. Ia ser um castelo tão bonito e eu tentei realmente tirar aquela pedra e não consigo. E o pai, com todo amor, fala: mas filho, olha o tamanho das suas mãos, olha o seu tamanho. Você realmente não conseguirá tirar essa pedra, ela é pesada demais. Mas agora olha o tamanho das minhas mãos e o meu tamanho, a minha força. Você acha que para mim é possível tirar? E é claro, a criança olha e fala: sim, eu sei que o senhor pode tirar. E ele, com todo o amor, esse pai, se volta para o filho e fala assim: olha, bastava você, ao se deparar com um problema, ter ido, me chamado, e assim eu teria retirado. Olha quanto esforço seria poupado, quanta tristeza seria poupada. E então, aquele pai forte tira a pedra e o filho então continua construindo o castelo, e agora com a ajuda do pai, e eles ali formam um grande castelo, e a criança ali feliz brincando. O que, que você conseguiu captar aí sobre a grandiosidade do amor de Deus? Aqui na Bíblia fala: bata e a porta será aberta, peça. Deus, ele sabe o que você precisa, mas assim como aquele pai, ele espera que você peça sua ajuda. Ele não é intrometido na sua vida, que fala assim: não, agora deixa que eu cuido aí da sua vida. Não, ele quer que você permita. Você precisa permitir, você precisa pedir. Muitas vezes a gente não recebe aquilo que nós precisamos porque nós não pedimos. Assim como aquela criança, nós gastamos tempo, lágrimas, dinheiro, com muitos empreendimentos em nossas vidas, porque a gente não coloca nas mãos de Deus tudo o que nós precisamos, todos os nossos planos, sonhos e projetos. Então, a partir de hoje, repense na sua vida. Qual vai ser a sua decisão hoje? Assim como aquela criança gastar suas energias todas tentando fazer tudo sozinho? Ou chamar um pai grandioso e forte que pode lutar por você? Pode
vencer todas as barreiras. Ore comigo agora. Pai querido, amado Salvador, nós sabemos que muitas vezes as lutas desse mundo são difíceis, são impossíveis para nós, mas nós temos a certeza que o Senhor pode todas as coisas, pode nos livrar dos problemas, pode nos ajudar a construir o nosso castelo, a realizar os nossos sonhos. Senhor, depositamos em Suas mãos os nossos planos e projetos. Nos ajude a ter sabedoria nas decisões. Nos ajude a sempre seguir também a Tua vontade. Em nome de Jesus, amém. Queridos, mais uma vez tivemos aí um momento precioso para estarmos estudando a Palavra de Deus e compreendendo a Sua vontade. Que você coloque em prática isso na sua vida também. Confie no poder de Deus e peça que Ele te atenderá. Um grande abraço e até amanhã com mais um momento de esperança.

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9: Então, bom dia. Já estamos chegando com bastante energia positiva mandadas pelas ondas do rádio. Bom demais ter você comigo nesta manhã, mais um café da manhã com você. Hoje é dia 26, quarta-feira. Licença para ficar contigo aí, para entrar na sua casa, no seu trabalho, no seu carro. Daqui a pouco, às 9 horas, conversa com a polícia. Talvez você só perceba o quanto é rico quando começa a entender que as coisas mais importantes da vida não têm etiqueta de preço. É ter saúde para levantar pela manhã, é ter alguém para perguntar se você chegou bem, uma família que se importa, um trabalho que permite colocar comida na mesa, um lugar seguro para voltar e paz suficiente para dormir sem medo do amanhã. É que a gente passa tanto tempo tentando conquistar mais que esquece de agradecer pelo que já sustenta a nossa vida. Claro que dinheiro pode trazer conforto, mas o dinheiro não compra um telefonema de quem sente saudade, um abraço sincero ou, por exemplo, a tranquilidade de saber quem você ama está bem. No fim, talvez, riqueza seja simplesmente ter motivos para agradecer quando ninguém está olhando. Pensamos nisso? Bom dia, vem comigo!

0: falando em sol, hoje ele tá meio que com premissa de aparecer completamente. Até tem previsão de algumas pancadinhas de chuva. Temperatura aqui em Marmeleiro não foi tão baixa nesta manhã. Agora tá marcando aqui 14 graus. A máxima ao longo do dia pode chegar aí a 23, 24, quem sabe. A previsão de chuva já mudou aí, talvez sábado e domingo, a previsão de chuva para Marmeleiro. 8 da manhã com 16 minutos, a loja Luna tem blusas e jaquetas com 50% de desconto, tem meia translúcida por R$ 24,99, básica por apenas R$ 19,99, é preço baixo de verdade. 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Vamos saber com a Jane de Paulo o que é que temos para hoje. Guia dos Astros no ar.
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2: Olá, bom dia! Chegando por aqui com previsões astrológicas, hoje, quarta-feira, 26 de agosto de 2026. E 26 de agosto é dia de São Zeferino, é aniversário de Campo Grande, é dia também do Catequista, Dia Internacional da Igualdade Feminina e dia também Mundial do Cachorro. Uau, uau! Ah, que lindo! Vamos comemorar adotando um, que tal? Mas só se tiver carinho, viu? Ó, previsões astrológicas chegando, mas antes, pra você que tá fazendo aniversário, que nunca te falte fé para caminhar e gratidão para agradecer, viu? É isso, feliz aniversário! Previsões astrológicas para Áries, Touro, Gêmeos e Câncer.
3: Áries, de 21 de março a 20 de abril.
2: Áries, bom dia para você. Você poderá se deparar com sentimentos intensos, especialmente ligados a questões mal resolvidas. Além disso, as relações profundas possivelmente pedirão mais honestidade e menos disputas de poder. Também haverá um chamado para encarar as próprias sombras. Mesmo que isso traga desconfortos, diante de todos esses cenários, deverá evitar decisões precipitadas e exageradas. Para hoje, sua cor é chocolate número 53.
3: Touro, de 21 de abril a 20 de maio.
2: Touro, haverá a possibilidade de desafios relacionados a questões de poder e controle. Isso exigirá que busque o equilíbrio entre ceder e afirmar os próprios limites. Ademais, será um bom dia para avaliar quem está realmente ao seu lado e o que está disposto a transformar nessas relações. No processo, apenas evite confrontos diretos. A cor é roxa número 39.
3: Gêmeos, de 21 de maio a 20 de junho.
2: Gêmeos, bom dia, geminiano. O dia poderá trazer algumas pressões no trabalho e na rotina, desafiando a sua capacidade de adaptação e controle. Será um momento para repensar a forma de lidar com responsabilidades, deixar de lado hábitos que não funcionam e evitar cobranças exageradas, permitindo que as mudanças aconteçam de forma mais tranquila. A cor hoje é roxo, número 8.
3: Câncer, de 21 de junho a 22 de julho.
2: Canceriano, emoções intensas vão acontecer, tá? Aflorando desafios profundos, inclusive será possível que as relações amorosas ganhem uma carga maior do que o esperado, despertando ciúmes ou desejo de controle. Procure usar as energias do dia para transformar padrões que já não servem. No processo, apenas evite cobranças excessivas, ok? A cor é preto número 20. Já já voltamos com previsões para Leão, Virgem, Libra e Escorpião.
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0: 8h20.
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0: O Nereu Mizerski, hoje é o dia 238 do ano, viu, Nereu? 238. Se você pegar 365 menos 238, sobram só 127 dias. Então, Feliz Natal para você, um bom final de ano. Rapaz, 127 dias, já estaremos em 2027. O tempo acelerado demais. 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Bora lá, 8h23, dá um cafezinho aí. 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Alguma coisa vai ter, né, Nereu? Vamos ter os carros antigos, motos, etc e tal, cama elástica, muita festa ali na Dambros e Piva com a Macalli, com muita gente bonita também por lá.

0: cheirosa, velho. Foi
1: obrigado, Jorge.
0: Jorge Matheus, 8 da manhã com 26. Bom dia, Marley, pelo... Como é que ela escreveu lá? Pelo que tive, pelo que tenho, pelo que ainda está por vir, graças a Deus. É isso aí, Marley. Obrigado, bom dia. 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Agora com 8h27 da nossa manhã de quarta-feira, mais uma moda chegando aí, depois o Mauro Conte também vem. A Nirleia tá mandando abraço pra tia Lúcia. Tá mandando abraço aqui, né? Tá todo mundo na sintonia também. Bom dia.

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0: A galera lá em cima também, ó, mais forte, mais forte. Esse guardanapo amassado diz como é.
2: Esse guardanapo. Deixa eu mandar um bom dia aqui pro seu Antônio Apple, pra dona Lourdes. Alô, Cláudia, bom dia pra vocês todos aí. Seu Antônio tá meio de molho aí, né, seu Antônio? Uma recuperaçãozinha de um imprevisto aí, né? Mas vai ficar tudo bem, se Deus quiser, viu, seu Antônio? Nossas orações aí, que fique bem, que recupere rapidinho da sua mão, dos seus dedos, e vai tudo funcionar bacana. Um abraço, seu Antônio. 8h30 da manhã, o Sintraf, Sindicato da Agricultura Familiar, agora toda quarta-feira tem médica clínica geral. 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Mauro Conte chegou, Mauro Conte, quarta-feira em Marmeleiro, no Brasil, em Curitiba e em todo o mundo. Chega aí, Mauro Conte.
3: Olá, uma ótima quarta-feira, meio da semana. E eu sou Mauro Conte, estou chegando também direto de Curitiba, me juntando a esse timaço para trazer para você também as informações da capital do estado, para você que se liga aqui na programação. O Jardim Botânico de Londrina vai passar por uma nova etapa de revitalização com um investimento de mais de 45 milhões de reais e prazo de 18 meses para execução. O projeto prevê recuperação completa da estufa, conclusão do anfiteatro, criação da Praça do Café, novo pórtico de entrada, banheiros, lanchonete e 8 jardins temáticos. A intervenção também inclui um grande reforço no paisagismo. Mesmo durante as obras, o Jardim Botânico segue aberto diariamente, embora alguns espaços possam ser interditados temporariamente. E a 18ª Festa do Dia de Castro será realizada de 18 a 20 de setembro no Parque de Exposições Dário Macedo, nos Campos Gerais. A programação terá shows nacionais, além de apresentações culturais, exposição de carros antigos e praça de alimentação. Entre as novidades estão o voo cativo de balão e o track-track, competição de força entre tratores. A Prefeitura informou que a programação ainda será ampliada e que a mudança para o Parque de Exposições busca oferecer mais espaço, estrutura e conforto ao público. De Curitiba, Mauro Conte, com informações da Rede AERP.
2: Valeu, Mauro. Muito obrigado. Bom dia, direto de Curitiba, da Rede de Notícias da AERP, né? Da Sala de Redação da AERP. 8h33, Neco Pneus, balanceamento, alinhamento, cambagem completa aí do seu carro. 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Alô, Josi, bom dia, Josi, obrigado pela companhia. Alô, Idianes, bom dia. E esse chimarrão com uma valsa dessa, bah, vai ser de fundamento, né? Um chimarrãozinho bom na quarta-feira. Estamos juntos.
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3: Leonino, nesta quarta-feira, os desafios na vida familiar poderão se intensificar, mostrando a necessidade de transformações no lar ou na forma como você lida com as emoções. Nesse contexto, inseguranças poderão surgir, mas também haverá oportunidades para curar feridas antigas. Ao longo do dia, procure não resistir às mudanças, pois serão essenciais para o seu crescimento. Para hoje, sua cor é cobre, número 2.
4: Virgem, de 23 de agosto a 22 de setembro.
3: Virgem, será possível que surjam debates acalorados ou mal entendidos. Diante desse cenário, procure usar a sua habilidade analítica para transformar conflitos em aprendizados, evitando que o orgulho ultrapasse o diálogo. Ainda nesta quarta-feira, informações importantes poderão surgir, trazendo um novo olhar para situações familiares. A cor hoje é rosa, número 6.
4: Libra, de 23 de setembro a 22 de outubro.
3: Libra, bom dia para você. Você sentirá uma energia intensa, o que o impulsionará a agir com coragem. Além disso, a autoconfiança estará em alta. Contudo, deverá equilibrar o entusiasmo com a moderação, evitando exagerar ou se impor demais. Por fim, as interações pessoais poderão ser marcadas por debates. Diante desse cenário, procure escolher as suas batalhas com sabedoria. A cor é caramelo, número para hoje, 94.
4: Escorpião, de 23 de outubro a 22 de novembro.
3: Como resultado, você poderá sentir a necessidade de agir diante de situações que normalmente prefere se manter em silêncio. Caramelo, número para hoje, 94.
4: Escorpião, de 23 de outubro a 22 de novembro.
3: Como resultado, você poderá sentir a necessidade

0: Capricórnio, Aquário e Peixe.
1: Até já então, muito obrigado, Jenny. Agora 8 da manhã com 40 minutos, 8h40, bom dia.
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1: Daqui a pouco, às 9 horas, estará conosco aqui o Cabo Bacoff para a gente falar sobre segurança pública nesta quarta-feira com o Shopping Marmeleiro, loja completa, doces, utilidades domésticas, eletrônicos, secador de cabelo, tem chaleira elétrica, batedeira ferro de passar roupas, tem no Shopping Marmeleiro, a linha de potes, travessas que a dona de casa precisa para sua cozinha. 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
1: 8h42, dona Oldina, chega aí.
5: Bom dia, Valdecir. Bom dia a todos da Rádio Cristal.
1: Bom dia.
5: Eu, bem como você falou aí, gostei muito dessa frase aí que tu estava falando. Eu levanto todas as manhãs e à noite, rezando e pedindo a proteção divina para Deus, né? Para toda a minha família. Tenho uma família muito linda. Sua mãe muito feliz. Filho muito querido, ajudando o pai e a mãe, né? Que Deus abençoe todos nós, toda a nossa família, meus filhos, netinhos, netos. Eu quero muito jantar para Jesus. Deixa de rodar para mim, tá bom? Um forte abraço a todos. É bem, bem certo isso aí. Se todo mundo valorizasse, o mundo seria melhor, né? Mas não tem muito o que fazer, né?
1: Tá certo, dona Aldina. Muito obrigado, família Rama, na sintonia com a gente também nesta manhã de quarta-feira. Aquele abraço. Deixa eu mostrar um pedacinho aqui, pelo menos, um pouquinho dessa música. Uma das mais novas aqui de Marcos de Bellucci, Sonhei Sozinho. Grandier.

0: Sonhei Sozinho, Marcos e Belucci, música romântica também, às 8h45.
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0: Então, bora lá, a galera se organizando para assistir os jogos da Copa do Brasil. Ontem o primeiro jogo foi empatado, né? Cruzeiro e Atlético Mineiro 1-1. Hoje tem Palmeiras e Santos, tem Vasco e Vitória, amanhã Grenal. Eita! 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
2: Bem, já estamos de volta e as últimas previsões para esta quarta-feira, 26. Sagitário, bom dia! Você sentirá necessidade de agir de acordo com seus ideais. Apesar disso, poderá se deparar com desafios, o que testará a paciência e os limites. Ademais, será possível que a impulsividade cause atritos, sobretudo nos projetos coletivos. Diante desses cenários, deverá evitar exageros e promessas difíceis de se cumprir, ok? A cor dourado, número 18.
3: Capricórnio, de 22 de dezembro a 20 de janeiro.
2: Capricórnio, bom dia! Nesta quarta-feira, haverá mais energia para buscar reconhecimento e alcançar resultados rápidos no setor profissional. No entanto, expectativas exageradas poderão gerar frustrações. Por isso, cuide para não se sobrecarregar nem assumir mais do que conseguirá cumprir, além de evitar conflitos com superiores ou colegas de trabalho. Para hoje, a cor emocional. Data número 38.
3: Aquário, de 21 de janeiro a 19 de fevereiro.
2: Aquário, sua mente estará aberta para buscar novos conhecimentos e expandir horizontes. Por isso, você tenderá a se envolver em projetos ligados a estudos, viagens ou filosofias de vida. Será um dia favorável para defender as suas ideias com coragem, mantendo a clareza e também o equilíbrio. A cor é verde, número 80.
3: Peixes, de 20 de fevereiro a 20 de março.
2: Peixes, nesta quarta-feira, emoções profundas poderão surgir, convidando você a entrar em contato com as suas sombras e refletir sobre a forma como lida com perdas, desejos e dependências. Será um dia propício para transformações intensas, desde que haja disposição para encarar verdades. Por fim, as relações possivelmente se intensificarão, o que exigirá clareza, confiança e desapego. A sua cor para hoje é rubi e número 56, pisciano. Vamos ficando por aqui, de volta amanhã com mais previsões astrológicas para você que nos acompanha por aqui todos os dias. Beijo no coração, de volta amanhã. Tchau, tchau!

0: Tá falado então, Jânio de Paulo, muito obrigado. Clodoaldo tá lá tomando um café, né, Clodoaldo? Bom dia aí, bom dia, bom dia. 8h49, hoje o almoço, sabe onde é que fica? 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Daqui a pouco o nosso Conversa com a Polícia, o Cabo Bacoff estará conosco aqui no show da manhã, no nosso café de quarta-feira. Um cafezinho aí, ó, bom demais, dá conta.
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Deus o livro, começa dançando aqui, vai parar lá na rua Telmo Otávio Miller, mais ou menos, né? Uma valsa dessa, uma valsa da saudade. Tem que saber dançar bem, né? Se não souber dançar bem, também não adianta.

0: Vamos nós, às 8h56. 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

0: 9 horas da manhã, né? Pontualmente 9 horas, o nosso café da manhã de quarta-feira. E a partir de agora a gente vai entrar aqui no nosso quadro tradicional da quarta-feira, o Conversa com a Polícia.
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0: 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Estamos recebendo aqui hoje o Cabo Bacoff e também o Cabo Marcos, né, da Polícia Militar, para a gente falar um pouquinho sobre a segurança pública, diversos assuntos. Primeiramente, vamos cumprimentar essa galera aqui da Polícia Militar. Tudo bem, Cabo Bacoff? Bom dia, seja bem-vindo. Como é que tá?
2: Bom dia, Valdir. Bom dia aos ouvintes da Rádio Cristal. É mais uma vez aqui para a gente falar sobre segurança pública, né, e assuntos que estejam importunando a população, né?
0: O senhor está lotado dentro do segundo pelotão, né? Tem uma cidade, um destacamento específico, trabalha onde for chamado?
2: É, a gente trabalha nos três municípios, né, do segundo pelotão, é Flor da Serra, Marmeleiro e Renascença. Né? Ultimamente a gente está numa equipe volante aí com o Cabo Marcos e o Sargento Ademir, né, aí quando o Sargento Ademir tem os compromissos dele, a gente compõe com o Cabo Marcos, né, e faz aí as diligências.
0: Cabo Marcos, seja bem-vindo também, então o senhor está também designado para trabalhar aqui onde for chamado. Tudo bem? Bom dia.
3: Bom dia, Valdecir, bom dia aos ouvintes.
4: É aquilo que o Bacoff falou, a gente está aí para ser o Coringa da vez, né? Estamos aí para cobrir algumas necessidades aí do segundo pelotão, né? É, comandado aí pelo nosso subtenente Melo e o sargento Ademir. Estamos aí para...
5: Temos a certeza de que está em boas mãos e a confiança faz toda a diferença.
0: Muito bem, sai um pouquinho baixinho, baixo aqui esse microfone. Conferidinha aqui. Agora acho que vai dar certo, né? Então, o Cabo Sérgio conosco e também o Cabo Bacoff. Alguns assuntos que é importante a gente... Cabo Marcos, né? Cabo Marcos. E alguns assuntos que são importantes, então, a gente destacar a partir de agora aqui na nossa manhã, né? Assuntos que vêm de interesse à comunidade. Indivíduos em atitude suspeita se aproximando de menores de idade em praças e outros locais. A gente sabe que tem bastante criança, né, que circulam, que brincam nas praças principalmente, e aí todo cuidado também, acho que é a responsabilidade um pouco também dos pais, né, para prestar atenção nessas situações, né, Cabo Bacoff?
2: Essa é uma situação que vem ultimamente preocupando, né, a Polícia Militar e também os pais, a população. Tanto é que a gente que trabalha nos três municípios, né, mais em Renascença e Marmeleiro, houve algumas denúncias ultimamente de indivíduos, né, que estão se aproximando nas praças. A gente sempre cobra do município a questão de iluminação à noite nas praças, né, que é bastante precário, às vezes, alguns locais, a gente não vai dizer, generalizar, mas vira um local de refúgio para usuários, né, e a população denuncia bastante a questão de tráfico de drogas. Lógico, a Polícia Militar, na medida do possível, vai fazer a averiguação dessas situações, né? Não seria uma situação de, digamos assim, de denúncia. Seria uma situação de denúncia, pode ser feito pelo WhatsApp. A gente não vai ter uma resposta momentânea a esse tipo de denúncia. Então, não tem necessidade de abrir uma ocorrência via 190 ou aplicativo. Lógico, depende da gravidade. Mas quando é denúncia, a polícia sempre vai averiguar as situações. Inclusive, ultimamente, teve aí umas denúncias de indivíduos se aproximando de menores de idade. Aí a população teria que assim, passar maiores detalhes, né? Veículo, placa de veículo, a situação do indivíduo, tipo característica, roupa do indivíduo, tudo. A polícia vai até o local e vai fazer essa averiguação, né?
0: Uhum. Eu já quero, aproveitando nessa situação de estranhos, sobre aquelas motocicletas que foram apreendidas há poucos dias aqui, eu acho que duas, perto do colégio, que sempre tem essa movimentação nas entradas e saídas de aula, né? E a Polícia Militar estava de olho e, pelo menos, parte do problema foi resolvido, né?
2: É outra coisa que a gente pede para a população, a colaboração, né? Então, a polícia não é onipresente, ela não está em todo local, em toda hora, em todo local, né? Então, a gente tem que ter o auxílio da população. E isso pode ser feito, aquilo que eu estava falando antes, a denúncia via WhatsApp mesmo, né? Porque tem o WhatsApp da polícia, ainda está funcionando. O que a população às vezes confunde é abrir ocorrência pelo WhatsApp. A gente não pode atender ocorrência. Esse canal do WhatsApp é denúncia. Então, essa situação de motocicletas em frente ao colégio, em horário de saída, né, de saída de alunos, tanto é que é uma situação perigosa, né? E a maioria desses motoqueiros, digamos assim, eles vão na frente do colégio, às vezes, mais é para se mostrar, né? Fazer manobras com motos alteradas, aí a população reclama. Quem vai lá para buscar o filho, ou levar o filho, ou o filho que geralmente vai de ônibus e tal, conta em casa para o pai, ó, tinha um motoqueiro e tal, quase bateu no meu colega, essas coisas assim. Então a polícia vai priorizar essas coisas, tanto é que já deu uma resposta para a população e vai continuar dando essas respostas, e a população tem que colaborar, né, passando esse tipo de informação. Tem muita gente, às vezes, que passa a informação, lógico, já num sentido assim, já que meio irritado, né? Que, não acontece nada e tal, a gente avisa, a polícia não fala. Não, aí a questão é o seguinte, aquilo que eu falo sempre, não é uma ocorrência, é uma situação de informação, uma denúncia que está sendo feita, a gente não vai dar uma resposta momentânea, mas à medida possível que a polícia conseguir, a polícia vai dar essa resposta, né?
0: Uhum. Uma ouvinte até escreveu aí que no colégio estadual acontecendo algumas brigas, né? Alguns desentendimentos, né, em frente ao colégio. E ela até citou aí que fez uma chamada pelo 190 e a resposta da Polícia Militar foi de que eles só poderiam ir se estivesse acontecendo uma briga, né? Mas daí diz ela que daí só depois que a briga aconteceu já é tarde. Eu estava fazendo as contas aqui, né, Cabo Marcos? São 7 colégios, a Polícia Militar geralmente em 2 para fazer o patrulhamento. Como é que vai dar conta, né? Não tem como estar em todos os lugares ao mesmo tempo, né? Mas nessa questão das brigas aqui, se tem a briga, a polícia vai, né? Mas aí chegou lá, a briga já terminou também, acontece isso, né?
4: Então, Valdecir, a gente que tem um pouco mais de idade aí, a gente também já passou por colégio aí, e eu não me recordo de uma situação de briga em colégio que a gente acionou a polícia. Uhum. Primeiro que a gente preza aí pelo bom convívio, né? Pela amizade, pelo coleguismo, né? Mas a Polícia Militar não vai se negar, em hipótese alguma, de atender. Só que nós temos prioridades, né, de atendimento. Sempre onde houver o risco à vida, a Polícia Militar vai estar dando preferência a essa situação, no caso. Uhum. E pegando o gancho aí que tu falou agora há pouco aí das motocicletas que foram apreendidas, foram 2... estava eu e o sargento Ademir na situação. Uma das motocicletas aí que foi apreendida, ela estava exibindo manobras, andando na empinada, só na roda de trás, né? Ali ao lado da creche, no momento que os pais buscavam os filhos, a gente fez a abordagem dessa motocicleta, fez o recolhimento, o condutor não era habilitado. A segunda motocicleta que foi apreendida foi de um menor de 17 anos que desobedeceu as ordens aí de parada, começou uma fuga aí pela cidade e vindo a parar dentro da sua residência. A gente comentou com a mãe, uma família aí exemplar. Os irmãos dele ali, pessoas maravilhosas ali, muito educados, atenderam muito bem a gente ali, entenderam a situação, questionaram o irmão pela atitude dele, que é uma situação ímpar dentro da família, vamos dizer assim. Então, a motocicleta foi apreendida, o menor foi conduzido para a 19ª, foram os responsáveis acompanhar. E com relação a tudo isso, Valdecir, cabe salientar, e o Cabo Bacó vai endossar daqui a pouco as palavras ali, a responsabilização dos pais em entregar o veículo ao menor. Primeiro que eu te digo, nós moramos numa cidade pequena. Tudo é perto para a gente. Mas o que, que o menor procura? Ele procura a facilidade. Ele não tem a capacidade de pegar uma bicicleta ou de andar, vir a pé para o colégio. A partir do momento que ele assume um veículo automotor, sem ser habilitado, automaticamente ele não tem conhecimento das normas do trânsito. Então você vai passar para uma autoescola, vai fazer sua habilitação e posteriormente vai poder receber a sua CNH provisória ali para ele poder estar conduzindo esse veículo já com conhecimento das leis de trânsito. Fato esse do menor ali que avançou preferenciais e quase foi colhido por um veículo que transitava numa via preferencial.
0: Uhum. Acho que podemos até já aproveitar esse mesmo assunto e falar dessas motos elétricas, né, propelidos aí, que está uma febre nas cidades do Brasil inteiro, não é só Marmeleiro. Inclusive a Prefeitura, através do Departamento de Trânsito, está divulgando aí algumas informações importantes, né? Mas acho que começa lá, né, Bacoff, na questão dos pais, né, que liberam, de repente, para os menores usarem esses equipamentos.
2: Sim, como o Carlos Marcos falou, a gente vem orientando os pais, na medida possível que a gente consegue identificar, quando a gente aborda esses menores, a gente vai até na casa do pai e orienta o pai. A gente faz isso, né? Tipo, é uma situação assim, como é que eu vou dizer, de orientação mesmo. Até eu estava olhando aqui que o município fez uma nota de orientação já justamente para os responsáveis, porque é no mínimo 16 anos para poder conduzir esse tipo de veículo. E a gente está vendo aí, abordando na rua aí pessoas, crianças, né, andando, lógico, às vezes em horários, em locais adequados, né, e tal, mas sempre tem aquele que vai para a rua. Então a gente orienta, e sem os equipamentos necessários ainda, sem os equipamentos de proteção individual necessário. Então, a Polícia Militar, ela não está para, digamos assim, só multar e digamos, punir a população. A gente está para orientar também, assim como o Cabo Marcos falou, e a gente vai seguir orientando e orientar esses responsáveis, porque a partir do momento que o seu filho adquirir um veículo desse, tomar posse, por exemplo, que adquirir, quem vai adquirir vai ser o pai, né? E vai passar para o filho, porque tem dó do filho de a pé, ir a pé para o colégio, tem aquela... quer facilitar as coisas para o filho, só que tem que ter responsabilidades. Inclusive, na lei, se for um menor conduzindo um veículo que não é pertinente à idade dele, isso cabe termo circunstanciado. A gente teria que encaminhar esse menor e fazer um termo circunstanciado para o pai que cedeu aquele veículo que não é condizente com a idade dele. Tanto é que se pegar um veículo automotor, um menor dirigindo, também é passivo de condução para termo circunstanciado. Mas o que a gente faz? A gente orienta. Orienta porque a gente quer ver a ordem pública, né? Mas a gente preza sempre que os pais tenham responsabilidades pelo que estão fazendo com os filhos, porque é a vida dos filhos deles que estão em risco. Uhum. Né? Agora, recentemente aconteceu uma situação bárbara, acho que a maioria da população deve ter visto nas redes sociais, nas notícias aí, um acidente, foi aqui em Beltrão, né? Do menor de motocicleta que acabou colidindo de frente com o veículo. É lógico, pelas imagens ali, o veículo aparentemente estaria errado. Mas depois que aconteceu a situação, não adianta julgar quem está errado ou está certo. O menor veio a óbito, né? Uhum. Então é essa situação que a gente tenta evitar. A gente sempre tenta evitar, porque se fosse para a gente punir, né, eu acho que não existe punição maior do que um pai ver um filho machucado ou até em óbito com uma situação de negligência dele. Então é isso que a gente pede à população. Mais atenção com os filhos na condução desses veículos elétricos aí.
0: E esses veículos não é para brincar, né? Não é brincadeira, é um veículo de transporte, né? Então, só para dar uma resumida aqui no que a Prefeitura está divulgando, né? Idade mínima 16 anos, e entre as principais para condução de bicicletas elétricas, equipamentos de mobilidade individual, autopropelidos nas vias públicas, para adolescentes entre 16 e 18 anos incompletos, a condução fica condicionada à autorização e à responsabilidade dos pais ou responsáveis legais. Limites e locais de circulação, conforme a resolução, ciclovias e ciclofaixas, velocidade máxima de até 20 km por hora. Nas vias regulamentadas com velocidade de até 40 km, a circulação fica condicionada à avaliação e regulamentação do órgão municipal. Áreas de circulação de pedestres, quando autorizadas e devidamente sinalizadas, a velocidade máxima será de 6 km por hora. O Demartran destaca que a existência de uma via com velocidade de até 40 km não significa autorização automática para circulação. A utilização deverá observar avaliação, regulamentação e assim por diante. Também restrições para circular em determinados locais. Calçadas, rodovias, vias de trânsito rápido, vias com velocidade regulamentada acima de 40 km, faixas exclusivas de ônibus, não pode circular nesses lugares. Equipamentos de segurança obrigatórios, que devem ser utilizados. Uso de capacete de proteção, no mínimo capacete ciclístico, com medida adicional de segurança. Independente do percurso, os usuários priorizem sempre a própria segurança e dos demais participantes do trânsito. Assegura também tratamento diferenciado aos equipamentos, utilizados como tecnologia assistiva ou ajuda técnica responsável e tal. A circulação poderá ocorrer em áreas de pedestres, calçadas e demais espaços públicos, sempre em velocidade compatível com a segurança dos demais usuários e não superior a 6 km por hora, em local de grande fluxo de pessoas. A aplicação das diretrizes em Marmeleiro terá como prioridade a orientação, educação e segurança viária, buscando conscientizar os usuários sobre a utilização desses novos meios de mobilidade. O Demartran continuará desenvolvendo ações de orientação, segurança à comunidade e acompanhando a circulação desses equipamentos. Então, algumas informações importantes aí, né? 6 km por hora não é bem o caso, né? Porque a gente vê aí a gente andando em alta velocidade nas vias onde caminham pedestres também.
2: Pois é uma situação bem preocupante, né? Então, é muito importante essa orientação, essa nota aí divulgada. E para os pais, né? Porque a gente fala para os menores, eles não têm uma ciência, eles são imperitos na situação, então não tem como a gente orientar menores. Então a gente passa essa orientação aos pais, a gente usa o canal de rádio aqui para os pais que estiverem ouvindo, que tomem essa atenção, né, e se preocupem com seus filhos. Né? É a primeira coisa que a gente diz. Né?
4: E outra coisa também, né, Bacoff, a Polícia Militar aí não vai deixar de atender nenhuma das situações que nos forem repassadas. Nós vamos, conforme a possibilidade, a gente vai atendendo uma por uma. Situação do colégio, chegou a denúncia para o sargento Ademir, a gente prontamente ali havia a possibilidade, fomos até o local ali e atendemos a solicitação que veio até a gente. Então, conforme a disponibilidade, aí, a possibilidade, a gente vai atender todas as demandas. Como o Bacoff falou aqui, toda denúncia que chegar para a gente, ela vai ficar dentro da Polícia Militar, não vai ser espalhada, ninguém vai saber quem que fez a denúncia. Então, quem tem o número aí da Polícia Militar aí de Renascença, o celular, o WhatsApp ali, pode estar entrando em contato, fazer a denúncia, que não se preocupe que vai ser mantido sigilo sobre o nome da pessoa e a denúncia. A denúncia em si a gente vai apurar, com certeza.
0: É ainda uma mãe de aluno escrevendo aí sobre o colégio estadual de novo, né? Que acontecem brigas no final da aula. Eu acho que seria interessante, talvez, não sei se a direção do colégio, registrar isso, né? Fazer um comunicado oficial à Polícia Militar para que possa ser observado, né? Não sei o que a gente pode dizer para ela.
2: Na verdade, a direção do colégio, eles até fazem também, tem o relatório deles. Só que daí saiu de dentro do perímetro do colégio, automaticamente seria a rua, né, no caso. Né? Uhum. Essa situação, dessa denúncia dessa mãe aí, é muito pertinente, lógico. Né? A Polícia Militar, como o Cabo Marcos falou, vai tomar uma prioridade, mas a partir do momento que tiver um conhecimento. Né? Então isso já é uma tomada de conhecimento, vai ser priorizado em horários de saída de alunos, tanto é que foi feita uma resposta pela questão das motos, né? Agora essa aí já é generaliza um outro tipo de denúncia. Né? Aí é só falando dos canais de comunicação, a questão de indivíduos suspeitos se aproximando de menores, que a gente tinha comentado no começo ali, há canais de comunicação, tem 181 que pode ser feito as denúncias também, por ali, né? Não precisa ser só pelo WhatsApp da polícia, porque é aquilo que nós estávamos falando, a polícia não, às vezes não vai atender de imediato. Né? Mas quando abre uma denúncia no 181, aí vem uma certa demanda para isso. Então a gente pede à população que use esse canal também. Esse é estritamente anônimo, né? A pessoa não precisa se identificar nesse 181. Então, às vezes, tem gente que às vezes tem até medo, né? Ah, o cara é traficante, é conhecido, está traficando droga e tal, a polícia não sabe, mas o cara está todo dia lá na praça. Mas daí ninguém denuncia, né? Quando fala no WhatsApp ali, vai lá, não encontra a pessoa, às vezes, naquele horário que ela falou e tal, a pessoa muda, né? O modus operandi dela naquela situação. Então, faz a denúncia no 181. Apesar de fazer ali, às vezes, faz no 181 também, né? Essa é uma orientação para a população, né? Usa o 181, que é muito pouco usado o 181, né? Na nossa região aqui.
0: Uhum. A Iraci escreveu aqui, quer agradecer a polícia, ela disse que ela esteve num apuro segunda-feira e um policial lhe deu uma mãozinha, né? Diz que ela não, acabou não pedindo o nome do policial, mas está agradecendo de coração que a Iraci, ao policial que a ajudou, então, né? Isso é interessante, né? Agradecer também, né? Porque a Polícia Militar está aí para servir, né? Não só, como o senhor disse, né, Marcos, não só para punir, né? Não pode só punir, tem que orientar também, né? Ajudar.
4: Mas é verdade, Valdecir, obrigado aí a essa senhora, indiferente de quem foi o policial que realizou esse auxílio para ela, né? Essa é a missão da gente, poder ir embora com a certeza do dever cumprido, né? Essa é a nossa missão, poder auxiliar, ajudar na medida do possível.
0: Tá certo, então é só para fechar aquele assunto da briga do colégio. Ela disse que o colégio também já entrou em contato pelo 190 para fazer o registro, né? Então agora a Polícia Militar também publicamente, né, está ciente disso e certamente vai dar uma atençãozinha então no colégio estadual aí, né? Esse a galera continua, provavelmente sejam menores, né? O colégio estadual, acho que tem já gente de maior também, mas deve ser aquela galerinha, né, que gosta de uma confusão. No final da aula eu te pego, né? E aí dá B.O., né?
4: Pô, a gente vem fazendo algumas palestras nas escolas, nós temos o nosso PROERD também, que em alguns colégios aí vem atuando junto às quintas séries, se não me engano, né?
2: É.
4: E a gente tenta repassar para o pessoal aí uma orientação para que se tenha um bom convívio aí com os demais colegas, né? Ninguém é obrigado a gostar de todo mundo, mas não precisamos estar brigando por qualquer coisa, né? Outra coisa que a gente vai, eu vou tocar aqui também, Valdecir, é com relação aos meios de comunicação com a Polícia Militar, né? Já foi falado em outros programas ali com relação ao 90, as pessoas falam que não conseguem contato. Então a gente vem orientando todo o pessoal aí que abaixe o app 190 da Polícia Militar, que esse sim vai funcionar por rede Wi-Fi, porque nem sempre você vai ter uma rede celular para fazer o contato, mas uma rede de Wi-Fi tu vai encontrar em qualquer lugar. Então abra a sua ocorrência pelo app, ali você vai poder estar incluindo fotos. Não sei agora se é possibilidade de anexar vídeos, mas principalmente fotos você vai poder estar anexando aí com relação à ocorrência que você está abrindo no momento. Sem falar que você pode acompanhar a ocorrência do início ao fim. Então, pessoal, baixe o app 190 aí da Polícia Militar. Vocês vão precisar aí da senha GovBR de vocês, que você usa essa senha para tudo hoje, né? Uhum. Então fica uma dica aí para quem tem dificuldade em estar fazendo contato via telefone 190, baixe o app, vocês vão ver que é muito mais fácil e prático esse contato.
0: É a modernidade, né? Uma ouvinte escreveu aqui, bom dia, Thaís, está na sintonia com a gente, um absurdo, diz ela. Os motoqueiros que passam rápido nas escolas, principalmente em horário de chegada e saída das crianças. Hoje uma criança não foi atropelada por segundos na frente da escola, porque eles passam a 1.000 por hora na contramão, sem nem ligar que tem crianças lá. Ela diz que chega a ser revoltante a velocidade que os motoqueiros passam hoje lá, 7:30, diz ela, na contramão, com criança passando na faixa. Então voltamos àquela das motocicletas, né? E a polícia está de olho.
2: Na medida possível que a gente puder identificar, com certeza, esse sim vai ser punido, porque é inadmissível, né, uma situação dessa, onde na frente de um colégio que já tem até placa que tem que reduzir a velocidade, você tem que tomar cuidado, redobrado na frente do colégio, tem crianças ali atravessando a rua, principalmente nesses horários, é isso que a gente fica sempre frisando, né, a população, né, não entende o motivo de um indivíduo desse fazer uma atitude dessa, tomar uma atitude dessa, né?
0: É só
2: para isso mesmo, é só para se amostrar. Para começo de conversa, eles alteram toda a moto, né? Coloca outro tipo de escapamento, né? Tipo, porque eles são mais inteligentes que o engenheiro que desenvolveu a motocicleta, né? Porque eles acham que se mudar qualquer característica vai ficar melhor, né? Mas se o engenheiro desenvolveu aquela motocicleta ou aquele veículo já levou anos para fazer, né?
0: Sim, então, porque é assim que funciona.
2: Então, né? Ele deveria estar trabalhando lá, né? Não ficar se mostrando na frente do colégio, né? Esse que é o problema.
0: Até dá para dar dica, né? Se alguém, quando flagrar, né, flagrar um motoqueiro nessa situação, tirar uma foto, tentar pegar o número da placa, aí, né?
2: É, se possível, que nem o Cabo falou. É, numa situação dessas, que Deus o livre venha acontecer alguma coisa, aí sim vai ter que ser acionada a Polícia Militar. É lógico, quando é uma situação que nem a gente, que nem a senhora ali falou, agora voltando lá, a briga, tem que, ligou no 190, o que, que primeiro tem que estar acontecendo? Estão quase brigando, não vai acionar a viatura, digamos assim. A população está ainda migrando para uma denúncia no 190 e está resistindo pela questão da demora. A gente entende isso aí, porque centralizou tudo Curitiba, né? Está uma luta aí para tentar regionalizar o 190 novamente, mas assim como o Cabo falou, a tecnologia está mudando. Então, a partir do momento que a população começar a usar o aplicativo 190, ele não vai precisar ficar nessa fila esperando para ser atendido, esperando para gerar uma ocorrência, um atendente lá de Curitiba, que não conhece marmeleiro, ficar falando onde é que é a rua tal, onde é que é o endereço tal. Então, e a polícia militar, a viatura que está na área naquele momento, ela vai ter que aguardar vir essa ocorrência. Por quê? Porque é a demanda nossa. Então, a partir do momento que a população usar o aplicativo, é direto. E vai nortear muito melhor a viatura. Porque ali você vai acompanhar em tempo real, como o Cabo falou. Em tempo real, você vai poder ficar acompanhando o deslocamento, né? O atendimento dessa ocorrência. É muito melhor.
4: E sem contar, né, Bakoff, que ali você vai poder estar descrevendo aquilo que realmente é. Porque o atendente que está em Curitiba, positivo, nem sempre ele conhece as cidades da região. Né? Fica, onde é que fica essa marmeleira? Onde é que fica essa Renascença? Então ali você já vai poder abrir a ocorrência, colocar os dados, é próximo do mercado tal.
0: O Bakoff já sabe
4: que é o mercado tal. A gente já sabe onde é que é o mercado tal. Se você mandar lá em cima, talvez até a descrição que o cara coloque ali, ou o problema na comunicação ali, vai se colocar um nome diferenciado ali que vai dificultar um pouco a chegada da gente. Então o app veio para melhorar, para beneficiar e facilitar a vida de todo mundo aí.
0: É, a ouvinte aqui, a Ana, perguntou se o 181 também é para Francisco Beltrão. É o Paraná ou é Brasil? O 181 é o Paraná inteiro, pelo menos, né?
2: É.
4: Esse é conhecido como narcodenúncia, mas pode ser feita outras denúncias com relação a ele. Então, como o Bakoff falou antes ali, gente, esse canal aí é muito importante para também para o desenvolvimento do nosso trabalho. Toda denúncia que é feita, ela vai gerar uma estatística ali de ah, o Valdecir ali está traficando drogas, né? A pessoa vai lá no 81, faz denúncia, relata ali, ó, o Valdecir é um cara de meia idade, o Valdecir tem tanto de altura, a casa dele é tal cor, fica na rua tal, número tal. Com base nesses dados ali, quando saírem operações, a casa do Valdecir pode ser um dos focos ali dessa investigação. Mandado de prisão, mandado de busca e apreensão, esse tipo de situação. Para a gente realmente configurar que ali realmente é um ponto de tráfico de drogas.
0: E também para ter estatísticas, lá em Marmeleiro tem tantos focos de droga, lá em Marmeleiro está precisando mais viatura, está precisando mais, baseado nisso também, né?
2: Aproveitando o que o Cabo iniciou aqui, muito importante. Quando a população denuncia essa questão de tráfico de droga, que tem bastante denúncia de tráfico de droga, às vezes, não digo infundada, mas sem mais detalhes, a gente vai averiguar, mas é uma averiguação superficial. Uhum. Eu digo assim, pela questão que vem no WhatsApp da viatura. Vem no WhatsApp da viatura, do celular, aqui às vezes até no WhatsApp particular do polícia, o polícia vai, passa para a equipe, mas fica entre nós. Quando a gente descobre alguma coisa mais pertinente, a gente faz um boletim de ocorrência, encaminha esse boletim, todo boletim encaminhado para a Polícia Civil, para mais investigações, né, e tal. Quando é no 181, assim como o Cabo falou, aí gera uma denúncia já numa central. Aí se tiver uma operação futuramente, ela vai ser incluída nessa operação, esse local vai ser incluído, por quê? Porque houve várias denúncias no 181. Então o que a gente pede para a população? Denuncia também no WhatsApp, mas gera uma lá no 181. Porque daí isso vai acabar enriquecendo a informação para essa central, para quando for feito esse tipo de operação, alguma coisa, está lá registrada essa denúncia, que é a tráfico de droga, desde indivíduos que eu falei ali em praças públicas e tal, aí se aproximando de menores de idade. Também pode ser feito, porque geralmente isso é ligado à droga, né?
0: Tudo fica arquivado nos arquivos da Polícia Militar, né?
4: Exatamente. E antes que alguém pergunte aí, gente, esse 181 ele é anônimo. tá? Pode ligar do teu celular a partir do momento que você conseguiu a linha e o atendente lhe recepcionou ali, ele não vai perguntar seu nome, ele vai perguntar qual a denúncia. E lá você vai relatar todos os fatos, conforme eu falei. Quanto mais riquezas de detalhes você colocar nessa denúncia, melhor para a gente poder estar trabalhando. Então pode ligar do teu celular, pode ligar do telefone público, se achar algum por aí, né? Mas não tem problema, gente. Pode ligar do celular que vocês vão ver ali que ninguém vai perguntar dado nenhum de vocês. Inclusive em todas as denúncias que saem, que a gente acaba imprimindo, acaba repassando para a gente, não sai dado nenhum do denunciante.
0: Muito bem. Para encerrar, então, suas considerações finais, Bacoff?
2: É só deixar um alerta para a população aí, para os pais, principalmente, de menores de idade que frequentam praças públicas. A gente sabe que a praça é feita um local familiar, para ir com a família, para ir menores, para ir justamente isso. Se qualquer atitude suspeita de qualquer indivíduo, o filho que converse, que o pai converse em casa e pergunte se o filho ou a filha saiu, pergunte qual que foi, o que, que você fez hoje, né? Onde você estava. Pergunta, isso é muito importante, porque às vezes a gente aborda crianças, aí eu digo crianças na rua, que o pai não sabe onde está. A gente aborda na rua essa pessoa, esse indivíduo e manda ele para casa, ó, vai para casa, não é mais hora de estar na rua e tal, né? A gente faz muito disso. Então a gente pede para os pais que conversem com os filhos, porque a maioria desses delitos que acontecem, desde esses condução de veículo elétrico, né? Agora parou um pouco essas bicicletas com motor, que faziam um barulhão aí, que parou um pouco. Ainda tem umas que outras aí, mas era menor andando em horário que os pais nem sabiam onde eles estavam. Então a gente pede uma atenção maior dos pais, e não, porque tem, não vou generalizar, mas tem muito pai que deposita a responsabilidade dos filhos deles na escola. Mas a escola não é responsável pelo horário que ele não está na escola, a escola não é responsável, a direção da escola. Não tem como, né? Então, é esse o que eu digo, assim, né? Porque eu deixo de final de programa, né? Para poder os pais se responsabilizar e se preocupar um pouco mais com os filhos.
0: Obrigado, Bacoff. Boa semana, bom trabalho e até a
2: obrigado.
0: Próxima. Marcos, obrigado também pela sua presença aqui, suas considerações finais aí, e bom trabalho aí para todo mundo.
4: Bom, Desir, a Polícia Militar aí agradece o espaço aí que há muito tempo vem sido cedido aí para a gente, né, para levar um pouco mais de informação à comunidade. Mas, de final, para fechar as porteiras aí, queria passar uma orientação aí aos pais, que fiquem atentos às redes sociais dos filhos. Tá? Se atentem às redes sociais aí. Filho, não tem que ter segredo de pai. Enquanto morar debaixo do mesmo teto, tudo tem que ser às claras. Celular de filho não pode ter senha. O pai tem que ter acesso à senha, tem que saber qual o conteúdo que o filho dele está assistindo naquele momento. Tá, gente, isso aí vai evitar muito a dor de cabeça para o futuro. Demais, um bom dia a todos, uma boa semana e que Deus nos abençoe, nos ilumine e nos guarde sempre.
0: Amém. Obrigado então aos cabos Bacoff e Marcos conosco nesta manhã de quarta-feira no Conversa com a Polícia. 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Toda quarta-feira conosco aqui no Conversa com a Polícia.
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0: chegando.
1: Acaba não, mundão velho de Deus. Vamos nós aqui na nossa manhã, então, de quarta-feira. Depois aí do Conversa com a Polícia, 9h37. 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
1: Bom dia, Iraci, obrigado pela companhia. Bom dia, Dona Nilce, que Nossa Senhora nos proteja, diz ela. Isso aí, amém. Obrigado, Josiane. Obrigado, bom dia, Josiane. Ana Chiarelotto, bom dia. Diz que é com a valsa que tocou agora há pouco e dá para começar a dançar lá em Beltrão e terminar em Marmeleiro, né, Ana? Isso aí, valsa de fundamento que tocou agora há pouco. 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Oi, Sandra, tudo bem? Tá morando longe ainda, Sandra? Olha que bacana, a Sandra pediu uma música aqui que mora longe. Vamos procurar aí, tá bom, Sandra? Bom dia. 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
1: Parabéns!

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Mandou um alô aqui para a Sandra, que mora longe. Um abraço para as Sandras que moram perto também, né? Todas as Sandras que nos ouvem. Ali no, onde é que mora a Sandra, que é a nossa ouvinte de todas as manhãs também, no Rio Verde, né? Bom dia, Sandra. Para toda a família aí também, um abraço forte. 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
0: Bom dia, Geni. Tudo certo aí, Geni? Opa, já vamos registrar aqui o aniversário. Mas antes, dá uma passadinha ali pela Rastec, né? 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Então, o neto da Geni Bess Casale, de aniversário hoje, o Francisco Dornelles Casale, que os amiguinhos, que os anjinhos protejam ele sempre, né? Beijos da avó Geni e do avô Daniel, Daniel e a Geni, parabenizando aqui o neto, então, Francisco Dornelles Casale, né? Que está completando o primeiro aninho de vida hoje. Vamos colocar na agenda aqui sim, viu, Geni? Obrigado, um abraço meu amigo Daniel, família Casale aí de boa, com a gente sempre, e o Francisco aí, que certamente é a alegria de todos. 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E aí, Rose Cantora, você tá bem, Rose Cantora? Bom dia pra ti, obrigado, ótima manhã de quarta-feira pra todos nós.
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Uma das mais lindas músicas de sofrência, né? Memória, Mato Grosso e Matias. 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Alô, Simval, bom dia, homenagem para quem? Para o neto Ravi Miguel. Um aninho hoje, o Ravi Miguel, neto do Simval, família Gochinski, em Francisco Beltrão, bom dia. Grande abraço e parabéns então para o garotinho de aniversário hoje, alegria dos avós e da família toda, com certeza. Apareceu aqui no radar da chuva, viu, meu compadre Paulo, que a previsão aqui, segundo o Foreca, é para chover sábado uns 12 milímetros e para domingo mais uns 30 e tantos milímetros. Será que vai chover tudo isso? Vamos pegar no site aqui do Climatempo para ver se eles estão combinando aqui com a questão da chuva. Sábado é 13 e para domingo mais uns 15, 20. Então, provavelmente no final de semana teremos chuva na paróquia de novo. Está previsto para encerrar o campeonato de futebol 7 no sábado, né? Só estou esperando aqui o Alame passar direitinho, o Departamento de Esportes me confirmar os horários, né? Mas é para sábado, então, encerramento do futebol 7 Força Livre no modo esportivo, se não chover demais, né? Se a chuva não atrapalhar. 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Não.

Ai. Hoje é o dia do cachorro, me chama de cachorrão então. É dia do cachorro, tem isso também, né? Agora tô vivendo. Ai, ai, ai. 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

Vamos saindo de mansinho, vamos sair devagar, devagarinho, vamos limpar aqui o ambiente, deixar tudo organizadinho. O Padre Manzotti está chegando aí com o programa Experiência de Deus. Deixe meu abraço, um beijo no seu coração. Ficou bom demais você comigo aqui, você conosco, com toda a equipe da Rádio Cristal e mais um café de quarta-feira. A quarta-feira é sempre diferenciado por conta que temos aí esses assuntos de segurança no Conversa com a Polícia às 9 horas da manhã. Um abraço, fica bem. Até amanhã, se Deus quiser. Bom dia. Alô, Zenaide, aquele abraço.

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1: Louvado seja nosso Senhor Jesus Cristo. Para sempre seja louvado. É quarta-feira, Mariana, Nossa Senhora. Maria, minha mãe Maria, quero te falar de amor. Nossa Senhora do Carmo, madrinha da obra evangelizar é preciso, rogai por nós. Nossa Senhora do Carmo, mãe do Santo Escapulário, intercedei por nós. É, Maria, minha mãe Maria, nós estamos em plena novena de Santa Mônica, Santo Agostinho, sexto dia, insistindo, pedindo, clamando a nossa própria conversão e a conversão de alguém por quem estamos fazendo esta novena. E eu quero saudar, neste doce encontro com Maria, a todos que estão nos acompanhando. Você que me acompanha pela Rádio Evangelizar, de onde tudo começa, as rádios irmãs, cujos nomes cito neste momento.
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1: 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Saúdo também por todos que acompanham pelo aplicativo da Associação Evangelizar é Preciso e todas as plataformas digitais. Mês de agosto, mês vocacional, comunidades vocacionais, encontro, testemunho e missão. Vamos juntos, embalados por Nossa Senhora, em nome do Pai, do Filho e do Espírito Santo. Amém. Naquele tempo disse Jesus: ai de vós, mestres da lei e fariseus hipócritas, vós sois como sepulcros caiados, por fora parecem belos, mas por dentro estão cheios de ossos de mortos e de toda podridão. Sepulcros caiados. Às vezes a gente escuta, mas não entende do que estamos falando. Na verdade, está falando de uma sepultura onde é passado cal. Para os judeus, eles não fazem. Inclusive, visitei vários cemitérios na Terra Santa. Eles não colocam mármore, não colocam azulejo, eles não colocam outra coisa, nem cor. É apenas passado um cal, por isso são todos brancos. Então Jesus diz, por fora, passado cal, mas por dentro, o que é que tem dentro de uma sepultura? Ossos de mortos e toda a podridão. E Jesus diz isso para dizer, mestres da lei, mas não é só eles. É a mim, a você também. Por fora, pareceis justos diante dos outros, mas por dentro estão cheios de hipocrisia e injustiças. Jesus continua: ai de vós, mestres da lei e fariseus hipócritas. Vós construís sepulcros para os profetas e enfeitais os túmulos dos justos. E dizeis, se tivéssemos vivido no tempo dos nossos pais, não teríamos sido cúmplice da morte dos profetas. Com isso confessais que sois filhos daqueles que mataram os profetas. Completai, pois, a medida de vossos pais. Senhor, por intercessão de Nossa Senhora, nós te pedimos a graça de não sermos sepulcros caiados, por fora ajeitados, arrumados, mas por dentro a podridão. E Jesus dá nome a esta podridão. Ele fala de duas coisas: hipocrisia e injustiça. A hipocrisia, que é o princípio do fingimento. Livra-nos, Senhor, da hipocrisia. Livra-nos, Senhor, da hipocrisia, do fingimento. Mas livra-nos, Senhor, de que sejamos ou possamos causar qualquer injustiça. Qualquer injustiça. Que, pelo contrário, sejamos fazedores e provocadores da justiça. Nossa Senhora, faça-me caminhar por teus caminhos, o caminho da santidade, o caminho da obediência, da retidão, exatamente livrando-nos da hipocrisia. Nossa Senhora, de tantos títulos, de tantos nomes, pegue agora as nossas intenções, e eu convido você, com confiança, entregar. Mãe, faz até o gesto. Mãe, eu te entrego essa minha dor, eu te entrego este meu problema, eu te entrego esta provação que estou passando, e ajude-me, mãe, ajude-me, mãe, eu recorro a vós, mãe. Me ajude. Olha para o teu filho, olha para a tua filha. As nossas orações são tão imperfeitas, mãe. Então acolha os nossos pedidos, como uma mãe que sempre defende seus filhos. Mãe terna, mãe piedosa, mãe amorosa. Ronde, passe por todos os lugares, que estão com o rádio ligado, que estão com a internet, estão acompanhando os televisores. Entre nas casas, mãe, nos lugares mais sombrios, onde a dor se faz tão presente, sinais de morte, podridão. Mãe, vá nesses lugares e leve a luz do teu filho Jesus. Nada me importa, mãe, vou caminhar. Com tua ajuda, eu vou conseguir. Nossa Senhora, rogai por nós. Nós só começamos o programa. Eu vou para o intervalo e eu volto. E olha, tem tanta coisa. E acredite, não é por acaso que você está aí. Deus te reserva uma grande graça. Voltamos já.
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0: E eu vou direto. Bom dia, filha de Deus. Alô?
1: Alô? Oi, padre, bom dia.
0: Deus abençoe, filha de Deus. De onde você fala?
1: Eu falo aqui do Mato Grosso do Sul.
0: De Mato Grosso do Sul. Você pediu anonimato. O que está acontecendo?
1: Padre, primeiramente eu queria pedir oração, né?
0: Tá.
1: A benção pela gravidez.
0: Tá.
1: Pela vida e a saúde dos meus pais.
0: Só um minutinho. Gravidez.
1: É que eu tô um pouquinho nervosa.
0: Calma, calma. Eu só preciso anotar. Saúde dos pais. Tá bom.
1: Do meu marido também. Pela vida e a saúde dele.
0: Tá bom.
1: E, padre, eu queria dar um testemunho.
0: Por favor.
1: Sobre o meu relacionamento com meu marido.
0: Diga lá, filha.
1: Eu vou dar uma resumida.
0: Mas tente falar um pouquinho mais alto, tá bom?
1: Tá. Padre, eu conheci o meu marido com 15 para 16 anos.
0: Tá.
1: Mas nessa fase eu já andava por caminhos errados.
0: Certo.
1: A gente começou a namorar. Depois de um certo tempo, ele começou a construir a nossa casa. E ele sempre foi um homem de caráter, trabalhador, de cabeça, sabe?
0: Tá.
1: Ele construiu a nossa casa sozinho, chegava do serviço, ia construir a nossa casa. Mas eu não via esses esforços dele. Eu só fazia coisa errada, eu traía ele, padre.
0: Você não tem medo de estar falando isso no rádio, filha?
1: Eu tenho um pouco, padre, mas...
0: E se ele escutar?
1: Não, mas nessa parte eu acho que ele não vai se importar, não, porque...
0: Ele sabe?
1: Sim, ele sabe.
0: Ah, tá. Tá bom, vai lá.
1: Então, padre, eu traía ele, eu vendia o meu corpo, padre. A palavra certa é eu me prostituía.
0: Certo.
1: Durante os 7 anos que a gente ficou junto. Até que a gente casou, fomos morar juntos. E com 5 meses morando juntos, meu marido descobriu. Ele descobriu essa traição e dessa traição ele descobriu todas as outras.
0: Entendi. Fala, filho.
1: Aí ele me perguntou... se era verdade, eu confessei tudo pra ele. E nisso foi um baque, né? Com toda certeza. A gente ficou 1 ano e 2 meses sem se falar. Aí depois a gente voltou a se falar e a ficar, mas sem compromisso.
0: Tá.
1: E eu queria muito, padre, meu casamento de volta. Aí até que, vez eu buscar pelos caminhos de Deus, eu comecei a buscar através por feitiçaria.
0: Misericórdia, vai lá.
1: Até que uma vez, Deus permitiu que ele pegasse meu celular e viu as mensagens lá, eu conversando, né? Aí ele pegou e falou pra mim que ele não confiava naquilo ali. E que ele confiava em Deus, que nenhuma feitiçaria ia pegar nele.
0: Certo.
1: Padre, ali foi um choque de realidade que eu tive, sabe? O mal que eu tinha feito e que eu tava fazendo, né?
0: Sim.
1: Ali foi a primeira vez, padre, que eu orei pra Deus. Falei e pedi novamente uma nova chance pro meu casamento.
0: Certo.
1: Se fosse a vontade de Deus, o meu relacionamento com meu esposo, que Deus me mostrasse o caminho certo.
0: Perfeito.
1: E que eu entregaria a minha vida pra Deus.
0: Amém.
1: Pedi perdão pra ele, pro meu esposo, primeiramente.
0: Claro.
1: E fui na casa dos pais dele, pedi perdão também pra família dele.
0: Certo.
1: E falei que eu mudaria. Não só por fora, mas sim por dentro.
0: É o evangelho de hoje. Evangelho de hoje. E aí?
1: Então, padre, foi onde eu busquei a Deus, primeiramente. Comecei a mudar.
0: Louvado seja Deus.
1: Comecei a fazer propósito com Deus, jejum.
0: Certo.
1: Até que eu tenho até 2 cadernos aqui de orações, de propósito e de jejum.
0: Deus seja louvado.
1: E, padre, para honra e glória de Deus, eu e meu esposo, a gente começou a se aproximar.
0: Certo.
1: Mas eu via no olhar dele ainda que tava frio e de desprezo, né?
0: Não por mas menos, não... né?
1: Sim. E eu não desisti, padre. Continuei lutando, buscando, fazendo propósito. Até que no ano de 2024, eu fiz um propósito de 4 meses para que Deus e Nosso Senhor Jesus viesse tocar no coração do meu marido, né?
0: Uhum.
1: Que tirasse o coração de pedra dele e transformasse em coração de carne.
0: Uhum.
1: Padre, antes de completar os 4 meses, eu comecei a ver a mudança no
0: certo.
1: Meu esposo. O olhar dele começou a ter mais brilho, sabe, comigo. A gente começou a brincar, ter um relacionamento mais saudável.
0: Louvado seja Deus. E?
1: Depois de 3 anos, padre, lutando, passando por provações, porque a gente passa, né?
0: Claro.
1: Quando a gente começa a se apegar com Deus, por provações, perseverança eu mantive. Quando é da vontade do Senhor,
0: sim.
1: Pode passar anos, padre, que Deus age.
0: E como vocês estão hoje?
1: Hoje a gente está bem, padre. Hoje a gente, como fala? Nos reconciliamos.
0: Certo.

0: Certo.
1: Continuo seguindo a igreja. Eu sirvo na igreja.
0: Filha.
1: Sou uma das dizimistas.
0: Filha, louvado seja Deus. Então, eu digo para você. Diga comigo, obrigado, Senhor.
1: Obrigada, Senhor.
0: Pela minha vida transformada.
1: Pela minha vida transformada.
0: E eu digo a mesma frase que Nosso Senhor disse àquela mulher que estava na praça pública para ser apedrejada. Se ninguém te condenou, também não eu. Mas vá e não peques mais. Agora, filha, se você quiser realmente fazer um processo, você tem que procurar um padre, fazer uma boa confissão.
1: Eu fiz, padre.
0: E procurar e pensar no casamento sacramental com teu marido.
1: Sim.
0: Não dá para ir morar junto. Se quer realmente fazer o caminho certo, é confessar, casar na igreja para poder, poder comungar. Você escutou?
1: Sim.
0: Vai seguir esse caminho?
1: Vou, padre. Eu procurei o padre, me confessei com ele, aí sempre eu estou conversando com o padre, né? E o padre falou, não, minha filha, no momento e na hora certa, Deus vai tocar no coração do seu esposo de ter, né, o sacramento, né?
0: Do seu companheiro atual.
1: Isso.
0: Porque esposa e depois do matrimônio. Mas, filha, você já fez o mais difícil. Agora, alô?
1: Oi.
0: O mais difícil foi feito. Agora tá no trilho. Agora faça certo. Você entendeu? Que Deus te abençoe nesta vida transformada, filha.
1: Amém, padre.
0: Que Deus abençoe. Mas faça os passos de casar na igreja, de voltar a comungar, de realmente se afastar de tudo o que lembra a mulher velha que você foi.
1: Sim.
0: Deus abençoe neste propósito. Gente, eu fiquei arrepiado escutando a história. E é uma história de vida. Que Deus lhe conserve neste propósito de santidade. Amém. Vidas transformadas em Deus. E eu vou para o intervalo e volto com a leitura orante. E você comentou a leitura de ontem, que nós inclusive foi tão forte que colocamos no Instagram. Eu volto com a leitura orante, volte comigo.
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0: É, gente, foi muito forte a leitura, a partilha muito forte da Filha de Deus lá de Mato Grosso do Sul. Uma vida transformada. Eu ia para o intervalo e eu falava do YouTube, que ontem a palavra de Deus foi extremamente confortadora e ao mesmo tempo consoladora. E eu pergunto, você escutou? Se não, vai lá, YouTube Padre Manzotti, a leitura orante de ontem. E nós vamos dar continuidade hoje. Inclusive no Instagram, eu coloquei a foto para você comentar. Onde você sentiu a consolação de Deus? Também quero lembrar a todos que ontem tivemos a catequese. A catequese, tudo a ver, tanto com o evangelho de ontem quanto de hoje. A necessidade de purificar a fé. Hoje a Filha de Deus falava de feitiçaria. Eu expliquei. Tem coisas que contrapõem a fé católica. Feitiçaria, ocultismo. E isso está tudo na catequese de ontem. Então, escute a catequese de ontem. Você está lavando louça, você está dirigindo, você está fazendo seus afazeres, faça como um podcast, deixa o padre falar. Você não precisa ver. A vantagem dessa catequese é simplesmente você ouvir. É um aprofundamento da fé. Escute o que as pessoas têm dito sobre a leitura orante e nós vamos continuar. Vai lá, sacristão.
1: Sou Roseli. Olá. Martins. Moro no sítio Santaria, Ipiranga, Paraná. Escuto o senhor pela televisão evangelizar. Eu digo escuto porque sou deficiente visual. Opa. Padre, a leitura orante vem para dar um chacoalhão em nós. E que com bom. O senhor a gente aprende a entender melhor a leitura. Eu me encaixava na leitura orante dos talentos. Pois, pelo meu problema de saúde, hoje eu não consigo mais ir a servir as pessoas. Eu servia a Deus e a igreja. Era catequista e fazia parte da leitura das celebrações no domingo. Então eu tinha uma tristeza no meu coração, pois não podia mais ir até as pessoas para ajudar. Entendo, então quando filho. O senhor fez a leitura orante dos talentos, eu me vi com outros vários talentos. Olha então aí. Eu coloquei em prática. E então hoje eu não sinto mais essa tristeza no meu coração. Filha. Rezo o terço todos os dias com o Senhor, o terço das Santas Chagas. Amém. E o terço mariano. A primeira dezena é sempre para o Senhor.
0: Obrigado.
1: Um abraço, Padre Reginaldo, com muito carinho e amor. Roseli Martins.
0: Obrigado, Roseli Martins. Que maravilha que eu pude ajudar você a ressignificar a sua vida. Você viu que a Roseli falava, ela perdeu a visão, ela não podia fazer o que ela fazia de bens aos outros, e ela ficava triste. Mas falando dos talentos, ela compreendeu que mesmo ela não podendo visitar os outros, ela tinha um grande ministério da intercessão. É, e obrigado por rezar por mim, reza comigo e uma dezena do Terço Mariano por mim. Louvado seja Deus. E eu convido todos, gente. 3 horas da tarde e na madrugada nós temos o Terço das Santas Chagas. E 6 horas da tarde nós temos o Terço Mariano. Meu grande abraço, Roseli. Muito edificante, viu? Olha, edificante demais. Ultimamente os programas estão sendo maravilhosos. E a Roseli deu um testemunho ali de Ipiranga, Paraná. Pertence à Diocese de Ponta Grossa, Dom Bruno Eliseu Versari. Bíblia aberta, cartilha de oração.

Vamos lá. 2 Coríntios, capítulo 7, versículo 5. Mesmo depois de termos chegado à província da Macedônia, não descansamos nada. Em todos os lugares, continua Paulo falando, tivemos problemas. Escute lá. Lutas com os de fora e medo do nosso coração. Gente, Paulo não nega o que ele vive. Você sabe que Paulo é um dos maiores apóstolos de todos os tempos. Ele chega a dizer isso. Escute isso. Em todos os lugares tivemos problemas. Lutas com os de fora. Então é como se ele dissesse: lutas que eu enfrentei fora de mim. E segundo, e medo no nosso coração. Paulo admite, e não é isso, nós não vivemos assim, temos verdadeiros leões a derrotar todo dia, cada dia tem um dragão, um leão para derrotar, mas dentro de nós também temos os nossos medos. Eu vou escrever aqui, ó, medos, e Paulo nos ensina a não fugir dos nossos medos. Quais são os seus medos? Quais são os meus? Então, padre, onde o senhor está lendo isso? Ah, agora acordou, né, filho? Capítulo 7, versículo 5 seguintes. Em todos os lugares houve problemas, lutas com os de fora e medo no nosso coração. Versículo 6, agora vem a melhor parte ainda. Porém Deus, que anima os desanimados, nos animou com a chegada de Tito. Deus que anima os desanimados. De novo, olha que palavra fortíssima. Vou colocar até um asterisco aqui do lado. Vou até grifar: Deus que anima os desanimados. Você está vivendo uma luta fora de você? Uma luta na família, uma luta no emprego, uma luta, sei lá. Você está travando uma luta externa. Mas não esqueça da interna, o medo. Mas não esqueça mais ainda dessa palavra de Paulo: Deus que anima os desanimados. Deus te anima. Deus é teu ânimo. Deus é tua força. Toca o sino, sacristão. Toca a corneta, sacristão. Toca. Versículo 7. E não foi somente a chegada dele, está falando de Tito, que nos animou, mas também a informação dada por ele de que vocês o animaram. Ele contou que vocês estão com saudade de mim. Que vocês estão com saudade de mim e disse que estão muito tristes e estão prontos para me defender. Por isso, estou agora mais feliz ainda. Não sei se você lembra, eu comentei, não faz muito, lá na primeira carta aos Coríntios, que essa comunidade de Corinto fez Paulo sofrer muito. Machucou muito Paulo. Criou muita divisão. Lembra? Eu sou de Paulo, eu sou de Apolo, eu sou de Pedro. Lembra? Eles criticaram Paulo muito. E ele escreve a primeira carta carregando a tinta. Esta segunda carta, se percebe que é um outro Paulo. A primeira, ele era tenaz, corrigia, brigava, escrevia como a gente escreve quando você manda um texto em caixa alta, é gritar, né? Você sabe disso. Quem escreve com caixa alta é que você está gritando, mesmo no WhatsApp. Paulo fez isso.
Agora é outro Paulo. Mas nós vamos continuar com a leitura orante. Eu quero mais um pouquinho. Voltamos já.

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0: nesta rocha.
1: Nessa rocha firme e forte, que é meu Deus, não temerei.
0: Nele posso confiar.
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Teve um intervalo, mas eu continuo o raciocínio sem voltar. A primeira carta, Paulo, foi tenaz. Escreveu em caixa alta. Já expliquei que quando você escreve isso no WhatsApp, você está gritando com a pessoa. Essa segunda carta é outro Paulo. E ele diz: não me arrependo de ter escrito aquela carta. Que é aquela carta? 1 Coríntios. Embora vocês tenham ficado tristes,

0: E ele foi firme, viu? Paulo corrigiu veementemente. E se a tristeza trouxe arrependimento, valeu a pena. Você compreende isso? Um pai corrige o filho não por sadismo. Corrige o filho porque quer o filho feliz. Deus não faz assim conosco? Nos corrige porque nos ama? Eu vou parar por aqui, mas eu fico, volto um pouquinho antes. Vamos lá. Vamos ver se ficou isso da leitura orante. Primeiro, existem lutas que estão fora de nós. Existem lutas que estão dentro. E Paulo cita o medo. Mas a última afirmação para ficar no teu coração e no teu ouvido: Deus que anima os desanimados. Deus é aquele que anima os desanimados. Esta foi a leitura orante de hoje. Meu Deus, um dia melhor que o outro. Toca a corneta, sacristão. 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
1: Bom dia, padre, a sua bênção.
0: Deus abençoe. Você fala de onde?
1: Eu falo de Mirassol, São Paulo.
0: Mirassol, São Paulo. Como é que você me acompanha ali em Mirassol?
1: Eu acompanho pelo YouTube, padre.
0: Tá certo, querida. Diga lá.
1: Padre, eu gostaria de dar dois testemunhos bem rapidinho.
0: Por favor, palavra sua.
1: O primeiro é, eu trabalho no CEAS em Rio Preto aqui, mas além de trabalhar, eu também participo de competição montada a cavalo de 3 tambores no rodeio.
0: Ah, muito bem.
1: E em junho, eu estava participando do rodeio aqui em Bairro Bacite, que é uma cidade perto, e acabei caindo do cavalo.
0: Misericórdia.
1: E fui direto para o hospital, porque eu não conseguia pisar o pé no chão.
0: Sim.
1: Chegando no primeiro hospital, na Unimed aqui do Rio Preto, a médica fez de um raio-x e descobriu que eu tinha quebrado o tornozelo.
0: Sim.
1: Aí ela falou que precisava de cirurgia urgente, que não tinha outra solução a não ser cirurgia.
0: Sim.
1: Só que ela falou que era melhor eu ir sozinha para o HB, com meu marido me levar para o HB, que é outro hospital aqui de Rio Preto, senão ia demorar a internação.
0: Entendi.
1: Aí, enquanto isso, nesse intervalo, assim que eu saí da sala, eu liguei para minha mãe e pedi para minha mãe, para ela rezar para mim, e pedi a intercessão de Nossa Senhora Aparecida e Jesus da Santa

0: essa chaga.
1: Certo.
0: E aí ela começou a orar, eu também comecei a orar e pedir intercessão. Quando chegou no outro hospital, fizeram outro raio-x e disseram que eu não precisaria de cirurgia.
1: Meu Deus.
0: Que era só eu usar o gesso por 3 dias e depois usar a bota.
1: Certo.
0: E graças a Deus e a intercessão de Nossa Senhora Aparecida, Jesus da Santa Chaga, hoje eu já estou pisando o pé no chão, já voltei a trabalhar e graça recebida, graça testemunhada.
1: Toca o sino, diga.
0: Toca o sino, sacristão.
1: Amém. Esse foi o primeiro testemunho, filha.
0: Esse.
1: E o segundo?
0: O segundo testemunho é que a minha mãe me apresentou o Senhor, né? É. E experiência de Deus, eu escuto todo dia.
1: Que bom.
0: E o meu marido era evangélico, a gente é casado no civil há 11 anos.
1: É.
0: Só que eu nunca falei pra ele se converter nem nada, sempre deixei ele descobrir por ele, né?
1: Sim.
0: E aí, de tanto eu escutar o Senhor, ele começou a ouvir também.
1: Verdade.
0: E aí ele monta em boi e um dia antes dele ir pro rodeio, escutando o Senhor, tava na novena de São José, ele pediu para São José fazer uma revelação para ele. Se ele conseguisse bem no rodeio, se ele parasse no boi, ele teria a certeza de que era aquele caminho que ele ia seguir. E São José rogou, São José providenciou.
1: Meu Deus!
0: E ele parou no boi e ele se converteu, né? Se batizou.
1: Meu
0: e agora, Jesus. Dia 19 de setembro, a gente vai casar.
1: Ô, filha! Eu tô muito feliz, Bianca! Sacristã, você vai fazer coar esse testemunho, né? Que vida transformada, mulher de Deus!
0: Sim, e ele é associado e me cadastrou na associação. Hoje
1: Amém.
0: Ele é associado.
1: Como é que é o nome dele?
0: Bruno.
1: Dê um abraço ao Bruno e que Deus abençoe você e abençoe
0: Amém.
1: O Bruno. Proteja você que faz hipismo, né?
0: É três tambores.
1: Três tambores, tá. Três tambores, isso. Ele que monta no boi, que Deus proteja, né? E a São José rogou, São José providenciou, Bianca.
0: Providenciou.
1: Deus seja louvado.
0: Padre,
1: fala.
0: Só mais uma observação. A minha filha, a gente tem uma filha de 7 anos, ela só dorme cantando Mãezinha do Céu e ela pediu pra te mandar um abraço.
1: Como é que é o nome dela?
0: Helena.
1: Dê um abraço a Helena por mim também, Bianca. Deus abençoe você, Helena. Deus abençoe, Bianca. Gente, que testemunho diferente, né? De tudo que a gente escutou. Por isso que eu falo, gente, evangelizar realmente vale a pena e é preciso. Meu abraço, Bianca de Mirassol, São Paulo, acompanha pelo YouTube. Bispo Dom Antônio Emídio Vilar, da Diocese de São José do Rio Preto. Bom, você escutou que o marido dela, o Bruno, era evangélico. Ficou católico, se associou e associou a Bianca. Que tal você, que há tanto tempo me acompanha, se tornar um associado da obra Evangelizar é Preciso? Ah, não vou não, pá. Olha, tá vendo? O inimigo tira isso do seu coração. Faça o exemplo da Bianca. Faça como o Bruno. Aproveite agora. 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Eu volto já, volte comigo.
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Gente do céu, hoje o programa, quer dizer, ultimamente, né? Meu Deus. Mas o que foi hoje a primeira partilha? Se perdeu? Tem 10 da noite. Tá no YouTube. Eu ainda tô sob o efeito daquela partilha. Da mulher que vendia o corpo, pois ela admitiu se prostituir, uma vida restaurada. E agora a partilha da Bianca. Indique o Experiência de Deus, indique. Hoje é aniversário da Rádio Campo Grande, perdão, cidade de Campo Grande, Mato Grosso do Sul, que está completando 127 anos, e lá temos a TV Evangelizar, canal 50.1. Aniversário da Rádio Iracema de Ipu, AM Ipu, Ceará, Nativa Mix FM, Goioxim, Paraná, e aniversário do meu sobrinho, Carlos Venâncio Manzotti, que Deus o abençoe. Ele que é um homem muito sério nas coisas de Deus, muito reto com a família, que Deus o abençoe e o faça sempre esta pessoa tão devotada a Deus. 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Quero lembrar que o Evangelizar precisa dia 31 de outubro. 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Já se organizou para setembro a festa das Santas Chagas. Eu vou estar todos os dias, do dia 21 a 27 de setembro. Gente, venha para Curitiba, vamos juntos celebrar, vale a pena. Missas, terços, adorações, show de evangelização, procissões, via sacra, testemunhos que evangelizam. Eu sou apaixonado pela semana da festa da Santa Enxagas. Tá aí, gente. E eu quero ler esse testemunho hoje. Sua bênção, Padre Reginaldo, de algum lugar do Brasil. Através desse testemunho, eu não posso, acho que eu não posso mostrar foto, porque não posso sim. Vim através desses testemunhos expressar meu agradecimento ao Senhor, Padre Reginaldo. Contar que através da novena de Jesus das Santas Chagas, já fui abençoado com 4 milagres. Primeiro, meu esposo José tem doença do mal de Chagas. Chegou a pesar 35 quilos, pois a doença atingiu o esôfago, diminuiu a passagem da comida. Mas graças a Jesus das Santas Chagas está se recuperando bem. O segundo testemunho, graças a Jesus das Santas Chagas, a cirurgia para retirada da catarata saiu rápido. Terceiro testemunho, Jesus das Santas Chagas cuidou da minha neta Isabelle durante um parto complicado, onde havia um nó no cordão umbilical, mas graças a Jesus veio ao mundo com muita saúde. Quarto testemunho, Jesus das Santas Chagas cuidou e guardou meu neto Kaique em um acidente grave, livrou-o da morte. Hoje, encontra-se recuperado muito bem. Eu agradeço a Jesus das Santas Chagas por todos os milagres recebidos. Ela assinou, Ana Maria Melo, de algum lugar do Brasil. Ana, que me permita dizer, se contou 4 graças. Ah, ela é mensageira da capelinha, vi agora. Eu ia falar, já que você recebeu 4 graças, torne-se mensageira da capelinha de Jesus das Santas Chagas. Mas ela já é, então pega mais uma, filho. Vai lá, torne-se mensageiro. Bora lá, povo de Deus. E vamos para a novena de Santa Mônica, Santo Agostinho, sexto dia. E eu vou fazer do Jornal do Evangelizador. Por quê? O jornal, gente, por favor, não é para acender fogo, não. E nem é para colocar, como é que disse a mulher outro dia, embaixo, pro gatinho e o cachorrinho fazer pipi. Eu escutei no rádio. Vocês que falaram.
Nunca tinha pensado isso. Eu jamais faria, não faço isso com folheto de missa, vou fazer com uma estampa que tem santo. Vamos lá. Santa Mônica, Santo Agostinho, levai a verdadeira conversão. Santa Mônica, Santo Agostinho, levai-me a verdadeira conversão. Santa Mônica, Santo Agostinho, levai-me a verdadeira conversão. Ó Santa Mônica, que pela oração e pelas lágrimas alcançaste de Deus a conversão do vosso filho e do vosso marido. Olhai para o meu coração amargurado. Rezo agora por esta pessoa que tantos dissabores e sofrimentos causa ao meu coração e a toda a minha família. Diga qual é. Diga. Santa Mônica, que vossas orações se juntem às minhas, para comover o bom Deus, a fim de que Ele, Deus vivo e verdadeiro, faça com que esta pessoa por quem rezo possa voltar ao bom caminho. Santa Mônica, fazei com que o Pai do Céu chame de volta a casa paterna, este filho pródigo, dai-me esta graça e serei para sempre agradecido. Oremos. Ó Deus, consolador dos aflitos, saúde dos que em vós esperam, que aceitaste misericordiosamente as piedosas lágrimas da bem-aventurada mãe Mônica, pela conversão do filho Agostinho e do marido Patrício, concedei-nos pela vossa intercessão que choremos nossos pecados e encontremos as indulgências da vossa graça. Por nosso Senhor Jesus Cristo, vosso Filho, na unidade do Espírito Santo. Amém. O Senhor esteja convosco, Ele está no meio de nós. Abençoai, Senhor, a água, a roupa dos enfermos, as fotos de família. Por intercessão de Nossa Senhora do Carmo, São Pio de Pietrelcina, nos méritos das Santas Chagas. Pai, Filho, Espírito Santo, amém. Eu quero dizer, indique o programa de hoje. Indique. Faça, peça para alguém ouvir. É muito edificante. E eu me despeço com o clipe Como é Bom Ter Fé. YouTube Padre Manzotti. Evangelizar é preciso! Só

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11 horas, mais 6 minutos. Bom dia. É o programa da manhã, programa Ayrton José, começando agora na Rádio Cristal. Nesta manhã de quarta-feira, meio de semana, 26 de agosto, ano 2026. 26/8/2026, né? 238 dias já se passaram, faltando 127 para terminar o ano de 2026. Programa Ayrton José começando agora, trazendo ela, Elaine Dias, com a Agenda do Rádio.

0: Olá, hoje é dia 26 de agosto, hoje é Dia Internacional da Igualdade Feminina e Dia Mundial do Cachorro. Aniversariante do dia. Tem aniversário de Dorival Caymmi, músico brasileiro, Thalia, cantora mexicana, e Macaulay Culkin, músico e ator americano. Fatos históricos e jornalísticos. Foi no ano de 1346 que um canhão foi usado pela primeira vez na Batalha de Crécy, durante a Guerra dos 100 Anos. Foi decisivo para que um exército inglês de 50 mil soldados derrotasse seu adversário francês de 100 mil homens. Em 1999, ocorria a Marcha Popular dos 100 mil, em Brasília, em oposição ao governo federal de Fernando Henrique Cardoso. E em 2021, durante a evacuação do Afeganistão de 2021, um atentado suicida no aeroporto internacional Hamid Karzai matava 13 militares dos Estados Unidos, pelo menos 169 civis afegãos. A gente fica por aqui com a Agenda do Rádio. Um grande abraço, até amanhã. Você ouviu a Agenda do Rádio?
1: Como vai o tempo e a temperatura? O tempo é instável, céu é parcialmente encoberto aqui na região sudoeste do Paraná. Agora às 11 horas e 8 minutos. Estamos com 21 graus lá fora, aqui dentro do estúdio da Rádio Cristal, um pouco mais fresquinho, está na casa dos 18 graus Celsius, umidade relativa do ar na casa dos 62%. Quem chega com a previsão do tempo para hoje, Sofia Stein.
2: E agora, o tempo e a temperatura.
3: Na região sul, o tempo fica mais instável no Paraná e em Santa Catarina. Curitiba terá muitas nuvens, chuva isolada pela manhã e pancadas de chuva com trovoadas à tarde. Florianópolis também terá chuva isolada pela manhã e muitas nuvens ao longo do dia. Já no Rio Grande do Sul, o tempo fica mais firme, com poucas nuvens em Porto Alegre. A capital gaúcha terá mínima de 11 e máxima de 23 graus. As informações são do Instituto Nacional de Meteorologia. Sofia Muniz, o tempo e a temperatura.
1: É a Sofia Muniz, né? A Sofia Muniz que chegou aí com a previsão do tempo para hoje, né? E aqui conosco no estúdio já está a Michele da Por Menos. 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
5: Tá certo, então. Essa é a Michele da Por Menos, 11 horas e 13 minutos. Valdecir Moraes chegando com as informações do esporte. Bom dia, Moraesinho.
6: Bom dia para você, bom dia também para o ouvinte que acompanha a Rádio Cristal. Pelo Campeonato Brasileiro de Futebol da Série B, segunda divisão, o Juventude, jogando em casa ontem, venceu pelo placar de 2-1 o CRB e agora aumenta as suas chances de acesso direto para a Série A de 47% para 54%. O Criciúma agora está com 45% de possibilidades também de subir direto. Primeiro é o Juventude com 45%, segundo é o Criciúma com 44% na tabela da Série B do Campeonato Brasileiro de Futebol. Pelas quartas de final da Copa do Brasil, primeiro jogo disputado ontem, Cruzeiro 1, Atlético Mineiro também 1. Semana que vem acontece o jogo de volta. Hoje, quarta-feira, 9h30 da noite, Vasco e Vitória, Palmeiras e Santos. E amanhã, Internacional e Grêmio, para fechar a ida da Copa do Brasil pelas quartas de final. Pela Copa Libertadores da América, o Independiente Del Valle do Equador ganhou ontem por 3-1 do Tolima. Já tinha vencido a primeira por 1-0. Então, com a classificação de Independiente, ficam definidos os duelos das quartas de final da Libertadores. Cada duelo contará com uma equipe brasileira. Argentina e Equador terão dois representantes. Os jogos estão previstos para ocorrer entre os dias 8 a 17 de setembro. As semifinais, 14 a 22 de outubro, e a final única, 28 de novembro. Os confrontos, então, da Libertadores, Estudiantes e Corinthians, Independiente Del Valle e Flamengo, Palmeiras e LDU, Fluminense e Platense. Semana que vem começa a Copa Sudoeste de Futsal, tanto no masculino quanto no feminino. Marmeleiro vai estrear fora de casa no masculino no dia 1º de setembro, terça-feira, e no feminino no sábado, dia 5 de setembro, Copa Sudoeste de Futsal. E no próximo sábado termina o Campeonato Municipal de Futebol 7 Força Livre entre Manduri e Comercial. A partir das 14h30 começa a disputa final no módulo esportivo, apenas a decisão de primeiro e segundo lugares, depois da entrega da premiação. Depois do futebol suíço vem aí o futsal masculino, que já está com as tabelas sendo preparadas, e inscrições abertas para o Campeonato de Futsal Feminino também no Departamento Municipal de Esportes. Bom dia!
5: Valeu, Valdecir, bom dia, um abraço. 12h30, ele está de volta com mais informações aí no Vanguarda Esportiva. Bom dia para a Isolete da Gorte, bom dia para a dona Lourdes Botega, o Rodrigo Guizzi, Arlete Giacomelli, também a Marilene Ferreira, o Ivo Lima, Roselene Bittencourt, a Jandira Silva. Todo mundo ligado com a gente também lá no Facebook, Rádio Cristal FM 92.9, com a careca também reluzindo lá, né? 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Isso aí, vamos deixar para depois, Matheus. Vamos deixar para depois. Esse daí, vamos agora às 11 horas e 20 minutos. Agradecendo quem está ligado com a gente aqui, a Roseli Gemelli, também a Ana Chiarelotto, quem mais? A Zenívio Mararaldi, também desejando uma feliz quarta-feira para nós e para todo mundo, né? Quem curtiu a gente também lá no Facebook, o pessoal da Transformare, né? Também a Ivone Lângaro Landi, o Odair Dallagnol, né? Pessoas que estão sempre ligados com a gente no Facebook Rádio Cristal. Olha, o meu amigo Carlos, o prefeitinho, está fazendo um serviço de limpeza aí num terreno e apareceu lá um enxame de abelha. Estão dentro de um vaso de flor invertido. Então, quem quiser e quem sabe de alguém aí que cata abelha, né? Cata um enxame de abelha, tem um enxame de abelha aí para nós tirar lá de dentro de um vaso de flor, que o prefeitinho foi cortar a grama lá hoje, meteu a roçadeira e levou as picadas das bichas, né? Então nós precisamos acalmar essas individuazinhas lá, né? e dá um trato nelas lá. Ele diz que vai ter que fazer o serviço de noite, no escurecer, para a gente poder depois mexer com as abelhas. Então, parece que o Bernasque, né? O Bernasque faz a catação, né? A coleta desses enxames de abelha, né? Então, tem um enxame de abelha aí para nós tirar. Não sei se a abelha é boa, se não é boa, né? Se dá mel ou não dá mel, mas estão lá incomodando, né? Quando a gente vai fazer a limpeza do lote, né? Apareceu, estão lá, né? Um vaso invertido, tem um furinho no fundo lá e elas entraram lá, se acomodaram lá as bichinhas, né? Então nós precisamos tirar esse enxame de abelha lá para deixar livre pro prefeitinho não se incomodar mais, né? Com a limpeza do terreno lá. 11 horas e 22 minutos, Lunegril. 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Já já os avisos, os comunicados de hoje aqui no nosso programa da manhã, programa Ayrton José. Vamos com o Giro Internacional, conectando com a Rádio França. No Giro Internacional, Irã e Omã negociam reabertura do Estreito de Hormuz.
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8: Paris, 26 de agosto de 2026. Essas são as principais notícias desta quarta-feira. As autoridades de Omã e Teherã confirmaram hoje a realização de negociações sobre o restabelecimento da navegação no Estreito de Hormuz, que segue bloqueado pelo Irã. No entanto, o vice-ministro iraniano das Relações Exteriores, Kazim Gharibabad, advertiu Washington que a região só será reaberta após o fim da guerra em todas as frentes no Oriente Médio, o fim da suspensão do bloqueio americano aos portos iranianos e uma solução para a situação no Iêmen. Ontem à noite, o primeiro-ministro israelense Benjamin Netanyahu afirmou que não é possível fechar um acordo diplomático com as autoridades iranianas, que chamou de selvagens. No sudoeste da Rússia, na cidade de Lipetsk, duas pessoas foram mortas pela queda de um drone ucraniano sobre uma casa. Durante a noite, um outro ataque ucraniano provocou um incêndio em um depósito da gigante russa do comércio online, Wildberries, na região de Tambov, a sudoeste de Moscou. A Rússia diz ter derrubado mais de 400 drones na última noite. Já a comissária russa para os direitos humanos, Yana Lantratova, anunciou que uma nova e expressiva troca de prisioneiros de guerra está sendo negociada com a Ucrânia. Aqui na França, no município de Pomas, no sudoeste do país, as autoridades trabalham na remoção dos escombros de um violento tornado que devastou a localidade na segunda-feira. O fenômeno destruiu cerca de 100 casas, danificou outras 300 e deixou mais de 40 feridos. Tornados são raros na França, mas vêm se multiplicando nos últimos anos, um aumento que os cientistas atribuem às mudanças climáticas. Uma enxurrada repentina no Nepal arrastou vilarejos e danificou estradas, pontes e instalações elétricas, deixando ao menos 8 mortos. O fenômeno atingiu principalmente a região montanhosa de Hasua, na fronteira com a China. As autoridades chinesas também declararam que pode haver numerosas vítimas do seu lado. O presidente chinês Xi Jinping ordenou a mobilização de todos os meios para socorrer os feridos e minimizar as perdas humanas após o desastre. No Paquistão, um incêndio na maternidade de um hospital da capital Islamabad matou 14 bebês, informaram as autoridades que atribuíram o fogo a um aparelho ar-condicionado com defeito. O incêndio começou no terceiro andar do Serviço de Saúde Maternal e Pediátrico do Instituto Paquistanês de Ciências Médicas. O primeiro-ministro paquistanês Shehbaz Sharif exigiu uma investigação urgente sobre a tragédia. Rádio França Internacional, em parceria com a agência Rádio Web, de Paris, Daniela Franco.
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0: 11 horas e 29 minutos. Bom dia, Matilde Silva. Ligada também com a gente lá no Facebook. A Terezinha Gazola Silva, o Carlos Barpi também acessou a gente lá. Joseli Regina Chimialski também acessou a gente lá no Facebook. Obrigadão. O Evandro de Favre, o rapaz que está interessado em catar as abelhas lá, né? Opa! O Evandro já se pronunciou aqui, já estamos de prosa para ver lá as abelhas, né? Tá bom, Evandro? Grande abraço. Tomara que dê certo para a gente ir tirar o outro lá, né, também, né? O outro lá tem mais um, né? Tem mais um lá no São Jorge, mas aquele tá no telhado da casa lá, né? Aquele lá já dá mais BOzinho aí. Tá bom, Evandro? Grande abraço para você. Já mandei mensagem no teu celular aí. Daqui a pouco chega, né? Daqui a pouco chega. Tá indo a galope as mensagens hoje no tal do WhatsApp aí, né? Tá bem complicado, cara do céu. 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Bom dia, Rosalina Gomes, ligada com a gente. A Neudi Bombieri, também ligada com a gente lá no São Domingos, Marmereiro. Grande abraço a esse povo aí, bacana, né? 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Olha, a partir de quarta-feira que vem, quando setembro vier, no Sindicato Rural de Marmereiro, no Sintraf, né, no Sindicato dos Trabalhadores Rurais de Marmereiro, o Sintraf, vai ter uma médica clínica geral atendendo adultos, crianças, homens e mulheres, né? Então, a partir de quarta-feira, dia 2 de setembro, se não me falha a memória, né? É na quarta-feira que vem, né? Na quarta-feira que vem vai começar a ter atendimento de uma médica lá no Sintraf. É dia 5 de setembro, né? Não, dia 29 de setembro. 29 de agosto. Vai dar. Não, não vai dar. No 29, não. Vai ser na outra quarta-feira, né? Pera aí. É setembro, dia 2 de setembro. Todas as quartas-feiras, durante o dia todo, vai ter médica clínica geral atendendo no Sintraf aqui em Marmereiro. Você pode já ir agendando sua consulta lá com a secretária do sindicato, né? O Sintraf aqui em Marmereiro. Quem vai estar atendendo lá é a doutora Gerseni Gomes Jareta, tá bom? Vai lá. Quer consultar o médico, agora tem clínico geral atendendo no Sintraf aqui em Marmereiro. Doutora Gerseni Gomes Jareta. Atendimento na primeira quarta-feira de setembro. Não nessa de amanhã. Hoje é quarta-feira, né? 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Francisco Barbosa, um abraço para você, obrigado pela companhia. A Geuci Salete Gerard também, ligada com a gente, obrigado. Acompanhando também lá no Facebook, a Nelly Bertol também, curtindo a gente no Facebook, Arlete Giacomelli, quem mais aqui eu não falei, o Paulo Martini, também a Zilda Aparecida dos Santos, também ligados com a gente, o Daniel Rodrigues também ligado com a gente no Facebook Rádio Cristal. 11h39, vamos com as notícias do meio da hora.
1: 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O EMEPAR, Centro de Hematologia e Hemoterapia do Estado do Paraná, ligado à CESA, Secretaria de Estado da Saúde, pede que doadores frequentes retomem as visitas às unidades da Hemorrede Estadual, já que a regularidade das doações é essencial para manter os estoques de sangue, sobretudo dos tipos O positivo e negativo. A instituição destaca que a doação não deve ser motivada apenas por situações de emergência. O objetivo da campanha é incentivar o retorno de voluntários que já doaram antes, mas que por algum motivo não compareceram às unidades nos últimos meses. A manutenção da hemorrede abastecida depende exclusivamente dessa regularidade, já que o sangue e seus hemocomponentes têm prazos de validade rigorosos. O sangue O positivo é o tipo mais comum entre a população paranaense e exige alto volume para a reposição de rotina nos hospitais. Já o sangue O negativo, com o fator RH negativo, é considerado doador universal e pode ser transfundido em pacientes de qualquer grupo sanguíneo quando não há tempo para verificar a tipagem antes da transfusão. Doadores de todos os tipos, incluindo A, B e AB, positivos ou negativos, também são bem-vindos nas unidades. Não há, segundo o EMEPAR, um cenário de estoque crítico na rede estadual. A estratégia adotada é preventiva. Quando uma unidade registra baixa no estoque local, outras unidades da rede remanejam bolsas de sangue para suprir a demanda daquela região. O modelo garante o suporte aos hospitais de forma ininterrupta, mas sua eficácia depende da chegada diária e regular de novas doações. O balanço da CESA aponta para suprir a demanda daquela região. O modelo garante o suporte aos hospitais de forma ininterrupta, mas sua eficácia depende da chegada diária.

0: em 2025, aumento de quase 15% em relação a 2023.
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9: 11h44, 11h44, você ligado com a Cristal 92,9, sempre com muita informação para você da cidade e da região. 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Por isso, cuidar da alimentação, praticar exercícios, fazer acompanhamento da saúde é fundamental. 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

0: 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Marlene Moretti, também ligada com a gente no programa da manhã, programa Ayrton José, curtindo a gente também lá na página do Facebook. Vamos ver se aparecer mais alguém aqui. O Sebastião Borges de Lima, também o Vilmar Sartori, também ligado com a gente. A Rose Nunes também curtiu já a gente lá no Facebook. A Fátima Maria D'Ambros também curtiu por lá. Obrigado, obrigado vocês aí ligados também no Facebook Rádio Cristal. Tem mais informação, já já tem cotação dos preços do mercado agrícola e mercado financeiro para você.
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0: Muito bem, a rádio do seu coração sempre ligada com você, Rádio Cristal, Marmeleiro, Paraná. 92,9 no rádio, também nos diversos aplicativos de rádio, também no Facebook com imagem. Já já os avisos e comunicados de hoje. No nosso programa da manhã, programa Ayrton José, também a cotação de preços do mercado agrícola e mercado financeiro. 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
0: 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A cotação dos preços do mercado agrícola para hoje, com os dados fornecidos pelo Deral, Departamento de Economia Rural da Secretaria de Agricultura e Abastecimento do Estado do Paraná. O milho amarelo, tipo um saca de 60 quilos, preço variando na casa de R$ 59,50 a R$ 61,00. O mais praticado é R$ 61,00. Teve aumento de R$ 1,50 no preço mínimo. Já o soja está em alta hoje, né? R$ 131 a R$ 134,00. O mais praticado é R$ 133,00. Teve aumento de R$ 1,00 no mínimo, um no mais praticado e um no preço máximo. Já o trigo pão PH 78, saca de 60 quilos, o preço variando na casa de R$ 77 a R$ 80,00, o mais praticado é R$ 77,00. Também o boi em pé, a arroba, preço variando na casa de R$ 350 a R$ 360,00, o mais praticado é R$ 355,00. A vaca em pé, padrão corte, arroba 315 a 320, o mais praticado 320. No mercado financeiro, dólar ia na casa de R$ 5,16, caiu um pouquinho, né? Euro da Europa 6,1, libra do Reino Unido R$ 7,01. Cotação dos preços, mercado agrícola e mercado financeiro, você acompanha aqui na Rádio Cristal amanhã de novo. Olha, vem aí o... A exposição de carros antigos aqui em Marmereiro, hein? A exposição de carros antigos aqui em Marmereiro será neste final de semana, ali na esquina da Macali com a Dambros e Piva, né? É ao ladinho da Farma Oferta. Vai ter carros, motos, banda de rock, chopp, food truck, brinquedos para a criançada, o Palhaço Zuca, ação solidária, né? Para você levar um quilo de alimento não perecível e ajudar a asa, né? Vá lá participar, então. Exposição de carros antigos aqui em Marmereiro neste sábado, dia 29, das 9 da manhã até as 2 da tarde. E continua aqui em Marmereiro a Semana Nacional da Pessoa com Deficiência Intelectual e Múltipla, né? Hoje à tarde, missa na Matriz com a participação das famílias, dos alunos e funcionários, com entrega de lembrancinha na porta da igreja para as pessoas da comunidade. 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Olha, tem almoço, todo mundo convidado para almoçar. Hoje cada um na sua casa, né? Hoje cada um almoça na sua casa, mas no domingo que vem, dia 30, vai ter almoço lá na comunidade do Manduri. É a comunidade do Manduri convidando todo mundo para participar de grandioso almoço a partir do meio-dia. O valor será apenas R$ 40,00. O cardápio é porco na grelha, galeto, arroz, farofa, pão e salada diversas. Crianças acima de 10 anos vão pagar preço normal. O local é o pavilhão da comunidade do Manduri. À tarde haverá bingo, tá bom? Vai ter bingo para a diversão do povo em geral. As reservas dos almoços até o dia 28, sexta-feira, às 12 horas. O contato para reservar o almoço lá do Manduri é no Felipe, 469-9982-9661. Tem que levar pratos e talheres para o almoço do Manduri. 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Meio-dia, mais 8 minutos. 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Gente, por hoje é só, né? Vamos ficando aqui com o programa da manhã, programa Ayrton José. Um bom dia, um abraço. Amanhã a gente volta, se Deus quiser e Ele quer adquirir. Tchau e benção.

0: Meio-dia e 12.
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0: Bom dia, caríssimos irmãos e irmãs na fé, minha saudação na paz do nosso Senhor Jesus Cristo, também a todos sintonizados com a programação da Rádio Cristal FM 92.9. Nesta quarta-feira, queremos juntos rezar com a proclamação do Evangelho da liturgia de hoje. Estamos nesta 21ª semana do tempo comum, queremos repassar também a programação nesses últimos dias do mês de agosto da nossa paróquia Santa Catarina, Santa Rita de Cássia, Santa Catarina de Alexandria, aqui de Marmeleiro. Iniciamos esse nosso momento com a oração do Ângelus, rezando juntos. O anjo do Senhor anunciou a Maria e ela concebeu do Espírito Santo. Eis aqui a serva do Senhor, faça-se em mim segundo a vossa palavra. E o Verbo de Deus se fez carne e habitou entre nós. Ave Maria, cheia de graça, o Senhor é convosco. Bendita sois vós entre as mulheres, e bendito é o fruto do vosso ventre, Jesus. Santa Maria, Mãe de Deus, rogai por nós, pecadores, agora e na hora de nossa morte. Amém. Rogai por nós, Santa Mãe de Deus, para que sejamos dignos das promessas de Cristo. Oremos. Derramai, ó Deus, a vossa graça em nossos corações, para que, conhecendo pela mensagem do anjo a encarnação do vosso Filho, cheguemos por sua paixão e cruz à glória da ressurreição. Por Cristo nosso Senhor. Amém. Glória ao Pai, ao Filho e ao Espírito Santo, como era no princípio, agora e sempre. Amém. E vamos proclamar o Evangelho da liturgia de hoje. O Senhor esteja convosco, Ele está no meio de nós. Proclamação do Evangelho de Jesus Cristo segundo Mateus. Glória a vós, Senhor. Mateus capítulo 23, versículos 27 a 32. Naquele tempo disse Jesus: Ai de vós, mestres da lei, fariseus, hipócritas, vós sois como sepulcros caiados, por fora parecem belos, mas por dentro estão cheios de ossos de mortos e de toda podridão. Assim também vós, por fora, pareceis justos diante dos outros, mas por dentro estáis cheios de hipocrisia e injustiça. Ai de vós, mestres da lei e fariseus hipócritas, vós construís sepulcros para os profetas e enfeitais os túmulos dos justos, e dizeis: se tivéssemos vivido no tempo de nossos pais, não teríamos sido cúmplices da morte dos profetas. Com isso, confessais que sois filhos daqueles que mataram os profetas. Completai, pois, a medida de vossos pais. Palavra da salvação. Glória a vós, Senhor. Então, no Evangelho, Jesus denuncia a hipocrisia que enfeita o exterior e esconde a podridão interior. Somos, irmãos e irmãs, motivados a integrar fé e vida e evitar esses fingimentos, e vivendo a justiça e vivendo a transparência e coerência que refletem o coração de Deus. Repassemos a programação de nossa paróquia, então, Santa Rita de Cássia de Marmeleiro, hoje, quarta-feira, atendimento do padre na Secretaria Paroquial. Agora à tarde, o padre atenderá das 13h30 às 14h30. E às 16h15 voltará para o atendimento, porque o padre tem a missa às 15 horas, em honra à novena do Perpétuo Socorro. Então, às 14h30, o padre já tem que ir se preparar para a missa e depois o período da missa. Então, o padre pede esta compreensão, porque muitos querem o atendimento do padre nesse horário, mas o padre está sozinho nesta semana. Então, o padre não consegue fazer duas coisas ao mesmo tempo, não tem o poder da bilocação, está bem? Então, até às 14h30, depois das 16h15, o padre volta para o atendimento na secretaria. E hoje, a missa também, nós teremos a participação da instituição da APAE, com seus alunos e educadores, nos auxiliando na liturgia. Daremos a bênção a esses alunos, na qual estamos nesta Semana Nacional pelas pessoas com deficiência física, com deficiências físicas, intelectual, e que estarão participando conosco hoje nesta missa recebendo a bênção. Amanhã, quinta-feira, 19h30, o encontro da RCC na Matriz. Sexta-feira, dia 28, o padre faz o atendimento na Secretaria Paroquial no período da manhã, das 8 às 11h30. 17 horas, o padre tem a missa no Colégio Bosque, em Francisco Beltrão. 19 horas, teremos a celebração no bairro Três Pinheiros. Sábado, dia 29, teremos às 10 horas da manhã a celebração de matrimônio na Igreja Matriz. 19 horas, teremos a celebração na Matriz. No mesmo horário, teremos a missa no bairro Ipiranga. Dia 30, no domingo, concluindo nossas atividades desse mês de agosto, com o encontro para os catequistas, o Congresso Paroquial da Catequese, que vai acontecer no bairro Alvorada, com início às 8 horas da manhã, com o café, momento de espiritualidade e orações, concluindo com a Santa Missa da Comunidade, às 9h30. Convidamos todos os catequistas da nossa paróquia para participar desse momento importante. Estamos nesse mês vocacional, sempre o último domingo do mês de agosto, na liturgia da igreja dedicado para a vocação dos catequistas. E agora também é lei estadual, também no último domingo de agosto, o dia do catequista no nosso estado do Paraná. Às 8 horas da manhã teremos celebração no bairro Santa Rita e no mesmo horário teremos a missa no bairro Passarela com a transmissão da rádio. 9h30 então a missa no bairro Alvorada, no mesmo horário celebração no bairro Água Branca. Às 10h30 teremos a celebração e a festa na capela da comunidade do Manduri com a liturgia, né, auxiliada, a liturgia toda do setor, né, do setor Sagrada Família. Então, com a participação das comunidades do São Luís, Nossa Senhora do Carmo, do Perseverança, também do Manduri, da comunidade do São Jorge. Então, esta missa é celebração com a festa na comunidade do Manduri. Domingo, 19 horas, também a celebração na Igreja Matriz. Segunda-feira, conforme toda segunda, 19h30, teremos o Terço dos Homens rezado no Cenáculo. Convidamos a todos os homens, né, para participarem desse grupo, fazerem parte desse grupo de oração toda segunda-feira aqui no Cenáculo com o Terço dos Homens. Convidamos demais também fiéis que ainda não participam, não integram alguma pastoral ou movimento de nossa paróquia, que possam estar participando, ajudando, auxiliando na igreja, né? Quem sentir esse desejo, que não integra ainda uma pastoral movimento da igreja, venha conversar com o padre, poderemos estar lhe encaminhando, está bem? E assim você possa também estar se doando pela igreja de alguma forma, né? E também descobrindo também qual é a sua vocação. Muito bem, meus irmãos e irmãs, vamos neste momento invocar a bênção de Deus sobre nossas famílias, né? Muitos que estão já reunidos neste momento, almoçando ou tomando chimarrão, né, antes do almoço. O Senhor esteja convosco, Ele está no meio de nós. Por intercessão da Virgem Maria, de Santa Rita de Cássia, abençoe-vos o Deus Todo-Poderoso, Pai e Filho e Espírito Santo. Amém.
1: 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Música.

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0: meio-dia e 27.
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4: Olá, você, muito boa tarde, aquele abraço, uma ótima quarta-feira, meio de semana, hoje é dia 26 de agosto de 2026. Nosso Rádio Repórter começa agora nas ondas da Cristal. O EMEPAR, Centro de Hematologia e Hemoterapia do Estado do Paraná, ligado à CESA, Secretaria de Estado da Saúde, pede que doadores frequentes retomem as visitas às unidades da Hemorrede Estadual, já que a regularidade das doações é essencial para manter os estoques de sangue, sobretudo dos tipos O positivo e negativo. A instituição destaca que a doação não deve ser motivada apenas por situações de emergência. O objetivo da campanha é incentivar o retorno de voluntários que já doaram antes, mas que por algum motivo não compareceram às unidades nos últimos meses. A manutenção da hemorrede abastecida depende exclusivamente dessa regularidade, já que o sangue e seus hemocomponentes têm prazos de validade rigorosos. O sangue O positivo é o tipo mais comum entre a população paranaense e exige alto volume para a reposição de rotina nos hospitais. Já o sangue O negativo, com o fator RH negativo, é considerado doador universal e pode ser transfundido em pacientes de qualquer grupo sanguíneo quando não há tempo para verificar a tipagem antes da transfusão. Doadores de todos os tipos, incluindo A, B e AB, positivos ou negativos, também são bem-vindos nas unidades. Não há, segundo o EMEPAR, um cenário de estoque crítico na rede estadual. A estratégia adotada é preventiva. Quando uma unidade registra baixa no estoque local, outras unidades da rede remanejam bolsas de sangue para suprir a demanda daquela região. O modelo garante o suporte aos hospitais de forma ininterrupta, mas sua eficácia depende da chegada diária e regular de novas doações. O balanço da CESA aponta o crescimento consistente no número de doações nos últimos anos do Paraná. O estado registrou 187.128 bolsas de sangue coletadas em 2023, um número que subiu para 203.925 em 2024 e chegou a 214.377 em 2025, aumento de quase 15% em relação a 2023. A valorização da carne bovina brasileira ajudou os exportadores a manter a receita em julho de 2026, apesar da redução do volume embarcado. Os dados constam no boletim conjuntural divulgado nesta quinta-feira pelo Departamento de Economia Rural. Segundo a análise quinzenal do Centro de Estudos Avançados em Economia Aplicada, CPE, apresentada no boletim, o mercado externo permaneceu favorável à comercialização da carne bovina brasileira no início do segundo semestre, embora os embarques tenham perdido força em julho. Na comparação com o mesmo mês de 2025, as exportações recuaram quase 17%, enquanto a queda na receita ficou limitada a 6%. O resultado foi sustentado pela valorização do produto, com aumento nominal de US$707 por tonelada. Entre os fatores que contribuíram para a menor movimentação está o desempenho das vendas destinadas à China. O país havia recebido volumes elevados de carne brasileira nos primeiros meses de 2026. No mercado pecuário, a cotação da arroba bovina manteve a leve tendência de queda registrada nos últimos dias. No momento da elaboração do boletim, o valor era de R$ 344,80. A análise foi escrita pelo médico veterinário Tiago de Marque da Silva e publicada pela Divisão de Conjuntura Agropecuária do Deral. Repórter Joyce Santos. Propaganda eleitoral começa no dia 28 de agosto e segue até outubro.
5: A propaganda eleitoral gratuita no rádio e na televisão para as eleições 2026 começa na sexta-feira, 28 de agosto, e segue até 1º de outubro, 3 dias antes do primeiro turno. Nesse período, candidatas e candidatos poderão apresentar suas propostas ao eleitorado por meio da programação das emissoras. O espaço passa a ser altamente disputado pelos elegíveis, conforme explica o advogado atuante em direito eleitoral e partidário, Rafael Morgental.
6: Propaganda eleitoral em rádio e televisão, né, que é muito disputada pelos partidos na fase de coligações para ver quem vai ter a maior quantidade de tempo para entrar na casa, no carro, enfim, no local de trabalho dos eleitores, às vezes até de modo despretensioso, aquele aparelho que fica ligado, mandando inserções a todo tempo, ou aquele programa em bloco, né, do horário eleitoral gratuito, famoso, que em poucos dias já começaremos a ver na televisão também.
5: Antes do início das transmissões, a Justiça Eleitoral organiza o plano de mídia, que define a distribuição do tempo entre partidos, federações e coligações, além da ordem de veiculação no primeiro dia. O TSE também realiza o sorteio que estabelece a sequência das propagandas em rede, enquanto os tempos destinados a cada candidatura são calculados conforme as regras eleitorais. O início do horário eleitoral gratuito ocorre depois da liberação geral da campanha, que começou em 16 de agosto, quando os candidatos também passaram a fazer propaganda nas ruas e na internet. Para o segundo turno, caso seja necessário, o horário eleitoral gratuito está previsto para ocorrer entre 9 e 23 de outubro. Agência Rádio Web, produção e reportagem, Joyce Santos.
4: A Secretaria de Estado da Educação, SEED, ampliou para sexta-feira, dia 28, as inscrições no processo seletivo para atuação nas escolas bilíngues, que integrarão a iniciativa das Escolas do Futuro na rede estadual de ensino a partir de 2027. A atualização do edital número 58 de 2026 foi publicada no início dessa semana. O processo seletivo contempla exclusivamente profissionais do quadro próprio do Magistério da rede estadual do Paraná. O edital prevê o suprimento de demandas e a formação de cadastro de reserva de profissionais para duas das novas unidades do programa, localizadas em Piraquara, na região metropolitana de Curitiba, e Toledo, no oeste do estado. Além da inscrição, os candidatos selecionados passarão por etapas como teste de proficiência e entrevista. O resultado das inscrições homologadas será divulgado em 1º de setembro, enquanto o período para recursos ocorre nos dias 1º e 2º do mesmo mês. A classificação final está prevista para 26 de outubro, com a convocação dos classificados a partir de 28 de outubro de 2026. A seleção faz parte da implantação do modelo bilíngue nas escolas do futuro, que combina ensino em português e inglês com metodologias ativas, uso de tecnologias educacionais e desenvolvimento de competências digitais, científicas e socioemocionais. Com apenas 5% da população do Paraná, os 42 municípios do Sudoeste responderam por 12,9% de todo o valor bruto da produção, o chamado VBP, agropecuária do estado em 2025. A região movimentou 27.460 milhões de reais, resultado 12,3% superior aos 24 bilhões registrados no ano anterior. Em termos proporcionais, a participação do Sudoeste no VBP é 2,6% maior que sua fatia na população estadual. Em valores absolutos, a agropecuária regional acrescentou 3 bilhões de reais ao indicador no período, sendo que dois vizinhos permaneceu na liderança entre os municípios do Sudoeste e ocupou a 8ª posição no ranking do Paraná. Os números integram a versão definitiva do levantamento da CEAB, consolidado pelo Departamento de Economia Rural DERAL. O VBP considera a produção municipal e os preços recebidos pelos produtores, reunindo atividades da agricultura, pecuária, silvicultura, fruticultura olericultura e outras cadeias produtivas. No estado, o valor bruto da produção agropecuária atingiu o recorde de 213 bilhões de reais em 2025, crescimento nominal de 13% diante dos 188 bilhões registrados em 2024. O levantamento do DENAL e da SEAB considerou cerca de 350 itens da produção agropecuária nos 399 municípios do Paraná. A pecuária permaneceu como principal grupo econômico do campo aqui no Sudoeste, com VBP de 18 bilhões 810 milhões de reais, o equivalente a 68,5% do total regional. Repórter Priscila Mendes. Apenas 6% dos jovens querem encargo de liderança na carreira.
7: Durante décadas, assumir uma posição de liderança era visto como sinônimo de sucesso profissional. Cargos de gestão representavam reconhecimento, status, melhores salários e oportunidades de tomar decisões. No entanto, essa visão parece estar mudando. Pesquisa global da Deloitte aponta que 6% das gerações Z e Millennials desejam ocupar posições de liderança, revelando uma transformação importante na relação dos jovens com o trabalho e a carreira. Para Alexandre Simini, mentor de carreiras e integrante do grupo temático Gestão de Pessoas no CRAMG, Conselho Regional de Administração de Minas Gerais, esses profissionais estão buscando formas diferentes de crescerem profissionalmente.
8: Não vejo isso como falta de ambição, mas como uma mudança na definição de ambição. Existe uma busca crescente por autonomia e por relações de trabalho menos hierárquicas. Sucesso deixou de ser associado apenas a cargo, salário e status. Hoje, qualidade de vida, autonomia, propósito e segurança financeira também pesam muito. As novas gerações parecem menos dispostas a sacrificar a vida presente por uma promessa de sucesso futuro. Liderar sempre foi influenciar. O cargo é apenas uma das formas de exercer essa influência. Não estamos diante de uma geração menos ambiciosa, mas de uma geração que está redefinindo o que vale a pena conquistar.
7: Esse cenário também representa um desafio para as organizações. As empresas precisarão repensar o modelo de liderança e, principalmente, entender por que os jovens estão se afastando desse caminho, como destaca o mentor de carreiras.
8: Estão questionando a ideia de que crescer profissionalmente significa obrigatoriamente virar gestor. Hoje, muitos profissionais preferem ser especialistas, liderar projetos ou ter autonomia sem necessariamente comandar pessoas. As empresas precisam valorizar mais o ser humano, oferecer desenvolvimento, autonomia, flexibilidade e reconhecimento. Também precisam abandonar a ideia de que todo profissional talentoso precisa virar gestor para continuar crescendo.
7: Talvez o problema não esteja na liderança em si, mas na forma como ela é apresentada e exercida. Agência Rádio Web, produção e reportagem, Priscila Mendes.
4: Muito bem, muito obrigado, Priscila. Gente amiga, a edição de hoje está acabando, né? Muito obrigado pela companhia de sempre, o carinho, o prestígio. Aquele abraço para você. Até amanhã. Tchau, tchau. Que Deus nos abençoe e nos proteja.
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15: Meio-dia e 41.
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Boa tarde, amigos do esporte. O Vanguarda Esportiva está entrando no ar nesta quarta-feira, neste 26 de agosto de 2026. Diversos assuntos a gente vai trazendo para você a partir de agora pela Rádio Cristal FM. Você que está no aplicativo e também, muito obrigado. Ontem aconteceu o primeiro jogo lá da Copa CIF de futsal. O time que eliminou o Marmeleiro nas quartas de final já passou para o Bom Jesus do Sul na semifinal. Salgado Filho venceu o Bom Jesus do Sul ontem por 9-3. Então, Salgado Filho 9, Bom Jesus do Sul 3. Amanhã, Santo Antônio do Sudoeste e Barracão fazem a outra semifinal para depois sair a grande decisão desta Copa CIF de futsal. O Marmeleiro fez uma belíssima campanha na primeira fase, mas acabou nas quartas de final sendo eliminado pelo Salgado Filho quando perdeu de 6-1. Então, Salgado Filho está na final, aguarda Santo Antônio e Barracão, que fazem a outra semifinal amanhã. E agora, o time do futsal Marmeleiro se prepara para a Copa Sudoeste, vai defender aí o título conquistado no passado contra Planalto, enfrentando exatamente Planalto, Vitorino e Salto do Lontra na primeira fase da Copa Sudoeste. A estreia vai ser no dia 1º, o primeiro jogo vai ser fora e depois no segundo jogo daí em casa. Então, terça-feira, dia 1º, o primeiro jogo do futsal Marmeleiro vai ser em Salto do Lontra, jogo marcado para as 20 horas no Ginásio Vermelhão, dia 1º de setembro. Daí, na terça seguinte, dia 8, o jogo vai ser no Ginásio São Judas Tadeu, já que o Vonei Pires está passando por reforma na cobertura. Então, vai mandar lá no São Judas Tadeu, no bairro Ipiranga, a primeira fase, pelo menos. Marmeleiro e Planalto, a reedição, então, da final do ano passado da Copa Sudoeste, quando o Marmeleiro venceu em casa, né, e ficou com o título. Então, vão se enfrentar as duas equipes agora no dia 8 de setembro, no ginásio do bairro Ipiranga, Marmeleiro e Planalto, Copa Sudoeste de futsal. Então, boa sorte ao futsal de Marmeleiro. E aí tem o futsal feminino também, vai participar, vai estrear fora de casa no dia 5, no sábado que vem. A primeira partida do futsal feminino vai ser em Pinhal de São Bento, às 20 horas no ginásio municipal de lá. Daí a primeira partida em casa, dia 12 de setembro, também no ginásio do bairro Ipiranga, contra a Renascença. E as meninas aí do futsal, da Associação Marmeleirense de Futsal, estão com uma campanha bacana, que é arrecadar brinquedos e doces, ou dinheiro, né, para comprar brinquedos ou doces para as crianças mais necessitadas, para os pequeninos de Marmeleiro. As coletas serão no ginásio onde Marmeleiro vai jogar no futsal masculino e também no futsal feminino da Copa Sudoeste. Então é só levar um brinquedo ou levar um doce, né, algo que seja útil para que as crianças possam utilizar depois, aí as meninas do futsal farão depois a distribuição, certo? Então, quando tiver jogo em casa, vai ter uma caixa lá de coleta desses donativos de doces e também de brinquedos. Então, dia 12, né, vai ser o jogo em casa do futsal masculino e no dia 8 do futsal feminino, então, em casa, os jogos para essa arrecadação, certo? O professor Ayrton está aí organizando, então, o campeonato de pênalti. E já me antecipando aqui uma rodada para sexta. Sexta-feira já vai ter uma rodada, então. Sexta-feira, dia 28, agora, no Complexo Esportivo Wilson Henrique, com atletas sub-10 prata, sub-10 ouro, sub-13 também. Então já vamos passar aqui os jogos que serão a partir das 10 horas da manhã, no módulo esportivo, na sexta-feira, dia 28. A partir das 10 da manhã, então, na sub-prata, na sub-10 prata, vamos ter Ricardo de Araújo Rodrigues contra o Gabriel Bintin, o Vitor Guimarães dos Santos contra o Gabriel Bintin. Na sub-10 ouro, Luiz Benjamin das Chagas e Lorenzo Filho Zellner, Benhur Borsato e Matheus Matos, Eduardo Fiuza e Pablo Cauã Ferrarini, Samuel de Campos Nonato contra Eduardo Fiuza. Ainda de manhã, na sub-13, daí vamos ter Wesley Eduardo Pessoa contra o Vinícius Fiuza, o Arthur Neriques Dias contra o Caio Ademir Chaves. Na sub-10 ouro, aí o Samuel Ferreira da Silva contra o Thomas Moura de Lima e o Gustavo Veloso contra o Emanuel Sabino. Na sub-11, Gabriel de Souza Lima contra Sérgio Miguel Carlete, João Manuel Reolon contra

0: Enzo Fischer na sub-13. Tem feminino e tem masculino também, né? Na sub-13, então, vão jogar Caliel Pereira dos Santos e Lucas Gabriel Rodrigues. Davi Fernandes Rezende contra Alberto Abiel Teixeira. E João Lugas Kel contra Caliel Pereira dos Santos. Aqui é só masculino, né? Nesta etapa, então, de sexta-feira, na trave da entrada e na trave dos fundos, no módulo esportivo, começando, assim, esse campeonato de pênalti, organizado pelo professor Ayrton Ramos, do Departamento de Esportes, com atletas que treinam na escolinha do Departamento de Esportes. Ontem eu passei aqui já os jogos, que serão lá na Arena, é Daniel e Igor, também pênalti, sábado, começando a partir da 1h30, em diversas classes da manhã. Eu repito aqui os jogos que serão também no sábado do torneio de pênalti da galera de Marmeleiro da Escolinha. Vem aí o quinto jantar premiado da ABM, Associação de Bolonistas. Ainda tem cartelas, R$4.000 o primeiro prêmio, R$2.000 o segundo, terceiro prêmio R$1.000 e quarto prêmio R$500, às 20 horas do dia 11 de setembro, no bairro Alvorada, com direito a um jantar, R$100 cada cartela. O campeonato de bocha em duplas, lá na cancha do Pedro, teve ontem mais 3 jogos. O Pedro está agradecendo aí a todos que estão participando do campeonato, que estão envolvidos, né? Todo mundo caprichando, saindo bons jogos. Ontem, o Ademir, o Ademar e o Elton venceram o Maicon, o Nese e o Anamir por 12-10. O Chico, o Copinho e o Tony venceram o Tivica, o Zoinho e o Ari por 12-10. O Fio, o Lolo e o André venceram o Valdecir, o Zanetti e o Ivan por 12-3. Esses jogos foram ontem, terça-feira. Próxima rodada, quinta-feira, amanhã, dia 27, às 19h30, Gerri, Michel e Chicão contra Lazier, Antônio e Délcio. 20h30, Marreta, Mili e Milico contra Yuri, Cleomar e Silvano. 21h30, Manduri, Tareco e Tião contra Gancho, Fábio e Flávio. Esses jogos amanhã, dia 27, no Campeonato de Bocha em Dupla, com reserva lá na cancha do Pedro. O Campeonato de Bolão com bolas menores mais leves começa sexta-feira, dia 28. Já passei ontem a relação dos atletas, são 12 times com 6 atletas. Mais para frente aí eu repito a relação dos atletas de cada equipe. Sexta-feira, então, à noite, no Bolão Schmidt, começa o Campeonato de Bolão, bola mais leve, né? O bolãozinho, assim eles chamam. Campeonato de bocha em trio lá de Renascença, lembrar que hoje vai ter o arbitral. Quem se inscreveu e queira participar do arbitral, lá na cancha de carpê da linha Santa Isabel Renascença, hoje, quarta-feira, dia 26 à noite, o arbitral para sorteio, formação das chaves, é o campeonato de bocha em trio. Em trio, organizado lá em Renascença, Departamento de Esportes, com as parcerias, e a sede vai ser na linha Santa Isabel Renascença, na cancha de carpê. Os dias de jogos serão definidos lá, provavelmente meio de semana e fim de semana, enfim. Hoje tudo será definido no arbitral, vários trios inscritos para o campeonato de Renascença Municipal de Bocha, lá na cancha da linha Santa Isabel. 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Amistoso da AVEBA, Associação Veteranos do Bairro Alvorada, no próximo dia 29, sábado, em casa contra o time veterano de Nova Concórdia. Também no sábado, dia 29, amistoso do Varonil de quilômetro 15, em casa contra o time de Vitorino, amistoso de veteranos. O Departamento de Esportes da Prefeitura de Marmeleiro, chefiado pelo Alain Krasma, está com inscrições abertas para o Campeonato de Futsal Feminino. As equipes que queiram participar do Campeonato de Futsal Feminino faz a inscrição lá no Departamento de Esportes. Nos próximos dias vai começar também o Campeonato de Futsal Indústria e Comércio Masculino, já 20 times definidos. E no próximo sábado vai terminar o Campeonato de Futebol 7 Força Livre entre Comercial Marmeleiro e Manduri Vidora Favareto, jogo marcado para as 14h30. Então, a partir das 14h30, toda a programação no campo central do módulo esportivo. 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Essa galera aí que estará conosco, a gente vai reforçando mais durante a semana, mas está a princípio confirmado para sábado. Tem previsão de chuva aí para sábado e domingo, vamos torcer que não atrapalhe o encerramento do campeonato de futebol. Não haverá, acho que, disputa de terceiro e quarto, somente a disputa de primeiro e segundo lugares entre Comercial Marmeleiro e Vidora, Manduri e Favareto, sábado que vem, dia 29, no Complexo Esportivo Wilson Henrique. Você acompanha toda a movimentação, a Rádio Cristal presente mais uma vez, encerrando mais um campeonato do município e trazendo, né, as informações, as entrevistas, o transcorrer do jogo, a entrega da premiação depois lá no Complexo Esportivo Wilson Henrique. A Copa União de Futsal teve um jogo ontem, o Dois Vizinhos goleou o Ampere por 5-0 pela 15ª rodada. Copa União de Futsal do Estado do Paraná, organizado pela Federação Paranaense. Hoje jogam Guarapuava e Itaipulândia, Manuel Ribas e Palmas. No próximo domingo, o Clube Esportivo União de Francisco Beltrão vai jogar no estádio anilado em Beltrão pelo Campeonato Paranaense de Futebol da Terceira Divisão, precisando aí, diante do Esporte Clube, pelo menos de um empate para se classificar como segundo colocado à próxima fase do Campeonato Paranaense. O Oeste Brasil já terminou no grupo C com 7 pontos, o União tem 4 e vai enfrentar o Esporte de Formosa do Oeste, o Esporte Clube, que tem 2. Se o Esporte vencer, vai para 5, elimina o Beltrão. Vai ter aí 2 melhores terceiros que se classificam, mas aí fica difícil para o Beltrão. No grupo A, o Iguaçu tem 10, o Rope tem 8 e o Irati já tem 7. E o Samas, que tem 3 e ainda joga. No grupo B, o City Londo tem 9, o PSTC tem 7, o Cambé tem 7 e a Portuguesa tem 6. No grupo C, o Oeste Brasil 7, União 4 e Esporte Clube 2. Mas é bem provável que, jogando em casa, o Clube Esportivo União de Beltrão, no estádio anilado, ganha do Esporte Clube, vai para 7 pontos, empata com o Oeste Brasil e garante classificação para a próxima fase do Campeonato Paranaense. Os 2 primeiros de cada um dos 3 grupos se classificam e mais 2 melhores terceiros para ficarem 8 times avançando na terceirona do Campeonato Paranaense de Futebol. E o Azures vai disputar a Copa Paraná, vai estrear no próximo sábado, dia 29 de agosto. O Azures vai enfrentar o São Joséense lá no Boqueirão, em Curitiba, abrindo a Copa Paraná, que dá vaga para a Copa do Brasil e para a Copa Sul-Sudeste do ano que vem. Hoje tem um jogo pelo Campeonato Brasileiro da Série D, quarta divisão, é daquele play-off que dá acesso à Série D no ano que vem. Hoje, às 19 horas, o São José de Porto Alegre recebe o Goiatuba. Primeiro jogo, jogo de ida nesse play-off do Campeonato Brasileiro da 4ª Divisão Série D. A Série B do Campeonato Brasileiro, a segundona, teve ontem 2 jogos. O Atlético de Goiás bateu o Botafogo de São Paulo por 3-0. O Juventude ganhou do CRB por 2-1. A próxima rodada no final de semana, começando sexta e terminando na terça. Então essa 24ª da Série B, agora tem um novo líder, embalado pela boa fase. O Juventude venceu de virada o CRB por 2-1. Chegou a 4 vitórias em 5 jogos, nos últimos 5, 4 vitórias. Com o resultado, o Juventude de Caxias do Sul aumentou as suas chances de acesso direto. Estava com 47,5%, agora vai para quase 55% de chances de subir direto para a Série A no ano que vem. Já o Criciúma só venceu 1 dos últimos 4 jogos e as chances de acesso direto agora despencaram. De 68% caiu para 45% de chance só de subir direto. E o Fortaleza vem na sequência aqui e subiu de 11% para 23% a chance de subir para a Série A no ano que vem. Então, lembrando, são 20 times, os 2 primeiros colocados sobem direto para a Série A e do terceiro ao sexto vão disputar um play-off entre si. O terceiro com o sexto e o quarto com o quinto e de volta para descobrir mais 2 que sobem também para a Série A no ano que vem. Os 4 últimos são rebaixados para a Série C. Então a classificação da Série B até hoje, com 25 rodadas de um total de 38, com 24 rodadas aliás, né? A 25ª ainda vem. Primeiro Juventude 45, segundo Criciúma 44. Aí vem os outros 4, Vila Nova 41, Novo Horizontino 40, Fortaleza 40 e Sport 38. Aí vamos lá, o 7º colocado CRB 36, 8º Operário 36, em 9º Atlético de Goiás 36, 10º Atletique 34, 11º Goiás 33, 12º Cuiabá 33, 13º São Bernardo 32, 14º o Botafogo 31, 15º Náutico 31, 16º Avaí 29. Na zona de rebaixamento, Ceará 28, Londrina 21, América Mineiro 11, Ponte Preta 10 pontos até aqui no Campeonato Brasileiro da Série B, a segunda divisão. Copa do Brasil, ontem terça-feira, o primeiro jogo, Cruzeiro e Atlético Mineiro empataram em 1-1. Hoje, às 9h30 da noite, Vasco e Vitória, o jogo vai ser em São Januário, e no Nubank Park, em São Paulo, 21h30 também, Palmeiras e Santos. E amanhã, para o Beira-Rio, ficou jogo entre Inter e Grêmio às 20 horas, aí fecha a ida. E já na semana que vem, a volta para definir os semifinalistas da Copa do Brasil. 1-1 Cruzeiro e Atlético Mineiro, jogo muito pegado ontem no Mineirão, tudo ficou para a semana que vem na Arena MRV, na terça-feira, a volta desta quartas de final da Copa do Brasil. A CBF definiu os horários e dias de jogos das quartas de final do Campeonato Brasileiro Feminino. As disputas por uma vaga nas semifinais começam sábado, dia 29, e a volta será no outro fim de semana, dia 5 e 6 de setembro. São Paulo ficou em primeiro, pega o Grêmio, que foi oitavo. Corinthians ficou em segundo, pega o Cruzeiro, que foi sétimo. O Palmeiras, que ficou terceiro, pega o Bahia, sexto. E a Ferroviária, quarta, pega o Flamengo, quinto. Jogos de ida a partir de sábado, então, pelas quartas do Campeonato Brasileiro Feminino de Futebol. Pela Copa Sul-Americana, hoje tem River Plate e Santa Fé, 21h30. No primeiro jogo foi 0-0. Quem passar aqui de River Plate e Santa Fé vai pegar o Vasco nas quartas de final da Copa Sul-Americana de Futebol, que já tem os confrontos entre Boca Juniors e São Paulo, Santos e Atlético Mineiro, Cienciano e Montevideo City Torque. Faltando então o adversário para o Vasco, River Plate ou Santa Fé jogam hoje 21h30. E pela Libertadores da América, saiu o adversário do Flamengo no jogo de ontem, as informações com Daniela Esperon.
1: O Flamengo conheceu na noite desta terça-feira o seu adversário nas quartas de final da Libertadores. O rubro-negro carioca vai enfrentar o Independiente Del Valle do Equador, que confirmou o favoritismo e voltou a vencer o Tolima da Colômbia. Em casa, os equatorianos fizeram 3-1 e avançaram sem grandes dificuldades. Agora, Del Valle e Flamengo se enfrentam em setembro por uma vaga nas semifinais. Por conta da melhor campanha geral da fase de grupos, o Flamengo decide em casa. Além desse duelo, as quartas de final da Libertadores ainda têm Palmeiras e LDU, Fluminense e Platense e Corinthians e Estudiantes de La Plata. Agência Rádio Web com informações da Libertadores, Daniela Esperon.
0: Falou, muito obrigado, Daniela Esperon, contribuindo conosco aqui também no Vanguarda Esportiva. A Seleção Brasileira de Futebol Sub-20 Feminina desembarcou na Polônia, onde o país sedia a Copa do Mundo da categoria Sub-20 Feminina entre 5 e 27 de setembro. Nesses primeiros dias, a delegação está em Cracóvia para se preparar para o Mundial e domingo segue para Bielsko-Biala para disputar os seus primeiros jogos no Mundial Feminino Sub-20 de Futebol. Na fase de grupos, o Brasil enfrenta Tanzânia, Canadá e Inglaterra, dias 5, 8 e 11 de setembro. As três partidas serão nessa cidade lá de Biala, às 10 horas da manhã, horário de Brasília. Essa Copa Feminina Sub-20 da FIFA conta com 24 seleções e 4 cidades polonesas serão sede do torneio. Na 12ª edição, as duas melhores equipes de cada chave e as 4 melhores terceiras avançam ao mata-mata, que já começa nas oitavas de final do Campeonato Mundial Feminino Sub-20. O Brasil está lá na Polônia. 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A Lotomania do dia 25, sorteira para ser segunda, acabou sendo ontem, então, a Lotomania, concurso 2.967. Se você apostou na Lotomania, neste concurso 2.967, as dezenas sorteadas ontem, então, são as seguintes: 04, 07, 10, 18, 27, 29, 38, 41, 44, 56, 57, 67, 75, 75, 81, 85, 90, 91, 94, 96 e 98. Uma aposta de Barra do Piraí, Rio de Janeiro, acertou 20 dezenas na Lotomania, leva R$17.220.000. Próximo sorteio marcado para hoje, quarta-feira, da Lotomania. Mega Sena, concurso 3.049 de ontem, terça-feira, as dezenas de ontem da Mega: 06, 13, 36, 43, 53 e 55. Ninguém acertou a Mega Sena. 25 milhões o prêmio acumulado para amanhã, dia 27. Em Francisco Beltrão, teve uma aposta com quatro números que leva R$ 971 na Mega Sena. Loto Fácil, também de ontem, terça-feira, concurso 3.771. Números da Loto Fácil: 02, 03, 04, 05, 09, 10, 11, 12, 15, 16, 17, 18, 21, 23 e 25. Uma aposta de Fortaleza no Ceará acertou. A Loto Fácil leva R$ 1.431.000. E uma aposta em Francisco Beltrão com 14 números leva R$ 2.210 na Loto Fácil de ontem. Quina, concurso 7.101. Números de ontem: 32, 48, 52, 62 e 68, 68. R$ 2.600.000, valor acumulado na Quina. Time Mania de ontem, 25 de agosto, concurso da Time Mania, o 2.433. Números da Time Mania: 06, 12, 25, 28, 29, 49 e 80. R$ 10.400.000 o valor acumulado na Time Mania. O time do coração, o Bahia, teve 16 mil apostas no Bahia, R$ 8,50 para cada uma. Dia de sorte, concurso 1.281. Números: 01, 02, 18, 20, 21, 28 e 31. A dia de sorte acumulando em R$ 1.300.000. E o mês de abril foi o mês da sorte, 60.815 apostas no mês de abril, R$ 2,50 para cada uma. A dupla Sena, que era para ter sorteio na segunda, também foi transferido para ontem, dia 25, do concurso 3.000. Dupla Sena, concurso 3.000. No primeiro sorteio da dupla, números 13, 14, 17, 39, 42 e 46. Segundo sorteio, 02, 06, 10, 15, 32 e 40. R$ 2.200.000 o valor acumulado na dupla Sena. Hoje tem a Mais Milionária, que pode pagar R$ 87 milhões. E tem a Super 7 também hoje, R$ 6.300.000. 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Este foi o Vanguarda Esportiva. Obrigado pela companhia. Ótima sequência de tarde para você.
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5: Eu sou Humberto Ferretti e esse é o Giro Rural. O preço dos pescados caiu em julho no atacado. É o que mostra balanço da CEAGESP, a Central de Abastecimento de São Paulo, que trabalha com a compra e a venda de mercadorias de todo o país. Na média, o recuo foi de 2%. No geral, o movimento de queda está ligado ao crescimento da oferta. Destaque para anchova, abrótia, corvina de água salgada, pescada maria mole e pescada branca, com quedas entre 11% e 38% no preço. A cotação do porco caminha para fechar o mês de agosto em queda. Em algumas praças pesquisadas pelo CPE, o suíno vivo já ficou 4% mais barato. Ele é vendido posto em Minas Gerais pouco acima dos R$ 5,00 o quilo. Em Santa Catarina, a retirar, o preço está na casa de R$ 4,60. Existe no Brasil desde o começo do ano um cenário de baixa demanda por carne de porco e alta oferta de animais para abate. tanto que muito criador trabalha no prejuízo e decidiu cortar investimentos na cultura. A redução da demanda nos últimos dias derrubou o preço do ovo. O movimento era esperado com a chegada do fim do mês, quando muito brasileiro já gastou o salário e precisa cortar despesas. A caixa de 30 dúzias do branco é vendida a R$ 123,00 e a do vermelho a R$ 134,00. Os números foram apurados pelo CPEA, no Polo Produtor de Bastos, no interior de São Paulo. Diante da pressão dos compradores, o produtor tem aceitado vender por menos para girar os estoques.
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Alô, alô, boa tarde, boa tarde. Chegando com o nosso Comunicação. A boa música a partir de agora pela Rádio Cristal. Estamos na quarta-feira, 26 de agosto. Certo? Então, bora lá até às 3. Tem bastante música para você. Vem comigo, boas energias. O nosso abraço.

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2: Ó, bacaninha aí a sua audiência, bom demais. Se você quer participar, quer sugerir, pedir a música, manda mensagem lá, 999-16-5518, no nosso comecinho de tarde de quarta-feira, aquele dia bacana, a trilha sonora para o seu trabalho.

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1: Tarde calorosa já, né? Depois de as madrugadas mais frias um pouco. Vai esquentando, o sol brilha nesta quarta-feira. 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
4: A valorização da carne bovina brasileira ajudou os exportadores a manter a receita em julho de 2026. Apesar da redução do volume embarcado, os dados constam no boletim conjuntural divulgado nesta quinta-feira pelo Departamento de Economia Rural. Segundo a análise quinzenal do Centro de Estudos Avançados em Economia Aplicada, CPE, apresentada no boletim, o mercado externo permaneceu favorável à comercialização da carne bovina brasileira no início do segundo semestre, embora os embarques tenham perdido força em julho. Na comparação com o mesmo mês de 2025, as exportações recuaram quase 17%, enquanto a queda na receita ficou limitada a 6%. O resultado foi sustentado pela valorização do produto, com aumento nominal de US$707 por tonelada. Entre os fatores que contribuíram para a menor movimentação está o desempenho das vendas destinadas à China. O país havia recebido volumes elevados de carne brasileira nos primeiros meses de 2026. No mercado pecuário, a cotação da arroba bovina manteve a leve tendência de queda registradas nos últimos dias. No momento da elaboração do boletim, o valor era de R$ 344,80. A análise foi escrita pelo médico veterinário Tiago de Marque da Silva e publicada pela Divisão de Conjuntura Agropecuária do Deral.
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2: Essa tarde de quarta-feira, 1h33, começando mais um expediente, cartão já ponto batido, certo? Marcadinha a hora de início. Bora trabalhar, bora produzir quarta-feira, depois de amanhã já é sexta de novo. Quem sabe vem chuva mais pra frente aí. Mas não vamos ter medo da chuva, né? Boa tarde.

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0: Mas tá bom, a gente vai tocando pra você aqui na tarde, 1h41 agora. O vento soprando ali fora, 18 km por hora. Em alguns momentos, as rajadas chegam a 36 km por hora. Parcialmente nublado, possibilidade talvez de alguma pancadinha, mas acho que não, né? Talvez só se for à noite. O sol nasceu às 6h51 hoje e vai se pôr às 18 horas e 17 minutos. Agora a temperatura é de 24 graus. 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

Saudade, Christian Ralf, essa é boa demais. 1h52, boa tarde, seu Sérgio, né? Sérgio, aí no bairro Jardim Bandeira, né? O seu Sérgio Luiz, obrigado pela companhia, viu? Uma boa tarde para o senhor, tudo de melhor aí. Daqui a pouquinho tem a agenda dos aniversariantes do dia, tá? 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
1: Um motorista que passou aí pela Água Branca, pela Polícia Rodoviária, disse que está cheio de milicos lá, né? O pessoal do Exército, soldados, né, do Exército de Francisco Beltrão, aparentemente, segundo ele, né? Ele só me disse que os milicos estão na guarita hoje fazendo blitz. 14 horas, 1 minuto, 2 e 1, com a loja Luna para vestir você, você e você também. 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
1: 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O nosso Comunicação tem mais uma e daqui a pouco a agenda de aniversariantes.

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2: Hoje é dia 26, na nossa agenda aqui, os parabéns para Valdeni Foster, Vanderlei Luiz Lante, Terezinha Bertol, Sueli Ribeiro, Simone Botega, Sidney Carlos Guidini, Regina da Silva Espiorim, Rosimari Ferla, Marlete Silacek, Marisete Bortolato, Márcia Eckler, Lucélia de Fátima Grassi, Leide Dayana de Oliveira Rosário, Genesi Tavares, João Vitor Gonçalves dos Santos, Ivonete Pereira, Francisco Dornelles Casali, Fernanda Zamban, Dilair Biava, Cristiane Estolfo, Claudemir do Carmo dos Santos, Cláudia Aparecida Eckler, Armando Belo, Ângelo Dalla Valle. Parabéns. Para quem não está na nossa agenda aqui, mas também aniversaria hoje, nosso abraço desde tamanhão e que Deus abençoe, muita paz e saúde. Feliz aniversário! Música.

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3: 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Bora lá. Bom trabalho para você que está na lida, você que está na cidade, está no campo, onde quer que esteja, está na Cristal FM. Boa tarde.

Abanamo, da Vera, Lauana Prado com Fred Fabrício, 2h20. Hoje é o dia do cachorro, dia mundial do cachorro, 26 de agosto. Essa data foi criada em 2004, é recente, nos Estados Unidos, pela ativista Paige, com o objetivo de celebrar a amizade entre humanos e cães. E também alertar sobre a importância da adoção responsável e o combate aos maus tratos, certo? Então você pode ajudar, pode celebrar esse dia, por exemplo, dando um lar a um animal abandonado. Se você já tem o seu animalzinho, o seu cachorro, manter vacinas e consultas veterinárias em dia, dedicar tempo para brincar e cuidar do seu pet, certo? Então assim você estará também ajudando a construir essa data bacana aí, que é o dia do cachorro, 26 de agosto, data celebrada em todo o mundo. Dia do cachorro. Falando nisso, estava com uma música aqui preparada, Coração Cachorro, nada a ver, né? Mas toca lá, Coração Cachorro, com Avni e com o Matheus Fernandes, às 2h22.

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1: Mulheres que sofrem violência terão à disposição de teleatendimento psicológico de graça. O serviço será oferecido pelo Sistema Único de Saúde e terá capacidade para oferecer até 100 mil consultas por mês. A prioridade será para mulheres vítimas de violência física, psicológica, sexual, patrimonial ou moral, mães atípicas e mulheres com sobrecarga de cuidado não remunerado, como as que cuidam de pessoas com deficiência, por exemplo. O atendimento psicológico remoto tem como objetivo oferecer um ambiente seguro e sem julgamentos para que as pacientes possam elaborar estratégias de proteção, cuidado e bem-estar. O serviço poderá ser acessado por meio do aplicativo Acolhe Mais, disponível na página inicial do Meu SUS Digital ou no site. É preciso fazer login pelo gov.br, não há necessidade de encaminhamento prévio e também não é preciso apresentar documento que comprove a situação de violência ou vulnerabilidade. As interessadas só têm que preencher um formulário online e responder algumas perguntas. Depois de avaliadas as informações pelos profissionais, a paciente deve receber um retorno em até 24 horas. Os atendimentos serão de segunda a sexta, das 8 da manhã às 8 da noite, e aos sábados, das 8 às 2 da tarde.
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2: 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Tá na estrada? Nos levando de carona aí no painel do carro, né? Radinho ligado na cristal. Obrigado, um abraço grandão para você, ótima tarde.
3: Pra quê?

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0: Sofré, Stephanie Gabriele
1: e Marília Tavares.
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4: 12h54, tá de aniversário hoje lá em Renascença. A Ana, né? A Ana.
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4: Ana Cristina, né, que está de aniversário, homenagem da avó Emília, da mãe Anirleia, também do Clodoaldo, da tia Lúcia também, todo mundo homenageando a Ana Cristina, que hoje está de aniversário, parabéns, muita saúde, que Deus abençoe aí, bom trabalho para vocês aí na lida, né, Anirleia? 2h54, 6 para as 3, fechamos então a nossa comunicação de hoje com as duas últimas. Um grande abraço para você, obrigado pela companhia, fica bem, que os anjos bons te cuidem e siga sintonizado na Cristal FM. Até amanhã, aquele abraço.

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3: Um dia nublado ou mais frio já te fez abandonar o uso do protetor solar? Se a resposta foi sim, saiba que os cuidados com a pele devem ser diários, independentemente da estação do ano. Agora, no inverno, o uso do protetor solar é tão indispensável quanto nos dias quentes. A médica e professora da pós-graduação em dermatologia da AF Educação Médica Goiânia, Bruna Cunha, desmente os mitos relacionados ao uso do produto.
4: Protetor solar, ele tem que ser usado todos os dias do ano, inclusive no inverno. É muito comum o erro de associar a necessidade do uso de protetor solar com o calor excessivo, a exposição solar excessiva. Mas, na verdade, a gente está exposto à radiação solar todos os dias, inclusive em lugares muito frios. Então, a gente precisa, sim, se proteger.
3: A Sociedade Brasileira de Cirurgia Dermatológica ainda ressalta que até 80% dos raios solares conseguem atravessar as nuvens, mesmo quando o tempo está frio, chuvoso ou nublado. Esses raios se dividem entre UVB e UVA. Enquanto os raios UVB são responsáveis pelas queimaduras solares, os raios UVA causam danos a longo prazo e aumentam o risco do fotoenvelhecimento e do câncer de pele. E para evitar essas doenças de pele, a aplicação correta do protetor solar é essencial.
4: O mais importante é a gente saber a quantidade correta de aplicar de protetor solar. Isso faz muita diferença. A recomendação é que uma colher de chá ela vai ser suficiente para a gente aplicar no rosto inteiro. Então, a gente coloca o protetor solar no comprimento dos três dedos e a gente vai conseguir aplicar no rosto inteiro, mais um dedinho para a gente fazer a aplicação de pescoço. Não esquecendo de passar nas orelhas, ponta do nariz e, inclusive, usar protetores labiais que têm um fator de proteção solar também. Vai ser muito importante porque, querendo ou não, o lábio também envelhece e está exposto o tempo todo.
3: Fique atento também a outros cuidados importantes para uma proteção completa durante os dias mais frios. Hidratação constante, evitar banhos quentes e demorados, utilizar óleos de banho e beber água ao longo do dia. 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
1: Olá, você, muito boa tarde. Chegando aí, quarta-feira, meio de semana. Hoje, 26 de agosto. 2026, aquele abraço para você que nos acompanha sempre, né? Você que tá com o rádio ligado na Cristal, todas as horas, todos os momentos. Muito obrigado de coração aí pela sua sintonia, pelo seu carinho, pelo seu prestígio. É mais um Boteco começando agora. Lembrando que tá valendo sempre a sua participação, a sua interação através do nosso WhatsApp 999-16-55. 18, a mensagem de texto vale, vale o áudio, até as 5 horas, até 17 horas, eu, Reginaldo Vicente, faço companhia para você, meio de semana, Dia Internacional Global Interplanetário do Namoro, chegou mais uma quarta-feira, tá aí, né, um pezinho já no final de semana, por que não, aquele que já tá pensando no final de semana, que é barbaridade, um ventinho que sopra, rapaz do céu, aquele vento que sopra aí, meio esquisito. Daqui a pouco tem previsão do tempo, daqui a pouco tem giro musical, daqui a pouco tem informação regional, informação estadual, nacional, tudo isso você fica sabendo aqui comigo e também, é claro, a boa música com a sua interação. Bora lá? Aumenta o volume do rádio, vem comigo, Boteco, tá começando agora.
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1: Zezé de Camargo e Luciano, essa aqui é da boa. Essa aqui é a galera da felicidade. Toda a turma que gosta de...
3: Fala, Zezé!
1: Rapaz, sertanejo de verdade. Começamos com essa aqui, ó.
3: Eu também tô nessa, Zezé, mas só nós dois? Não, Luciano. Tá aqui comigo hoje a galera felicidade, rapaz.
4: Tá todo mundo aqui?
3: Tá todo mundo aqui.

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9: Muito bem, de volta 3:17, agora 3:17. 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Junto com a gente também nesta quarta-feira. Uma audiência do pessoal também aí, muito obrigado pela companhia. Os amigos da Mazine com o rádio ligado na Cristal. Daqui a pouco eu tenho previsão do tempo, que tem uma reviravolta aí, né? Daqui a pouco eu já atualizo também a previsão do tempo. Manda um abraço pra turma que tá de aniversário hoje também. Tem gente completando idade nova. Pois é. O nosso amigo Bakoff. Quer dizer então que o Luciano hoje tá completando idade nova? Então tá bom, né? Saúde e paz para o Luciano aí, tudo de bom. Que Deus abençoe grandemente, né? Um feliz aniversário dos colegas de trabalho. E pediram uma música bem, bem legal pra ele aqui, né? Diz que é o corpo esgolepado pro Luciano. Então tá, beleza. Um abraço pro Luciano aí, tudo de bom, né? Mais um ano de vida. Os parabéns da turma, os colegas de trabalho do rapaz aí que colhe mais uma rosa no Jardim da Existência. Se o corpo esgolepado estiver ali de prontidão, já vamos atender o pedido. Já vamos à procura aqui da moto. Primeiro tem Banda Mercosul com a novidade Cê Sabe Que Volta. Vem comigo, tem 5, tem Boteco no ar. Mercosul, Pablo e Cassi. Seu Tayé Ribeiro, como é que tá?

0: Claudinho Cristão.
1: Jonete Frederico, Mariana Fagundes.
2: É, ó, toca aquela porque meu coração tá machucado,
1: pô. O nosso, né?
2: O nosso.
1: Vamos cantar então pra melhorar?
2: Agora.

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3: A Secretaria de Estado da Educação prorrogou as inscrições para o processo seletivo simplificado PSS, destinado à contratação de professores para a rede estadual. Com isso, os interessados têm até as 23 horas e 59 minutos de quinta-feira, dia 27, para se inscreverem. O envio dos documentos de comprovação da prova de títulos e dos materiais da prova prática também foram prorrogados. Agora, o novo prazo é até 2 de setembro. Segundo o Estado, o PSS prevê a contratação temporária de professores e professores pedagogos para o ano letivo de 2027 na rede estadual do Paraná. Os candidatos que preencherem os requisitos para participação no processo seletivo devem realizar cadastro prévio na página do sistema PSS. Em seguida, poderão efetuar as inscrições na página oficial do Núcleo de Concursos da Universidade Federal do Paraná, que ficará a cargo da execução do processo seletivo. Cada candidato poderá fazer até duas inscrições, contemplando as categorias de educação básica e educação profissional, escolhendo até dois municípios para a atuação, desde que vinculados ao mesmo núcleo regional de educação.
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6: 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Conectado com a Cristal agora. Agora, inclusive, você pode ouvir a Cristal fora do estado, fora do país, em vários lugares do mundo, através do nosso app, né? Um aplicativo Rádio Cristal, que permite você ouvir longe, longe. Você que está na sintonia em Beltrão, quem está em Beltrão? O meu amigo Taé, o Taé está lá na construção do Chico Beltrão. Grande abraço, meu nobre, tudo de bom. Isso mesmo, aparece sexta-feira, vamos prosear um pouco. Vou dar os papos em dia. E muito obrigado pela companhia de sempre, né? Sempre quando pode, o Taé manda um recado pra nós aí. Tá na audiência, tá na sintonia, na companhia da Cristal, ligado. Sempre, sempre. Mato Grosso Matias, hoje a pedido, deixa eu dar uma analisada aqui, pra ver qual que vai aqui pra sequência do Mato Grosso Matias. Inclusive, Mato Grosso Matias, minha dupla preferida. Essa aqui faz uns par de anos que eu não ouço essa música aqui, ó. Do Mato Grosso e Matias. Vamos deixar no ponto e lembrando, vale a sua participação. Eu vou atendendo você. Devagarinho, né? 999-16-5518. Através do fixo também, o 3525-1183. Preparou ali pra mim o voo do Condor? Essa mesmo. Essa é tirar o chapéu.
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0: O André Renner regravou isso aqui, ficou boa, né? Ficou boa, boa, boa versão. Versão mais atualizada da música Vem Me Ajudar. Inclusive essa aqui marcou uma época muito boa, né? Do cenário da música popular brasileira.
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0: Depois muita gente regravando, né?
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0: Depois dos Incríveis e tal.
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0: Corpo e Alma, se não me engano, um tempo, algumas décadas e décadas atrás, regravou isso aqui também. Foi conhecida muito na voz do Ovelha, se não me engano. E agora o André Renner regravando também. Ficou bom demais. Mato Grosso e Matias, O Voo do Condor. Lembra do Voo do Condor? E vem também. Faltando 19 para as 4 da tarde. Temperatura agora na casa dos 24 graus, né? 58% a umidade relativa do ar. Temos alguns alertas aí da meteorologia, a questão de muita chuva para a semana que está por vir. Chuvarada, muita chuva. Então já tem aqui o alerta, né? Bastante chuva para a semana que vem. E a temperatura está subindo, né? Subindo. Chegando a 30 graus no final de semana. Já não descarta-se a possibilidade de pancadas de chuva para o sábado, mas a maior possibilidade de chuva aqui está para a semana que está por vir, né? Segunda-feira, por exemplo, 56 a 70 milímetros de chuva acumulado é gigantesco para a semana que vem. Domingo, já, aliás, domingo, né? Tem de 70 a 90 milímetros de chuva, isso para o domingo, tá? Já vai chover aí muito no domingo. Teremos um domingo para a segunda aqui com muita água, né? Muita água. A temperatura não passa dos 22 graus entre domingo e segunda-feira. As mínimas, né? Na outra semana voltam a decair bastante. Teremos os dias começando aí com 7, 8 graus, né? E a máxima não passa dos 23 graus na semana que está por vir. Na outra semana, isso é uma outra história, porque o tempo, sabe como é que é? Daquele jeito. E a ideia, então, é chuva rada para o final de semana, tá? Então, já tem esse alerta aí, já está tudo datado e tudo computadorizado aqui também, a questão do tempo, né? Esperamos que não venham, né, esses volumes expressivos de chuva aí, essa quantia maciça de chuva aí, que é complicado, né? 15:43 agora, intervalo já ou não? Intervalo rapidinho? 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Intervalo rapidinho? 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

0: 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Um abraço para os abagualados do beat, hein? Os abagualados do beat. É a turma aí que... da resenha lá da Arena Beach Beer. Meu amigo Maurício Guetino, como é que tá? 100%? Então tá, beleza. É, deve estar na escuta também aí, o seu Alisson Oliveira, também o seu Marcos, seu Dudu. Inclusive, um abraço pra turma aí da Dudu Dedê, Máquinas Agrícolas. A turminha da terça. Logo, logo vai ser a turma da quarta, da quinta, da sexta, do sábado. Vamos fazer com que essa turma evolua para outros dias também. Tamo junto. Intervalo rapidinho, já volto na sequência. Só não sair daí.
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0: Olá você! Tô chegando com as notícias do mundo da música desta quarta-feira. Tem dupla sertaneja fazendo barulho e mudando a própria sonoridade, hein? O Country Beat vem apostando no chamado agrofunk, uma mistura de sertanejo com elementos do funk. E a música Sonho Dela, Cowboy, ganhou força nas redes sociais e chegou ao topo do Spotify Brasil. E a novidade não para por aí. O projeto Countryland também ganhou novos clipes e está levando essa identidade pros palcos agora. A dupla ainda está entre os nomes que chamam a atenção na programação de Barretos. É sertanejo? É funk? É agronejo? Eles estão justamente brincando com essa mistura. Vale a pena conferir essas novidades, né? Daqui a pouquinho eu volto com mais notícias. Até já!
1: Muito bem, brigadão, Joel Cabral. Centraldamídia.com.
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1: É, sucesso. 11 para as

0: Patrô.
1: Tudo bem?
2: Coloca a música para mim ouvir, Vestido Azul, Margarida aqui do bairro Santa Rita. Tá bom? Obrigada, se for atendido.

Manhã de Fabrício com o Maspar de Moda aqui junto com a Maiara Maraíza e a Nayara Azevedo, né? Flávio Dalcim, Banda Ouro, Vestido Azul na indicação. Muito obrigado pela companhia, todo o pessoal que está na sintonia aqui em Marmelete, toda a região sudoeste do Paraná. Tamo junto, e mais uma quarta-feira, meio de semana. Já é 26/8, hein? Vamos fechar a primeira hora, tem Sorriso Lindo, a novidade do Sorriso Lindo, Momentos Raros. Eu volto dentro de 5 minutos.

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1: A propaganda eleitoral gratuita no rádio e na televisão para as eleições 2026 começa na sexta-feira, 28 de agosto, e segue até 1º de outubro, 3 dias antes do primeiro turno. Nesse período, candidatas e candidatos poderão apresentar suas propostas ao eleitorado por meio da programação das emissoras. O espaço passa a ser altamente disputado pelos elegíveis, conforme explica o advogado atuante em direito eleitoral e partidário, Rafael Morgental.
2: Propaganda eleitoral em rádio e televisão, né, que é muito disputada pelos partidos na fase de coligações para ver quem vai ter a maior quantidade de tempo para entrar na casa, no carro, enfim, no local de trabalho dos eleitores, às vezes até de modo despretensioso, aquele aparelho que fica ligado, mandando inserções a todo tempo, ou aquele programa em bloco, né, do horário eleitoral gratuito, famoso, que em poucos dias já começaremos a ver na televisão também.
1: Antes do início das transmissões, a Justiça Eleitoral organiza o plano de mídia, que define a distribuição do tempo entre partidos, federações e coligações, além da ordem de veiculação no primeiro dia. O TSE também realiza o sorteio que estabelece a sequência das propagandas em rede, enquanto os tempos destinados a cada candidatura são calculados conforme as regras eleitorais. O início do horário eleitoral gratuito ocorre depois da liberação geral da campanha, que começou em 16 de agosto, quando os candidatos também passaram a fazer propaganda nas ruas e na internet. Para o segundo turno, caso seja necessário, o horário eleitoral gratuito está previsto para ocorrer entre 9 e 23 de outubro. Agência Rádio Web, produção e reportagem, Joyce Santos.
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5: Muito bem, de volta aqui no seu rádio, agora 4 horas mais 2 minutos, 4 e 2. 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Aquele abraço pra turma toda aí da Compadres Beers, né? 4 horas mais 4 minutos, 4 e 4. De volta, depois das informações, tem mais música. E lembra você, 999-16-5518, para sua interação através do fixo também, o 3525-1183, JQuest com Tim Maia.

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de volta! E pra falar que o Gustavo Lins tá chegando com a novidade! Olha quem tá comemorando uma marca importante, ao mesmo tempo preparando novidade! É ele, Gustavo Lins! Acabou de completar 40 anos e chega a essa fase com mais de 95 milhões de reproduções nas plataformas digitais. O cantor, conhecido pelo pagode romântico, continua movimentando a carreira com novos lançamentos e apresentações no Brasil e também no exterior. Ou seja, não é só comemoração, tem música nova, tem estrada e tem uma nova fase profissional vindo aí. 40 anos de idade é muita história ainda para contar através da música. E para marcar essa nova fase, Gustavo Lins também está trabalhando a música Quem é que vai cuidar de mim? Novo lançamento que chega para reforçar o pagode romântico que marcou sua carreira. Daqui a pouquinho eu volto com mais notícias. Até já!

0: trabalho, tá todo mundo ligado.
1: É musical JM.
2: É bailar, sim.
3: Então, Jorge.

0: Que Deus abençoe a todos nós. Que Deus abençoe os sambistas. Que Deus abençoe a música popular brasileira. Que Deus abençoe o povo brasileiro. Alô, bateria!
1: O Xande de Pilares com Clareou. Música JM, TV também, o Cleiton Borges. O Barquinho Azul. E José Augusto para recordar sonho por sonho. Dentro de um minuto e meio tem o nosso Cristal Notícias, então fique atento aí, já já eu trago as informações para você. 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Valdecir Moraes chegando com o Cristal Notícias.
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5: O dia D de multivacinação no sábado passado superou a expectativa da Secretaria de Estado da Saúde e atingiu o dobro da estimativa. Foram registradas 110.473 doses aplicadas em 390 municípios do Paraná, quando a previsão era aplicar 50 mil doses. Os números ainda são parciais e devem ser consolidados nos próximos dias. Entre as doses aplicadas, as chamadas de rotina, que incluem todas, com exceção de Covid-19 e influenza, somaram 53.204. Para influenza foram 49.000, para Covid-19 foram 8.200 doses. O principal objetivo da ação foi atualizar a caderneta de vacinação de crianças e adolescentes com até 15 anos. A atualização alcançou 109.946 pessoas. Trata-se de uma estratégia para reduzir o risco de reintrodução dos vírus e a circulação de doenças como influenza, sarampo, poliomielite, hepatite e dengue. O Brasil hoje vive uma situação delicada em relação ao sarampo, com casos voltando a ocorrer na população. O Paraná não possui nenhum caso registrado desde 2020 e nenhum autóctono desde 1987, mas a vacinação segue necessária e importante para evitar a reintrodução da doença. O dia D faz parte da campanha nacional de multivacinação, que começou em 3 de agosto e termina em 1º de setembro.
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De volta aí pra falar que o pagode tá viajando, hein? Turma do Pagode leva o Brasil pra Portugal. E olha só essa. A Turma do Pagode mostrou que o samba brasileiro também está atravessando fronteiras. O grupo passou por Portugal com apresentações que levaram seus grandes sucessos para o público europeu. E a movimentação internacional acontece enquanto o Turma do Pagode continua trabalhando novos projetos e parcerias no Brasil. É aquela história, o pagode que nasceu e cresceu nas rodas brasileiras, agora ganha cada vez mais espaço fora do Brasil. E quando o gênero consegue atravessar fronteiras mantendo sua identidade, é sinal de que existe público novo descobrindo aquele som. O que o pagode segue forte e cada vez mais internacional. Fique ligado, amanhã eu volto com mais notícias do mundo da música. Até lá, tchau!

0: pedal sim. Tem pessoas que chegam na nossa vida como se fossem anjos, não é mesmo?
1: Com certeza, amigos do Nova Geração.

Música bonita aqui com o Zé Neto e Cristiano Caseiro. TV Grupo Menos é Mais, também aquele lugar. Rodou Nova Geração com Flávio Dalcin. Te Chamo de Anjo, 4:55. Chico já tá chegando no recinto, já tá vindo o homem. Não tem o mix da saudade. Daqui a pouquinho, depois mais tem a Hora do Gaúcho. Vai preparando já as gaudérias, né? O Chiquinho já roda as mais gaudérias, as boianaches. Enquanto você toma aquele mate bem, bem preparado. E o Boteco volta amanhã. Boteco volta amanhã a partir das 3 horas da tarde, né? Pra você que ficou comigo até agora, muito obrigado pela companhia, pela audiência, sempre o carinho. Amanhã estamos aqui de novo, se Deus quiser, se ele adquirir. A última eu vou deixando aqui com o Sorriso Lindo. Aliás, vamos deixar duas músicas aqui nas últimas de hoje. Sorriso Lindo e depois tem

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2: Durante décadas, assumir uma posição de liderança era visto como sinônimo de sucesso profissional. Cargos de gestão representavam reconhecimento, status, melhores salários e oportunidades de tomar decisões. No entanto, essa visão parece estar mudando. Pesquisa global da Deloitte aponta que 6% das gerações Z e Millennials desejam ocupar posições de liderança, revelando uma transformação importante na relação dos jovens com o trabalho e a carreira. Para Alexandre Simini, mentor de carreiras e integrante do grupo temático Gestão de Pessoas no CRAMG, Conselho Regional de Administração de Minas Gerais, esses profissionais estão buscando formas diferentes de crescerem profissionalmente.
3: Não vejo isso como falta de ambição, mas como uma mudança na definição de ambição. Existe uma busca crescente por autonomia e por relações de trabalho menos hierárquicas. Sucesso deixou de ser associado apenas a cargo, salário e status. Hoje, qualidade de vida, autonomia, propósito e segurança financeira também pesam muito. As novas gerações parecem menos dispostas a sacrificar a vida presente por uma promessa de sucesso futuro. Liderar sempre foi influenciar. O cargo é apenas uma das formas de exercer essa influência. Não estamos diante de uma geração menos ambiciosa, mas de uma geração que está redefinindo o que vale a pena conquistar.
2: Esse cenário também representa um desafio para as organizações. As empresas precisarão repensar o modelo de liderança e, principalmente, entender por que os jovens estão se afastando desse caminho, como destaca o mentor de carreiras.
3: Estão questionando a ideia de que crescer profissionalmente significa obrigatoriamente virar gestor. Hoje, muitos profissionais preferem ser especialistas, liderar projetos ou ter autonomia sem necessariamente comandar pessoas. As empresas precisam valorizar mais o ser humano, oferecer desenvolvimento, autonomia, flexibilidade e reconhecimento. Também precisam abandonar a ideia de que todo profissional talentoso precisa virar gestor para continuar crescendo.
2: Talvez o problema não esteja na liderança em si, mas na forma como ela é apresentada e exercida. Agência Rádio Web, produção e reportagem, Priscila Mendes.
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Maravilha, meu povo, amigo, um abraço, boa tarde, são 17 horas mais 4 minutos, começa aqui mais um Mix da Saudade. Hoje é meio de semana, quarta-feira, 26 de agosto de 2026. Tudo bem, tudo certo contigo? Que fique melhor a partir de agora, contando com a tua participação, 469-9916-5518, WhatsApp, canal de comunicação, Cristal 92,9. Então, a partir de agora, acionando os botões da nossa máquina do tempo, vamos voltar ao passado, dar um giro, trazer de volta as boas recordações. O que foi e continua sendo sucesso, você ouve aqui na Cristal FM 92,9.

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É, você está com a Cristal FM 92,9, Mix da Saudade, o nosso encontro de todos os dias aqui na Cristal 92,9, das 17 às 18 horas.

Tá aí a participação do grupo Century Loverway. Você aqui, ouviu você... aqui no nosso Mix da Saudade na Cristal 92,9. Vamos conferir mais uma? Chegando Europe Carry, Cristal 92. São 17 horas com 15 minutos.

Ok, são 17 horas com 19 minutos, 17 com 19, Cristal 92,9, o nosso Mix da Saudade. Olha, vem aí o maior evento do ano em Marmeleiro. Imagine voltar no tempo e encontrar em um só lugar, né, em um só local, aqueles carrões antigos, né, que você, de repente, faz muitos anos que não vê, você vai ter umas boas recordações. É encontro de carros antigos ali ao lado da Farma Ofertas. Vai ter banda de rock, chope, food trucks, brinquedos para criançada e também uma ação solidária da ASA. Leve 1 quilo de alimento não perecível. Não fique aí esperando, marque o dia e o horário. 29 de agosto, das 9 da manhã às 2 horas da tarde, ali ao lado da Farma Ofertas. Vai ter também Palhaço Zuca. Vai estar divertindo a criançada e os grandes também. 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Participe! Aí, Roxette, I must be in love.

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4: Estamos de volta, 5 da tarde com 24 minutos, 5 com 24. Vamos seguindo com a programação Cristal 92,9, Legião Urbana.

De volta, são 17 horas com 28 minutos. Já já tem edição Cristal Notícias. Julia Graziella, anúncio de jornal.

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3: Está em andamento a rodada das quartas de final da Copa do Brasil. Primeiro jogo disputado ontem, Cruzeiro 1, Atlético Mineiro também 1. Hoje mais dois jogos às 21h30, Vasco e Vitória, Palmeiras e Santos. Completando a rodada de ida amanhã, quinta-feira às 20h, Internacional e Grêmio. E já na semana que vem, de terça a quinta, acontecem os jogos de volta definindo os semifinalistas da Copa do Brasil. Pela Copa Libertadores da América, o Independiente Del Valle do Equador venceu ontem o Tolima da Colômbia por 3-1 e está classificado para as quartas de final. Argentina e Equador terão dois representantes e cada duelo contará com uma equipe brasileira. Os jogos pelas quartas de final, pela ida 8 a 17 de setembro, as semifinais de 14 a 22 de outubro e a final em partida única 28 de novembro. O Estudiantes da Argentina pega o Corinthians, o Independiente Del Valle do Equador pega o Flamengo, o Platense vai enfrentar o Fluminense e a LDU do Equador vai enfrentar o Palmeiras. Pela Copa Sul-Americana, hoje sai o adversário para o Vasco nas quartas de final. River Plate da Argentina e Santa Fé da Colômbia, que empataram em 0-0, fazem hoje às 9h30 da noite o jogo da volta. Quem passar pega o Vasco nas quartas de final. Os outros confrontos já estão definidos: Montevideo City Torque e Cienciano, Atlético Mineiro e Santos, São Paulo e Boca Juniors. O Juventude ganhou ontem por 2-1 de virada do CRB de Alagoas e assumiu a liderança do Campeonato Brasileiro da 2ª Divisão, a Série B, no fechamento da 24ª rodada. Juventude em primeiro 45 pontos, em segundo Criciúma com 44. O Juventude está com 55% de chances de acessar direto para a Série A no ano que vem, enquanto as chances do Criciúma, segundo colocado, é de 45%.
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7: Segunda tarde com 35 minutos e meio da Masiria. 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Vamos recordar mais uma. Joy Valerie.

Boita e Joy, Valerie, e hoje é dia mundial, né? Dia mundial dos cachorros. Olha aí que maravilha. Então você que tem o teu pet aí, dá um agradinho pra ele hoje, que é o dia mundial dos cachorros. O Nick já ganhou um agradinho hoje, né? Aêza, seu Nick, velho. É para homenagear toda essa cachorrada amiga aí, né? A participação é de Whisky Davis, Charlie.

Aí a participação de Whisky Dave, Charlie, My Little Dog, meu pequeno cão, My Little Friend, meu pequeno amigo. É isso aí, gente. Quem tem seu bichinho de estimação, tem seu pet aí, cuide-o, né? Se for pra judiar, nem tenha. Deixar amarrado, deixar ali largadão, então não tenha. 17 mais 46, Journey, Don't Stop Believing.

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3: 17:51, já reta final do nosso programa, né? Verdade verdadeira. Garotos da Rua, acredita em mim.

Aí na voz do saudoso Bebeco Garcia, garotos da rua, acredita em mim. Segunda tarde, 56 minutos. É hora de colocarmos um ponto final aqui no nosso programa. Agradecendo a tua audiência, a tua paciência, a tua companhia. Marcando um novo encontro do Mix da Saudade para amanhã, a partir das 17 horas. Anunciando que já já, depois da última aí do Mix, tem Oração da Ave Maria e Hora do Gaúcho. Deixa a última do Mix. Tarde vazia, ira.

0: Produção Milícia da Imaculada.
1: Preso em um campo de concentração, Padre Kolbe foi levado para trabalhar na construção de um muro. Trabalho duro que o obrigava a carregar carrinhos de terra e pedra, enquanto recebia chutes e pancadas dos soldados. Depois, como trabalhador braçal, carregava madeiras que o levava ao cansaço e repetidas quedas, e sempre recebendo pontapés e ouvindo palavrões e blasfêmias. Outros sacerdotes, vendo-o machucado e sangrando, queriam ajudá-lo. Ele dizia: "Não se exponham, pois serão maltratados. A Virgem Imaculada me ajuda, vou conseguir." Só por ser um sacerdote, um guarda batia nele, incitando um cão para mordê-lo. Padre Kolbe unia suas dores a Cristo e achava forças na fé e na Imaculada. Maria, que passou por sofrimentos e dificuldades, viveu suas ações na obediência a Deus. Ele escreveu: "A Imaculada guia minha vontade para que eu não ame nada fora da sua vontade, reconhecendo nela a vontade de Deus. A ela pertence nosso corpo, muitas vezes expostos a sofrimentos e fadigas. As provações são indispensáveis e virão. O ouro purifica-se no fogo das aflições. O sofrimento alimenta e reforça o amor. Como Padre Kolbe, confiemo-nos à Mãe Imaculada, tudo fazendo conforme sua vontade para a honra e glória de Deus. Amém."
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7: Das 18 horas e 3 minutos até as 19 horas do Gaúcho. É porque são 18 e 3, meu povo amigo. Boa noite, boa noite, boa noite mais uma vez. Lá no Mate Amargo, bem cevado, trabalhou o que deu o dia. Mas olha aí que beleza, hora do recolhimento, do dedinho de prosa com os seus, fazendo uma hora extra, né? Então tá bom, o trabalho dignifica o homem, é o ditado. Vai pro trabalho essencial daqui a pouquinho, meu amigo, minha amiga, bom trabalho também. Então tá certo. É 469-9916-5518, é o nosso WhatsApp, é o nosso canal de comunicação da Cristal FM. Marmeleiro, Paraná, mais central do sudoeste, né? A partir de agora, muita música pra você. E tem um recadinho, atenção, atenção. Você que estava de moto aí pelos lados de Renascença e perdeu o celular, escuta o recado do seu Antônio aqui, ó.
8: Boa tarde, pessoal aí da Rádio de Marmeleiro, Cristal. Aqui é o Antônio Belaveira, que é de Renascença. Eu encontrei achei um celular aqui de Renascença, um motoqueiro, e eu não pude, ele não pôde parar. Ele foi embora. Mas eu peguei o celular e deixei aqui na funerária, aqui de Renascença, para as meninas aqui de Renascença. Então, vocês podiam botar um aviso ali na rádio para esse rapaz que perdeu, ele estava de moto, que ele perdeu aqui em frente à funerária. Inclusive, tem um velório aqui de uma senhora de esperança. E ele ia passando aqui e eu vi quando ele derrubou o celular, eu fui lá, catei o celular, entreguei aqui para as meninas aqui da funerária aqui, na senta. Então, vocês botam um aviso ali, que para ele procurar aqui, que o celular dele está seguro, está aqui na... Tá aqui, eu já achei ele e já entreguei. Quem achou foi o Antônio Belaver. Eu estava aqui em frente à funerária aqui, e daí então vou guardar aqui para ele, porque né, não é meu. A coisa que a gente acha que tem dono, eu vi ele derrubar tudo. Então, assim, beleza? Um abraço para vocês aí, tudo de bom.
7: Valeu, obrigado, seu Antônio. Que atitude bonita, né, do seu Antônio. Encontrou o celular, tentou chamar o motociclista lá e ele não percebeu e foi embora. Então, se alguém perdeu aí o celular, esse motociclista que perdeu o celular, vai lá na funerária de Renascença e vai estar lá, né? Ou se de repente não estiver ouvindo e depois comentar com algum amigo que está ouvindo a Cristal, olha lá o celular desse motociclista que perdeu. Às vezes acontece, né? Acontece, deixa no bolso ali, a moto acaba trepidando e as coisas que estão no bolso vão se indo também. 18:06, quem canta seus males espanta, porca véia atropelando lembranças.

Aí o Porca Veia tropeando lembranças. São 18 horas 10 minutos, 18 e 10. E continua a Semana Nacional da Pessoa com Deficiência Intelectual e Múltipla. Deficiência não define oportunidade, transforma, inclua sua voz, né? Inclusão é respeitar, acolher e celebrar as diferenças. E amanhã à tarde tem visita ao Tranco Amigo. E no dia 28, sexta-feira, na parte da manhã e na parte da tarde, tem piquenique no lago, no bairro Copamar. Olha que beleza! Um abraço ao pessoal aí, então, né, da Pai de Marbeleiro. 18 horas, 10 minutos e meio, e o Mila tá lá na varanda do velho casarão, tomando uma com fruta e acompanhando o programa desde o começo, né, Mila? Mila mandando uma lá pro Fausto Silva, que é o retruco da Marculina. Sei que tem a ver o Fausto Silva com o retruco da Marculina. Não tem nada a ver com isso, viu, Fausto Silva? Grande Mila, um abraço, tudo de bom. E pediu mais uma, hoje pediu duas, Mila, que é o 8 dias da semana. Então vai rodar. Primeiro tem lá pro Fausto Silva, o Chiru Missioneiro, retruco da Marculina.

0: até xixi na cama. Mas o que é isso, minha nega? Tá brincando comigo? Comigo não aconteceu nada. Tô bem bom hoje.
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5: 18h20 com 30 segundos. Olha, atenção, atenção, gente. 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Ganhando presença hoje aqui no programa, no Livrão Preto aqui, né? Carlos Teló, presente, Chico. Opa, ganhou presença aí e um pontinho no boletim também, né? Grande Zeb, meu amigo Carlos Teló, pelos lados do bairro Araucária, aqui em Marmeleiro. Povo da Araucária, queridos, boa noite. Daqui a pouquinho começa a escurecer, os passarinhos voltando aos costumes, aos ninhos, aos paradouros aí, outros quetais. Lá pro amigo Zebo então, vamos que vamos. E essa vai lá pro meu irmão também, seu Francisco Antônio Raimann, que no último domingo esteve completando mais um ano de vida. Parabéns mais uma vez, né? Homenagem de todos os amigos, da família, em especial da esposa Janete, do filhão Renan também. Tudo de bom pra ti. Desassossegos, João Chagas Leite, 18 com 23.

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1: 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Boa tarde, queridos filhos, que a paz do Senhor esteja com você, onde quer que você esteja, no trabalho, em casa. Vamos juntos nesse momento pedir, Senhor, dai-me a graça da conversão. Você sabe que não basta ser batizado, tem que fazer uma experiência com Deus. Vamos pedir isso, Pai, Filho e Espírito Santo. Amém. Senhor Jesus, que nos chama a ser sal da terra e luz do mundo. Senhor Jesus, sacerdote eterno, que disseste: pedi ao Senhor da messe que mande operários para a messe. No final desta tarde, peço, Senhor, desperta para o mundo homens e mulheres comprometidos com o teu reino. Nesta tarde, peço, Senhor, que haja crianças, jovens, adultos e idosos dispostos a ser sal da terra e luz do mundo. Amado Jesus, peço-te a graça de compreender a minha missão nesta vida. Sei que não nasci por acaso. Sei que tens uma missão para mim no meu trabalho e na minha família. Revela-me, Senhor, o que queres de mim. Ajuda-me, Senhor, a fazer a opção certa. Neste mês vocacional, ajude-me, Senhor, a compreender a minha missão. Ó Deus, por intercessão de Santa Mônica, que pela oração e pelas lágrimas alcançou de Deus a conversão do filho e do marido, ajudai que, como fruto desta oração, minha família se converta para Deus. Senhor, peço pela minha própria conversão, por intercessão de Santa Mônica e Santo Agostinho, que eu saiba, diante do caminho largo e fácil da injustiça, da mentira e da desonestidade, optar pelo caminho estreito da retidão, da verdade que liberta e da dignidade que promove a todos. A tarde chega, Senhor, e quero pedir com fé, se em algum momento da minha vida eu me perder, tenha misericórdia, Senhor. Toma-me pela mão e conduze-me para teu rebanho. Ajuda-me a seguir os teus passos e que eu, Senhor, jamais me afaste de ti. Senhor, se minha alma ainda não encontrou a paz que, como Santo Agostinho, eu encontre a paz em ti, dá-me a graça de viver cada minuto e cada hora em tua presença. Faz-me ser sal da terra e luz do mundo. Nossa Senhora, modelo de vocacionada, nos ajude. Ave Maria, cheia de graça, o Senhor é convosco. Bendita sois vós entre as mulheres e bendito é o fruto do vosso ventre, Jesus. Santa Maria, Mãe de Deus, rogai por nós, pecadores, agora e na hora de nossa morte. Amém. O Senhor esteja convosco, Ele está no meio de nós. Que a bênção de Deus recaia sobre a água, a roupa dos enfermos, as fotos de família e sobre você. Em nome do Pai, do Filho e do Espírito Santo. Amém. Sal da terra luz do mundo. Boa noite a todos.
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Muy bien, então, sexta-feira, dia 28, começa o Prozer, né? As prosas dos candidatos, acompanhe e decida o teu voto, né? 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O Juliano, um abraço, amigo Juliano, tudo de bom para você. Manda uma marca bem chinchada aqui para os lados do Novo São João. Alô, Novo São João. Aquele abraço, tudo de bom. Já saiu uma aí. É, quem que vai cantar? O Cambicho de Baile? Vai ser os Farrapos? Então tá bom. Próxima vez, Juliano. O Classirapeu. Opa, tudo certo, meu querido? Tudo certo. Já tirou o leite da mimosa hoje? Tá tirando de manhã, de tarde e de noite. É isso. E se bobear de madrugada também, né, Clacir? Tá certo. Um abraço, Clacir. Apeu, Aleta aí no 15. Clóvis da Ponte e família. Cid Risso e família. Seu Leonor Risso e família. Bocadinho mais pra cá aí no 10. Está vovô Estoco, dona Assunta. Mais pra cá. O quem que tá ali? Ah, seu Zeca da La Costa, dona Alice, ali pelos lados dos 6. É por ali que mora também seu Tadeu Castanha e família, né? Boa noite, boa noite. Nasci, já tirou o leite das mimosas lá. Dona Marlene Bonete do Pocinho, boa noite, mas olha que espãozão, coisa mais linda do mundo. Na minha contabilidade aqui, 1, 2, 3, 4, 5 pão. Ou é só 4, não, mas é 5. 5 pão de luxo, no capricho. E a cor desses pão aí, pense um café com leite e um pão desse com a nata, com melado. Tô com fome aqui, deu água na boca agora. Pãozinho é bom, né? Capaz que não vai ser. Então, lá pro povo do Novo São João e para todos que estão ouvindo, Farrapos e o Cambicho de Baile, faltando 19 para as 7.

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2: 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Seu Zeca da La Costa, diga
3: boa
2: lá.
3: Boa noite, seu Chiquinho.
2: Boa noite.
3: Estamos escutando você aí falar aí na rádio.
2: Ai, que beleza.
3: Estamos indo, como diz aquele, mas toque uma música pra mim do Zé Mendes ou senão do Gildo de Freitas.
2: Ou as duas, né?
3: E se puder, toque duas.
2: Vamos
3: uma
2: tocar
3: cada
2: duas,
3: um.
2: Então.
3: E daí ofereça pra esses amigos da gente aí, tudo de bom pra você, que Deus te abençoe e te dê tudo que é de bom, rapaz, é o que eu desejo.
2: E pro senhor também, tudo isso e um pouquinho mais também, né, seu Zeca da La Costa, dona Lícia?

Aê, seu Zeca da La Costa, Dona Alice aí no 6, Zé Mendes no baile de campanha e o Gildão de Freitas, gostei lá do Paraná. É a reta final do nosso programa, 18:59, meu povo amigo, não dá tempo para mais nada, anunciando que está chegando já, daqui a pouquinho aí, a Voz do Brasil, notícias do Executivo, Legislativo e também do Judiciário. Uma boa noitada, como diz o Mila do Mangueirão, né? Mas a Mila. Fiquem com Deus, me coloquem em suas orações e até amanhã.

0: Em Brasília, 19 horas. Está no ar a Voz do Brasil. As notícias do governo federal que movimentaram o país no dia de hoje.
1: Olá, boa noite.
0: Boa noite para você que nos acompanha em todo o país.
1: Quarta-feira, 26 de agosto de 2026.
0: Vamos aos destaques do dia.
1: Defesa de crianças, adolescentes e mulheres no ambiente digital.
0: Discord é acionado na justiça por falhas na proteção de menores.
1: Ação civil pública foi apresentada pela Advocacia Geral da União. Graziele Bezerra.
2: A ação civil pública cobra que a plataforma Discord adote medidas efetivas para a proteção de crianças, adolescentes e mulheres no ambiente digital.
0: O combate a crimes cibernéticos e as ameaças no ambiente digital contam com o apoio do CyberLab, Laboratório de Operações Cibernéticas.
1: Quem conversou com a gente sobre o assunto foi o coordenador, delegado Alessandro Barreto.
3: O CyberLab está ajudando as polícias estaduais a identificar a pessoa se achava acima de qualquer suspeita e se escondia por detrás de conexões de internet.
0: Atenção, diretores e professores de escolas públicas.
1: Está na hora de escolher os livros didáticos que serão utilizados em sala de aula a partir do ano que vem. Thaís de Araújo.
4: A seleção deve ser feita com a participação da equipe escolar, levando em consideração a proposta pedagógica, as características e as necessidades da comunidade.
0: Hoje, na apresentação da Voz do Brasil, eu, Luciana Vasconcelos e Luciano Seixas.
1: E acompanhe a gente ao vivo, acesse radiogov.ebc.com.br ou o canal Gov na sua TV aberta.
0: A arrecadação do governo federal chegou a 289 bilhões e 300 milhões de reais no mês de julho.
1: Um aumento de quase 9% em relação a julho de 2025.
0: O mês foi marcado pelo desempenho favorável de setores como indústria, serviços e arrecadação de impostos.
5: Na comparação com julho do ano passado, o resultado representa crescimento real de quase 9%, já descontada a inflação. Entre os fatores que contribuíram para o resultado estão o aumento da arrecadação da Previdência Social e o crescimento das receitas com PIS e COFINS associado ao aumento das vendas. Destaca Claudemir Malaquias, chefe do Centro de Estudos Tributários e Aduaneiros da Receita Federal.
6: Os fatores que contribuíram para o resultado do mês de julho, na comparação com o mesmo período do ano passado, foram os seguintes. O desempenho da indústria, um crescimento de 1,05%. A venda de bens, um crescimento de 4,93%. A venda de serviços, um crescimento de 2%. A massa salarial teve um crescimento nominal de 10,19% em relação ao ano passado. E o valor em dólar das importações, um crescimento de 12,16%.
5: O desempenho também é positivo no acumulado do ano. De janeiro a julho, a arrecadação chegou a 1 trilhão 876 bilhões de reais. Em valores corrigidos pela inflação, o crescimento foi de quase 7% em relação ao mesmo período de 2025. Reportagem Pablo Mundim.
1: O Índice Nacional de Preços ao Consumidor Amplo 15, o IPCA 15, considerado uma prévia da inflação oficial do país, ficou em menos 0,4% no mês de agosto.
0: Contribuíram para o resultado os setores de habitação, com queda de 1,41% nos preços, transportes com redução de menos 1% e alimentos e bebidas com queda de 0,57%.
1: No setor habitação, o destaque foi para a redução no valor da conta de luz. E nos transportes, a queda no preço da gasolina.
0: Já no setor de alimentos e bebidas, os destaques ficaram por conta do tomate, batata inglesa, cenoura e café moído, que ficaram mais baratos no período.
1: Crianças e adolescentes estão no centro de uma ação civil pública contra a plataforma de comunicação Discord.
0: O motivo são possíveis falhas na proteção desse público, que teriam resultado em crimes e situações de violência.
1: A ação prevê obrigações para que a empresa aprimore mecanismos de prevenção e proteção.
2: A ação civil pública cobra que a plataforma Discord adote medidas efetivas para a proteção de crianças, adolescentes e mulheres no ambiente digital. Voltada inicialmente para as comunidades de games, hoje a ferramenta é usada por públicos variados e permite o compartilhamento de textos, arquivos de voz e vídeo e transmissões de modo público ou privado. Porém, segundo o governo, tem apresentado falhas na segurança e mecanismos de proteção a menores, como explica o advogado-geral da União, Jorge Messias.
7: não há, por parte da plataforma, a adoção de requisitos mínimos estabelecidos na legislação brasileira, em especial no ECA digital, e a ausência dessa rede de proteção tem levado a situações de ordem absolutamente criminal, envolvendo crianças, adolescentes, mulheres e animais. Tentamos, por 2 semanas, construir um termo de ajustamento de conduta. A empresa, num primeiro momento, demonstrou o interesse de assumir compromissos significativos com o Estado brasileiro, mas, infelizmente, recusou a assinatura do termo no último momento.
2: O fato mais grave e recente envolvendo a plataforma foi a morte de uma adolescente de 13 anos no Mato Grosso do Sul, que tirou a própria vida durante uma transmissão ao vivo pelo Discord. O secretário nacional de Direitos Digitais, Vitor Fernandes, diz que a plataforma demorou a agir, mesmo quando foi notificada.
8: Essa live durou mais de 2 horas, ela começa por volta de 2h20 da manhã, 4h15 da manhã, já completando quase 2 horas, esse servidor foi derrubado. As contas dos investigados envolvidos só foram banidas da plataforma 24 horas do ocorrido.
2: O ministro da Justiça e Segurança Pública, Wellington César Lima e Silva, lembrou que as plataformas digitais devem se adequar ao país.
9: É uma resposta que busca fazer valer que qualquer plataforma nacional ou estrangeira, não venha a descuidar dos limites impostos pela lei.
2: A ação pede que a plataforma reforce os mecanismos de controle parental, amplie a cooperação com autoridades brasileiras e implante sistemas que identifiquem situações de riscos para menores. É exigida ainda a criação de mecanismos específicos de detecção e moderação de conteúdos com práticas de maus tratos, violência, mutilação e crueldade contra animais. A plataforma tem até 15 dias para se adequar, sob pena diária de R$500 mil. Também é pedida a condenação da empresa em R$500 milhões por dano moral coletivo, valor que poderá ser revertido ao Fundo de Defesa de Direitos Difusos. Reportagem Graziele Bezerra.
0: Crianças e adolescentes devem ser orientados sobre os riscos existentes na internet e estimulados a conversar com adultos de confiança sempre que sentirem desconfortáveis durante interações online.
1: Caso alguém solicite sigilo sobre conversas, fotos ou qualquer outro conteúdo, o fato deve ser comunicado imediatamente aos pais ou responsáveis.
0: São orientações do delegado Alessandro Barreto, coordenador do CyberLab, o laboratório de operações cibernéticas ligado ao Ministério da Justiça e Segurança Pública.
1: Em entrevista à Voz do Brasil, o delegado falou comigo e com a Mariana Jungmann sobre a atuação do CyberLab no combate a crimes cibernéticos e ameaças no ambiente digital. Vamos ouvir.
10: Delegado Alessandro Barreto, bem-vindo à Voz do Brasil, um prazer ter o senhor conosco aqui. Vamos falar então sobre o CyberLab, o trabalho de inteligência que ficou concentrado nele a partir da sua criação. Explica para o nosso ouvinte que trabalho é esse.
11: Bom, bom estar aqui com vocês, obrigado pelo convite. Bom, o que o CyberLab faz? O CyberLab é uma unidade da Secretaria Nacional de Segurança Pública, e ele é um laboratório de operações cibernéticas. A pessoa acha que é até um super laboratório, estilo Matrix. Mas não, nós temos lá policiais capacitados, a grande parte do time são de meninas cybergirls, então assim, são as meninas que fazem um trabalho espetacular nessa área. E essa unidade, ela apoia as polícias estaduais, trazendo informação qualificada para ajudar em diversos contextos, como, por exemplo, no enfrentamento a fraudes eletrônicas, em ameaças contra escolas. Então, se tem esse trabalho qualificado, que ajuda certamente a salvar vidas e a evitar tragédias.
1: Quais são os crimes mais identificados pelo laboratório e, nesse contexto, o que tem chamado mais atenção?
11: Bom, o que a gente tem visto aí nos últimos anos e principalmente pós-pandemia? A migração do crime do espaço físico para o espaço virtual. Então a gente tem visto um aumento considerável de crimes, principalmente envolvendo fraudes e golpes online, como invasão de conta de WhatsApp, de redes sociais, falsa central, a gente tem visto isso muito. Nós temos visto também vários problemas, principalmente o extremismo digital, crimes de ódio. Eu fico indignado como policial e principalmente como cidadão. Muita misoginia, um ódio contra mulheres e meninas que dá nojo, que dá asco dessas pessoas. Então a gente tem visto muito esse contexto também. E de maneira geral, a gente tem visto o crime migrar da rua para a internet. E nesse contexto, o CyberLab está ajudando as polícias estaduais a identificar pessoas que se achavam, a pessoa se achava acima de qualquer suspeita e se escondia por detrás de conexões de internet.
10: Bom, o senhor mencionou crimes como fraudes, né, estelionatos e tal. Esses a gente já imagina quem são as pessoas por trás, são os bandidos comuns, vamos dizer assim. Mas o senhor mencionou também crimes de ódio, crimes de misoginia. Quem são as pessoas por trás desses crimes e qual é o perfil dos criminosos e das vítimas, delegado?
11: Isso, bom, o perfil das vítimas, boa parte, principalmente relacionada a crimes de ódio, a gente encontra de mulheres, meninas, entendeu? Às vezes até meninas novas, adolescentes. E o criminoso, o que, que a gente tem visto? Antigamente que eu falo, há pouquíssimos anos, porque muda muito rápido na internet, a gente via maiores aliciando menores para cometer delitos. Hoje a gente já está vendo menores aliciando menores para cometer delitos. Quando se fala de internet, de uma maneira geral, quando vai se tratar de vítimas de fraudes, antes falava que o pessoal idoso, pessoal com a idade um pouco mais avançada, estava mais suscetível para isso. Hoje, todo mundo, ele pode ser vítima de um golpe. Crimes de ódio, a gente tem visto muitos adolescentes, até crianças com 11, 12 anos fazendo parte de grupos, e isso tem chamado muita atenção que nós precisamos reforçar o trabalho para identificar ainda mais rápido, e principalmente aqueles que estão por trás do processo de radicalização dos menores.
10: Sim, porque uma criança de 11 anos, ela não chega ao ponto de praticar um crime de ódio na internet sozinha, eu suponho, né?
11: A gente tem visto pessoas desvirtuar redes e serviços que são utilizados. Então, assim, qual é o nosso papel? Identificar essas pessoas. Então, elas utilizam mídias sociais de uma maneira geral, utilizam plataforma para encontrar esses garotos e radicalizar. Então, nosso papel é antecipar cada vez mais, identificar esses grupos e evitar que crianças de 11 anos sejam atraídas para um caminho terrível como esse.
1: A partir do monitoramento, o CyberLab dá um alerta e colabora para o desencadeamento de operações importantes de combate ao crime nesses ambientes, né, digitais. Quais são as operações dessas que contaram com a colaboração do laboratório? Que operações o senhor destacaria, por exemplo?
11: Tem algumas, principalmente a proteção de crianças e adolescentes. Eu vejo pessoas falando, salvamos tantas vidas. Para mim é impossível mensurar isso. Eu só tenho certeza que tragédias foram evitadas, meninas que estavam sendo abusadas online foram libertadas. Aí essas operações, elas nos orgulham muito em fazer parte de um time e a gente ter resultados como estamos salvando vidas. Isso é muito gratificante para mim.
10: Delegado, o senhor mencionou, né, que é um trabalho conjunto com as polícias civis dos estados. Se alguém quiser fazer um alerta para o CyberLab, fazer uma denúncia, como é que essa pessoa pode proceder? De repente, um pai, uma mãe que identificou ali com seus filhos uma situação desse tipo? Enfim, pessoas que queiram fazer algum tipo de alerta para o CyberLab, como é que pode proceder?
11: Eu recomendo que procurem no teu estado canais de denúncia online, é a própria delegacia mais próxima, que quando chegar a informação qualificada, a gente está conversando com as polícias e consegue desencadear essas grandes operações. E um ponto relevante que você falou, é o pai e a mãe. O que, que a gente tem visto? O pai e a mãe deixa o filho passar 10, 12, 15 horas na internet, não acompanha, e a internet tem muita gente má por trás das conexões. E a criança ou adolescente, ela dá sinais. O pai e a mãe, eles conseguem entender e trazer essas informações para a polícia. Então, quanto mais informação, quanto mais dados chegar, mais pessoas vão ser identificadas e vão ser responsabilizadas. Até porque tem-se aquela impressão que a internet é algo que você fez algo lá e fica impune, não vai ocorrer nada. Muito pelo contrário. Tá? As polícias estão cada vez mais preparadas para identificar essas pessoas e responsabilizá-las.
1: Muito bem, nós conversamos com o delegado Alessandro Barreto, coordenador do Laboratório de Operações Cibernéticas, CyberLab. Muito obrigado, delegado, pela entrevista à Voz do Brasil.
11: Eu que agradeço.
0: O Ministério das Relações Exteriores emitiu nota de pesar pelas vítimas dos deslizamentos e inundações que atingiram o Nepal e o Tibete após o terremoto desta quarta-feira.
1: Equipes de resgate continuam as buscas por sobreviventes.
0: Até o momento, não há registros de brasileiros entre as vítimas.
1: A Embaixada do Brasil em Katmandu, no Nepal, e em Pequim, acompanham com atenção os desdobramentos da situação.
0: Em caso de assistência consular, o telefone do plantão geral do Itamaraty é 61, código de Brasília, 98260-0610.
1: Está aberto o período de escolha dos livros do Programa Nacional do Livro e do Material Didático, o PNLD, que serão usados por alunos do primeiro ao quinto ano do ensino fundamental no período de 2027 a 2030.
0: O prazo vai até 8 de setembro e a seleção deve ser feita de forma coletiva por professores e gestores. Confira na reportagem.
12: O período de seleção dos livros didáticos que serão utilizados por estudantes e professores do primeiro ao quinto ano do ensino fundamental já está aberto. As escolas públicas têm até 8 de setembro para selecionar os materiais que serão utilizados no triênio 2027-2030. A seleção deve ser feita com a participação da equipe escolar, levando em consideração a proposta pedagógica, as características e as necessidades da comunidade. O programa conta com 3 categorias, como explica a coordenadora-geral de materiais didáticos da Secretaria de Educação Básica do Ministério da Educação, Jaqueline dos Santos Melo.
13: Na categoria 1, as obras são voltadas para estudantes e professores do primeiro e do segundo ano, com foco na alfabetização. Na categoria 2, as obras são voltadas para o terceiro, quarto e quinto ano, com foco no desenvolvimento do letramento e da escrita. Nesse ano, nós temos novidades como o livro regionalizado de história e geografia, a obra de produção de texto e livros voltados para educação digital e midiática. A categoria 3, ela é optativa para as redes e a seleção dela é para obras de língua espanhola e língua inglesa.
12: Antes de registrar a decisão, professores e gestores devem consultar o Guia Digital do Programa Nacional do Livro e do Material Didático PNLD, que reúne informações sobre as obras aprovadas, como resenhas, metodologias, organização dos conteúdos e orientações para a escolha. Depois, a seleção precisa ser formalizada em ata e registrada no sistema PNLD Gestão, com acesso pela conta gov.br. O preenchimento da ata sozinho não conclui o processo. Após o registro, a ata e o comprovante de escolha devem ficar disponíveis em local visível na escola. Em caso de dúvidas ou problemas no acesso, as escolas podem entrar em contato com o FNDE pelo e-mail livrodidático@fnde.gov.br. Reportagem Thaís de Araújo.
1: Instituições públicas do ensino superior e tecnológico que adotam práticas de prevenção e enfrentamento à violência de gênero vão ser reconhecidas com o selo de ambiente acadêmico seguro.
0: A iniciativa do Ministério da Educação vai conceder o título nas categorias ouro, prata e bronze.
1: Podem aderir ao programa instituições federais que atendam aos requisitos do MEC.
0: A diretora de desenvolvimento acadêmico da Secretaria de Educação Superior do Ministério, Lúcia Pelanda, fala sobre a iniciativa.
14: as mulheres já são maioria no ensino superior. Então é muito importante criar ambientes cada vez mais seguros e livres de violência. Nesse sentido, o selo é um estímulo para que cada vez mais instituições se juntem a esse movimento de ter instituições verdadeiramente livres de violência.
1: Para mais informações, acesse gov.br/MEC.
0: Estamos no mês da gestante. Nós já falamos aqui sobre a importância de cuidados com a saúde, como tomar vacinas e fazer o pré-natal direitinho para cuidar da mãe e do bebê.
1: Hoje nós vamos falar dos direitos assegurados por lei às gestantes.
0: Estabilidade no emprego, atendimento médico gratuito pelo SUS, prioridade em filas e serviços, intervalo para a amamentação, além da licença maternidade.
1: Está tudo explicado na reportagem de Luciana Colares de Holanda, que ouviremos agora.
15: Maria Selma Pereira é empregada doméstica em Brasília. Grávida de 8 meses, ela espera a bebê para setembro. E junto com a chegada da filha, vem a licença maternidade de 4 meses, garantida pela carteira assinada. Um direito que Selma não teve nas outras 4 gestações, quando trabalhou na informalidade.
16: Vai ser bem melhor, porque eu vou acordar, cuidar da neném, né? Ficar os 4 meses em casa. Agora, por carteira assinada, tá bem melhor agora. Porque aí, quando você ganhar o bebê, você vai receber, né?
15: No Brasil, as gestantes têm direitos fundamentais garantidos por lei, que se estendem até alguns meses após o nascimento da criança. É proibida a dispensa arbitrária ou sem justa causa da empregada gestante, por exemplo, desde a confirmação da gravidez até 5 meses após o parto. Por meio da licença maternidade, fica garantido o afastamento remunerado de 120 dias para trabalhadoras formais, empregadas domésticas e seguradas do INSS. Elas também têm acesso ao salário maternidade, benefício previdenciário que substitui a renda durante esse período, como explica Márcio Lima, coordenador do Programa de Educação Previdenciária do INSS.
17: O valor pago por este benefício vai variar do salário mínimo, que é R$ 1.621,00 atualmente, até o teto do INSS, que vai estar no valor de R$ 8.475,55, a depender da categoria da trabalhadora.
15: Entre as garantias previstas na legislação brasileira para gestantes e mães, também está previsto o direito à liberação do trabalho para realizar consultas médicas e exames. E elas podem ser transferidas temporariamente de função quando a saúde exigir. Os direitos podem ser acessados pelo telefone ou pela internet, de acordo com Márcio Lima, do INSS.
17: Os direitos são acessados através da central telefônica 135, que funciona de segunda-feira a sábado, das 7 da manhã até as 22 horas no horário de Brasília, sendo que recebe ligação gratuita ou ainda através do aplicativo Meu INSS.
15: Além dos direitos trabalhistas, as gestantes contam com atendimento prioritário e acompanhante no parto pelo SUS. Após o retorno ao trabalho, a mãe tem direito a 2 intervalos diários de 30 minutos para a amamentação até o bebê completar 6 meses. Reportagem Luciana Colares de Holanda.
0: E essas foram as notícias do governo federal.
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0: Com produção da empresa Brasil de Comunicação.
1: Fique agora com o Minuto do TCU. Em seguida, as notícias do Poder Judiciário e do Congresso Nacional. Boa noite.
0: Boa noite para você e até amanhã.
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21: Você vai ouvir agora notícias do Poder Judiciário.
22: Supremo julga a ação sobre o poder de requisição do Ministério Público da União a órgãos da administração pública.
23: Para o STJ, acesso a sistema com dados contábeis não dispensa dever de prestação de contas de bens em condomínio.
22: Justiça determina que o governo federal e o estado de Sergipe implantem serviço especializado em doenças raras.
23: Boa noite, eu sou Arthur Filho.
22: E eu sou Walter Lima.
23: Supremo Tribunal Federal julga ação sobre o poder de requisição do Ministério Público da União a órgãos da administração pública.
22: O julgamento busca definir até onde vai essa prerrogativa do Ministério Público da União e em quais situações ela pode ser exercida, delimitando se a administração pública é obrigada a atender integralmente ao pedido ou se pode recusá-lo.
23: Administrador de bens em condomínio, ou seja, em copropriedade, deve prestar contas ao outro condômino, mesmo que dados contábeis estejam disponíveis em sistema eletrônico.
22: Essa decisão é do Superior Tribunal de Justiça, o STJ. Fátima Uchoa.
24: Um irmão ajuizou ação contra o outro, pedindo a prestação de contas da administração dos imóveis de propriedade comum. A Justiça de Mato Grosso decidiu que o administrador tem o dever de apresentar as contas, e a terceira turma do STJ manteve esse entendimento. Segundo a relatora ministra Nancy Andrighi, o interesse de agir pressupõe a existência de controvérsia sobre a prestação das contas, e nesse caso, mesmo havendo sistema que permita o compartilhamento de informações, o administrador deve apresentar as contas de forma especificada e completa.
23: TST manteve condenação em caso de caseiro baleado durante assalto.
22: Empregador terá de pagar indenização por danos morais e materiais. Mila Amaral.
25: Um caseiro levou 3 tiros durante um assalto na fazenda onde ele trabalhava e morava, em Cruz Alta, no interior do Rio Grande do Sul. Ele ficou com sequelas e capacidade de trabalho reduzida. O trabalhador entrou na justiça e contou que não foi a primeira vez que a fazenda foi assaltada. E a justiça deu razão a ele. O Tribunal Regional do Trabalho condenou o proprietário a pagar R$30 mil por danos morais e R$70 mil por danos materiais. A fazenda recorreu, dizendo que a culpa era de terceiros, mas a primeira turma do TST manteve a condenação e destacou que o dono sabia dos assaltos anteriores e mesmo assim não tomou nenhuma providência para aumentar a segurança dos trabalhadores. A decisão foi unânime.
23: Justiça Federal determina que União e o Estado de Sergipe implantem serviço de atenção especializada em doenças raras.
22: Decisão atende a pedidos do Ministério Público Federal em ação. Sabrine Menezes.
26: De acordo com o inquérito civil instaurado pelo MPF, Sergipe possui cerca de 120 mil pessoas acometidas por doenças raras. Dessas, aproximadamente 36 mil apenas em Aracaju e a maioria delas crianças. Com a decisão, o Estado e o município devem organizar e pactuar a linha de cuidado da rede de forma imediata e em até 4 meses. Além disso, Sergipe e Aracaju, junto com a União, têm até 8 meses para habilitar e implementar pelo menos um serviço de atenção especializada em doenças raras, além de estruturar a rede de atenção integral para pessoas com doenças raras. Em caso de descumprimento, foi fixada multa de R$5 mil.
23: O Tribunal Superior Eleitoral recebeu um grupo de criadores de conteúdos digitais para uma iniciativa voltada a combater a desinformação sobre as urnas eletrônicas.
22: O encontro se estendeu por toda a tarde dessa terça-feira e foi viabilizado por meio de uma parceria do TSE com a organização Redes Cordiais. Vitor Struck.
27: Juntos, os influenciadores somam 45 milhões de seguidores nas redes sociais.
2: O encontro fez parte da iniciativa Confirma, 30 anos de urna eletrônica, e foi promovido pela organização Redes Cordiais, em parceria com o TSE e com o apoio do YouTube e do TikTok. A programação contou com visitas a espaços importantes do tribunal, como o local onde as urnas ficam armazenadas, o Museu do Voto, e também incluiu uma demonstração detalhada sobre o funcionamento dos equipamentos usados nas eleições. Ao final, os influenciadores participaram de uma roda de conversa com o presidente do TSE, o ministro Cássio Nunes Marques.
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23: A você, uma boa noite.
22: E até amanhã.
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5: Eu sou Paula Groba.
6: E eu sou Humberto Pinheiro.
5: E estes são os destaques de hoje do Jornal do Senado, que começa agora.
6: Governo e Congresso anunciam um acordo para votações prioritárias. Fim da escala 6x1, taxa das blusinhas, terras raras e PEC da segurança pública.
5: Congresso vai analisar duas medidas provisórias para reduzir impactos das tarifas americanas e alta do petróleo.
6: Projeto cria política nacional para apoiar adolescentes nos anos finais do ensino fundamental.
5: Boa noite.
6: Boa noite.
5: Após encontro com o presidente Lula e o presidente da Câmara dos Deputados, Hugo Mota, o presidente do Senado, Davi Alcolumbre, anunciou as prioridades do Congresso nos próximos dias. Entre os temas citados estão a votação da MP que acaba com a taxa sobre compras internacionais acima de $50. Alcolumbre afirmou que a MP da chamada taxa das blusinhas será votada na próxima semana.
6: Também terão prioridade de votação as propostas de emenda à Constituição, que acaba com a escala 6x1, e a PEC da Segurança Pública, que devem ser analisadas pela Comissão de Constituição e Justiça na semana de esforço concentrado do Congresso, a partir da próxima segunda-feira. Mais informações com o repórter Pedro Pincer.
7: O presidente do Senado, Davi Alcolumbre, afirmou que votará na próxima semana a medida provisória que acabou com a chamada taxa das blusinhas, imposto de importação de 20% sobre compras internacionais de até $50. O texto, segundo o senador, será analisado na Câmara e no Senado antes de perder a validade. Caso a votação não ocorra, o imposto voltará a ser cobrado em 9 de setembro. Alcolumbre reafirmou que a medida será pautada no esforço concentrado previsto para ocorrer entre 31 de agosto e 4 de setembro.
8: Nós vamos deliberar e ela virá lei para proteger milhões de brasileiros que usam desse instrumento para adquirir produtos muito baratos e terem qualidade de vida melhor.
7: Alcolumbre também disse que a Comissão de Constituição e Justiça vai analisar na próxima semana as propostas de emenda à Constituição que tratam da segurança pública e do fim da escala 6x1. Davi afirmou estar em contato frequente com o relator da mudança na escala de trabalho, senador Omar Aziz, do PSD do Amazonas.
8: Tenha compreensão da importância da matéria. Me disse que já está construindo um relatório para ser apresentado na próxima quarta-feira na Comissão de Constituição e Justiça.
7: Outra proposta que deve ser pautada na semana que vem é a que cria uma política nacional para os minerais críticos e estratégicos.
5: E o relator da PEC da Segurança Pública, senador Rogério Carvalho, do PT de Sergipe, anunciou que o texto não deve sofrer mudanças no Senado.
6: Já aprovado na Câmara, a proposta está na Comissão de Constituição e Justiça. Repórter Herman Kulitz.
9: O texto altera diversas regras da Constituição para ampliar a atuação da Polícia Federal, endurecer o combate às facções e milícias e reforçar o financiamento do Fundo Nacional de Segurança Pública e do Fundo Penitenciário Nacional, além de aumentar a integração e a cooperação de sistemas e órgãos de segurança pública. Em análise na CCJ, a proposta recebeu diversas emendas, como a do senador Sargento Reginauro, do PSDB do Ceará, que recomendava que os homicídios praticados por organizações criminosas não fossem julgados pelo Tribunal do Júri. Já a emenda do senador Hamilton Mourão, do Republicanos do Rio Grande do Sul, defendia a previsão de um sistema de informação sobre antecedentes criminais. Ambas foram rejeitadas, com o entendimento do relator de que não cabe a implementação dessas mudanças no texto constitucional. Além disso, na opinião do senador, alterar o que já foi aprovado pelos deputados somente atrasaria medidas que precisam ser tomadas contra a criminalidade organizada e iria na contramão da expectativa da sociedade. Porém, as modificações podem ser apresentadas na Comissão de Constituição e Justiça até a discussão final da matéria. O texto ainda precisa ser aprovado em 2 turnos no plenário do Senado. Se passar sem alterações, será promulgado e começa a valer. Havendo qualquer mudança, a matéria deverá retornar para a Câmara dos Deputados.
5: O Congresso também vai analisar 2 medidas provisórias editadas pelo governo federal para tentar reduzir os impactos das tarifas americanas e da alta internacional do petróleo.
6: As 2 medidas provisórias já estão em vigor, mas precisam ser aprovadas por deputados e senadores para continuar valendo. Repórter Patrícia Oliveira.
10: Uma das medidas permite que empresas afetadas pelas novas tarifas impostas pelo governo americano prorroguem por até 1 ano o cumprimento de compromissos de exportação, com a suspensão de tributos. Já a outra medida libera R$ 3 bilhões para subsidiar a produção e a importação de diesel e gasolina, diante dos efeitos dos conflitos no Oriente Médio sobre o preço do petróleo. Para Carlos Pio, professor de Relações Internacionais da UNB, as medidas são importantes neste momento de emergência, mas o país precisa também adotar estratégias a longo prazo.
11: A gente precisa aumentar a produtividade da economia como um todo, é reforçar as qualificações dos trabalhadores, ampliar o comércio com os outros parceiros de qualquer lugar do planeta, em qualquer setor.
10: As 2 medidas provisórias já estão em vigor, mas precisam ser aprovadas por deputados e senadores para continuar valendo.
5: A adolescência é uma fase de muitas transformações e desafios que podem refletir diretamente no desempenho e na permanência dos estudantes na escola. Para apoiar o desenvolvimento dos alunos nessa etapa da vida, um projeto de lei propõe criar a Política Nacional Escola das Adolescências. A proposta é do senador Camilo Santana, do PT do Ceará, ex-ministro da Educação, e está em análise na Comissão de Educação. Pelo texto, a política será voltada aos anos finais do ensino fundamental, do 6º ao 9º ano. A ideia é tornar a escola mais atrativa, acolhedora e conectada à realidade dos adolescentes, com estratégias de apoio técnico e financeiro.
6: A medida também busca reduzir as taxas de reprovação e abandono escolar, especialmente no período de transição para o ensino médio. O senador Camilo Santana destaca ainda a importância da educação em tempo integral. Segundo ele, ampliar a permanência de crianças e jovens na escola pode trazer mais benefícios não apenas para a educação, mas também para a segurança.
12: Porque além de dar oportunidade para o nosso jovem passar o dia na escola, fazer as refeições, praticar esporte, é a maior política de prevenção à violência. É você ter a meninada toda na escola nesse país.
5: O Senado também analisa um projeto que cria o programa Escola Sem Partido. De autoria do senador Magno Malta, do PL do Espírito Santo, a proposta altera a Lei de Diretrizes e Bases da Educação para incluir novos princípios e regras para o ensino. O texto prevê a garantia da pluralidade de ideias, da liberdade de crença e da liberdade de consciência. Também proíbe professores de promoverem em sala de aula determinadas concepções ideológicas ou políticas.
6: A proposta está em análise na Comissão de Direitos Humanos, onde é relatada pelo senador Sargento Reginauro, do PSDB do Ceará. Depois, o projeto ainda deve passar pela Comissão de Constituição e Justiça e pela Comissão de Educação.
13: Eleições 2026.
5: As eleições deste ano vão contar com a participação de mais pessoas idosas em relação a 2022.
6: O aumento segue a tendência de envelhecimento populacional apontada pelo IBGE. Repórter Lana Dias.
0: O número de eleitores idosos cresceu cerca de 14% desde as eleições de 2022. Neste ano, 37 milhões e meio poderão votar. Para aqueles entre 60 e 69 anos, o voto é obrigatório, mas acima dos 70 anos, a participação é facultativa. O senador Fernando Dueire, do PSD de Pernambuco, reforçou a importância do voto da terceira idade.
1: A democracia precisa ouvir todas as gerações. Os mais jovens representam o futuro, mas aqueles que são mais experientes carregam uma parte importante da memória e da construção do nosso país.
0: Para a Dorci Antônia de Carvalho, de 83 anos, a participação não deve se limitar ao voto obrigatório.
13: Eu acho que todo mundo que tem mais de 60 anos, 70 anos, devia continuar votando. Eu tenho certeza, temos amigos também que já combinaram, vão votar.
0: O aumento do eleitorado idoso segue a tendência de envelhecimento populacional no Brasil. De acordo com o IBGE, a população com 60 anos ou mais subiu de 11,3% para 16,6% de 2012 a 2025.
6: Com edição de Paula Groba e trabalhos técnicos Eliseu Caires, o Jornal do Senado fica por aqui. Acompanhe agora as notícias da Câmara dos Deputados. Boa noite.
5: Boa noite e até amanhã.
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15: Comissão analisa projetos que reduzem impacto ambiental de plásticos.
16: Deputados aprovam parecer da subcomissão sobre segmento de estética.
15: Parlamentares apresentam medidas de proteção à criança e adolescente.
17: Boa noite. Jefferson Rodrigues, do PSDB de Goiás, propõe novas obrigações para plataformas digitais no combate à exploração sexual de crianças e adolescentes na internet. Ele explica que o texto cria canais de denúncia e respostas rápidas às vítimas e aos órgãos de segurança.
15: Para facilitar a investigação desses crimes, a proposta de Jefferson Rodrigues inclui mecanismos de preservação de registros, metadados e informações de usuários suspeitos. O deputado avalia que a medida amplia a capacidade de identificar os responsáveis e reunir provas no ambiente digital.
17: Está em análise projeto que cria o Programa Nacional Ampara, voltado à prevenção da violência contra crianças, adolescentes e mulheres nas escolas. A proposta de Helena Lima, do PSD de Roraima, prevê formação de profissionais e articulação entre escolas, famílias e segurança pública.
15: O projeto de Helena Lima orienta estudantes sobre como identificar situações de violência e conhecer canais de denúncia e proteção. Para a deputada, a medida busca fortalecer a cultura de paz e o respeito no ambiente escolar.
17: A punição de crimes contra a dignidade sexual praticados com abuso de autoridade é reforçada em projeto apresentado por Samuel Viana, do União de Minas Gerais. A proposta aumenta pela metade a pena por importunação sexual quando o agressor se valer de posição de supervisão sobre a vítima.
15: Samuel Viana aponta que a mudança alcança relações em ambientes educacionais, esportivos, religiosos, culturais e assistenciais, mesmo sem vínculo formal de emprego. O texto também amplia as situações em que a autoridade exercida sobre a vítima pode elevar a pena dos crimes contra a dignidade sexual.
17: Dr. Ismael Alexandrino, do PSD de Goiás, apresentou o projeto que torna crime dar, escondido ou à força, substância química que reduz a capacidade de reação de alguém, prática conhecida como Boa Noite Cinderela. De acordo com o projeto, o autor poderá ficar preso de 3 a 6 anos.
15: Dr. Ismael Alexandrino alega que o Brasil ainda não possui tipificação penal específica para essa conduta, o que gera impunidade. Para o deputado, o projeto muda isso ao obrigar a coleta imediata de exames, criar um cadastro nacional de ocorrências e a elaboração de campanhas permanentes de prevenção.
14: Justiça.
3: Está em análise projeto de Fábio Choquete, do União de Santa Catarina, que estabelece restrições ao exercício da advocacia por cônjuges, parentes e sócios de magistrados. De acordo com o deputado, a proposta visa ampliar a transparência e evitar conflitos de interesse.
15: O texto de Fábio Choquete permite que partes questionem o patrocínio de causas diante de possíveis vínculos com magistrados. A proposta ainda estabelece sanções, incluindo a exclusão da OAB para advogados que descumprirem as vedações.
21: Saúde.
3: É de autoria de Juarez Costa, do Republicanos de Mato Grosso, o projeto que estabelece diretrizes para o atendimento pelo SUS de mulheres que passam pelo climatério e menopausa. A proposta prevê acompanhamento integral com atuação da atenção primária e acesso a diferentes tratamentos.
15: Juarez Costa ressalta que a matéria prevê também oferta de terapia hormonal pelo SUS quando houver indicação clínica. O deputado acredita que a medida pode reduzir desigualdades no atendimento e ampliar o acesso das mulheres aos cuidados necessários nessa fase da vida.
21: Habitação.
3: Aline Gurgel, do União do Amapá, requer a criação de uma comissão especial para analisar o projeto que trata do financiamento de imóveis urbanos durante situações de emergência sanitária. A proposta suspende as parcelas de financiamentos durante esse período.
15: O projeto também determina que não sejam cobrados juros ou multas durante a suspensão e amplia o prazo para financiamento do Minha Casa Minha Vida. Aline Gurgel lembra que a medida foi apresentada durante a pandemia de Covid-19 para reduzir o impacto da crise sobre as famílias.
21: Esporte.
3: Milton Vieira, do Republicanos de São Paulo, quer garantir imunidade tributária para entidades esportivas sem fins lucrativos. O deputado defende equiparar essas organizações às instituições de educação e assistência social, desde que cumpram os requisitos previstos em lei.
15: A proposta de Milton Vieira abrange entidades certificadas dos movimentos olímpico, paralímpico, clubístico e educacional. Para o deputado, a imunidade pode fortalecer projetos esportivos, ampliar a inclusão social e contribuir para a formação de atletas e cidadãos.
21: Ciência e tecnologia.
3: Rui Falcão, do PT de São Paulo, apresentou relatório favorável ao projeto que amplia o uso de recursos destinados à ciência e tecnologia para financiar iniciativas inovadoras. Ele recomenda aprovação por considerar que a proposta aproxima a pesquisa científica do setor produtivo.
15: Rui Falcão avalia que a medida pode fortalecer empresas de tecnologia e aumentar a competitividade brasileira. O parlamentar afirma que a parceria entre universidades...
3: Ele recomenda aprovação por considerar que a proposta aproxima a pesquisa científica do setor produtivo.
15: Rui Falcão avalia que a medida pode fortalecer empresas de tecnologia e aumentar a

0: informações.
1: Ainda este ano, a Receita Federal deve adotar um sistema que vai excluir do seu programa de compras no exterior o remessa conforme as plataformas de comércio internacional que permitirem a venda de produtos subfaturados, falsificados ou que apresentem outros tipos de ilegalidades. A fiscalização das encomendas será aprimorada ainda este ano com o uso de inteligência artificial para analisar o conteúdo dos pacotes. Um dos objetivos é evitar a fiscalização apenas quando a encomenda chega no país, porque a quantidade de remessas não para de crescer. Também será minimizado o problema de vazamento de dados dos destinatários, que acabam sendo alvo de golpes. O deputado Júlio Lopes, do PP do Rio de Janeiro, elogiou o trabalho da Receita e afirmou que é preciso tratar a pirataria de forma especializada em todos os órgãos públicos e citou o problema de sementes fabricadas em desacordo com a regulação nacional.
2: Os caminhões de semente transgênica feitas fora das regras e fora das normas são aprisionados e não há conhecimento da Polícia Rodoviária Federal, nem da Polícia Federal, nem de órgão nenhum para fazer a apreensão da mercadoria. Então, esses têm sido liberados e são casos gravíssimos porque essas sementes, quando feitas fora de norma, elas podem gerar pragas, gerar deformações nas colheitas brasileiras, enfim, no meio ambiente como um todo. Né?
1: O deputado sugeriu ainda que a Receita cruze dados dos 47 milhões de CPFs que fazem compras no exterior com as suas rendas declaradas. Segundo ele, isso deverá revelar irregularidades. De acordo com a Receita Federal, as encomendas do exterior passaram de cerca de 30 milhões de pacotes em 2019 para mais de 200 milhões em 2023. Para este ano, é esperada uma arrecadação recorde com as encomendas, equivalente a 10% de todo o volume importado pelo país, ou 5 bilhões de reais. Da Rádio Câmara de Brasília, Silvio Minhato.
3: Carlos Chiodini, do MDB de Santa Catarina, defende a transferência para Brasília da sede do órgão responsável por regular e fiscalizar o mercado de valores mobiliários no Brasil. O projeto prevê que a mudança da Comissão de Valores Mobiliários seja feita de forma gradual, em até 4 anos.
0: Para Carlos Chiodini, a transferência aproxima a CVM de outros órgãos federais sediados em Brasília, facilitando a articulação entre as instituições. O projeto também assegura aos servidores da autarquia no Rio de Janeiro a opção de se transferir para Brasília ou de permanecer no estado.
3: Stefano Aguiar, do PSD de Minas Gerais, apoia a criação da Frente Parlamentar em defesa do mutualismo, sistema em que as pessoas se associam para compartilhar custos e oferecer proteção patrimonial umas às outras. A proposta, segundo o deputado, é uma alternativa aos seguros tradicionais.
0: A frente pretende reunir parlamentares, governo, empresas e entidades do setor para acompanhar a regulamentação da proteção patrimonial mutualista. Stefano Aguiar acredita que a iniciativa pode ampliar o acesso dos brasileiros a uma opção de proteção competitiva.
4: Comissões.
3: Comissão de Trabalho aprova relatório da subcomissão sobre o setor de estética. A repórter Maria Neves traz os detalhes da medida proposta.
5: A Comissão de Trabalho da Câmara aprovou o relatório final da Subcomissão Especial sobre o Setor de Estética, elaborado pela deputada Soraya Santos, do PL do Rio de Janeiro. Além de um projeto de lei que altera a regulamentação das atividades dos profissionais do setor, a relatora apresentou recomendações aos poderes executivo. Soraya Santos argumenta que as interpretações da legislação vêm dificultando o exercício dos profissionais de estética.
6: Estudante de faculdade de estética, migrando para outras carreiras, para biomedicina ou para medicina, passando dificuldades, por exemplo, com uma compra de insumos. Porque se eu não sou reconhecida, eu não posso comprar. É humilhante eu fazer um curso universitário regulamentado por um órgão público e eu ter que precisar de uma outra pessoa para assinar a compra do material que eu quero trabalhar. Para piorar, a Anvisa e as vigilâncias sanitárias não reconheciam a profissão quando a competência delas não é reconhecer. Quem reconhece profissão é a lei. E o Congresso aprovou a profissão.
5: Como forma de solucionar interpretações divergentes, a relatora sugere inserir expressamente na lei que os esteticistas são profissionais da área de saúde para todos os efeitos legais. Outro problema detectado pela subcomissão, segundo Soraya Santos, foi a falta de um currículo nacional que padronize a formação de esteticistas e cosmetólogos. Por isso, ela sugere ao Ministério da Educação que elabore diretrizes curriculares

0: específicas para todos os cursos da área, além de criar mecanismos de certificação técnica para profissionais já formados. A proposta também permite a atuação de profissionais formados em outras áreas da saúde, como esteticistas, desde que façam pós-graduação na área ou passem por exame de proficiência. Da Rádio Câmara de Brasília, Maria Neves.
1: Trabalho. Nicolete, do PL de Roraima, apresentou o projeto que permite a servidores públicos atuarem como microempreendedores individuais. A proposta condiciona a atividade à inexistência de conflito de interesses com as funções exercidas no serviço público.
2: Nicolete afirma que a proibição atual pode levar servidores que realizam atividades nas horas de folga à informalidade. Para ele, a mudança estimula a formalização de pequenos negócios e preserva o funcionamento do serviço público por meio de regras definidas por cada ente federativo.
1: Transportes. Danley de Deus Interhols, do PSD do Rio Grande do Sul, pede a realização de uma audiência para discutir a concessão da BR-285 no trecho entre Passo Fundo e a região de Ijuí. A proposta prevê a participação de representantes do governo, de órgãos de transporte e de prefeitos.
2: Danley de Deus Interhols argumenta que a concessão pode acelerar investimentos como duplicação de trechos, construção de terceiras faixas e melhoria da sinalização. Ele afirma que as mudanças podem aumentar a segurança na rodovia e fortalecer a logística e a economia da região.
1: Desenvolvimento regional. Júlio César, do PSD do Piauí, defende projeto que isenta permanentemente os consumidores que produzam a própria energia renovável de pagar pelo uso da rede de distribuição. O texto acaba com a cobrança gradual sobre a energia solar excedente devolvida ao sistema.
2: Júlio César entende que a medida corrige uma distorção que é a cobrança pela energia injetada na rede. Segundo o parlamentar, o objetivo é garantir segurança jurídica, democratizar o acesso à energia limpa e incentivar novos investimentos sem sobrecarregar o cidadão.
1: Agricultura. O projeto de Paulo Teixeira, do PT de São Paulo, proíbe a exportação de animais vivos destinados ao abate ou à engorda. Ele explica que a medida busca reduzir o sofrimento dos animais durante transportes de longa distância e reforçar as políticas de proteção e bem-estar animal.
2: Segundo Paulo Teixeira, a proposta também pretende estimular o processamento da produção pecuária no país, contribuindo para a geração de empregos, renda e arrecadação. A proibição não se aplica a animais destinados à reprodução, pesquisa, melhoramento genético ou conservação de espécies.
1: Votação. A Comissão de Desenvolvimento Econômico da Câmara aprovou dois projetos para reduzir o impacto ambiental no uso de plásticos. Uma das propostas prevê a diminuição gradativa dos microplásticos em cosméticos e produtos de higiene pessoal, como informa o repórter Luiz Cláudio Canuto.
3: Dois projetos sobre redução do impacto ambiental do uso de plásticos foram aprovados pela Comissão de Indústria e Comércio da Câmara dos Deputados. Um deles obriga a classificação dos plásticos usados em produtos produzidos no Brasil ou importados, e o outro projeto trata da redução de microplásticos em cosméticos e produtos de higiene pessoal. A proposta que trata da classificação dos plásticos trata também de reciclagem. O texto aprovado foi apresentado pelo relator, deputado Alexandre Lindenmayer, do PT do Rio Grande do Sul, e muda a Política Nacional de Resíduos Sólidos, com metas progressivas de reciclagem das embalagens. Pela versão aprovada, em até 5 anos, 10% das embalagens plásticas devem ser recicladas. O texto prevê ainda incentivos fiscais para indústrias que usem materiais com desempenho ambiental. A proposta foi inspirada em regulamento da União Europeia. Para o relator, Alexandre Lindenmayer, a regulação é necessária para evitar que o Brasil se torne um depósito de materiais banidos em outros países.
4: A poluição plástica não é apenas um problema visual ou ambiental, mas uma emergência de saúde pública. Estudos recentes têm confirmado a presença de polímeros em tecidos cardíacos humanos e na placenta, elevando o risco de doenças crônicas não transmissíveis, como doenças cardiovasculares.
3: O projeto ainda vai ser analisado pelas comissões de Defesa do Consumidor e de Constituição e Justiça. Já o outro projeto aprovado, sobre redução gradual e eliminação total do uso de microplásticos em cosméticos e produtos de higiene pessoal, foi para a Comissão de Meio Ambiente. A Comissão de Indústria e Comércio seguiu o voto do relator, deputado Marcelo Queiroz, do PSDB do Rio de Janeiro. O texto considera microplásticos as partículas sólidas, sintéticas, insolúveis em água e não biodegradáveis, com dimensões inferiores a 5 milímetros, de origem petroquímica e colocadas intencionalmente em cosméticos e produtos de higiene pessoal com funções esfoliantes, abrasivas, de limpeza ou de alteração de textura. São ingredientes comuns em esfoliantes faciais e corporais, shampoos, cremes dentais e sabonetes. O relatório de Marcelo Queiroz foi lido pelo deputado Alexandre Lindenmaier.
4: Esses microplásticos estão presentes em produtos cosméticos ou de higiene pessoal com funções esfoliantes e abrasivas, por exemplo, ao serem utilizados ou descartados, geram um significativo fator de poluição em águas superficiais com grande potencial de risco à saúde humana. Nestes casos, uma das soluções recomendadas é justamente a de que o poder público atue de forma a regulamentar ou mesmo proibir as atividades responsáveis por causar esse dano coletivo.
3: Pela proposta, o cronograma progressivo de redução a ser cumprido por fabricantes, importadores e formuladores é de 30% em até 3 anos, 60% em 5 anos, 90% em 7 anos e a eliminação total em 10 anos. O cronograma pode ser ajustado com justificativa técnica quando não houver insumo alternativo com o mesmo desempenho, risco à segurança do consumidor na substituição ou impactos ambientais adversos do insumo que substituiria. A proposta ainda vai ser analisada pelas comissões de Meio Ambiente e de Constituição e Justiça. Da Rádio Câmara de Brasília, Luiz Cláudio Canuto.
5: Meio Ambiente.
2: Projeto de delegado Matheus Laiola, do União do Paraná, cria o programa local seguro para animais vítimas de maus tratos. A proposta prevê acolhimento imediato, atendimento veterinário e manutenção dos animais resgatados em ações policiais, fiscalizações ou decisões judiciais.
1: Delegado Matheus Laiola incluiu no texto que o responsável pelos maus tratos deverá arcar com as despesas de resgate e tratamento do animal. O projeto permite que hospitais e clínicas veterinárias, universidades e abrigos possam se credenciar para receber os animais resgatados.
2: A prevenção de maus tratos contra animais é o foco de projeto apresentado por Fábio Macedo, do Podemos do Maranhão. O texto inclui nos currículos escolares conteúdos sobre direitos dos animais, além de ações educativas voltadas ao respeito e à proteção da vida animal.
1: Fábio Macedo também propõe que adolescentes responsáveis por atos de violência contra animais cumpram serviços comunitários, de preferência em entidades de proteção e saúde animal. A proposta ainda institui o 4 de outubro como Dia Nacional da Proteção, Respeito e Empatia com os Animais.
2: Termina agora o jornal Câmara dos Deputados, produzido pela Rádio Câmara, com trabalhos técnicos de Everson Urani e a apresentação de Márcio Aquiles Sardi e Val Monteiro.
5: 8 horas.
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14: E aí, tudo bem? Tô chegando com as notícias do mundo da música desta quarta-feira. Pra falar que Eduardo Costa lança EP1. Já disponível nos tocadores, o EP1 do projeto audiovisual Eduardo Costa do Velho Testamento. O trabalho do cantor mineiro foi gravado em Divinópolis, Minas Gerais, diante de mais de 12 mil pessoas. O trabalho marca o reencontro do cantor com a sonoridade, a interpretação e o romantismo que transformaram sua trajetória em uma das mais marcantes da música sertaneja. O projeto nasceu justamente da forma como os próprios fãs passaram a se referir à fase clássica da carreira do cantor. Mais do que uma homenagem, uma das melhores faixas do cantor, do Velho Testamento, representa a preservação da identidade musical que fez de Eduardo Costa um dos maiores intérpretes do gênero, mantendo arranjos, interpretações e a força emocional que atravessaram gerações. O EP reúne 7 faixas. Imagina Eu, Não Vale Pra Você, Ilusão, Começar De Novo, Coração Aberto, Vai Viver A Sua Vida e A Cabeça Passa. Daqui a pouquinho eu volto com mais notícias. Até já!
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19: Olá, chegando por aqui, trazendo muito modão pra você a partir de agora, eu me apresentando, sou Jane de Paula, né? Ó, montada aqui na bota, vê se pode. Opa, é, apertei cinto e tô por cá, viu, junto com você, claro, pra curtir modão, é, aqui no Central do Sertanejo. E olha só, hoje é quarta-feira, já estamos vivenciando a metade da semana, né? Hoje é dia também aí do seu aniversário, então vamos comemorar aqui com a gente. Chega mais, vem pra cá, parabéns pra você, né? Hoje celebramos a sua vida. É, vamos ser grato, né? Isso mesmo, felicidades hoje sempre pra você, tá bom? E bora curtir modão pra comemorar aí. Se tem alguém de idade nova, interage aqui com a gente, vai, chega pra cá, vai, manda seu nome. Que a gente manda aquele alô todo especial pra você, tá bom assim? Combinado? Então vamos de modão sertanejo por cá.
20: Você vai!

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0: Felipe Araújo!
1: Modão, isso é dos bons, hein? Que mais? Tem muito mais pra você que nos acompanha aqui de segunda a sexta-feira. Central do Sertanejo. Só traz modão pra você. Volto rapidinho aqui, tá? Interagindo, mandando aquele alô especial. E você, tá ouvindo a gente onde? Diga aí, vá. Manda aqui pra gente. Ai, que bom ter tua companhia, viu? Eu volto já com mais modão sertanejo.
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4: 8:29.
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0: Olá, Brasil, está no ar o Central de Notícias nesta quarta-feira, 26 de agosto de 2026. E vamos aos destaques desta hora. A Justiça do Rio de Janeiro voltou a decretar a falência da Oi, em mais um capítulo da longa crise financeira da antiga gigante das telecomunicações. A decisão veio com a retomada na primeira Câmara de Direito Privado do Tribunal de Justiça do Rio de Janeiro do julgamento dos recursos que haviam suspendido a falência decretada em novembro de 2025. A falência do ano passado foi decretada pela 7ª Vara Empresarial do Rio, mas suspensa dias depois, quando bancos credores, entre eles Itaú e Bradesco, recorreram com agravos. Com isso, a companhia voltou a tramitar em recuperação judicial. E o salário mínimo de 2027 deve aumentar. Entendo o cálculo do governo. A nova estimativa eleva em R$ 24,00 a previsão apresentada pelo governo em abril. O valor definitivo só será conhecido no final do ano.
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4: Já estamos de volta por aqui no Central do Sertanejo, só toca modão e você sabe, né? Então chega mais, vem pra cá pedir tua música também. Olha só, a Chayane tá curtindo com a gente, hein, Chayane? Beijo no seu coração, sua linda! Um beijo também aqui especial pra Maria das Dores, ela que tá curtindo junto com o seu Nel. Olha só, Maria das Dores, seu Nel, eita! Beijão, tá mandando beijão aí também pros filhos, né? Curtindo aqui o nosso sertanejão, é. Luciana, um beijo pra você também, sua linda. O Monteiro tá curtindo com a gente. Aquele abraço. Maria Caldas tá junto com seu esposo, né? O Marcelo também na sintonia aqui, curtindo modão e pedindo modão pra gente também. Claro que a gente vai tocar, né? Olha só.

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0: Boa noite, Uberlândia! Faz barulho aí, Uberlândia, que eu quero ouvir!
1: Que coisa linda, galera!
0: Obrigado!
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0: aí, mais modão pra você de volta aqui amanhã. A gente chega chegando com tudo por aqui no Central do Sertanejo, viu? Trazendo os melhores sucessos do mundo sertanejo, claro, pra tocar aqui pra você. E pode pedir também que a gente toque. Pena que acabou nosso programa hoje, né? Mas a gente tem encontro marcado amanhã, não esquece não, tá bom? Beijão, segura, pião, amanhã tem mais. Tchau, tchau.
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10: De volta! E pra falar que Rafaela Santos grava DVD em São Paulo, hein? Em ótimo momento profissional, a cantora Rafaela Santos gravou seu último trabalho. Após reunir mais de 500 mil pessoas no registro ao vivo na Paraíba, que já ultrapassa 20 milhões de streams na